acordes musicais do hino Galileu está subindo aos céus do Brasil, chegando ao seu rádio receptor, mais uma programação local, a Voz da Libertação. Esse programa pertence à Igreja Pentecostal Deus e Amor, sede mundial, está na Avenida do Estado, número 4568, no bairro da Liberdade, Estado de São Paulo, capital Brasil. Responsabilidade mundial, irmã Irene Miranda, em Ponta Grossa, sede estadual das IPDAs, está na Rua Anitta Garibaldi, número 100, no bairro Nova Rússia. Presbítero Amadir Lemos é o pastor local e hoje apresentando o programa Voz da Libertação nesta quarta-feira. Está um pouquinho frio, o inverno começou. Estamos mesmo com o inverno, mesmo com o frio, nem que chova canivete, estamos agora adentrando pelo seu rádio, pelo aplicativo, pela internet, por meio da rádio Antena Sul FM, frequência 102.7 MHz, a rádio que vai mais longe. Temos o prazer de dar a você as boas-vindas a esta programação, seja você de perto, você de longe, que você seja bem-vindo à programação da Igreja Pentecostal Deus e Amor. Meu nome é Emanuel Batista. E eu irei conversar com você, estar com você durante esta noite de quarta-feira, durante esta programação, conversando, contando sobre tudo o que acontece, sobre os principais eventos da igreja, sobre os trabalhos que estão sendo realizados, a fim de que você possa estar conosco. Mas além de falar dos eventos, dos trabalhos, nós estamos aqui para falar de Jesus. Então nós vamos ouvir a palavra de Deus, vamos fazer algumas reflexões, vamos meditar na palavra do Senhor. Será um momento, ainda que um momento pequeno, ainda que um momento curto, mas um momento de grande proveito. Então, seja bem-vindo, nós temos muito o que conversar, temos muito o que falar, temos muito o que ouvir, temos muito o que ser edificados. Eu quero começar ouvindo uma canção, uma mensagem cantada, além da melodia. As melodias são lindas, as melodias são maravilhosas, mas a mensagem, o Senhor quer falar e quer edificar o seu coração por meio da próxima mensagem cantada. Vamos adorar a Deus? Cante comigo, louve e adore ao nome do Senhor.

0: você.
1: Deus é a nossa torre forte, Deus é o nosso apoio, Deus é a nossa rocha, Deus é o nosso refúgio e para ele podemos correr. A verdade é que hoje a ideia que o mundo passa é que nós precisamos ser fortes o tempo todo. Nós precisamos ter uma força imparável, precisamos ser imparáveis, indestrutíveis, precisamos ser incansáveis. Essa é a realidade e a ideia que a humanidade passa. Nós estamos vendo numa sociedade de pessoas que estão vivendo transtornos de ansiedade, transtornos emocionais. Nós temos na nossa geração um aumento desses transtornos, visto que a ideia que se passa é que eu preciso ser forte o tempo todo. Então eu preciso guardar para mim os problemas, eu preciso guardar para mim minhas dificuldades, eu preciso aguentar tudo. E a questão é que você não aguenta tudo. Imagine uma panela de pressão. Meu irmão, a panela de pressão, apesar de ser um instrumento muito utilizado, um instrumento útil, mas a panela de pressão, se você não aliviar a pressão, imagine que em algum momento aquela panela vai explodir. Se em algum momento você não aliviar a pressão que está sobre aquele objeto, em algum momento ele vai explodir. Imagine que assim é o corpo humano. O corpo humano, se você é semelhante, eu vou usar o termo como uma panela de pressão, você vai pressionando, pressionando, pressionando, pressionando, chega um ponto, irmão, que as coisas estouram, chega um ponto que as coisas explodem, chega um ponto que não dá mais para aguentar, chega um ponto que não dá mais para aguentar tudo sozinho. A ideia que se passa hoje é que eu tenho que vencer tudo sozinho, eu tenho que ser forte sozinho, eu tenho que conquistar sozinho, eu tenho que fazer e viver as coisas sozinho. E isso é um pouco do nosso ego. A gente quer ter o ego de dizer, eu fiz sozinho, eu consegui sozinho. Mas a verdade é que ninguém é forte o tempo todo. Ninguém é imparável, ninguém é incansável, ninguém é indestrutível. Ninguém, todos nós temos as nossas limitações, o nosso cansaço, a nossa fraqueza. Todos nós temos os nossos momentos de fragilidade. Eu gosto muito de lembrar de Josué, quando o Senhor diz a Josué, Josué, seja forte e corajoso. Seja forte e corajoso. Josué, forte e corajoso, Josué. Quando nós olhamos para Josué, Josué não estava vivendo um período da sua vida, naquele momento, onde ele estava exatamente forte. Ele tinha perdido um grande companheiro de batalha, um grande companheiro de missão, alguém que era o seu líder, alguém que era praticamente o seu mentor, o seu professor. Ele perdeu Moisés. Moisés não foi uma perda apenas para Josué, mas bem como para todo o povo de Israel. Eles estão vivendo o período do luto. Josué está enlutado. Você já perdeu alguém que você ama? Você já perdeu alguém que você tem uma admiração? Você já perdeu alguém que você confiava plenamente? Você já perdeu alguém, infelizmente? Você já teve uma perda, um óbito na sua vida? Irmão, é uma situação desoladora. Você fica desolado, você perde as suas forças, você perde o seu chão. Moisés não era apenas um amigo de Josué. Moisés era o mentor. Moisés era um ponto de apoio. Qualquer coisa corre para Moisés, qualquer coisa Moisés resolve, qualquer coisa Moisés intercede, qualquer coisa tem Moisés aqui do lado. Mas chega um momento em que Moisés não está aí. Agora Josué não tem para onde correr. Josué não tem mais em quem se aconselhar. Moisés partiu, foi uma perca total. Eles estão no tempo de luto. Moisés está, Josué está desencorajado, talvez está com medo, porque agora ele não tem mais o Moisés para apoiá-lo. Agora é ele, Deus e só, meu irmão. Josué tem um grande desafio em suas mãos, ele não tem para quem correr, não tem para quem se defender. Josué tem um grande desafio. Josué está com medo. Josué muito provavelmente está com medo. Aí chega Deus e diz para Josué, Josué, seja forte e corajoso. É interessante que Deus diz seja forte e corajoso, e Deus diz para Josué, mas Josué não tinha nenhum tipo de força naquele momento, e nenhum tipo talvez estava desencorajado. É interessante que Deus fala, seja forte para alguém que está no período de luto. Como pode ser forte se suas forças se esgotaram? Como você pode ter coragem se o medo toma conta? Como é que Deus diz, tenha coragem para alguém que está com medo ou está talvez com um pouco com receio dos desafios? Quando nós olhamos para isso, seja forte, corajoso, nós pensamos que Deus está dizendo para Josué encontrar forças interior. Não, Josué, você tem que arrancar força de si mesmo, você tem que gerar força, você tem que gerar coragem. E não é essa a realidade do que Deus está comunicando a Josué. O que Deus está comunicando a Josué é o seguinte: Josué, seja forte e corajoso. Ou seja, se você voltar algum tempo, alguns versículos atrás, o Senhor diz a Josué, eu estou contigo. Ou seja, Josué, seja forte e corajoso. Não é forte na sua força. Não é que você tem que gerar forças de onde você não tem. Você tem que gerar coragem de onde não tem. Não, Josué, você precisa, se te faltar força, seja forte, porque a minha palavra está com você. Eu estou com você. Seja forte. Ou seja, Josué, se te faltarem forças humanas, físicas, seja forte em mim. Eu te dou força. Josué, se te faltar coragem, se te faltar coragem de você mesmo, se os medos te tomarem conta, pegue a coragem da minha palavra, tenha coragem. É Deus que nos dá força, é Deus que nos dá coragem, é por isso que ele nos ordena a sermos fortes e corajosos, porque não há como eu ser fortes se as minhas forças físicas já acabaram, mas eu posso ser forte mesmo quando estou fraco, ou mesmo quando estou no meu limite, porque eu tenho a força de Deus. Eu posso ser corajoso mesmo quando os medos me tomam e me cercam e os desafios vêm e o receio toma meu coração. Posso ser corajoso ainda porque a palavra de Deus me dá esta coragem. A ordem é: seja forte e corajoso. E é isso que eu quero fazer com você. Eu quero buscar juntamente com você essa força e essa coragem que há na palavra e na presença de Deus. Vamos orar.
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1: Senhor, nós estamos na sua presença mais uma vez e nós queremos clamar ao Senhor e invocar a sua benignidade, a sua misericórdia, a sua santidade. Deus, nós estamos nesse momento e queremos dizer ao Senhor, antes de pedirmos qualquer coisa, muito obrigado. Obrigado, meu Deus, pela vida, obrigado.

pelo dia, obrigado até mesmo pelo frio, pelo inverno, pelo calor, obrigado pelo trabalho que o Senhor permitiu, meu Pai, que pudéssemos tirar o nosso ganha-pão diário. Obrigado, meu Deus, pela Rádio Antena SFM, obrigado por cada ouvinte que agora está nos ouvindo, cada ouvinte, meu Pai, que está com o seu rádio receptor ligado agora conosco. Eu quero, meu Pai, pedir, Senhor, que o Senhor nos dê sua força. É bem verdade, Deus, que às vezes nós nos encontramos fracos, às vezes a nossa força se acaba, às vezes a nossa força, ela se torna limitada, Senhor, às vezes a nossa força, meu Deus, ela se acaba, às vezes nós ficamos com medo e desencorajados, Deus, Senhor, mas eu clamo ao Senhor, meu Deus, que o Senhor venha dar coragem, que o Senhor venha nos dar força, Senhor, que o Senhor venha nos dar força para vencermos as pelejas, as provas. Eu falo com pessoas, meu Deus, que estão ouvindo esta oração, outras até estão orando comigo, cujas suas forças já se esgotaram, suas forças já se acabaram, Senhor, e estas pessoas agora estão no seu limite. Essas pessoas encontram-se sem forças, algumas encontram-se desanimadas, cansadas, esgotadas. Eu penso, meu Pai, que pelo poder, é só a tua palavra que tem esse poder, porque a tua palavra revela acerca do Senhor, que o Senhor dá força ao cansado. Quantos que oram comigo que estão cansados, cansados devido ao esforço emocional, devido, meu Pai, à força que tem que fazer para se manter em pé, para resistir aos problemas, e a gente cansa, Senhor, mas eu clamo que o Senhor dê força aos que estão cansados. A tua palavra diz que o Senhor restaura o vigor, restaura não o vigor físico, ó Pai, apenas, mas o vigor emocional, o vigor espiritual. Dá-nos força. Eu oro por pessoas, meu Deus, que estão cansadas de tal forma no sentido espiritual que deixaram de orar. Pessoas que enfraqueceram na oração, pessoas que enfraqueceram na meditação da palavra, na leitura diária da tua palavra. Senhor, dê forças para que esta pessoa volte a orar, para que ela volte a praticar as disciplinas espirituais. Dê força a este coração que está desanimado, para que ele ou ela volte a crer, a acreditar no Senhor. Senhor, nós clamamos, ah, meu Deus, nós não temos força de nós mesmos, às vezes nós não conseguiremos ter coragem de nós mesmos, mas eu peço que nós venhamos ter coragem através da tua palavra, por meio da tua graça. É o meu pedido em nome de Jesus Cristo. Amém, Senhor.

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1: Eu já quero aproveitar falando de grande campeão, falando de vitória, falando de força, falando de poder. Eu quero convidar você que está me ouvindo para o próximo final de semana. O próximo final de semana vai ser o primeiro sábado ou o primeiro final de semana do mês de julho de 2026. E nós teremos um grande trabalho jovem acontecendo nas igrejas Pentecostal Deus e Amor aqui da cidade de Ponta Grossa. E, aliás, além de ser um grande trabalho realizado pela Igreja Pentecostal Deus e Amor, vai ser um trabalho realizado pela juventude. Então, atenção, juventude que me escuta, atenção, jovens, atenção, irmãos, irmãs, atenção a todos os jovens, desde desde os recém-nascidos até os anciões, todos estão convidados, essa juventude, a juventude de um aninho, de alguns meses, a juventude que já tem 90, 100 anos, todos estão convidados a cultuar a Deus conosco no próximo final de semana, fora este final de semana. No próximo final de semana, vai ser o primeiro sábado de julho, e nós vamos ter a presença do servo do Senhor pregando no evento da juventude, que tem o tema 13º Expansão Flow, e o tema do evento é Manifestai. Manifestai fala da manifestação da presença de Deus, e nós vamos ter esta grande festa no próximo final de semana, pregando a palavra de Deus, vindo de Curitiba, presbítero Wilton Gabriel, ele que vai pregar, vai orar pelos dons do Espírito Santo, e grande será o mover de Deus. Próximo final de semana, 13º Expansão Flow, o tema é Manifestai. Pregando a palavra de Deus, pastor Wilton Gabriel. E o endereço deste evento é na rua Eleodoro, ou melhor, maquinista Eleodoro Jacinto. Nós vamos ter lá nos Homens do Trabalho, isso mesmo, que fica ali próximo à Avenida Visconde de Mauá, na rua Maquinista Eleodoro Jacinto, Associação dos Homens do Trabalho. Nós vamos ter esta grande festividade. Próximo final de semana, a partir das 18 horas, jovem, marque na sua agenda, pois será uma noite do grande mover de Deus, tanto na minha como na sua vida.

0: Flow tem um grande evento. E talvez você que está ouvindo, aí, mas Manuela, não vou conseguir esperar até a semana que vem. Eu tô ansioso. Eu queria participar de um evento, de um trabalho da Igreja Pentecostal Deus Amo. Então, tem uma boa notícia para você. Nossa sede estadual, que está na rua Anitta Garibaldi, número 100, no bairro Nova Rússia, tem cultos diários de segunda a, ou melhor, de domingo a sexta-feira em três horários, 9, 14, 19 horas, e no sábado, apenas 9 e 19 horas. Domingo a sexta-feira, 9, 14 e 19 horas, e sábado apenas de manhã e à noite. Inclusive amanhã nós vamos ter culto, culto especial quinta-feira, quase encerrando a semana, e nós vamos ter três cultos abençoados com diferentes pregadores, ministros da palavra, vai ter a oração, embora sejam diferentes pregadores, diferentes ministros, nós vamos ter a pregação da palavra, louvores, e Deus vai falar ao coração dos que estiverem presentes. 9 horas, cooperador Moreira, naquele culto de oração, naquele culto, naquela campanha de oração, vem orar, venha se encher da presença de Deus. Às 14 horas, cooperador Carlito, juntamente com a sua esposa e irmã Deusira, quinta tarde, é um culto abençoado, e você, olha, se quer receber a benção, venha, quinta-feira tarde, culto da benção. E às 19 horas, é o culto da Fundação Reviver, um culto especial, um culto com palavra, um culto com adoração, um culto com muito louvor. E amanhã vai ser um culto especial em favor dos relacionamentos, em favor dos casais, em favor daqueles que estão noivo, daqueles que estão iniciando o relacionamento, enfim, vai ser um culto em favor dos relacionamentos, para que Deus venha abençoar. E para convidar você para o culto, irmão, nós vamos ouvir na voz dela a irmã Dirlene Genze fazendo um convite especial para você. Mas enquanto a irmã Dirlene Genze vai se preparando para convidar você para o culto amanhã, culto da Fundação Reviver, preciso dizer o endereço da nossa sede estadual. Nós estamos na rua Anitta Garibaldi, número 100, no bairro Nova Rússia.
1: A paz do Senhor, amados ouvintes do programa Voz da Libertação, irmã Dirlene passando aqui para vos convidar. Amanhã é quinta-feira, a partir já das 19 horas, nós já estaremos ali num grande culto, e desta feita um culto com a temática em favor dos casais, um amor firmado na rocha. Estaremos ali para orar pela tua família, pelo teu matrimônio, pelo teu lar, e convidamos não só os casais, mas também convidamos os casais de noivos, os casais de namorado, você que está buscando no Senhor um relacionamento firmado na rocha. Quero convidar você a estar ali ouvindo uma palavra direcionada aos relacionamentos, um conselho, né? Uma palavra diretamente do trono de Deus, que vai ajudar na tua vida sentimental, na tua vida matrimonial. E eu convido a todos vocês, vão estar ali conosco a irmã Karine, juntamente também com seu esposo, o irmão Dorigon, fazendo culto, pregando a palavra do Senhor, louvando a Deus, Coral Reviver, adorando ao Senhor. E nós também teremos a participação de um casal muito importante. Eles tiveram o primeiro casamento realizado pela Igreja Pentecostal Deus e Amor, da cidade de Ponta Grossa, quando a igreja estava no salão da antiga Magic. Então, os moradores aqui de Ponta Grossa conhecem esse lugar, que era muito conhecido, e eles tiveram o primeiro matrimônio realizado por um pastor da Igreja Pentecostal Deus e Amor, que é o irmão Anacleto, com a sua esposa, a irmã Maria, e eles vão estar ali contando a sua história, contando as suas vivências de vida. São mais de 50 anos de casado, muitas lutas, muitas guerras, mas muito amor envolvido, muito carinho, muito companheirismo, e eles vão estar dividindo conosco a sua experiência de vida, vai estar contando também a sua história. Se você é como eu, que gosta de ouvir uma boa história, esteja ali para nós escutar, para nós glorificar a Deus junto, para nós louvar a junto, e para nós colocar o nosso amor na presença do Senhor, para nós firmar o nosso amor àquela pessoa que escolhemos como parceiro de vida, como companheiro de vida, ou por aquela pessoa que você está orando para que Deus coloque ela no teu caminho. Estaremos ali amanhã, quinta-feira, a partir das 19 horas, Avenida Avenida Anitta Garibaldi, número 100, no Nova Rússia. Aguardamos toda a família reviver, aguarda você neste culto. Vamos ter uma lembrancinha para cada irmão, cada irmã, cada casal que ali se fizer presente. E você é o nosso convidado especial. Aguardamos por todos vocês, no nome de Jesus.

0: Senhor, amados irmãos e queridos ouvintes do programa Voz da Libertação. Quem vos sauda vocês neste momento é seu amado em Cristo, presbítero Gilson Acácio. Estou passando aqui para deixar um convite especial para todos vocês, que neste próximo domingo, dia 28 de junho, nós temos o grande culto de missões. Missões está no coração de quem ama a Deus. Quem ama fazer missões é estar na presença de Deus. Convido você e a sua família para estar conosco neste domingo, dia 28 de junho, na nossa igreja pentecostal Deus e Amor. A nossa sede estadual está localizada na rua Anita Garibaldi, número 100, bem no centro de Ponta Grossa. Venha você e a sua família, neste domingo, vai estar presente conosco, ministrando a poderosa palavra de Deus, diácono Jucimar Júnior, vindo da cidade de Curitiba. Ele mesmo vai estar conosco a partir das 19 horas, orando e ministrando a palavra de Deus. Este culto, querido ouvinte, queremos lembrar vocês que é de suma importância em prol do país da Rússia e da Ucrânia, aonde estará acontecendo este grande culto em todas as nossas igrejas pentecostal, Deus e Amor no Brasil e no mundo. Estaremos orando em prol do país da Ucrânia e da Rússia. Então, convido você para este domingo, dia 28, não perca, às 19 horas, na nossa sede estadual de Ponta Grossa. É muito importante você estar presente, recebendo a palavra de Deus. Também vai ser ali passado alguns vídeos, o que Deus tem feito nesses países, o que Deus tem operado através dos seus missionários, aquele que tem lutado pela obra de Deus. Fica aí, querido ouvinte, este importante convite. Não perda, venha conosco neste domingo, dia 28 de junho, na nossa sede estadual, receber a bênção de Deus.
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2: Este homem, ele tinha tudo na casa do pai. Ele tinha as melhores roupas, ele tinha os melhores sapatos, mas ainda ele estava insatisfeito. Ele não estava gostando como era na casa do pai. Por que que ele não gostava, irmão Luan? Porque na casa do pai não é de qualquer maneira. Na casa do pai tem regras. Na casa do pai tem mandamentos. Na casa do pai tem que ser

submisso ao Pai. Então ele estava insatisfeito. Coisas eram. E ele vai chegar um determinado momento que ele vai dizer assim: Pai, eu não estou satisfeito mais de estar na sua casa. Na casa do Pai tem, às vezes, meus irmãos, certo problema. Tem ou não tem? Tem. Na casa do Pai, às vezes, tem um irmão, tem uma irmã, às vezes, que sempre, às vezes, olha torto. Tem ou não tem? Tem. Tem certas dificuldades? Tem. Mas eu vou dizer uma coisa para vocês dar um glória agora. A casa do Pai ainda é o melhor lugar para nós estarmos. Eu sei que na casa do Pai tem certos desafios. Eu sei que na casa do Pai tem certas pessoas que são difíceis de lidar. Porque tem umas pessoas que têm um gênero que, meu Deus do céu. Tem aquelas pessoas na casa do Pai. Sabe aquela pessoa que quando chegou para se batizar assim, ela se batizou, mas a mão ficou de fora assim, o pulso assim. Ela levantou assim, ó. Aí ela fala: eu sou crente, mas o meu pulso, minha mão não é. Tem dentro da casa do Pai. Eu sei que na casa do Pai tem aquelas pessoas que falam assim: ah, mas eu sou crente, eu sou de Deus, aleluia, aleluia, aleluia, oh glória. Aí você canta um hino, ele levanta a mão, bate palma, roda, sai correndo para lá, correndo para cá, mas pisa no calo para você ver. E é onde estão essas pessoas? Dentro da casa do Pai. Na casa do Pai tem as suas dificuldades, tem os seus desafios, mas ela é a casa do Pai. E este jovem, talvez olhando para esses desafios, talvez olhando para as coisas que acontecia, que ele não estava satisfeito, ele vai chegar até o seu Pai e vai dizer assim: Pai, eu quero parte da minha herança. Eu quero o que é meu por direito. Mas espera aí, pelo que eu saiba, pelo pouco talvez que eu entendo, posso ser na minha ignorância, mas para a pessoa ganhar a herança do Pai, já o Pai tinha que ter morrido. O Pai nem estava morto, ele já vai pedir a herança. Ele vai dizer: ó, Pai, eu tenho uma herança e eu quero, Pai, tudo que tenho eu por direito. Eu quero o que eu tenho aí. Se for ouro, eu quero ouro. Eu quero prata, eu quero dinheiro. Eu não estou satisfeito, mas dentro da sua casa. Parece que eu vejo o Pai dizendo assim: mas filho, eu te dou uma boa roupa. Mas filho, eu te dou um bom calçado. Mas filho, eu te dou um aconchego. Não, Pai, eu não estou satisfeito com tudo isso. Eu quero viver uma vida lá fora. Lá fora eu vou ser feliz. Lá fora não vai ter regra. Lá fora eu posso fazer conforme eu quero. Lá fora eu posso ter as minhas regras, os meus pensamentos. Lá fora eu posso pintar e bordar. Longe da tua presença, Pai. O texto não diz, mas parece que eu vejo como se fosse o Pai com o seu olhar olhando para o filho. Parece que eu vejo o Pai, rola umas lágrimas no seu rosto e vai dizer: filho, você tem certeza que você quer sair de casa? E a Bíblia vai dizer que esse jovem, ele pega a sua parte da herança. Qual é o valor que ele pegou? Talvez, não sei, mas deveria ser uma boa quantia em dinheiro. E o filho sai da presença do Pai buscar uma liberdade, buscar uma falsa paz passageira. O filho pródigo não é apenas saindo da casa, mas ele está saindo da presença do Pai. Parece que eu vejo ele deixando o lugar santíssimo, aonde está a presença do Pai. Parece que eu vejo ele descendo do lugar santíssimo, podemos representar o altar.
Parece que eu vejo eles saíram do lugar santíssimo e desce para o lugar santo, aonde, por exemplo, aonde está a igreja. Aí ele vai saindo e o Pai está aqui no lugar santíssimo. Parece que eu vejo ele saindo do lugar santo, aonde estão vocês, representando o lugar santo. Ele sai para o pátio, aonde é lá fora, representando o átrio. E o Pai está olhando para ele e ele sai para uma terra distante, tentando viver uma vida longe da presença do Pai. Tem tanta gente, meus irmãos, que

Tem os seus defeitos com os irmãos? Tem. Tem as suas indiferenças? Tem. Tem as suas, talvez, briguinha ali, briguinha aqui. Mas é a casa do Pai. É o melhor lugar para nós estarmos. E aquele jovem vai saindo de a distância do Pai. E o que me chama a atenção, pastor Gilson, que o Pai não vai impedir. O Pai não vai impedir ele sair. O Pai dá aquele ouro para ele. O Pai dá a sua herança na sua mão. E parece que eu vejo aquele jovem, talvez saindo de alegre, dizendo assim:

Deus, isso não é vida. Aí o filho sai, saiu do lugar santíssimo na presença do pai, passou pelo lugar santo, foi para o átrio e foi longe da presença do pai. E lá está o pai olhando ele. Ele dizendo consigo mesmo: agora o pai não vai me ver mais. Agora o pai não vai olhar para mim mais. Agora eu vou viver as minhas próprias vontades. Eu quero falar com você que está me ouvindo agora, ou talvez você que está na internet me ouvindo, não queira viver a sua vontade. Não queira andar pelos seus caminhos. Está cheio de pessoas tentando percorrer caminhos sem Deus. E são caminhos que

Aqui hoje, se você está pensando em sair, se você está pensando em parar, cuidado, longe do caminho de Deus é suicídio. Quem está entendendo, diga glória a Deus. O filho agora sai e ele vai começar a gastar tudo quanto ele tinha, talvez com as meretrizes, talvez com as amizades. Que entre aspas, amigos, entre aspas, porque amigo que é amigo que te leva para longe de Deus, isso pode ser qualquer coisa, mas não é amigo. Relacionamento que é relacionamento que te afasta de Deus pode ser qualquer coisa, mas isso não é um relacionamento. E ele vai para longe da presença do Pai. E ele começa a gastar. Aí entra a palavra pródigo. Fala comigo assim, pródigo. Fala mais forte, pródigo. É aquele que gasta tudo. E ele vai começar a gastar. Vai começar a gastar um ouro aqui. Vai começar a desperdiçar ali. Vai começar a gastar lá. E sempre é assim, quando tá tudo bem, você tem amigo. Você quer ver quem que é amigo mesmo? É quando você tá na prova, você ligar pra ele assim: ô, meu, tô na prova, amigo. Aí ele: ô, que é? Não, nem te conheço. Aí enquanto ele tinha amigo, enquanto ele tinha condições, ele tinha amigos.

conhecido do governador, eu tenho amigo que ele conhece o prefeito, que estão se apoiando em amizades por interesse. E esse jovem estava cheio de amigo, porque tinha o dinheiro, tinha o ouro, mas aí o ouro foi acabando. Aí o ouro foi terminando e a Bíblia fala que ele vai ficar sem nada. Agora eu te pergunto, cadê os amigos? Hã? Cadê? Eu vou falar uma coisa para você dar um glória bem alto. Amigo verdadeiro só temos... Amigo verdadeiro, eu vou falar mais alto para você glorificar a Deus. Amigo verdadeiro, ele não está olhando para a tua condição financeira. Amigo verdadeiro, ele não olha para o carro que você anda. Amigo verdadeiro, ele não olha para a roupa que você veste. Amigo verdadeiro, ele não está interessado na sua conta bancária. Você com dinheiro ou sem dinheiro, pode estar na onde você estiver, lá embaixo no fundo do poço, pode estar na cova, ele está contigo. Aleluia. Deus está falando com alguém aqui hoje, ou com alguém que talvez está na internet. Por mais que tenha suas dificuldades, não saia da casa do Pai.

mas não, ele queria viver uma vida lá fora, mas não, as amizades na faculdade, as influências, ele vai longe da presença do Pai, e eu falo isso com tristeza. Sabe o que dói mais? Que muitos que saem não conseguem mais voltar. E quantos que já morreram? Não saia da presença do Pai. Tá doendo, fica na casa do Pai. Tá passando luta, fica na casa do Pai. Tá tendo perseguição, fica na casa do Pai. Tá sendo apedrejado, fica na casa do Pai. Levanta a mão, quero profetizar nessa noite. Ei, tá doendo, tá gemendo, fica na casa do

macanda lama sui mi clanda la paias. Eu gostaria de que você falasse pelo menos duas ou três pessoas. Fale para essa pessoa, não saia da casa do pai. Fale para essa pessoa do teu lado, fale para esse irmão aí, pelo amor de Deus. Aí acabou o dinheiro. Acabou, como é que eles falam também? O din-din. Aqui fala tutu também, fala, acabou o tutu. Ô amigo, amigo, sai pra lá. Me arruma o quê? Nem te conheço. É? E ele longe da casa do pai. A Bíblia fala que chega momento que ele se vê numa situação tão difícil que ele vai pedir trabalho. Ele vai ter que mendigar, porque senão ele vai morrer de fome. E quando ele acha trabalho, adivinha qual é o trabalho que apareceu para ele? Trabalhar, gerenciando uma fazenda no escritório? Quem dera. Trabalhar cuidando de cavalos? Quem dera. Sabe qual foi o trabalho que apareceu para ele? Cuidar de porcos. Quer tentar a vida sem Deus? Hã? Quer tentar fugir de Deus? Cuidado. Pode custar caro. Você lembra de Jonas? Quando ele começa

fugir de Deus, a Bíblia fala que a vida dele vai só descer. Ele pega um navio, desce, paga a passagem. Aí pegou, desceu pro navio. Do navio ele pega, a Bíblia fala que ele desce pro porão. Olha só, ele vai só descendo. Desce no porão, dormindo no porão. Daqui a pouco tem uma tempestade, a tempestade se levanta. Aí do porão ele descendo, ele vai descendo. Aí alguém fala: o que aconteceu? Eu tô fugindo de Deus, me lança no mar. Agora do porão ele vai ser jogado no mar. Aí quando isso não se bastasse, você achou que ele ia descer só até o mar? Não, a Bíblia fala que Deus ordena uma baleia, e a baleia engole Jonas, e ele vai descendo nas mais profundezas do mar, vai só descendo. Quer fugir de Deus? Só descendo. Tem tanta gente que está tentando se esconder, mas o Pai está falando contigo hoje: filho, não saia da minha presença. Tem tanta gente tentando fugir do Pai, não. Deus está falando com alguém aqui hoje: não saia da minha presença. Aí quando ele chega, ele diz assim: eu quero trabalhar. Ah, você quer trabalhar? Eu entendo, eu sei mexer com fazenda. O meu pai é agricultor, ele tem fazenda, eu entendo de agricultura, eu entendo de remédios, eu entendo de tudo. Ah, você entende tudo? Lá na casa do teu pai, aqui tem um serviço para você. O que eu tenho para fazer aqui? Cuidar de porcos. E quando é que eu vou me alimentar? Quando é que eu vou? E quando é? Quando que vai ser o meu salário? Você pode me adiantar alguma coisa, porque eu tô com fome. Ah, você quer o seu salário? Depois de um mês trabalhado. Não vai ter comida? Primeiro você trabalha. Eu não sei se alguém já visitou um chiqueiro. Quem já visitou um chiqueiro aqui?

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A partir deste momento, passamos a apresentar o programa Despertai. Programa este que pertence às Igrejas Pentecostal de Jesus Cristo, com a sede nacional na Avenida Djalma da Rocha Lima, número 70, ao lado do Terminal do Boqueirão, em Curitiba, Paraná. Sobre a responsabilidade do pastor Alves Lacerda, pastor Ademar Alves Lacerda, o qual prega todas as quartas, sextas e aos domingos no horário de 14.

e também das 19 horas. E aqui na cidade de Ponta Grossa, nossa sede regional está localizado na Avenida General Carlos Cavalcante, número 1845, no bairro de Uvaranas, sobre a responsabilidade do pastor Claudenir Almeida. Amados ouvintes, e nesta noite quem tem um imenso prazer em saudar a todos com a paz do Senhor Jesus é o teu irmão em Cristo, cooperador Vilmar. Lembrando que na nossa sede acontece os cultos todas as terças-feiras, no horário das 19 horas. Também às quinta-feira, amanhã, portanto, no horário das 19 horas, com aquele culto repreendendo todas as obras do mal, contra as obras do mal, fazendo aquela oração forte, aonde com certeza Deus estará presente, abençoando, usando ali seu servo, que estará trazendo a mensagem direto do coração de Deus para os nossos corações, e Deus assim abençoa, abençoando, respondendo os clamores de todos quantos se fazerem presente. Você é o nosso convidado para estar amanhã juntamente conosco ali na nossa sede central aqui da cidade de Ponta Grossa. E lembrando também que todas as sexta-feira no horário das 14h30, aquele abençoado culto também intitulado A Tarde da Bênção, aonde com certeza Deus estará abençoando grandemente a vida de todos que se fazerem presente, de todos quanto se esforçarem para estar ali buscando a bênção de Deus. Você que trabalha, tem os seus compromissos durante a noite, mas você durante a tarde, você estará livre, então você poderá estar nesta sexta-feira juntamente conosco ali buscando a presença de Deus e Deus te abençoando grandemente. E também aos domingos, trabalho já começa a partir das 7 horas da manhã, das 7 às 9, aquela oração e consagração, aonde sempre a presença marcante do pastor Claudenir Almeida, ali trazendo também depois das 9 às 10h30, assim ele estará trazendo o ensino bíblico da palavra de Deus, aonde com certeza nós temos a oportunidade de aprender mais e mais a respeito da palavra do Senhor, e você também é o nosso convidado a estarem presentes juntamente para assim nós aprender do Senhor, e ao final, sempre no final da aula, às 10h30, assim ele concede sempre a oportunidade, se há algumas dúvidas, né? Daquilo que foi tratado, que nós aprendemos, que nós lemos na Bíblia Sagrada e também através da apostila da IPJC, então nós podemos fazer e sair, ter aquele esclarecimento, sair das dúvidas, né? E com certeza Deus estará abençoando grandemente. Isto é domingo pela manhã, das 7 às 9, oração e consagração, das 9 às 10h30, a Escola Bíblica Maranata, Escola Bíblica onde nós aprendemos do ensinamento da palavra de Deus. E nós temos assim aquela tarde livre para nós se preparar, né? Para nós se preparar, e logo mais às 18h já inicia o ensaio com os irmãos, né? Com o grupo dos varões, aonde ali ensaiamos, estamos ali sempre fazendo o melhor para apresentar o melhor de nós para Deus, né? Sempre lutando dentro de nós mesmos para nós louvar o nome do Senhor e sentir aquele louvor na nossa alma, e com certeza Deus estará recebendo. E todos os irmãos obreiros também, até os irmãos membros estão convidados. Irmãos membros estão convidados, não é somente os irmãos obreiros, né? Todos os varões da IPJC de Ponta Grossa e região está convidado a estar presente buscando a presença de Deus e fazendo o melhor neste ensaio para nós apresentar o hino de louvor para exaltar o nome do Senhor. Isto é das 6 até as 6h30, das 6h30 às 7h, então é o grupo das irmãs que estarão sempre ali ensaiando também para fazer o seu melhor, apresentar o seu melhor para Deus, e com certeza Deus recebendo, né? O nosso louvor e nós também sentindo, porque amados, eu falo sempre, os louvores é como Deus já preparando o nosso coração para a mensagem, né? Deus preparando o nosso coração para revelação, Deus preparando o nosso coração através da palavra também, e o Senhor assim, ele irá nos aquebrantar e nos ajudar a nós a não somente ser um ouvinte, mas também praticante, ajudar a nós guardar e praticar a palavra de Deus, e os louvores têm nos ajudado. Eu falo sempre, o louvor para mim são a mensagem, os irmãos, as irmãs que têm o dom de louvar, têm a alegria de louvar a Deus, sempre estão ali
louvando a Deus. Cada um até parece

parece que eu falo sempre, parece que eles sabem e Deus toca na alma deles e eles falam, Deus usa eles ou elas através da mensagem cantada para nos despertar, para nos alegrar, né? Porque nós se alegramos quando fala da onde Deus nos tirou, a oportunidade que Deus tem nos dado. Então é muito importante, até às 7 horas da noite, das 7 até às 9, começa aquele culto em favor do lar, da família, dos filhos, da esposa, do esposo, né? Aonde você é o nosso convidado, você crente, você não crente, né? Quando a gente fala, passa assim, de repente a pessoa fica, se sente excluído, mas eu não pertenço ao ministério, ou eu nem evangélico sou, né? Eu não entendo nada disso, não tem problema nenhum, Deus vai te esclarecer, o Senhor te esclarecerá, pode ter certeza do que você está ouvindo. Deus, ele é o maior interessado, né? É o maior interessado em nos abençoar, em esclarecer nas nossas almas, e com certeza através do louvor, é Deus preparando a nossa alma para nós receber a palavra e o nome do Senhor sendo glorificado. Portanto, você não deixe de maneira nenhuma, já marque na sua agenda este dia, domingo próximo, para você estar juntamente conosco, recebendo as bênçãos de Deus e o Senhor, com certeza, fazendo algo na tua vida, te dando, recompensando você pelo teu esforço, pela tua, o teu empenho, né? Pelo teu interesse, pela tua vontade, a tua decisão, a tua dedicação para as coisas de Deus, mesmo sendo ou não cristão, você está convidado a estar presente aos domingos, neste grande culto de louvor e também de adoração ao nosso Deus, e um culto especial em favor do lar e da família. Amados ouvintes, 22:08, vamos já ouvir um belíssimo hino para o elevo espiritual de todos os nossos ouvintes, e logo já voltaremos com todos. Música.

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1: 22 horas mais 11 minutos.

0: 22 horas mais 11 minutos. Prossegue no ar pela Antena Sul FM o seu programa Despertai. Amados ouvintes, hoje quarta-feira, já houve dois grandes trabalhos ali na IPJC, Igreja Pentecostal de Jesus Cristo do bairro Ouro Verde, e também aqui do bairro Nova Rússia, aonde nós estivemos aqui no Nova Rússia, com certeza ali Deus abençoando grandemente, Deus usando o seu servo, o cooperador Samuel, o qual trouxe a mensagem do Senhor aos nossos corações, orou, fez aquela oração forte, orou também pelos dons do Espírito Santo, e Deus abençoando grandemente a todos que eles fizeram presente, embora uma noite bastante fria, mas os irmãos, eu falo sempre assim, Deus, ele levanta um povo de fé, não que você que por A ou por B você não teve condição de ir à igreja ou não teve a disponibilidade, não que por isso você não tenha fé, não estou falando isso, mas Deus levantou, separou um povo, e este povo sentiu o desejo de buscar a Deus, de lutar mesmo no frio, mesmo na chuva, mesmo em dias difíceis, mas eles ali estiveram buscando a presença de Deus juntamente conosco, e com certeza o nome do Senhor sendo glorificado. O endereço ali é do bairro Nova Rússia, é muito fácil, rua Teixeiras de Freitas, número 29, ali no bairro do Nova Rússia, fica bem ao lado do terminal do Nova Rússia, bem ao lado mesmo. Então, é muito prático, muito fácil para você se fazer presente e assim você poder juntamente conosco buscar as bênçãos de Deus. E lembrando também, ainda falando de Nova Rússia, nessa sexta-feira agora, também a presença marcante do presbítero Valcir Paz, o qual estará ali transmitindo a palavra de Deus, orando pelos dons do Espírito Santo, ungindo a todos, e com certeza Deus abençoando grandemente. E este servo de Deus está na ponta da linha para dar uma participação e fazer aquele convite todo especial para todos vocês ali do bairro do Nova Rússia, para essa sexta-feira juntos buscarmos e recebermos a presença de Deus. A paz do Senhor, presbítero Valcir.
1: A paz do Senhor, irmão comprador Vilmar, a paz do Senhor a todos amados ouvintes da programação Despertai. Aqui é o presbítero Valcir. Eu estou passando aqui, meu irmão comprador Vilmar, a fazer o convite a todos, irmão, aí da região da Nova Rússia, ou aqui da cidade de Ponta Grossa, para nessa sexta-feira, aonde nós vamos estar aí pregando, orando através dos dons do Espírito Santo. Creio eu, irmão Vilmar, que vai ser um milagre. Deus vai abençoar poderosamente. Eu convido você enfermo, você problemático, você que já não tem mais fé, você que está aí pensando em dois pensamentos, que já não tem mais jeito, mais condições para realizar aquilo que você pede, aquilo que...
0: Sim, amados ouvintes.
1: Tem solução para a tua vida. Deus tem solução para você. E eu convido a você para nesta sexta-feira se fazer presente ali na Nova Rússia, bem pertinho do terminal da Nova Rússia. Está situado na rua Teixeira de Freitas, número 29. Eu convido a todos, amados irmãos, para nesta sexta-feira nós cultuar Deus junto ali na Nova Rússia. Eu creio que vai ser um milagre, vai ser uma benção. A igreja vai superlotar. Eu tenho fé que esta sexta-feira, irmão Vilmar, vai ser um milagre muito grande aí na Nova Rússia para aqueles que comparecer nesse culto.
0: Sim, presbítero Valcir, com certeza, e amados ouvintes, estenda este convite, amado ouvinte, a outras pessoas. Estende este convite a outras pessoas, que com certeza, presbítero Valcir, eles não será em vão o esforço deles para com a obra de Deus, para com a presença de Deus, para adorar a Deus neste dia de sexta-feira, não é verdade?
1: Verdadeiramente, irmão comprador Vilmar, vai ser um milagre, milagre sobrenatural. E eu tenho fé, irmão Vilmar, que todo aquele que comparecer ali, não importa o problema, não importa a doença, a enfermidade, ou que vão buscar, ou que estão precisando, eu creio que o meu Deus maravilhoso, ele vai estender as mãos e vai derramar do seu poder, da sua glória. E eu tenho fé, irmão Vilmar, que essa sexta-feira vai ficar marcada em nosso coração, porque Deus vai operar. Irmão Vimar, eu vou fazer aqui uma oração a favor de todos os irmãos e irmãs que vai

0: comparecerem nessa sexta-feira. E já volto a palavra para o irmão também. E já agradeço a minha oportunidade que o irmão nos abriu de dar essa, esse chamado, fazer essa chamada ao povo também, né, irmãos? Vou orar a favor dos irmãos. Soberano Deus, amado Pai, nesse momento maravilhoso, Pai, eu te agradeço por essa oportunidade. Eu venho te agradecer por cada irmão que compareceu na sexta-feira, ali nesse culto da Nova Rússia, Pai. Vem estender as tuas mãos para curar, para libertar, para transformar. Meu Deus, tendo as tuas mãos poderosas, que nessa sexta-feira esse culto fique marcado em nosso coração, Pai. E eu te agradeço em nome de Jesus. Irmão cooperador Vimário, eu agradeço a oportunidade. Fica todos na paz do Senhor Jesus. Até a próxima sexta-feira, ali na Nova Rússia, na rua Teixeira de Freitas, número 29. A paz do Senhor a todos, amados ouvintes da programação Despertai.
1: A paz do Senhor, presbítero Valcir, e a todos, Deus abençoe grandemente a vida do irmão e de todos aqueles que estão à escuta desta programação. E quero reforçar, queridos irmãos, para que, como eu estava dizendo, vamos estender este convite a outras pessoas também, para que esteja ali juntamente conosco. E quero já também fazer um convite aos irmãos cristãos, principalmente você que já tem a sua fé, né? A sua comunhão com Deus, tem a sua intimidade com Deus, né? Para que você venha assim fazer um propósito de jejum a Deus. Lembra bem, nós sabemos que tem espíritos, tem forças malignas, satânicas, que só sai com oração e jejum. Então nós já convocamos a todos para que façamos este jejum a Deus. Você vai estender o teu propósito conforme a tua fé e conforme a tua possibilidade, a tua saúde. Mas você vai fazer esse propósito a Deus, para que Deus venha assim receber este sacrifício que nós fazemos, mortificando o nosso corpo, para santificar o nosso espírito diante de Deus. E com certeza o nome do Senhor vai ser glorificado. Conforme disse o presbítero Valcir, vai ser um dia que vai ficar marcado. Mas você precisa nos ajudar, tanto com a sua presença, convidando outras pessoas, pessoas que você sabe que não consegue dormir à noite, pessoas que ouvem vozes, né? Pessoas que ouvem barulhos dentro de casa, no telhado. Nós vemos tantas revelações, tantas coisas tremendas, né? Do mundo espiritual. Muitas pessoas até não crê, mas aquele que vive esta situação, você que sente que você está entrando na depressão, faça-se um esforço, vá juntamente, vamos junto adorar a Deus, vamos junto se fortalecer na presença de Deus. E sexta-feira é este dia marcado para você, marca bem na sua agenda, não faça outro compromisso, mas sim determina com Deus que você vai lutar para que Deus venha te abençoar. Você crente, você que frequenta ou pertence a algum ministério evangélico, ou você que está fraco na fé, eu digo, faça um propósito com Deus, porque ficar do jeito que tá não é viável, não é aconselhável, porque de repente você pode cair no laços do passarinheiro, né? Nas setas malignas que são lançadas todos os dias em nossas vidas, e você precisa nos ajudar. De que maneira? Se você pode, através de um jejum, de um propósito com Deus. Se você é por outro motivo, não, então você faça-se presente também, para assim buscar a presença de Deus, receber a oração deste servo de Deus, receber a unção com óleo, e com certeza, sem sombra de dúvida, Deus estará te abençoando grandemente. Os irmãos obreiros, os irmãos membros do ministério, os irmãos visitantes estão convidados. Faça-se um esforço, fica bem ao lado ali do portão de saída do terminal do Nova Rússia, 50 metros do portão. Então, é muito prático, muito cômodo para você estar conosco a partir já das 19 horas. O nosso irmão cooperador Adenilson, juntamente com a sua esposa, estarão ali louvando a Deus, né? Ele tocando o seu instrumento, que Deus tem lhe dado este dom, né? Tem dado voz para ele louvar a Deus também. Também, se possível, diácono Ezequiel, juntamente com a sua esposa, com a sua filha, também ali para junto nós louvar a Deus, para que assim também ele possa louvar a Deus através da sua voz e através do seu instrumento. E os demais irmãos,

todos estão convidados a estarem presentes para nós junto buscar a presença de Deus. Um endereço muito fácil, muito fácil. É Rua Teixeiras de Freitas, número 29, ao lado do terminal do Nova Rússia, nessa sexta-feira, a partir já das 19 horas. Amados ouvintes, já são 22 horas mais 21 minutos. Também gostaria já de chamar a atenção dos irmãos ali de Carambeí. A nossa Igreja Pentecostal de Jesus Cristo está na Rua Curitiba, número 128, onde os cultos acontecem todos os sábados, a partir das 19 horas, presença marcante sempre do responsável ali por aquele trabalho, diácono Ezequiel, juntamente com a sua família, e sempre uma equipe de obreiro tem estado sempre dispostos também a estar presente ali para louvar e exaltar o nome do Senhor, e com certeza Deus abençoando grandemente. O endereço muito fácil, Rua Curitiba, 128, todos os sábados, a partir das 19 horas. Amados ouvintes, vamos ouvir mais um belíssimo hino e logo voltaremos com mais importantes avisos da obra de Deus.

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1: Vinte e duas horas mais 28 minutos, prossegue no ar o seu programa Despertai pela Antena Sul FM. O nosso irmão Jovem Pedro, lá da cidade de Prudentópolis, já mandando aqui um alô, dizendo que está à escuta do programa, pedindo oração para ele, para toda a sua família. Com certeza nós estaremos orando. E o irmão também nos ajuda nesta corrente de oração, para que assim Deus venha nos abençoar, grandemente abençoar a sua vida. Também a nossa irmã Maria Batista, lá do Alto Amparo, juntamente sempre com seu esposo, sua família ali na audiência desta programação, também pede oração ao seu favor, a favor de toda a sua família. Também estaremos orando e Deus estará nos abençoando grandemente. Também a nossa irmã Maria Aparecida, juntamente com o diácono Mazílio, seu esposo, também ouvindo a programação. E nessa sexta-feira, ou seja, todas as sexta-feiras, né, a serva de Deus apresenta o programa Despertai, e com certeza o Senhor abençoando a sua vida. Deus abençoe grandemente a irmã e toda a sua família. Também o nosso irmão Ademir, lá de São Mateus do Sul. Deus abençoe o irmão, a sua esposa, toda a sua família, que também nos honra com a sua audiência. O nosso irmão João Aguinaldo, lá de Rebouças, Deus abençoe grandemente. Deus abençoe todos os irmãos ali da cidade de Castro, o nosso irmão presbítero Gideones, o qual é responsável ali por esse trabalho. Que Deus abençoe grandemente meu amado irmão e toda a sua família, e todos os irmãos de Castro e região, os irmãos do ministério, outros irmãos, os visitantes, né? Os visitantes, e com certeza Deus estará abençoando. Os irmãos ali também de Jaguariaíva, Telêmaco Borba, a nossa irmã Jussara, ali de Imbituva, juntamente com a sua querida família. Que Deus abençoe grandemente a todos vocês que está à escuta do programa Despertai. Nosso irmão cooperador Mateus, ali do Santa Paula também, juntamente com sua esposa Luana, sempre na escuta da programação. Que Deus abençoe grandemente a vida de todos vocês. Cooperador Samuel, o qual hoje trouxe a palavra ali no Nova Rússia, orou pelos dons do Espírito Santo, e Deus abençoando grandemente. Que Deus abençoe o irmão, a sua esposa Emily, que Deus venha sempre estar acalentando o coração de vocês na palavra, no Espírito Santo. Cooperador Ademilson também, ali louvando a Deus com o seu violão. Deus abençoe grandemente o irmão, a sua esposa, a sua filhinha. Que Deus abençoe em nome de Jesus Cristo. A nossa irmã Noelia.

Eliane, lá do Jardim Carvalho. Deus abençoe a irmã, o seu esposo Reni também, o Igor, seu filho, Kelvin. Deus abençoe a sua nora, sua netinha, não lembro agora o nome, né, de memória assim, mas Deus abençoe grandemente a vida de todos vocês, em nome de Jesus Cristo. E todos aqueles que ficam no anonimato, mas também estão ouvindo a programação. Que Deus abençoe grandemente. Também o meu primo Joaquim, lá de Sorocaba, estado de São Paulo, acabou de mandar uma mensagem. Também estou escutando a palavra do Senhor, a programação. Que Deus abençoe grandemente você e toda a sua família, meu primo. Que Deus venha guardar, livrar de todos os maus e sempre acalentando também o coração de você e toda a sua família com a palavra de Deus através do Espírito Santo do Senhor. E a todos, de longe, de perto, você que está na chácara, né? Aí com o seu fogão a lenha, eita, que maravilha, né? Seu fogão a lenha acalentando também aí dentro de casa, que não dá nem coragem para sair, não é verdade? Mas que Deus abençoe a todos, de uma forma geral, a todos mesmo. E continua, fiquem conosco até o encerramento do mesmo, para que juntos nós formamos aquela corrente de oração de sempre, para nós lutarmos e se revestir do poder de Deus, para ir vencendo dia após dia as lutas, as dificuldades, as afrontas, né? Que às vezes a vida nos traz, a vida se levanta diante de nós, mas graças a Deus que nós servimos e confiamos em um Deus que vai muito além, né? Muito além dos problemas da vida, dos problemas espirituais, da espiritualidade maligna, né? Que tem lutado, tem colocado tanta enfermidade no coração do homem, da mulher, do jovem, levando os jovens para um caminho errado, né? Que nós, através de nossas orações, nós possamos lutar e Deus alcançar essas almas, essas vidas que também têm uma alma para apresentar a Deus. Porque nós, eu falo sempre, nós às vezes, quantos testemunhos que nós ouvimos de pessoas que ele diz que do nada, né? Que isso é o que nós falamos. Do nada eu ouvi a palavra de Deus, de repente passei em frente a uma igreja, de repente liguei o rádio, de repente abri um aplicativo e Deus tocou na minha alma. Eu creio, a minha forma de acreditar, que não foi uma coincidência, não foi uma sina, isto já não estava determinado. Eu creio sim que alguém estava de joelhos dobrado, alguém estava jejuando, conforme agora há pouco eu pedi, né? Chamei, convidei a todos para que aquele que puder fazer um jejum exatamente para Deus repreender e desfazer essas obras do mal que luta contra as pessoas. E às vezes ele ou ela, por ser menos favorecido na fé, no conhecimento, e de repente ele não tem aquela condição de se chegar na presença de Deus sozinho, mas através de nós se unir em oração, clamando a Deus com o coração sincero, em favor não somente da nossa família, mas de outras pessoas. Um dia eles, assim como nós, também vão dizer que de repente do nada aconteceu, mas eles sabem que isso foi a resposta da oração, a resposta do jejum, de um esforço de alguém, mesmo no anonimato, mesmo que não conhece, mas pode ter certeza que a nossa oração irá fazer, tem feito, irá fazer muito efeito na presença do nosso Deus. Tenho certeza, é nós confiar, não ter dúvida, porque Deus, o tamanho de Deus é o tamanho da nossa fé. Se nós crer que Deus pode fazer, sim, Deus vai fazer. Se nós duvidar no nosso coração, então o Senhor não vai se agradar e não vai responder às nossas orações. Então, nós temos que ter consciência que Deus não tem limite. Ele é sobrenatural, Deus Todo-Poderoso. Ele pode estender as mãos e repreender a enfermidade, repreender o espírito maligno que tem colocado, levado vidas, pessoas na depressão. E com certeza Deus estará sendo glorificado através dessas obras. Portanto, eu sei que o Senhor está junto de cada um de nós nos nossos corações e que Deus abençoe a todos que estão nos acompanhando a programação Despertai. Lembrando também os irmãos ali da cidade de Irati. Irati, a nossa igreja pentecostal de Jesus Cristo, está na Rua das Carmélias, número 73, no Jardim Planalto, aonde os cultos acontecem todas as quartas, sextas e aos domingos, a partir das 19:30 às 19 horas. Lembrando que nessa sexta-feira agora, a presença marcante do pastor Claudenir Almeida estará aí
para levar a palavra de Deus e

juntos receber a presença do Senhor, a presença do Espírito Santo. Você que sempre tem se feito presente aí na Igreja Pentecostal de Jesus Cristo, que tem auxiliado através da sua presença, da sua oração, do seu jejum, enfim, que você tem auxiliado o presbítero José Gerson, você faça-se presente e estenda este convite a mais alguém para estar ali na Rua das Carmélias, número 73, na IPJC, e com certeza Deus estará te abençoando grandemente nessa sexta-feira, a presença marcante também do pastor Claudenir Almeida, orando, trazendo a palavra de Deus, orando pelos dons e com certeza ungindo a todo com óleo santo e Deus abençoando grandemente. Também lembrando os irmãos ali da cidade de Palmeira, Rua Zé do Nascimento, número 88, no Jardim Bela Vista, onde os cultos acontecem todas as terças, sextas e aos domingos no horário das 19 horas, responsável o presbítero Everton Souza. E lembrando que presbítero Everton Souza estará aqui no primeiro sábado do mês de julho. O primeiro sábado será um sábado com a mocidade da Igreja Pentecostal de Jesus Cristo de Ponta Grossa e de toda a região, de todo o campo. E também o servo de Deus estará aqui trazendo a palavra de Deus, orando pelos dons do Espírito Santo e com certeza fazendo aquela oração para Deus abençoar grandemente a sua vida. Isto é, presbítero Everton, responsável ali pela Igreja Pentecostal de Jesus Cristo da cidade de Palmeira. Então você não perca, marca bem esta data. Dia 4 agora, próximo de julho, primeiro sábado do mês de julho, será este culto com a mocidade, o primeiro culto com a mocidade da Igreja Pentecostal de Jesus Cristo aqui do campo de Ponta Grossa, e você é o nosso convidado a estar presente para juntos nós apoiar esta juventude, dar o apoio, você que já é membro, você que é casado, já tem a tua família, você que tem filhos jovens, né? Ou a vez já é vô, você, seus filhos já cresceram, mas vamos dar um apoio espiritual para esta juventude, para que o nome do Senhor venha a ser glorificado através da vida deles, da obra que o Senhor tem projetado na vida deles, e com certeza nós também seremos abençoados. Portanto, isso é dia 4 na nossa sede aqui em Ponta Grossa, na Carlos Cavalcante 1845, ali no bairro de Uvaranas. Lembrando também os irmãos do Erval Fraqueza, a Igreja Pentecostal de Jesus Cristo, acontece os cultos todas as terças, quinta e hoje sábado, no horário das 19 horas. Portanto, amanhã, os irmãos aí do Erval Fraqueza, faça-se presente na IPJC, Diácono Marildo, juntamente com a sua família, os demais irmãos membros e obreiros estarão ali sempre auxiliando o servo de Deus e Deus abençoando a todos. E convida outras pessoas para irem buscar a presença de Deus na IPJC, aí no Erval Fraqueza. Colônia Whitmar Sum, Igreja Pentecostal de Jesus Cristo, acontece os cultos todas as segunda-feira ao lado da casa da nossa irmã Val. Sempre a presença ali do pastor Claudenir Almeida, juntamente com a sua família, sempre outros obreiros acompanha, auxiliando também o servo de Deus, e com certeza Deus abençoando a todos. Que Deus abençoe grandemente a vida dos irmãos ali, a nossa irmã Val, nosso irmão Marcelo, o filho, os netos, né? A nora da nossa irmã Val, que Deus abençoe a todos aí da cidade, ou seja, aí desse distrito, desta região da colônia Whitmar Sum. Deus abençoe grandemente a vida de vocês. Em Bituva, nossa irmã Jussara e toda a sua família, nossa irmã Lori e também família, enfim, os irmãos ali da cidade de Bituva e região, que Deus abençoe grandemente a vida de todos vocês. E lembrando que ali no Jardim Ouro Verde, os cultos acontecem todas as quartas e sextas-feira, e sempre também a presença marcante ali do diácono Jorge, o qual é o responsável ali pelo trabalho do Ouro Verde. Lembrando que neste dia 27, é um culto muito abençoado, na Igreja Pentecostal de Jesus Cristo, ali do Ouro Verde, neste sábado próximo, nosso irmão Júnior, presbítero Júnior, vindo da cidade de Navegantes, estará ali juntamente com todos que estiverem presente. Então você faça-se um esforço para estar juntamente com todos ali recebendo a bênção de Deus. É um sábado, poucas pessoas trabalham e o culto começa às 7, termina às 9. Sempre é um horário bem flexível para você poder estar
estar ali.

buscando a presença de Deus junto com todos nós. Lembrando que ali é Rua Traquito, número 315, aonde acontece os cultos todas as quartas e sexta-feira, mas por este ser um culto especial, então vai ser também estendido no sábado para que todos de Ponta Grossa e toda a região possam estar presente recebendo a grande bênção, a oração desse servo de Deus, junto com a equipe de obreiros, que com certeza estarão ali, os irmãos membros estarão ali, os visitantes também estarão ali, e Deus abençoando grandemente esse trabalho deste sábado próximo ali no Jardim Ouro Verde para toda a região. Amados ouvintes, já são 22:42. Logo partes de um hino, nós já vamos meditar um pouquinho na palavra do nosso Deus.

22h44, prossegue o seu programa Despertai pela Antena Sul FM. Amados ouvintes, eu gostaria de ler aqui a palavra de Deus no livro de Mateus, no capítulo 25. É um sermão bastante fácil, uma mensagem, né? A respeito, quando Jesus fala a respeito dos talentos, né? Dos talentos. E eu gostaria de ler, vamos resumir, né? No 25 e o verso de número 15, que diz assim: e a um deu 5 talentos, e a outro 2, e a outro 1 talento. A cada um segundo a sua capacidade. Eis um detalhe: o Senhor deu a cada um segundo a sua capacidade, e ausentou-se logo para longe. E nós vemos, amados ouvintes, eu gostaria de meditar exatamente na última, nesse um que recebeu apenas um talento, né? Porque a sua capacidade não era para receber mais do que um talento. E disse assim: mas chegando também o que recebera um talento, disse: Senhor, eu te conhecia-te que és um homem duro, que ceifas aonde não semeias e que ajuntas aonde não espalhastes. E atemorizado, escondi na terra o talento que o Senhor me deu. Respondendo, porém, o seu Senhor disse-lhe: mau e negligente servo, sabes que ceifo onde não semeei e ajunto onde não espalhei. Deveria então ter dado o meu dinheiro aos homens, e quando eu viesse, receberia o que era meu e com juros. A palavra de Deus, bastante dura. Tirai-lhe, pois, o

talento que dei ao que tem 10 talentos. Tirai-lhe, pois, o talento e dai-o ao que tens os 10 talentos. Porque a qualquer que tiver será dado em abundância, e será dado em abundância. Mas ao que não tiver, até o que tem, ser-lhe-á tirado. Lançai-o, pois, o servo inútil nas trevas exteriores, ali haverá prantos e ranger de dentes. Amados ouvintes, o que Deus tem falado no meu coração, quando eu falei a respeito dos talentos, porque a gente está acostumado a ouvir, né? Mensagens, pregações a respeito dos talentos, né? Mas o que me chama a atenção são várias partes, mas uma delas que o Senhor dá para nós conforme a nossa capacidade. Desde uma luta, de uma aprovação, desde um dom, desde um propósito que Deus tem para conosco, Ele coloca nas nossas mãos, conforme Ele vê que nós temos capacidade para aquilo. Ele não faz além do que nós suportamos ou também aquilo que nós não conseguimos fazer. Mas nós vemos que por falta de interesse, de sabedoria, né? Por falta de coragem, aquele homem, os homens que ganharam 2, 5, eles multiplicaram e granjearam e conseguiram 10 talentos, dobraram o que Deus deu na mão deles. Aquele que recebeu 2 da mesma maneira, conseguiu 4 mais 2, então 4. Agora, aquele que recebeu só 1, que a sua capacidade já era bem resumida, então ele escondeu com medo de perder aquele único 1 que Deus deu. Mas Deus não deu para ele, ou seu Senhor não deu para ele, para que ele viesse esconder e enterrar o seu talento. Só que inúmeras das vezes nós olhamos que as pessoas usam os talentos como os dons, como condições A ou B para as pessoas de uma forma geral. Claro que sim, não estou desmerecendo, mas eu gostaria de puxar também para um outro lado, aonde poucos falam a respeito. São quando o Senhor coloca em nossas mãos uma quantia de talentos conforme a nossa capacidade e nós não fazemos com aquilo de sequência. Nós não lutamos para que aquilo venha a dar fruto, para que aquilo venha a ter um aumento, para que aquilo nós podemos apresentar algo para o Senhor. Nós podemos apresentar algo a mais para o Senhor, não somente aquilo que Deus colocou em nossas mãos. E às vezes nós ficamos parados, nós vemos em nossos dias, eu vou falar de uma maneira quase geral, claro, é a palavra de Deus se cumprindo, sim, é verdade. É verdade, mas nós vemos hoje quantos ministérios que se dividem, de repente se fecham as portas. Ou seja, a pessoa que lutou, ele não teve capacidade para seguir adiante e granjear outros. Deus colocou na mão dele uma quantia de talento, mas ele não teve condição de lutar e conquistar mais pessoas, mais membros, e fazer com que aquele ministério fosse adiante, e de repente é um ministério que a gente está cansado de ver por aí, né? Um ministério falido, porque realmente foi um servo inútil, diz a palavra de Deus. E isso nos traz em tantas outras coisas que Deus nos dá sabedoria. A Bíblia diz que quanto mais nós recebemos, mais nós vamos ser cobrado. Deus dá o talento para louvar, mas a pessoa, ele por A ou por B, ele fica às vezes preocupado com outras coisas, mas ele não faz, ele não multiplica, não faz com que Deus venha abençoar vidas através, que é o objetivo de Deus, é esse. Deus não nos dá um dom, ou não nos dá sabedoria, um talento de louvar, de pregar, de orar pelos dons do Espírito Santo, de sair, samear o evangelho. Deus não dá isso para que nós enterramos ou ficamos parados, ou para que nós tenhamos no nosso interesse próprio, mas sim para que nós lutamos com um único objetivo: granjear para o nosso Deus, seja de qualquer maneira que Deus, seja qualquer dom que Deus colocou, qualquer talento que Deus confiou na nossa capacidade, e nós enterramos e não fazemos. Um dia nós vamos dar conta diante de Deus, porque o Senhor diz na sua palavra que todo aquele que pode fazer o bem e não faz, este está em pecado. Ele está pecando, diz a palavra do Senhor. E nós pensamos às vezes que pecar é somente fazer outras coisas, né? Fazer outras bebidas, cigarro, prostituição, jogos, enfim, né? Mentiras. Mas isso também

usar o seu, a liderança, os seus líderes, de uma forma geral, para que eles possam não espalhar aquilo que Deus colocou, os membros, os obreiros, os visitantes que se chegam até a igreja, uma pessoa que não é crente, que ele não venha sair escandalizado, né? Que Deus venha fazer de nós, que nós usamos esses talentos de diversas maneiras que Deus tem dado. Às vezes Deus dá o dom, o talento de louvar, mas a pessoa tem vergonha, fica com medo, fica com preguiça, né? Falar o português, claro, fica com preguiça, mas Deus disse: pegai este servo inútil, ou seja, aquele que Deus deu o talento e ele não fez nada. Deus deu 5, ficou com 5. Deu Deus 10, continua com 10. Deus deu 1, continua com 1. Ou Deus deu 50 e tem 2, tem 3, tem 10, tem 20. Nós temos que vigiar muito, de diversas maneiras, para nós não perder a salvação, que a única coisa que nós vamos levar desta vida é nós levar a nossa vida reta diante de Deus, vencer até o fim, para que nós alcançamos o perdão dos nossos pecados. E como diz Jesus no livro de Apocalipse, ele mostrando para João, e para que ele não venha arriscar o nosso nome do livro da vida, e naquele dia nós tenhamos uma grande surpresa e não teremos mais como voltar atrás ou como consertar aquilo, como se diz, que já se foi, que não podemos mais voltar nesta vida. Amados ouvintes, que Deus abençoe, que Deus fala, faça uma reflexão sobre esta palavra, sobre os talentos, veja o que Deus te deu, né? De repente não mencionei, mas Deus te deu um talento para você. Vamos lutar para que Deus ajude-nos a colocar em prática este talento. Amados ouvintes, vamos dirigir uma oração com todos, convido a todos para nós orar, clamar ao nosso Deus pela sua misericórdia, e com certeza ele estará nos ouvindo. Querido Deus e eterno Pai, Deus justo, Deus de amor, mas Deus de justiça, que o Senhor, ó Deus, venha nos despertar, meu Pai, a cada instante, a todos os momentos, fala na nossa alma, no nosso coração, para que nós não enterramos este talento que o Senhor confiou até a nós. Às vezes o Senhor nos deu só um, seja ele qual for, porque o Senhor sabe que nós não tínhamos capacidade de administrar 2 talentos, mas o Senhor deu este um, confiando que nós iria fazer alguma coisa. Que o Senhor nos dê a sensibilidade na nossa alma, no nosso espírito, no nosso entendimento, para que nós seguimos adiante com a tua palavra, lutando para trazer almas para o teu reino, através do teu Espírito Santo. Querido Deus, abençoe grandemente, Senhor, o culto de amanhã à noite, meu Pai. Este culto de amanhã à noite, ali na nossa sede, com a presença do pastor Claudenir Almeida, com a presença de uma equipe de obreiros que ali estarão. Levai as pessoas carentes, necessitadas de ouvir a tua palavra e serem libertos, meu Pai. O Senhor sabe que teu servo tem lutado, meu Deus, para granjear mais e mais talentos para o Senhor. O Senhor tem visto o esforço do teu servo, da família dele, a dedicação para com a tua obra, meu Pai. Levai o povo para ouvir a tua palavra. Quebra, Senhor, as correntes malignas, satânicas, que o inimigo tem tentado tirar essa pessoa da tua presença, tirando dele a força, o interesse de te adorar, de te louvar, de te servir, de granjear, meu Pai, para a tua obra, para a glória do teu nome. Abençoa também, meu Pai, aquelas pessoas que agora junto fazem esta corrente de oração, aonde quer que eles estejam. De repente, meu Deus, está angustiado, com a alma partida, meu Pai, com a alma entristecida, esta pessoa já não tem mais ânimo de seguir adiante. Oh, meu Deus, dê, Senhor, a capacidade, aumenta a capacidade para ele, para ela, não tire a luta dele, dela ou a minha, não, mas nos capacita para vencer e nós a cada dia granjear mais e mais para o Senhor, para a tua glória. Querido Deus, abençoa também, Senhor, o culto deste sábado ali no Jardim Ouro Verde. Sim, meu Pai, abençoa o presbítero Júnior, abençoa a Senhor o diácono Jorge, toda a equipe que ali estarão para te adorar, exaltar o teu nome. Assim também eu te peço nessa sexta-feira lá na cidade de Irati, abençoa ali a ida, proteja, Senhor, livre de todo mal do teu servo pastor Claudenir, abençoa aquele trabalho
trabalho aquele povo, abençoa também ali no jardim, aqui no bairro de Nova Rússia, Senhor, a Igreja Pentecostal de Jesus Cristo, usa o teu servo presbítero

Auxir, usa os obreiros que ali estarão juntamente com ele auxiliando o seu servo, usa, Senhor, também abençoando a vida, a família do diácono Ivanir, que ali também estará, o qual é responsável por aquele trabalho. Confirma, meu Pai, a tua grande vitória a todos quanto clama juntamente conosco agora, pedindo ao Senhor, numa só fé, numa só esperança, crendo que nós estamos clamando ao único Deus, não é a um só Deus, ao único Deus todo poderoso, criador de todas as coisas, e o Senhor com certeza estará nos abençoando, nos guardando e protegendo. Ao enfermo que está em um hospital, que recebeu um diagnóstico, está triste, ao deprimido, Senhor, que o Senhor venha levantar, animar, curar para a glória do teu nome. Abençoa a todos, dando a todos uma boa noite, na paz do teu filho amado Jesus Cristo, para a glória do teu nome. Amém e graças a Deus. Amados ouvintes, assim chegamos a mais um final do programa Despertai, prometendo voltar amanhã. Os irmãos ali de Castro, continua sempre conosco e tenha todos uma boa noite na paz do Senhor Jesus. E agora...

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venceram reinos, praticaram a justiça, alcançaram promessas, fecharam as bocas dos leões, apagaram a força do fogo, escaparam do fio da espada, da fraqueza tiraram forças, na batalha se esforçaram, puseram em fuga os exércitos dos estranhos. Hebreus capítulo 11, verso 33 e 34. Fé derruba o obstáculo, abate o inimigo e levanta o abatido. 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

esses belíssimos acordes musicais do Santo, Santo, Santo, vai entrando dentro do seu lar, aonde quer que você esteja nos ouvindo, mais uma edição desta abençoada programação radiofônica, programa Vencendo pela Fé. Este programa que é um órgão informativo e oficial da Igreja Pentecostal Deus é Santo, que tem a sua sede nacional em Curitiba, na Marechal Floriano Peixoto, 6711, ali no Auer. Lembrando que a direção geral desta programação está na responsabilidade do pastor presidente desta obra, pastor Darcy Messias. Lembrando que a nossa sede regional dos Campos Gerais e Sudoeste do Paraná está em Ponta Grossa, na Carlos Cavalcante, 252, no coração da cidade de Ponta Grossa, na responsabilidade desse quem tem o imenso prazer em cumprimentar e saudar a todos com a paz do Senhor Jesus, pastor Paulo Messias. Que Deus abençoe a sua vida, Deus abençoe a sua casa, Deus abençoe o seu lar, Deus abençoe a sua família, em nome do Senhor Jesus. Você que vai permanecer conosco, continue, divulgue para alguém agora, anuncie que a programação Vencendo pela Fé está no ar. Nós vamos juntos até às 3:30 da manhã de amanhã, levando até você a palavra de Deus. Nós estamos alegres, estamos felizes com Deus. Nós vamos começar aqui esta programação da melhor forma, ouvintes, da melhor maneira, ouvindo o que Deus tem feito no interior das igrejas pentecostal Deus é Santo, na vida das pessoas que fazem parte desses cultos, campanhas, concentrações. Não sai da sintonia, vamos acompanhar, porque eu creio que esses milagres vão aumentar a sua fé, em nome de Jesus, tá certo? E daqui a pouco nós voltamos dando avisos da obra de Deus. Não sai da sintonia, a programação hoje está uma bênção.

0: Vem cá, irmã, deixa eu escutar a irmã contar a bênção. Vem aqui, palma para Jesus, igreja. Conta a bênção.
1: É financeiro, né? Eu fui abençoada em várias áreas, mas agora, bem recente, eu não podia fazer uma oferta, mas é o único que eu tinha, né? Mas eu fui tocada, eu creio que foi Deus. Eu pensei, não, mas é meu último R$20, eu não vou ofertar. Mas eu quis fechar o coração, mas falava forte, não, dê. Eu pensei, eu ia comprar uma carninha que eu nem tenho em casa, mas eu chego como ovo, não dá nada. E eu dei aquele 20, e quando eu cheguei em casa, meu irmão chegou e falou, vou te fazer um presente de R$300. Eu entreguei 20 e eu ganhei R$300 de presente. O meu irmão sempre gosta de me apresentar. Às vezes ele senta, ele diz que vai, chega no meu portão, nem entra, deixa o carro e vai lá. O que está precisando de alguma coisa, eu falei, não estou precisando de nada. Graças a Deus eu ganho pouco, mas Deus não me deixa faltar nada. Pago aluguel, pago 750 aluguel e ganho bem pouco, mas Deus, não sei, não me deixa faltar nada. Quem vê eu contando pensa que eu estou mentindo, mas é verdade, não me falta nada. E eu vivo sendo assim, presenciada pelos meus filhos. Às vezes ele liga para minha mãe, eu sentindo vontade de mandar um cenzão para a senhora no Pix e me manda, assim do nada. E eu nunca falo, estou precisando, porque na verdade eu estou mentindo, eu não preciso mesmo. Mas eu aceito e recebo. Então Deus está sempre me dando, sabe, sempre meus filhos, meu irmão. E daí esse dia eu pensei, oh, glória, eu nem ia dar o 20, agora eu faço oferta de R$20 na igreja.

0: E eu recebo de presente R$300, quantas vezes mais, né? Então eu sou muito grata a esse Deus, a esse povo aqui que ora, eu sei que eles oram por mim, que eu tô sempre aqui, e eu sou muito grata. Eu não congrego aqui, mas eu amo essa igreja de coração. Eu não consigo congregar aqui por causa dos horários, porque eu moro longe, sempre longe, mas eu amo essa igreja, eu gosto da oração, eu acho uma igreja de muita oração. Então as palmas louvam o Senhor, é isso que eu tenho.
1: Maravilha! Quem mais recebeu bênção financeira aqui nesse lugar? Aleluia, Senhor!
2: Saúdo o povo de Deus com a gloriosa paz do Senhor Jesus. Eu quero contar uma bênção que eu recebi das mãos do Senhor aqui. Irmãos, eu estava saindo, arrumando a Bíblia ali para sair da igreja, quando terminou o culto, e o Espírito Santo de Deus usava o irmão aqui, em revelação, que ali tinha quatro irmãs que ia receber uma benção muito grande. Aleluia, Jesus. E eu virei olhar para frente e levantei minha mão. Era eu. Eu era uma delas. Daí ele falou que ia contar a benção na outra quarta-feira. Já faz tempinho, irmãos. Aleluia, Jesus. Louvado seja Deus, irmãos. E para a glória do Senhor, não para a minha glória e nem para a glória do pastor, mas para a glória de Deus, irmãos. Eu saí daqui, fiquei bem quieta, não falei para ninguém. Quando foi sexta-feira, a minha filha me ligou: mãe, a advogada ligou aqui, que disse que a senhora tem uma diferença para receber. Aleluia, Jesus. Na segunda-feira nós fomos lá, ela disse: a senhora tem 20 mil para receber aqui. Irmãos, peguei os papéis, recebi aquele dinheiro, a minha filha recebeu, disse: viu, minha filha, tire a oferta. Eu dei R$1.000 aqui de oferta e R$1.000 na minha igreja, lá na igreja que eu congrego. Aleluia, Jesus, louvado seja Deus. E esse é para aumentar a fé dos irmãos e das irmãs. Que você tem que ter fé, irmãos. Porque pela minha fé, irmãos, que eu estou aqui hoje. Em 2005 eu tive câncer, deu hemorragia, o médico disse: é só um milagre. As freiras, tudo. Saíram, lá era 1:30 da madrugada, lá no Bom Jesus, saíram e desceram lá embaixo, avisaram minha família. Irmãos, 8 horas da noite, eles avisaram minha família. Eu saí 1:30 da madrugada da sala de cirurgia, irmãos. E o Senhor estancou aquela hemorragia e, para a glória do Senhor, eu estou aqui.
3: Glória a Deus!
2: Eu sou muito grata ao meu Deus, porque eu estou aqui com vida e saúde, graças a Deus, porque Ele me deu vida. E essa é meu testemunho, a minha bênção que eu tenho para contar. Eu tenho muitas bênçãos, mas hoje é essa. Em nome de Jesus.
1: Palma para Jesus, que Deus maravilhoso.
4: Saúdo mais uma vez o povo de Deus, na pastor Jesus Cristo. A minha é bem rapidinho. Na última reunião de obreiros aqui, eu vim. E o pastor falou: quem que é a obreiro, como o senhor fala? Obreiro aprovado. Obreiro aprovado, né? Ele sempre oferta. E eu tinha um cascainho, como diz minha mãe, ela é nordestina, né? E eu falei: meu Deus, eu tenho tão pouquinho aqui no meu cartão, mas eu vou passar. Aí eu fui final de semana, na outra semana que eu estava esperando passar essa reunião para mim, com a minha nora, que ela queria ver a mãe dela lá em casa. Cheguei lá, minha pressão subiu, minhas irmãs, e eu estava sem dinheiro de nada. De repente, 2 horas da manhã, eu sem poder dormir, eu olhei no celular, meu irmão lá do norte do Paraná tinha me mandado R$300, eu até chorei aquele momento. Então, Deus, Ele é fiel. Foi isso que eu tenho que contar para meus irmãos. Deus é fiel, meus irmãos continuam dando liberdade para o Espírito Santo, que Ele é fiel. Ele não me abandona, eu sou viúva. Eu tive um momento difícil que olhava para os meus armários e chorava. Eu falei: meu Deus, não provera dentro. Eu comecei a orar. Agora, eu, graças a Deus, não falta o pão para mim. Louvado seja o Senhor Jesus. Depois que eu entrei para essa igreja aqui, eu tenho aprendido muito com o nosso pastor, né? Ele nos ensina muito. Eu aprendi muitas coisas com o nosso pastor Paulo Messias. Ele é jovem, é uma criança perto de mim, né? Mas ele é meu pastor, né? Então eu fico, ó, pequenininha perto dele. Então ele me ensinou, ele nos ensina, e eu aprendi muito a viver, até falar direito. Eu não sabia falar, meus irmãos, eu era meio estouradona. Acho que o pastor viu, né, irmão? Eu era minha faladeira, assim, conversadeira demais, né? Eu me diminuí bastante, Eu sou bem diferente, minhas irmãs, eu mudei. Eu sou bem mais comportada até para falar. Porque na outra igreja a gente era meia, né, assim, falava do qualquer jeito, tudo estava bom e ninguém falava nada. Mas aqui Deus me instruiu, me ensinou, me ajudou e me ajuda o tempo todo e não me abandona. É isso que eu tenho que falar. As palmas para Jesus.
1: Maravilha, Jesus! Deixa eu ouvir mais alguém contar uma benção, vamos lá.
3: Eu cumprimento mais uma vez com a paz do Senhor Jesus, irmãos. Amém, Jesus. Aí, irmãos, então, esses tempos atrás, aí eu tinha um mini mercado que tinha perto de casa lá, nós sempre comprava piada lá. Aí fui pagar a conta, o dono do mercado falou, oh, já tá paga a sua conta aqui. Eu falei, não, mas eu não paguei, eu tenho certeza que eu não paguei ainda, mas alguém pagou, pô, eu já tava arriscado lá. E outra bênção, irmão, grande também, eu não tinha condições de pagar o meu IPTU da minha casa, tava atrasado 10 anos, 12 anos de atrasado, já ia até lá por fora lá para fazer leilão, mas Jesus foi que entrei aqui, Deus me abençoou, me deu essa vitória em nome de Jesus, amém? Agradeço a oportunidade, as palmas alegres, Jesus.
1: Glória a Deus, aleluia, Jeová.
5: Eu cumprimento a igreja na paz do Senhor Jesus, amém? Amém, Jesus. Se eu for contar aqui por mão, pros irmãos, todas as bênçãos que recebi aqui, né? Vou ficar aqui o dia inteiro. Mas, assim, uma bem importante, né, que Deus me deu aqui, até o coitado do pastor, né, que os ouvidos do pastor, não sei como que não entupiu tudo de tanto que eu vim aqui e sempre ficava naquela choradeira, né, porque eu falo assim que a gente às vezes se desespera, né, quando você quer tanto uma situação, né, mas Deus, ele já tinha preparado lá na frente, né, então eu falo assim que a gente vai aprendendo com o passar do tempo, realmente, a gente se fortalecer na fé, né. E Deus me deu a minha casa própria, né? Então eu falo assim, foi uma surpresa até para minha família, porque eu sempre falava, eu vou comprar minha casa, né? Eu quero ter minha casa, quero ter meu canto ali, né? E Deus preparou essa casa assim num lugar bem tranquilo, né? Ele é meio um lugar meio afastado assim, mas é um lugar bem tranquilo assim que a vizinhança, até essas casas ali que fizeram as nossas ali, foram uma das casas que tem muro, né? Porque as casas que tem ali não tem muro, então é tudo aberto assim, né? Então é galinha, cavalo, é tudo, eles andam tudo solto, né? Eu falo assim, foi bem o lugar assim que eu queria assim, né? Porque eu falo assim, a melhor coisa que tem é você estar num lugar que tem paz, né, que não tem ladrãozada, não tem nada, né, você sai, fica tua casa ali, né, e eu quase nem paro em casa, né, porque eu sempre tô trabalhando. Então eu falo assim, Deus preparou ali para mim um lugar assim que era bem certinho, que era para ser meu, né. E eu falo assim, aqui na igreja eu recebi tantas bênçãos, né? Dinheiro que aparecia na conta. Eu trabalhei um mês na empresa, daqui a pouco eu tava recebendo e-mail e eu quase nem vejo e-mail ali, até tiro a notificação dos e-mails ali, porque é muito e-mail que chega, né? E daí esses tempos tava ali, eu fazia acho que um mês já que a mulher tava mandando e-mail para mim e eu nem tchunca ele naquele e-mail ali, falei assim, nossa, até vou dar uma olhada aqui, porque esse nome aqui, toda hora vindo esses e-mails dessa mulher aqui, falei, que será que é isso daí, né? Olhei lá, ela, ai, eu respondi ela, ai, tudo bem, né? Daí ela, ai, viu, aqui é da empresa tal, eu tô atrás de você porque eu preciso da tua chave Pix, eu preciso que você me passe, porque a participação de lucro da empresa a gente precisa te pagar e tal, né? Daí eu olhei lá, daí que eu fui me lembrar, porque eu já nem me lembrava mais disso daí, né? Tudo, né? Porque daí a gente sai, a gente nem pensa que ser um mês de serviço, né? Daí deu certo lá. Então, imagine, desse um mês já foi quase R$2.000, ela me fez Pix, né? Então eu falo assim, a gente estando, né, sempre nos propósitos, eu falo assim que os propósitos que o pastor, né, entrega aqui, eu falo assim que é muito bênção, assim. Porque, e às vezes ele nem entrega, eu falo com a irmã Beth, viu, irmã, pega um pra mim lá, que daí eu mesmo pego e faço ali o propósito, né? Até um deles eu fiz em favor da minha pele, né? Que eu tenho uma doença autoimune, né? No rosto, e me atacou muito forte agora, de uns 15 dias pra cá. E eu peguei esse propósito e todo dia ali eu coloco ele no meu rosto, né? E começou a partir do momento que eu peguei o propósito e comecei a colocar no meu rosto ali, essa semana já começou a cicatrização e já tá curando novamente, né? Então eu falo assim, a gente tem que sempre usar a fé. E nossa, que nem eu falei, se eu for falar todas as bênçãos que Deus tem me entregado aqui, eu vou ficar aqui por muitas horas e nem vai dar para mim contar tudo, né? Eu agradeço a oportunidade em nome do Senhor.

atenção, muita atenção, moradores da cidade de Palmeira. Alerta, alerta. Povo de Deus da cidade de Palmeira. Vai ser nesta quinta-feira, no horário das 14h. É isto mesmo, ouvintes. Nesta quinta-feira, às 14h, na cidade de Palmeira, nós vamos estar aí pregando a palavra de Deus, orando pelos mais excelentes e copiosos dons do Espírito Santo de Deus. Esse mesmo quem vos fala, pastor Paulo Messias, vou estar nesta quinta-feira, às 14h, pregando a palavra, orando, e Deus, o nosso Pai, vai fazer milagres acontecer na sua casa, no seu lar,

na sua família. É isso mesmo, ouvintes. Venha, católicos, evangélicos, livre pensadores, você que professa não credo religioso, vem estar conosco nesta tarde em Palmeira, 2 horas da tarde. A Igreja Pentecostal Deus é Santo, ela está aí bem localizada em Palmeira, na rua 15 de novembro. Eu disse rua 15 de novembro, na altura do número 461. Anote o endereço, rua 15 de novembro, 461, no centro de Palmeira, ao lado do posto da Polícia Militar, ao lado da Praça Central da cidade de Palmeira. Nesta tarde, nós vamos estar aí pregando a palavra de Deus, orando e Deus operando maravilhas. Vai estar o circo de oração louvando a Deus. Meu Deus, vai ser uma tarde maravilhosa na presença do Senhor Jesus. Não falte, ouvintes de Palmeira, compareça. A vitória é certa em nome de Jesus.

meus irmãos, nós voltamos mais uma vez com vocês, com mais avisos da obra de Deus. Eu quero lembrar os irmãos da cidade de Piraí do Sul. Atenção, atenção, Piraí do Sul, porque vai ser quinta-feira, hein? Alerta, alerta, Piraí do Sul. Quinta-feira, no horário das 7 horas da noite, quando mais uma vez, com a permissão do Senhor nosso Deus, eu vou estar com os irmãos, com as irmãs da cidade de Piraí do Sul, na igreja pentecostal Deus é Santo, da cidade de Piraí do Sul. Atenção, atenção, hein? Ouvintes de Piraí do Sul, nesta quinta-feira, você não pode faltar esse culto, esta data. Deus tem uma grande vitória para operar na sua vida, na sua casa, no seu lar, na sua família. Você que nos escuta em Piraí do Sul, cidades circunvizinhas, regiões metropolitanas, rurais, adjacentes, venha estar conosco nesta quinta-feira, com a rica, infinita misericórdia do Senhor, permissão de Deus. E vou estar com os irmãos aí da cidade de Piraí do Sul, pregando, orando. E a igreja pentecostal Deus é Santo está em local muito fácil o acesso. Nós estamos aí na Avenida Davi Federman. Eu disse Avenida Davi Federman 432, aí bem em frente à rodoviária nova, não tem erro, em Piraí do Sul, na entrada da cidade. Nesta quinta-feira, às 7 horas da noite, eu vou estar aí pregando, orando. E o Deus que operou na quinta-feira passada, ô irmãos, vocês que estavam conosco quinta-feira passada, vocês lembram os milagrão que Deus fez nesse lugar? As maravilhas, quantas maravilhas que Jesus operou. Eu me recordo uma senhora que foi curada na hora de um caroço, que ela dizia que foi no médico. O médico falou que ela estava com mioma no seio e era necessário ela passar por uma cirurgia. Mas ela foi, ela compareceu na igreja pentecostal Deus é Santo. Chegando na igreja, ela não contou o seu problema para ninguém. E na hora da revelação, o Espírito Santo de Deus revelou e ela foi curada para a honra e para a glória do Senhor Jesus. Veja aí, ouvintes. Veja aí, povo de Deus. Olha quantas maravilhas que Deus tem operado, hein? Olha quantos sinais, prodígios que Deus tem feito nesse lugar. E nesta quinta-feira não vai ser diferente, hein? A glória desta última casa será maior do que a primeira. Então eu já estou convocando todo o povo de Deus para que você possa estar conosco nesta quinta-feira e contemplar, em nome de Jesus, a mudança no teu lar, na tua casa, na tua vida espiritual. Deus vai te renovar, Deus vai te levantar, Deus tem uma obra na tua vida, meu irmão, minha irmã. Deus tem um projeto muito grande no teu lar. É necessário que você creia, é necessário que você acredite, não desanime, não desespere, mas venha, vem em nome de Jesus, não falte, vem estar conosco, venha, povo de Deus, vem, irmãos, vem, irmãs, quinta-feira, às 7 horas da noite, na Avenida Davi Federman, número 432, na igreja pentecostal Deus é Santo. O Senhor nosso Deus, ele vai operar, ele vai bradar dos altos céus, ele vai fazer coisas grandes, em nome do Senhor Jesus. Traga seus parentes, conhecidos, amigos, vizinhos, nós vamos estar orando em favor do lar, da família. Com certeza o Senhor nosso Deus não vai despedir ninguém com as suas mãos vazias, em nome de Jesus. Deus tem uma obra preparada, uma bênção preparada, reservada para você. Venha buscar o Senhor, hein? A bênção de Deus que enriquece e não acrescenta dores, conforme diz a palavra, será derramada sobre a tua vida. Mais uma vez o endereço: Avenida Davi Federman, 432, no coração de Piraí do Sul, em frente à rodoviária nova da igreja pentecostal Deus é Santo. Nesta quinta-feira eu vou estar com os irmãos e o Senhor nosso Deus operando sinais, prodígios e maravilhas para a glória
do Senhor Jesus. Amém, meus irmãos? Deus abençoe a todos. Daqui a pouco nós vamos voltar falando mais desses e outros avisos da obra de Deus. Não sai da sintonia. Você está bem, você está sintonizado com esta programação. Programa Vencendo pela Fé.

ouvirá. Livro de Jó, capítulo 22, verso 27. Este foi o conselho de Elifaz, um dos amigos de Jó. E este conselho, também nos dias atuais, se estende a você. O Senhor nos ouve. Esta é uma verdade incontestável. Porém, precisamos ter fé, a certeza das coisas que se esperam, para que o Senhor nos dê a resposta de que tanto necessitamos. A afirmação de que Ele nos ouve já é a prova de que nossos

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meus irmãos ouvintes do programa Vencendo pela Fé. Recebam a paz do Senhor Jesus, quem cumprimenta a todos, sua irmã em Cristo, irmã Rosemary. E o motivo da minha participação aqui na programação é para fazer um convite a você que está me ouvindo, aonde esta programação estiver chegando nesse momento, você que está na sua casa, você que está aí no seu trabalho, você está estudando, você está dirigindo. Este convite fica aí, né, aos ouvidos dos irmãos, para que venham comparecer na nossa igreja pentecostal Deus é Santo aqui em Ponta Grossa, na nossa sede regional aqui de Ponta Grossa. Estaremos aqui reunidos com todas as irmãs do círculo de oração, orando em favor de todos, né, irmãos? Porque nós precisamos da oração, nós precisamos de um fortalecimento de Deus nos momentos difíceis que nós estamos passando, né, irmãos? Então, nós vamos estar ali junto com as irmãs. A partir das 6 horas, nós já estaremos de joelhos, orando ao Senhor. Às 6:30, nós vamos estar, né, louvando a Deus, ensaiando com todas as irmãs, componentes do Círculo de Oração Filadélfia. E às 19 horas dá início ao nosso culto. Então fica o convite para você, irmãos, me comparecer no nosso culto nesta quinta-feira, a partir das 19 horas, aqui na sede da Igreja Pentecostal Deus é Santo de Ponta Grossa. Estamos no terceiro passo da campanha. Por esta causa eu me coloco de joelhos. E nesses momentos que nós precisamos de Deus, né, irmão? Eu não sei, né, qual é a causa, não sei qual é o problema do irmão, da irmã que você está enfrentando. Mas eu sei que o nosso Deus, ele é poderoso para fazer todas as coisas. Então, a nossa força é limitada, né? Nós precisamos do poder de Deus na nossa vida para que as coisas aconteçam. E para isso, nós precisamos buscar a presença de Deus. Para Deus nos abençoar, para nós alcançar a bênção, né, que nós queremos, nós precisamos buscar o poder de Deus. Não olhe para a chuva, não olhe para o tempo frio, né? Olhe somente para Cristo, que Deus vai fazer a obra em nossas vidas. Então, fica aí o convite, né? Quinta-feira, às 19 horas, culto com o círculo de oração ali. Todos os irmãos, as irmãs estão convidados. Traga sua família, traga seus amigos, traga mais alguém com você, porque eu creio que Deus vai falar com cada um. Eu creio que Deus tem uma palavra para o coração de cada um. As irmãs vão estar louvando, as irmãs vão estar ali também pregando a palavra do Senhor Jesus, e Deus usando a vida das irmãs também nos dons do Espírito Santo. Então vai ser bênção para a glória do Senhor Jesus, assim como tem sido em todos os cultos aqui no Círculo de Oração. Fica aí o convite para você. O endereço é na Rua General Carlos Cavalcante, número 252, ao lado do Habib's, em frente ao Balaorte. Não perca essa oportunidade que Deus tem preparado para vocês. Fiquem todos na paz do Senhor Jesus e esperamos vocês amanhã no culto junto conosco. Deus abençoe a todos. 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

Olha, meus irmãos, irmãs ouvintes de casa, eu voltei aqui neste momento para falar a respeito de sexta-feira aqui na sede regional dos Campos Gerais. Presta muito bem atenção, porque é sexta-feira o prosseguimento da campanha de libertação total aqui na sede regional dos Campos Gerais, onde Deus vem usando poderosamente a vida do pastor Paulo Messias, aqui na Avenida General Carlos Cavalcante, no número 252, vem em frente ao Balarote, nesses três horários, nesta sexta-feira, 9 da manhã, 2 da tarde, 7 da noite. Atenção, ouvintes de casa. Atenção, meus irmãos e irmãs que estão nos acompanhando. Você crê que Jesus liberta? Você crê que Jesus ele transforma o cativeiro de uma pessoa? De uma pessoa que vive oprimido, oprimida, uma pessoa que vive sendo vítima, sendo escravo de Satanás. Você crê que Jesus liberta? Você crê que Jesus transforma? Nós cremos. É aquilo que nós vemos na igreja, Deus é Santo. Jesus libertar, Jesus agir. Eu estou aqui também para falar que Jesus vai libertar a sua vida também. Mas é necessário você crer, é necessário você estar aqui nessa sexta-feira e crer que Jesus, ele opera um milagre. A Bíblia Sagrada nos confirma que nosso Senhor e Salvador Jesus Cristo é galardoador daqueles que o buscam. O que eu compreendo com essa palavra, meu irmão, minha irmã, é que a partir do momento que alguém busca Deus com fé, crendo, Jesus, ele opera. Ele entrega para aqueles que o buscam. E é por isso que eu estou aqui, para te convidar para essa sexta-feira, para você crer que Jesus, ele opere, ele vai operar na sua vida um grande milagre de libertação. Que libertação é essa, compreendedor Cristo? É libertação com relação à sua vida espiritual, com relação à sua vida emocional, com relação à sua família, com relação à sua vida conjugal. Eu creio, meu irmão, minha irmã, que Jesus vai transformar a sua vida por completo. Eu creio que essa sexta-feira não estão sendo em vão. Jesus é operando grandes milagres, sinais e prodígios. E é por isso que eu estou aqui para te convidar, meu irmão. E é por isso que eu estou aqui, minha irmã, para te convidar, para você estar aqui e crer que Jesus vai libertar a sua vida. Que Jesus, ele vai operar um grande milagre. Meu irmão, você precisa crer. Você precisa confiar. Você precisa estar aqui nesses três horários. Em um desses três horários, em um desses três oportunidades. Já tem os três horários para você se organizar e comparecer em uma dessas três oportunidades e receber a sua bênção, para você não deixar

0: de cultuar a Deus. Então venha, compareça. Jesus vai usar a vida do pastor Paulo Messias, o pastor dos Campos Gerais, na palavra, na revelação do Espírito Santo, nas libertações, meu Deus do céu. Vai ser um culto tremendo. Vai ser algo tremendo que Deus, ele vai agir aqui na sede regional dos Campos Gerais. Eu me recordo nesse momento a respeito da Bíblia Sagrada, a quando fala daquele jovem que uma hora se lançava no fogo e outra hora se lançava da água. Aonde aquele jovem, ele estava possesso, ele estava ali naquele momento, Satanás manifestava na vida dele, a qual fazia ele se jogar no fogo, na água. E ali, eu te pergunto, olha o grande milagre que Deus fez, se você crê nesses milagres. Jesus libertou aquele jovem. Ali naquele momento, pessoas tentaram expulsar aquele demônio que havia naquele jovem. Os discípulos, os fariseus, eles estavam ali disputando para ver quem conseguia expulsar aquele demônio. E nada aconteceu. Porque Jesus falou o motivo. Faltava naquele momento jejum e oração. Muitas das vezes você anda de um lado para o outro, de uma igreja e outra, e você não vê a libertação na sua vida, porque não há mais o poder de Deus, não há mais oração, não há mais jejum. Mas aqui na igreja, Deus é santo, pela infinita bondade e misericórdia de Deus, a igreja está orando, está clamando, está jejuando. O pastor Paulo Messias está orando, está clamando a Deus. Tivemos recentemente o propósito de oração no sábado, às 3 horinhas de oração. Para quê? Para Jesus operar o milagre. É por isso que você vê libertações como essa, de Deus usando a vida do pastor Paulo Messias.
1: Jesus, fica atento aí, irmão sobreiro, vai lá de igreja, vai clamando que o capeta vai cair por terra aí agora. Grita, queima ele, Jeová, queima Jesus agora, queima Jesus a Pomba Gira, queima Jesus a Maria Bonambo, queima a Chupadilha, queima Jesus o Capa Preta, queima Jesus o Pataca Venda. Grita, queima ele, igreja. Aperta na oração aí, cadê a voz? Não deixa o pastor sozinho na guerra, não. Vida queima, vida queima. Solta essa vida, chu. Solta essa vida, demônio. Solta esse coração, capeta. Solta essa mente, Satanás. Solta essa casa, solta. Solta a saúde dessa pessoa. Solta agora, não adianta esconder. O Senhor te repreenda. Essa peleja não é minha. Essa peleja é do Senhor dos Exércitos. Já manifestou. Estou aí, diga, queima ele. Ainda queima ele. Deus ainda revela, irmão. Deus ainda mostra. Levante as mãos para cá, diga, queima. Eu pergunto e você responde: queima ele ou deixa ele? Queima ele ou deixa ele? Diga. Solta essa jovem, Satanás. Deus tem uma obra na vida dela, viu? Deus tem uma obra na vida dela. Você não vai pedir. Lida mais forte aí, diga, queima ele. Deus me mostra uma legião de demônio lutando contra a vida dela. Segure, irmã sobreira. Diga, queima, igreja. Diga, queima, Jesus. Solta a vida dela, Exu. Solta a mente dela, Satanás. Solta. Solta o coração dela, a mente dela, o pensamento. Vai embora agora. Fia. Em nome de quem? Diga, o sangue de Jesus tem poder. Levanta as mãos para o céu, quero orar com a igreja. Não há doença que resista ao poder da oração. Fica lá baixando a bastéria. Levante as mãos para o céu, em nome de Jesus. Cadê as mãos levantadas da igreja? Todos dizendo assim, ó, queima Jesus agora. Fala com fé e autoridade que Deus te dá. Diga, queima. Mais forte, queima. Queima dúvida, Jesus, queima. Queima, Jesus, agora depressão. Queima, Jesus, agora ansiedade. Queima, Jesus, agora essas dívidas. Se tiver mais capeta escondido, vai cair, irmão. Se tiver mais demônio aí desesperado, vai cair. Levante as mãos e ajuda e diga, queima ele. Queima, Jesus, agora, queima. Espírito de morte. Espírito de morte, o Senhor te repreenda. O Senhor te queima agora. O sangue de Jesus vai contra ti. O sangue de Jesus vai contra ti agora. Levante as mãos com fé. É Jesus quem disse: em meu nome expulsarão o demônio. Expulsa. Grita assim, ó. Todo mal, diga, saia. Fala com fé, saia. Diga, saia, Satanás.

está buscando. Pastor Paulo Messias, juntamente com os dirigentes, estão clamando a Deus. Toda a igreja por completo, obreiros, obreiras, membros. É por isso que você vê Jesus libertar. É por isso que você vê a diferença nessa igreja. É por isso também que eu estou aqui para te convidar para a sexta-feira da campanha de libertação total, meu querido e amado ouvinte de casa que está nos acompanhando neste momento. Venha para cá. Venha aqui na igreja Deus é Santo nessa sexta-feira da libertação total. Essa campanha aonde está fazendo um rebuliço na vida de pessoas, rebuliço no bom sentido, rebuliço espiritual, salvação, libertação. Então, meu irmão, não perca essa oportunidade. Avenida General Carlos Cavalcante, número 252, bem em frente ao Balarote, às 9 da manhã, 2 da tarde e 7 da noite. Isso mesmo. Venha pra cá, meu irmão, venha pra cá, pra Jesus te libertar, pra Jesus fazer uma grande obra na sua vida. Creia no seu milagre, creia na sua bênção, creia na sua resposta, na mudança de vida. Venha, compareça, vem buscar em prol de alguém da sua família. Vem buscar em prol de alguém que está aí nos vícios das drogas, no vício do alcoolismo, alguém que está aí na prostituição. Venha, é a vez de alguém da tua família. Vem buscar em prol dessa pessoa, nesse sábado, buscar pelas pessoas da nossa família. Então vem, apresenta em oração e propósito nesta sexta-feira da campanha da libertação total. Eu creio que Jesus vai fazer alguma coisa. Jesus vai desmanchar com toda a obra do diabo. Jesus vai revelar o oculto escondido, aquilo que os olhos humanos não vê, mas que Jesus está vendo, as obras de macumba sendo feitas contra a sua vida. Mas Jesus vai repreender, Jesus vai desmanchar, Jesus vai fazer uma grande obra. Você crê, meu irmão? Então venha para cá. Eu não creio, então que essas palavras vão servir de fé, de ânimo, de despertamento para você estar aqui na sexta-feira da libertação total. 9 da manhã, 2 da tarde e 7 da noite. Pastor Paulo Messias pregando e orando e Jesus dando a vitória. Endereço: Avenida General Carlos Cavalcante, número 252, bem em frente ao Balarote. Eu quero continuar aqui nessa programação e eu já volto falando mais a respeito da obra de Deus.

0: voz da oração. Sem a oração, Noé não teria construído a arca. Abraão não seria pai da fé. Isaac não teria recebido uma virtuosa esposa. Sem a oração, Jacó não seria Israel. José não teria vencido. Moisés não seria grande como líder se o seu lugar preferido não fosse o Monte Horeb, Monte da Oração. Sem a oração, Elias não seria o homem do fogo. Eliseu não seria movido pelo sobrenatural de tal forma que até nos seus ossos havia unção. Sem a oração, Ana não teria tido um filho. Salomão não seria o homem mais sábio da terra. Sem a oração de Josué, o sol não teria parado. Sem a oração, Neemias não seria o grande construtor do muro de Jerusalém. Os três jovens hebreus não seriam libertos da fornalha. Daniel não seria milagrosamente guardado ou ser lançado na cova dos leões, se não fosse homem de oração. Assim como os heróis da fé, sejamos também heróis da oração.
1: A oração é o elo que nos une a Deus. Através dela, nos libertamos das cadeias que nos aprisionam, da morte que nos persegue, e encontramos a verdadeira razão de viver. 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Vamos

os ouvintes de casa, eu cumprimento a todos com a paz do Senhor Jesus, que cumprimenta todo esse irmão em Cristo, Cooperador Rubens. Irmãos, vamos fazer a oração da meia-noite agora. Você que está aí ouvindo o programa Vencendo pela Fé, dobra seu joelho, pega aí uma fotografia de alguém, de sua família, de seus parentes, coloca um copo de água em cima aí do aí onde você está de joelhos, se ajoelhas e dobra o joelho, fala com o Senhor nosso Deus esta noite, essa madrugada. Senhor nosso Deus e nosso Pai que está no céu, Pai do nosso Senhor e Salvador Jesus Cristo, ó grande Deus e grande Pai, vem abençoar, meu Deus, o teu povo, abençoar, meu Deus, aquele que está orando esse instante, essa pessoa, meu Pai, que está clamando a Deus e crê na resposta do nosso Deus, do nosso Pai. Jesus, alcança, Senhor, aquele que está doente, aquele que está enfermo, meu Pai, vem alcançando, meu Deus, em nome de Jesus Cristo, Pai amado, alcança, meu Deus, alcança, meu Pai, aquele, Senhor, que está, meu Deus, que não consegue, Jesus, ah, meu Deus, se levantar, que está entrevado, Senhor, na cama, oh, meu Deus, com enfermidade, com doença, oh, Jesus querido e poderoso, vai trabalhando, meu Pai, essa noite, essa madrugada, meu Deus, sobre a vida, Jesus, de muitas pessoas, meu Pai, lá no hospital, Senhor, que está internado, meu Deus, ó, Senhor Jesus, alcança, meu Pai, agora, ali no hospitalzinho, Jesus, aqui em Ponta Grossa, meu Deus, hospitalzinho da criança, Senhor, alcança, meu Pai, com cura, meu Pai, ali, Senhor, o João Paulo, meu Deus, aonde nós estivermos, naquele sábado ali, Senhor, orando.

Deus, com o pai do João Paulo fez com Jesus, a mãe do João Paulo, meu Deus, o senhor conhece, o senhor sabe, meu Deus, o coração daquele casal, Senhor da glórias, cura ele, João Paulo, meu Deus, ó grande Deus e grande pai. Em nome de Jesus Cristo, pai, eu oro, Jesus, em favor.

estão orando conosco agora esse instante. Jesus, alcança os detentas, detenta ali do presídio de Obrando de Souza, meu Deus, aqueles que estão ali na cadeia pública, meu Pai, meu Deus.

Meu Deus, guardando-nos, livrando, meu Deus, de todo mal, Senhor, em nome de Jesus Cristo, Deus da glórias, me abençoa o nosso pastor, Paulo Messias, sua esposa, Jesus, cooperadora Carol, meu Deus, ó Pai do céu, sua família seja alcançada, meu Deus, pelo teu poder, Jesus, ó Senhor nosso Deus.

O Deus poderoso, vem Jesus alcançar e abençoar às 7 da noite, ali, Senhor, em Piraí do Sul, na nossa igreja pentecostal.

meu Deus, as pessoas, Jesus, que precisa do milagre das mãos do Senhor Jesus. Ah, meu Deus, que compareça nessa quinta-feira, meu Pai, ali na nossa igreja pentecostal, Deus é Santos, na cidade de Piraí do Sul, Senhor. Deus, usa lá, meu Deus, o nosso pastor Paulo Messias, como o Senhor tem

em nome de Jesus Cristo, meu Deus, em nome de Jesus Cristo, Pai amado, que o Senhor venha alcançando, meu Deus, agora, aquele, meu Pai, que está orando conosco, todas as pessoas, Jesus,

creio, Jesus, que através, meu Pai, dessa oração, muitas almas, o Senhor está salvando, meu Deus, dessa madrugada, Jesus, como diz a palavra do Senhor Jesus, de um jogo.

Meu Jesus, vem curando ele, meu Pai, completamente, Jesus, libertando aquela vida, salvando, meu Deus, esta alma, meu Deus, a glórias, alcança, meu Pai, agora, e vai curando, Jesus, a minha esposa, irmã séria, meu Pai, toca, Jesus, na saúde dela, o Senhor conhece os problemas dela, meu Deus, oh, meu Deus, da glória. Espírito Santo de Deus, ó grande Deus e grande Pai, ó meu Deus poderoso.

Ó Senhor nosso Deus e nosso Pai, Jesus, repreende agora, meu Deus, toda obra de inveja contra este homem, contra esta mulher, pelo nome de Jesus Cristo, pelo sangue de Jesus, vai repreendendo, meu Pai, a enfermidade deste homem, Jesus, desta mulher, meu Pai, que está sofrendo agora, essa pessoa, Jesus, ó grande Deus e grande Pai, Senhor, toca agora, meu Deus, coloca as tuas mãos, Jesus, nessa enfermidade, Jesus, repreende agora, pelo sangue de Jesus Cristo, Pai, vem tocando, meu Deus, agora, nessa pessoa que está sofrendo, meu Pai, ó Jesus, com problemas no rim, Senhor, toca agora, cura ele, dá um rim novo a ele, a ela, esse instante, meu Deus, ó Senhor, nosso Deus e nosso Pai, ah, Jesus, toca agora neste homem que está, Jesus, aleluias, com problemas, com pontada, meu Deus, do coração, vai tocando, meu Deus, toca no pulmão, Jesus, dessa pessoa, ó, meu Deus, que tem tanto tossidos, que está com falta de ar, meu Deus, vai tocando, Jesus, agora, vai curando, Senhor, em nome de Jesus Cristo, cura, Jesus, as enfermidades malignas, ó, grande Deus e grande Pai, arranca, Jesus, ah, meu Deus, todas as dores, meu Pai, deste homem, desta mulher, Senhor, que está à base, Jesus, de medicamento, meu Pai, mas o medicamento dele e dela já não está, Jesus, fazendo mais efeito, ah, Jesus querido e poderoso e santo, meu Deus da glória, é o Senhor Jesus, o médico dos médicos, para curar, meu Deus, a doença, a enfermidade, meu Deus, deste homem, dessa criança, meu Pai, dessa pessoa, Jesus, desse adolescente, ó, meu Deus da glória, Senhor, dessas senhoras que está, meu Deus, enfermo, dessa pessoa, meu Deus, que está lá, Jesus, internados.

agora, pelo nome de Jesus Cristo, aquele que pôs, Senhor, internado, meu Deus, lá no hospital, se abandonados, ó, grande Deus, grande Pai, quantos deles e delas, Jesus, que está buscando, Jesus, pela libertação, meu Pai, que está lá, Jesus, no hospital, psiquiatra, meu Deus, ó, grande Deus e grande Pai, ali, Jesus, visita agora, ali no hospital São Camilo, Jesus, aqueles jovens, meu Pai, aqueles que nós tivemos ali orando, meu Deus, para aqueles jovens com depressão, aquelas pessoas ali, meu Pai, que tem os problemas, as doenças, enfermidade, ó Deus do céu, Espírito Santo de Deus, vai entrando, Jesus, instante e curando, meu Pai, libertando-os, quantos ali com depressão, quantas pessoas, Jesus, ó grande Deus, que estão enfermos, ó meu Deus, que estão sofrendo ali, meu Pai amado, no hospital, meu Deus, ali, em nome de Jesus Cristo, Pai, entra Jesus aí, Senhor nosso Deus, na UPA Santanas, ó Jesus Santo, na UPA Santa Paula, meu Deus, ali na UPA de Uvaranas, ó grande Deus e grande Pai, vai entrando Jesus e curando-os, em nome de Jesus Cristo, entra ali, grande Deus, ali no hospital Santa Casa, no hospital regional, meu Deus, ali no hospital, Senhor, aleluia.

Ó Deus, amém, Jesus, nos hospital Unimed, ó grande Deus, faz uma obra, meu Deus, na vida daquele que está desenganado, meu Deus, daquele que o médico desenganou ele, desenganou ela, Jesus, ó grande Deus e grande Pai, tem misericórdia, Jesus, dessas vidas, cura eis, cura elas, meu Pai, ó grande Deus, repreende a enfermidade, dá o livramento, Jesus, de morte, pelo sangue de Jesus Cristo, Pai, ó meu Deus do céu, da vida, vida com abundância, em nome de Jesus Cristo, ó, graças a Deus, que maravilha, meu Pai, é nós buscar Deus, é nós orar, Jesus, essa aleluia, essa madrugada, Deus Santo, Deus Poderoso, estende, Jesus, vai estendendo, meu Pai, Pai, as tuas mãos sobre essas vidas, ó grande Deus, dando vidas, vida com abundância, em nome de Jesus, ó Deus da glória, Senhor, recebe esse clamor, esta oração, meu Deus, pela essa madrugada, Jesus, ó meu glória. Senhor, ah, grande Deus e grande Pai, meu Deus, ó Jesus, vem salvando, meu Deus, as almas que estão perdidas, as almas, meu Deus, que se afastou, desviou do caminho de Jesus Cristo, ó grande Deus e grande Pai, vai de encontro com essa alma, meu Deus, em nome de Jesus, Senhor da glória, Deus poderoso, tem misericórdia, Jesus, desta alma, meu Deus, tem misericórdia, meu Deus.

Não deixa, Jesus, acontecer nada com essa alma, em nome de Jesus Cristo, Pai, faz ele, ela, Jesus, fazer um concerto com Deus, ah, Jesus, voltar, ser um homem de Deus, uma mulher de Deus, meu Pai, ainda essa madrugada, por essa oração, Jesus, ah, meu Deus da glória, quantas pessoas, Jesus, que está se humilhando nos pés do Salvador Jesus, quantos deles e dela, meu Deus, que está se arrependendo, meu Deus, do pecado, do erro, do engano, ó grande

entregou, meu Pai, este ministério ao nosso pastor da Arcimestria, o anjo da igreja. Põe em oração, meu Deus, põe em jejum, Senhor, põe lá no monte, Senhor da glórias. Quantos que o servo de Deus, meu Pai, te buscou a Deus em oração, de joelhos calejados, ó, meu Deus, de rosto no pó, Espírito Santo de Deus, quantas campanhas que este homem, o nosso pastor presidente, pastor da Arcimestria, fez, meu. Ó, meu Deus, as campanhas de oração pela madrugada, para que o nosso Deus venha entregar.

presidente das Messias, quantos meses, meu pai, buscando a Deus em oração, ó meu Deus, ó Jesus Santo poderoso, que o nosso Deus e nosso pai alcança as vidas, esse sofrimento, meu pai, ó Jesus, termina, meu pai, essa madrugada, com o sofrimento deste homem, desta mulher, meu pai, quando vai deitar, Jesus, ah, meu Deus, de madrugadas, começa a vir enfermidade, começa a aparecer as doenças, as dor, meu Deus, no corpo dele e dela, Espírito Santo de Deus, ó.

deita na cama, começa a parecer puto pra ele e pra elas, aqueles pesadelos, aqueles sonhos mal. Jesus, repreende agora toda obra do mal, meu Deus. Ah, Jesus querido e poderoso, vem consolando, meu Pai, essa pessoa, Jesus, que está chorando, oh, meu Deus da glória, essa pessoa, meu Deus, que perdeu pelo seu ente querido.

Santo de Deus, é só o Senhor que podes consolar, meu Deus, aquele que está triste, aquele que choras, ó grande Deus e grande Pai, esse que está chorando agora, meu Deus, ó meu Pai amado, é como diz o Senhor Jesus na tua santa palavras, que os choros vêm pela tua uma noite, mas a aleluia, a alegria vem pelo amanhecer, oricando, oriando, Espírito Santo de Deus, ó grande Deus e grande Pai, vem alcançando, meu Pai, todo aquele Jesus que está orando, todo aquele que está buscando a Deus, ó grande Deus e grande Pai. Senhor Jesus, eu oro, meu Deus, aleluias, também, meu Pai, aleluia, para Roslaine, meu Deus, ah, Jesus, anetas, da irmã Séria, meu Pai, qual estava lá, meu Deus, ali no hospital, ali na

Santanas, Deus tem misericórdia daquelas vidas, daquelas almas, meu Deus, vai curando, meu Deus, em nome de Jesus Cristo, Pai amado, Deus querido da vida, vida com abundância, Jesus, sobre todos aquelas almas que estão internadas, Jesus, ali, Senhor, ali na UPA Santanas, Deus da glória, em nome de Jesus Cristo, Pai amado. Oh, meu Deus poderoso, vem Jesus abençoar, meu Deus, a nossa convenções, meu Pai, no dia 17, 18, 19, meu Deus, ah, Senhor nosso Deus e nosso Pai, a nossa convenções ali na nossa sede nacional, meu Deus, em Curitiba, oh, grande Deus e grande Pai, que o Senhor venha abençoar, meu Deus, cada Jesus caravanas que vai sair, Jesus, de todo o Brasil, meu Pai, para estar conosco na nossa convenções, dia 17, 18, 19.

Pai, ó Jesus, neste dia 17, 18, aleluia, 19 do mês de julho, aleluia, onde vai ter a nossa convenção.

Sexta, dia 17 do mês de julho, aleluias, oh grande Deus e grande Pai, nas sexta-feiras, oh Jesus, usa a vida do nosso pastor para o Messias, oh Deus, como o Senhor tem usado a vida do teu servo, em nome de Jesus Cristo, Pai.

Ei, meu Deus, no domingo, Jesus, na reunião de obreiro, meu Pai, ó grande Deus e grande Pai, usa a vida do nosso pastor das semeceias, na reunião de obreiro, no domingo, dia 18 de julho, ó meu Deus.

Orianda, Lacericanda, Lastéria, meu Deus da glória, neste 19 de julho, meu Pai, o encerramento, Jesus, dessas convenções que o Senhor vem usando a vida do nosso pastor, aleluia, Dinei Savé.

Pra estar, meu Deus, orando, ó Deus, orando, aleluias, pregando a palavra de Deus, Senhor, no encerramento, Jesus, aleluia, aleluia, nossas convenções, Pai amado, Deus poderoso, Jesus Santo, poderoso, todo aquele, meu Pai, que vai ser reconhecido por diácono, meu Deus, aquele que vai ser reconhecido, meu Pai, por presbíteros, ó grande de Deus e grande Pai, e outros também que vão ser apresentados, meu Deus, aleluia, como diácono, ó Deus, com presbíteros apresentado neste domingo, dia 19, meu Deus, ah, meu Deus, de julho, Pai amado, vai na frente, Jesus, nada impede, Jesus, de nós, meu Deus, está, meu Deus, nessa convenções, ó grande Deus e grande Pai, que seja Jesus, aleluia. Deus, que o Senhor vem fazer coisas grandes através, meu Deus, do teu poder, Jesus.

cada membros, cada pessoa, Jesus visitante, que vai estar conosco, meu Pai, para receber aquilo que Deus tem para nos entregar, Jesus. Ó, grande Deus e grande Pai, Espírito Santo de Deus, Espírito Santo da verdade, em nome de Jesus Cristo, Pai. Vem, Jesus, preparando cada um, Jesus, de nós, para quando chegar, Jesus, esse grande dia, meu Pai, dia 17, 18, 19 do mês de julho, meu Pai. Oh, Jesus, nós estamos lá, meu Deus, buscando a Deus, aleluias, Deus querido, Deus poderoso, nós estamos lá, meu Deus, clamando, buscando ao Senhor, em nome de Jesus Cristo, Pai amado. E nós sair de lá.

17, 18 e 19, meu Deus, do mês de julho, ó grande Deus poderoso, Senhor das glórias, não deixa ninguém faltar, meu Deus, se dias, os homens de Deus, meu Pai, Senhor Jesus, que cada dia, dias mais, o Senhor vem usando, meu Pai, a diretoria deste ministério, vem capacitando, meu Deus, ah, Jesus, esses homens de Deus, Pai querido, Deus Santo, Espírito Santo de Deus, ó grande Deus e grande Pai, Jesus levanta neste ministério, meu Deus, homens e mulheres de oração, meu Pai, vai levantando, meu Deus, em nome de Jesus Cristo, Pai, essa pessoa.

Deus poderoso, Espírito de Deus, ó grande Deus e grande Pai, alegria Jesus, é nós orar, meu Deus, alegria, meu Pai, é nós, Jesus, está na presença de Jesus Cristo.

correio do Senhor, este Brasil, meu pai, com os caminhões, com as carretas, Deus alcança agora o meu sobrinho Jesus, que estão com as carretas neste Brasil, meu pai, trabalhando para ganhar o pão de cada dia.

Estendendo as tuas mãos, Jesus, guardando-os, meu Deus, livrando-os, pelo nome de Jesus Cristo, Deus poderoso, Deus Santo, Espírito Santo de Deus, ó grande Deus e grande Pai, Senhor da glória. Deus querido e poderoso, eu oro, Jesus, e clamo a Deus, ah, meu Deus, por essa madrugada, oh, grande Deus poderoso, me abençoar, Senhor nosso Deus e nosso Pai, este mês, meu Deus, que nós estamos, Jesus, este mês de junho, já estamos, meu Pai, na metade do ano, Senhor, oh, grande Deus e grande Pai, Jesus, abençoa, Senhor nosso Deus, os outros seis

Estamos na presença de Jesus Cristo. Todo aquele que ama Jesus orar, todo aquele que ama, meu Deus, clamar o nome de Jesus Cristo. Deus poderoso, ajuda esse irmão, meu pai, essa irmã, que está passando lutas financeiras, que está passando lutas no seu casamento, Jesus. Ó, grande Deus e grande Pai, Jesus, vai ajudando ele, ela, vencer, Senhor, pelo sangue de Jesus Cristo. Ó, grande Deus e grande Pai, este homem, Jesus, aleluias, que está buscando a Deus, essa mulher, Jesus, que fez um propósito com Deus. Ó, meu Pai, eu não sei, mas o Senhor sabe, Jesus, o que essa pessoa está orando pela madrugada, buscando a Deus, Jesus. Ó, grande Deus, pelo milagres. Ó, grande Deus e grande Pai, Senhor, liberta, Jesus, essa vida, meu Pai, de sofrimento, essa vida que o diabo tem tanto usado ele e elas, nas drogas, na prostituição, na bebida alcoólica. Ó, Jesus Santo, Deus poderoso, vai libertando, meu Deus, essas vidas, em nome de Jesus Cristo, Pai, eu oro, Jesus, agora.

drogas. Oh, Jesus, não vai se prostituir, não vai fazer coisas erradas, não vai mais fazer coisas para agradar o mundo, mas vai ficar firme na presença de Jesus Cristo, fazendo a vontade do nosso Deus, do nosso Pai, Deus da glória, Espírito Santo de Deus. Vai alcançando, meu Deus, agora todo aquele que está fazendo propósito com Deus. Oh, Senhor nosso Deus e nosso Pai, quantos irmãos e irmãs, meu Pai, que estão lá, Jesus, presos lá no presídio, oh grande Deus, que estão lá, meu Deus, dentro fechado na cela, meu Deus, que está de joelhos dobrados, distante, pedindo pela misericórdia de Deus, essas pessoas que estão, meu Deus e meu Pai, oh Jesus.

Pai, que Jesus que tirou ele de lá do presídio, da cadeia, da penitenciária, ó Deus, ó Jesus Santo, aquele que também está no hospital, meu Deus, pedindo-os pela misericórdia de Deus, de joelhos dobrados, aleluias, ó meu Deus, que está fazendo um propósito com Deus, que Deus cura ele, cura ela, ele vem testemunhar aqui na igreja pentecostal, Deus é santo, que foi o nosso Jesus Cristo, aleluias, que curou ele, curou ela, Senhor nosso Deus e nosso Pai, recebes todo Jesus esse propósito, meu Deus, que essa pessoa tem feito com o Senhor Jesus, oh meu Deus da glórias, oh grande Deus e grande Pai, vem Jesus abençoar, meu Deus, o teu povo que está aqui conosco, Jesus, nas nossas igrejas pentecostal, Deus é santo, Senhor, quanto deles e dela, meu Pai, que está fazendo campanha, fazendo propósito com Deus, e Deus tem alcançado ele, alcançado ela, Senhor da glória, Deus Santo, Deus Poderoso, estende Jesus as tuas mãos, meu Deus, em nome de Jesus Cristo, o Salvador da minha alma, ô grande Deus da glória, Jesus, o teu sangue tem poder, meu Pai, na minha vida, ó Deus, o Pai, ao poder, Jesus, no teu nome, ao poder, Senhor, no teu sangue, para nos dar vitória, meu Deus, essa madrugada, meu Deus, da glórias, ó grande Deus e grande Pai, Jesus Santo, Deus Poderoso, eu creio, Jesus, que não creio no teu Senhor, dessa madrugada, eu creio, meu Pai, que o Senhor já está alcançando, curando os enfermos, o Senhor já está libertando aquele que precisa de uma libertação, meu Deus, ó grande Deus e grande Pai, o Senhor já está restaurando o casamento deste homem, dessa família, Senhor, que estava tudo rio abaixo, mas Jesus está essa madrugada restaurando, meu Deus, aquele que o casamento dele e dela, Deus da glória, Espírito Santo de Deus, ó grande Deus e grande Pai, em nome de Jesus Cristo, Pai, agora, meu Pai, Senhor, recebe essa oração, meu Deus, recebe esse clamor, Jesus, por essa madrugada, meu Deus, ah, Jesus, essa madrugada, de quarta para quinta-feira, Jesus, nesta madrugada, meu Deus, meu Pai.

Deus, as portas, janela dos céus estante, faz a nossa oração subir até teu trono, aonde o nosso Deus se encontra sentados lá no teu trono, alcança agora, faz

És meu Deus e te agradeço, Senhor, em nome do Pai, em nome do Filho, em nome do Espírito Santo de Deus, graças a Deus, aleluias, irmãos e irmãs amados. Então, irmãos, glória a Jesus, eu vou me despedir aqui, mas não desligo o rádio, irmãos, aleluia. Quem se despede com a gloriosa paz do nosso Senhor Jesus é seu irmão em Cristo, Cooperador Rubens Teles de Souza. Que Deus abençoe todos em nome do Senhor Jesus. Amém e amém, Senhor Jesus.

0: Vem cá, irmã, deixa eu escutar a irmã contar a bênção. Vem aqui, palma para Jesus, igreja. Conta a bênção.
1: É financeiro, né? Eu fui abençoada em várias áreas, mas agora, bem recente, eu não podia fazer uma oferta, mas é o único que eu tinha, né? Mas eu fui tocada, eu sei, eu creio que foi Deus. Eu pensei, não, mas é meu último 20 reais, eu não vou ofertar. Mas eu quis fechar o coração, mas falava forte, não, dê. Eu pensei, eu ia comprar uma carninha que eu nem tenho em casa, mas eu chego como ovo, não dá nada. E eu dei aquele 20 e quando eu cheguei em casa, meu irmão chegou e falou, vou te fazer um presente de 300 reais. Eu entreguei 20 e eu ganhei 300 reais de presente. O meu irmão sempre gosta de me apresentar. Às vezes ele senta, ele diz que vai, chega no meu portão, nem entra, deixa o carro e vai lá. O que está precisando de alguma coisa? Eu falei, não estou precisando de nada. Graças a Deus eu ganho pouco, mas Deus não me deixa faltar nada. Pago aluguel, pago 750 aluguel e ganho bem pouco, mas Deus, não sei, não me deixa faltar nada. Quem vê eu contando pensa que eu estou mentindo, mas é verdade, não me falta nada. E eu vivo sendo assim presenciada pelos meus filhos. Às vezes ele liga para minha mãe, eu sentindo vontade de mandar um cenzão para a senhora de, no Pix e me manda assim do nada. E eu nunca falo, estou precisando, porque na verdade eu estou mentindo, eu não preciso mesmo, mas eu aceito e recebo. Então Deus está sempre me dando, sabe? Sempre meus filhos, meu irmão, e daí esse dia, eu pensei, oh, glória, eu nem ia dar o 20, agora eu faço oferta de 20 reais na igreja e recebo de presente 300 reais, quantas vezes mais, né? Então eu sou muito grata a esse Deus, a esse povo aqui que ora, eu sei que eles oram por mim, que eu tô sempre aqui, e eu sou muito grata. Eu não congrego aqui, mas eu amo essa igreja de coração. Eu não consigo congregar aqui por causa dos horários, porque eu moro longe, sempre longe, mas eu amo essa igreja, eu gosto da oração, eu acho uma igreja de muita oração. Então as palmas louvam o Senhor.
0: Maravilha! Quem mais recebeu bênção financeira aqui nesse lugar? Aleluia,
2: Senhor! Saúdo o povo de Deus com a gloriosa paz do Senhor Jesus. Eu quero contar uma bênção que eu recebi das mãos do Senhor aqui. Irmãos, eu estava saindo, arrumando a Bíblia ali para sair da igreja, quando terminou o culto, e o Espírito Santo de Deus usava o irmão aqui, em revelação, que ali tinha quatro irmãs que ia receber uma benção muito grande. Aleluia, Jesus. E eu virei olhar para frente e levantei minha mão. Era eu. Eu era uma delas. Daí ele falou que ia contar a benção na outra quarta-feira. Já faz tempinho, irmãos. Aleluia, Jesus. Louvado seja Deus, irmãos. E para a glória do Senhor, não para a minha glória e nem para a glória do pastor, mas para a glória de Deus, irmãos. Eu saí daqui, fiquei bem quieta, não falei para ninguém. Quando foi sexta-feira, a minha filha me ligou, mãe, a advogada ligou aqui, que disse que a senhora tem uma diferença para receber. Aleluia, Jesus. Na segunda-feira nós fomos lá, ela disse, a senhora tem 20 mil para receber aqui. Irmãos, peguei os papéis, recebi aquele dinheiro, a minha filha recebeu, disse, viu, minha filha? Tira a oferta. Eu dei 1.000 reais aqui de oferta e 1.000 reais na minha igreja, lá na igreja que eu congrego. Aleluia, Jesus, louvado seja Deus. E esse é para aumentar a fé dos irmãos e das irmãs. Que você tem que ter fé, irmãos. Porque pela minha fé, irmãos, que eu estou aqui hoje. Em 2005 eu tive câncer, deu hemorragia, o médico disse, é só um milagre. As freiras, tudo. Saíram lá, era 1:30 da madrugada lá no Bom Jesus, saíram e desceram lá embaixo, avisaram minha família, irmãos, 8 horas da noite, eles avisaram minha família. Eu saí 1:30 da madrugada da sala de cirurgia, irmãos, e o Senhor estancou aquela hemorragia e para a glória do Senhor eu estou aqui.
3: Glória a Deus.
2: Eu sou muito grata ao meu Deus, porque eu estou aqui com vida e saúde, graças a Deus, porque Ele me deu vida. E essa é meu testemunho, a minha bênção que eu tenho para contar. Eu tenho muitas bênçãos, mas hoje é essa. Em nome de Jesus.
0: Palma.

0: para Jesus, que Deus maravilhoso.
1: Saúdo mais uma vez o povo de Deus na paz de Jesus Cristo. A minha é bem rapidinho. É, na última reunião de obreiros aqui eu vim. E o pastor falou, quem que é a obreiro como você fala? Obreiro aprovado. Obreiro aprovado, né? Ele é sempre oferta. E eu tinha um cascainho, como diz minha mãe, ela é nordestina, né? E eu falei, meu Deus, usei tão pouquinho aqui no meu cartão, mas eu vou passar. Aí eu fui final de semana, outra semana que eu tava esperando passar essa reunião pra mim, com a minha nora, que ela queria ver a mãe dela lá em casa. Cheguei lá, minha pressão subiu, minhas irmãs, e eu estava sem dinheiro de nada. De repente, 2 horas da manhã, eu sem poder dormir, eu olhei no celular, meu irmão lá do norte do Paraná tinha me mandado R$300, eu até chorei aquele momento. Então, Deus, ele é fiel. Isso que eu tenho que contar para meus irmãos. Deus é fiel, meus irmãos continuam dando liberdade para o Espírito Santo, que ele é fiel. Ele não me abandona. Eu sou viúva. Eu tive um momento difícil, olhar para meus armários e chorava. Eu falei, meu Deus, não provera dentro. Eu comecei a orar. Agora, eu, graças a Deus, não falta o pão para mim. Louvado seja o Senhor Jesus. Depois que eu entrei para essa igreja aqui, eu tenho aprendido muito com o nosso pastor, né? Ele nos ensina muito. Eu aprendi muitas coisas com o nosso pastor Paulo Messias. Ele é jovem, é uma criança perto de mim, né? Mas ele é meu pastor, né? Então eu fico, ó, pequenininha perto dele. Então ele me ensinou, ele nos ensina, e eu aprendi muito a viver, até a falar direito. Eu não sabia falar, meus irmãos, eu era meio estouradona. Acho que o pastor viu, né, irmão? Que eu era minha faladeira, assim, conversadeira demais, né? Eu me diminuí bastante. Eu sou bem diferente, minhas irmãs, eu mudei. Eu sou bem mais comportada até para falar. Porque na outra igreja a gente era meia, né, assim, falava do qualquer jeito, tudo tava bom e ninguém falava nada. Mas aqui Deus me instruiu, me ensinou, me ajudou e me ajuda o tempo todo e não me abandona. É isso que eu tenho que falar. As palmas para Jesus.
0: Maravilha, Jesus. Deixa eu ouvir mais alguém contar uma benção. Vamos lá.
2: Eu cumprimento mais uma vez com a paz do Senhor Jesus, irmãos.
3: Amém, Jesus.
2: Aí, irmãos, então, esses tempos atrás, aí eu tinha um mini mercado que tem perto de casa lá. Nós sempre comprava piado lá. Aí fui pagar a conta, o dono do mercado falou, já tá paga a sua conta aqui. Eu falei, não, mas eu não paguei, eu tenho certeza que eu não paguei ainda. Mas alguém pagou, pô, eu já estava arriscado lá. E outra bênção, irmão, grande também, eu não tinha condições de pagar o meu IPTU da minha casa, estava atrasado 10 anos, 12 anos de atrasado, já ia até lá por fora lá para fazer leilão. Mas Jesus foi que entrei aqui, Deus me abençoou, me deu essa vitória em nome de Jesus. Amém? Agradeço a oportunidade, as palmas alegres, Jesus.
0: Glória a Deus, aleluia, Jeová.
4: Eu cumprimento a igreja na paz do Senhor Jesus, amém?
3: Amém, Jesus.
4: É, se eu for contar aqui por mão, pros irmãos, todas as bênçãos que recebi aqui, né? Vou ficar aqui o dia inteiro. Mas, assim, uma bem importante, né, que Deus me deu aqui, até o coitado do pastor, né, que os ouvidos do pastor, não sei como que não entupiu tudo, de tanto que eu vim aqui e sempre ficava naquela choradeira, né, porque eu falo assim que a gente às vezes se desespera, né, quando você quer tanto uma situação, né, mas Deus, ele já tinha preparado lá na frente, né, então eu falo assim que a gente vai aprendendo com o passar do tempo, realmente, a gente se fortalecer na fé, né. E Deus me deu a minha casa própria, né? Então eu falo assim, foi uma surpresa até para minha família, porque eu sempre falava, eu vou comprar minha casa, né? Eu quero ter minha casa, quero ter meu canto ali, né? E Deus preparou essa casa assim num lugar bem tranquilo, né? Ele é meio lugar meio afastado assim, mas é um lugar bem tranquilo assim, que a vizinhança, até essas casas ali que fizeram as nossas ali, foram uma das casas que tem muro, né? Porque as casas que tem ali não tem muro, então é tudo aberto assim, né? Então é galinha, é cavalo, é tudo, eles andam tudo solto, né? Eu falo assim, foi bem um lugar assim que eu queria assim, né? Porque eu falo assim, é melhor você tá num lugar que tem paz, né? Que não tem ladrãozada, não tem nada, né? Você sai, fica tua casa ali, né? E eu quase nem paro em casa, né? Porque eu sempre tô trabalhando. Então eu falo assim, Deus preparou ali para mim um lugar assim que era bem certinho, que era para ser meu, né? E eu falo assim, aqui na igreja eu recebi tantas bênçãos, né? Dinheiro que aparecia na conta. Eu trabalhei um mês na empresa, daqui a pouco eu tava recebendo e-mail e eu quase nem vejo e-mail ali, até tiro a notificação dos e-mails ali, porque é muito e-mail que chega, né? E daí esses tempos tava ali, eu fazia acho que um mês.

já que a mulher tava mandando e-mail pra mim e eu nem tchunca ele naquele e-mail ali, falei assim, nossa, que, até vou dar uma olhada aqui, porque esse nome aqui, toda hora vindo esses e-mails dessa mulher, que falei, que será que é isso daí, né? Olhei lá, ela, ai, é... Eu respondi ela, ai, tudo bem, né? Daí ela, ai, viu, é aqui, é da empresa tal, eu tô atrás de você porque eu preciso da tua chave Pix, eu preciso que você me passe, porque a participação de lucro da empresa, a gente precisa te pagar e tal, né? Daí eu olhei lá, daí que eu fui me lembrar, porque eu já nem me lembrava mais disso daí, né? Tudo, né? Porque daí a gente sai, a gente nem pensa que ser um mês de serviço, né? Daí deu certo lá, então imagine, desse um mês já foi quase R$2.000, ela me fez Pix, né? Então eu falo assim, é, a gente estando, né, sempre nos propósitos, eu falo assim que os propósitos que o pastor, né, entrega aqui, eu falo assim que é muito bênção, assim, porque, e às vezes ele nem entrega, eu falo com a irmã Beth, viu, irmã, pega um pra mim lá, que daí eu mesmo pego e faço ali o propósito, né? Até um deles eu fiz em favor da minha pele, né? Que eu tenho uma doença autoimune, né? No rosto, e me atacou muito forte agora, de uns 15 dias pra cá. E eu peguei esse propósito e todo dia ali eu coloco ele no meu rosto, né? E começou a partir do momento que eu peguei o propósito e comecei a colocar no meu rosto ali, essa semana já começou a cicatrização e já tá curando novamente, né? Então eu falo assim, é, a gente tem que sempre usar a fé. E nossa, que nem eu falei, se eu for falar todas as bênçãos que Deus tem me entregado aqui, eu vou ficar aqui por muitas horas e nem vai dar para me contar tudo, né? Eu agradeço a oportunidade em nome do Senhor Jesus.

atenção, muita atenção, moradores da cidade de Palmeira. Alerta, alerta. Povo de Deus da cidade de Palmeira. Vai ser nesta quinta-feira, no horário das 14h. É isto mesmo, ouvintes. Nesta quinta-feira, às 14h, na cidade de Palmeira, nós vamos estar aí pregando a palavra de Deus, orando pelos mais excelentes e copiosos dons do Espírito Santo de Deus. Esse mesmo quem vos fala, pastor Paulo Messias, vou estar nesta quinta-feira, às 14h, pregando a palavra, orando, e Deus, o nosso Pai, vai fazer milagres acontecer na sua casa, no seu lar, na sua família. É isso mesmo, ouvintes, venha, católicos, evangélicos, livre pensadores, você que professa não credo religioso, vem estar conosco nesta tarde em Palmeira, 14h, a Igreja Pentecostal Deus é Santo, ela está aí bem localizada em Palmeira, na rua 15 de novembro, eu disse rua 15 de novembro, na altura do número 461, anote o endereço, rua 15 de novembro, 461, no centro de Palmeira, ao lado do posto da Polícia Militar, ao lado da Praça Central da cidade de Palmeira. Nesta tarde, nós vamos estar aí pregando a palavra de Deus, orando e Deus operando maravilhas. Vai estar o circo de oração louvando a Deus. Meu Deus, vai ser uma tarde maravilhosa na presença do Senhor Jesus. Não falte, ouvintes de Palmeira, compareça. A vitória é certa em nome

meus irmãos, nós voltamos mais uma vez com vocês, com mais avisos da obra de Deus. Eu quero lembrar os irmãos da cidade de Piraí do Sul. Atenção, atenção, Piraí do Sul, porque vai ser quinta-feira, hein? Alerta, alerta, Piraí do Sul. Quinta-feira, no horário das 7 horas da noite, quando mais uma vez, com a permissão do Senhor nosso Deus, eu vou estar com os irmãos, com as irmãs da cidade de Piraí do Sul, na igreja pentecostal Deus é Santo, da cidade de Piraí do Sul. Atenção, atenção, hein? Ouvintes de Piraí do Sul, nesta quinta-feira, você não pode faltar esse culto, esta data. Deus tem uma grande vitória para operar na sua vida, na sua casa, no seu lar, na sua família. Você que nos escuta em Piraí do Sul, cidades circunvizinhas, regiões metropolitanas, rurais, adjacentes, venha estar conosco nesta quinta-feira, com a rica, infinita misericórdia do Senhor, permissão de Deus. E vou estar com os irmãos aí da cidade de Piraí do Sul, pregando, orando. E a igreja pentecostal Deus é Santo está em local muito fácil o acesso. Nós estamos aí na Avenida Davi Federman. Eu disse Avenida Davi Federman 432, aí bem em frente à rodoviária nova, não tem erro, em Piraí do Sul, na entrada da cidade. Nesta quinta-feira, às 7 horas da noite, eu vou estar aí pregando, orando. E o Deus que operou na quinta-feira passada, ô irmãos, vocês que estavam conosco quinta-feira passada, vocês lembram os milagrão que Deus fez nesse lugar? As maravilhas, quantas maravilhas que Jesus operou. Eu me recordo uma senhora que foi curada na hora de um caroço, que ela dizia que foi no médico. O médico falou que ela estava com mioma no seio e era necessário ela passar por uma cirurgia. Mas ela foi, ela compareceu na igreja pentecostal Deus é Santo. Chegando na igreja, ela não contou o seu problema para ninguém. E na hora da revelação, o Espírito Santo de Deus revelou e ela foi curada para a honra e para a glória do Senhor Jesus. Veja aí, ouvintes, veja o de Deus. Olha quantas maravilhas que Deus tem operado, hein? Olha quantos sinais, prodígios que Deus tem feito nesse lugar. E nesta quinta-feira não vai ser diferente, hein? A glória desta última casa será maior do que a primeira. Então eu já estou convocando todo o povo de Deus para que você possa estar conosco nesta quinta-feira e contemplar, em nome de Jesus, a mudança no teu lar, na tua casa, na tua vida espiritual. Deus vai te renovar, Deus vai te levantar, Deus tem uma obra na tua vida, meu irmão, minha irmã. Deus tem um projeto muito grande no teu lar. É necessário que você creia, é necessário que você acredite, não desanime, não desespere, mas venha, vem em nome de Jesus, não falte, vem estar conosco, venha povo de Deus, vem irmãos, vem irmãs, quinta-feira, às 7 horas da noite, na Avenida Davi Federman, número 432, na igreja pentecostal Deus é Santo. O Senhor nosso Deus, ele vai operar, ele vai bradar dos altos céus, ele vai fazer coisas grandes, em nome do Senhor Jesus. Traga os seus parentes, conhecidos, amigos, vizinhos, nós vamos estar orando em favor do lar, da família. Com certeza o Senhor nosso Deus não vai despedir ninguém com as suas mãos vazias, em nome de Jesus. Deus tem uma obra preparada, uma bênção preparada, reservada para você. Venha buscar o Senhor, hein? A bênção de Deus que enriquece e não acrescenta dores, conforme diz a palavra, será derramada sobre a tua vida. Mais uma vez o endereço: Avenida Davi Federman, 432, no coração de Piraí do Sul, em frente à rodoviária nova da igreja pentecostal Deus é Santo. Nesta quinta-feira eu vou estar com os irmãos e o Senhor nosso Deus operando sinais, prodígios e maravilhas para a glória
do Senhor Jesus. Amém, meus irmãos? Deus abençoe a todos. Daqui a pouco nós vamos voltar falando mais desses e outros avisos da obra de Deus. Não sai da sintonia. Você está bem, você está sintonizado com esta programação. 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

ouvirá. Livro de Jó, capítulo 22, verso 27. Este foi o conselho de Elifaz, um dos amigos de Jó. E este conselho, também nos dias atuais, se estende a você. O Senhor nos ouve. Esta é uma verdade incontestável. Porém, precisamos ter fé, a certeza das coisas que se esperam, para que o Senhor nos dê a resposta de que tanto necessitamos. A afirmação de que Ele nos ouve já é a prova de que nossos pedidos são atendidos, pois Deus é fiel a cumprir o que prometeu. Que você entra em comunhão com Deus e abre caminho para que Ele realize todos os planos que tem para você. Participe, você e sua família, nesta quinta-feira, às 19 horas, do culto do Círculo de Oração, com as mulheres de

0: coração com fé e vai responder ao que anela o teu coração. 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

meus irmãos ouvintes do programa Vencendo pela Fé. Recebam a paz do Senhor Jesus, quem cumprimenta a todos, sua irmã em Cristo, irmã Rosemary. E o motivo da minha participação aqui na programação é para fazer um convite a você que está me ouvindo, aonde esta programação estiver chegando nesse momento, você que está na sua casa, você que está aí no seu trabalho, você está estudando, você está dirigindo. Este convite fica aí aos ouvidos dos irmãos para que venham comparecer na nossa Igreja Pentecostal Deus é Santo aqui em Ponta Grossa, na nossa sede regional aqui de Ponta Grossa. Estaremos aqui reunidos com todas as irmãs do Círculo de Oração, orando em favor de todos, né, irmãos? Porque nós precisamos da oração, nós precisamos de um fortalecimento de Deus nos momentos difíceis que nós estamos passando, né, irmãos? Então, nós vamos estar ali junto com as irmãs. A partir das 6 horas, nós já estaremos de joelhos, orando ao Senhor. Às 6:30, nós vamos estar, né, louvando a Deus, ensaiando com todas as irmãs, componentes do Círculo de Oração Filadélfia. E às 19 horas dá início ao nosso culto. Então fica o convite para você, irmãos, me comparecer no nosso culto nesta quinta-feira, a partir das 19 horas, aqui na sede da Igreja Pentecostal Deus é Santo de Ponta Grossa. Estamos no terceiro passo da campanha. Por esta causa eu me coloco de joelhos. E nesses momentos que nós precisamos de Deus, né, irmão? Eu não sei, né, qual é a causa, não sei qual é o problema do irmão, da irmã que você está enfrentando. Mas eu sei que o nosso Deus, ele é poderoso para fazer todas as coisas. Então, a nossa força é limitada, né? Nós precisamos do poder de Deus na nossa vida para que as coisas aconteçam. E para isso, nós precisamos buscar a presença de Deus, para Deus nos abençoar, para nós alcançar a bênção, né, que nós queremos. Nós precisamos buscar o poder de Deus. Não olhe para a chuva, não olhe para o tempo frio, né? Olhe somente para Cristo, que Deus vai fazer a obra em nossas vidas. Então, fica aí o convite, né? Quinta-feira, às 19 horas, culto com o Círculo de Oração ali. Todos os irmãos, as irmãs estão convidados. Traga sua família, traga seus amigos, traga mais alguém com você, porque eu creio que Deus vai falar com cada um. Eu creio que Deus tem uma palavra para o coração de cada um. As irmãs vão estar louvando, as irmãs vão estar ali também pregando a palavra do Senhor Jesus, e Deus usando a vida das irmãs também nos dons do Espírito Santo. Então vai ser bênção para a glória do Senhor Jesus, assim como tem sido em todos os cultos aqui no Círculo de Oração. Fica aí o convite para você. O endereço é na Rua General Carlos Cavalcante, número 252, ao lado do Habib's, em frente ao Balaorte. Não perca essa oportunidade que Deus tem preparado para vocês. Fiquem todos na paz do Senhor Jesus e esperamos vocês amanhã no culto junto conosco. Deus abençoe a todos. 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

Olha, meus irmãos, irmãs ouvintes de casa, eu voltei aqui neste momento para falar a respeito de sexta-feira aqui na sede regional dos Campos Gerais. Presta muito bem atenção, porque é sexta-feira o prosseguimento da campanha de libertação total aqui na sede regional dos Campos Gerais, onde Deus vem usando poderosamente a vida do pastor Paulo Messias, aqui na Avenida General Carlos Cavalcante, no número 252, bem em frente ao Balarão. Nesta sexta-feira, 9 da manhã, 2 da tarde, 7 da noite. Atenção, ouvinte de casa. Atenção, meus irmãos e irmãs que estão nos acompanhando. Você crê que Jesus liberta? Você crê que Jesus ele transforma o cativeiro de uma pessoa? De uma pessoa que vive oprimido, oprimida, uma pessoa que vive sendo vítima, sendo escravo de Satanás. Você crê que Jesus liberta? Você crê que Jesus transforma? Nós cremos. É aquilo que nós vemos na igreja, Deus é Santo. Jesus

0: libertar, Jesus agir. Eu tô aqui também para falar que Jesus vai libertar a sua vida também. Mas é necessário você crer, é necessário você estar aqui nessa sexta-feira e crer que Jesus, ele opera um milagre. A Bíblia Sagrada nos confirma que nosso Senhor e Salvador Jesus Cristo é galardoador daqueles que o buscam. O que eu compreendo com essa palavra, meu irmão, minha irmã, é que a partir do momento que alguém busca Deus com fé, crendo, Jesus, ele opera. Ele entrega para aqueles que o buscam. E é por isso que eu estou aqui, para te convidar para essa sexta-feira, para você crer que Jesus, ele opere, e ele vai operar na sua vida um grande milagre de libertação. Que libertação é essa, compreendeu, Cristo? É libertação com relação à sua vida espiritual, com relação à sua vida emocional, com relação à sua família, com relação à sua vida conjugal. Eu creio, meu irmão, minha irmã, que Jesus vai transformar a sua vida por completo. Eu creio que essa sexta-feira não estão sendo em vão. Jesus é operando grandes milagres, sinais e prodígios. E é por isso que eu estou aqui para te convidar, meu irmão. E é por isso que eu estou aqui, minha irmã, para te convidar, para você estar aqui e crer que Jesus vai libertar a sua vida. Que Jesus, ele vai operar um grande milagre. Meu irmão, você precisa crer. Você precisa confiar. Você precisa estar aqui nesses três horários. Em um desses três horários, em um desses três oportunidades. Já tem os três horários para você se organizar e comparecer em uma dessas três oportunidades e receber a sua bênção, para você não deixar de cultuar a Deus. Então venha, compareça. Jesus vai usar a vida do pastor Paulo Messias, o pastor dos Campos Gerais, na palavra, na revelação do Espírito Santo, nas libertação, meu Deus do céu. Vai ser um culto tremendo, vai ser algo tremendo, que Deus, ele vai agir aqui na sede regional dos Campos Gerais. Eu me recordo nesse momento a respeito da Bíblia Sagrada, a quando fala daquele jovem que uma hora se lançava no fogo e outra hora se lançava da água, aonde aquele jovem, ele estava possesso, ele estava naquele momento, Satanás manifestava na vida dele, a qual fazia ele se jogar no fogo, na água. E ali, eu te pergunto, olha o grande milagre que Deus fez, se você crê nesses milagres. Jesus libertou aquele jovem. Ali naquele momento, pessoas tentaram expulsar aquele demônio que havia naquele jovem. Discípulos, os fariseus, eles estavam ali disputando para ver quem conseguia expulsar aquele demônio, e nada aconteceu. Porque Jesus falou o motivo. Faltava naquele momento jejum e oração. Muitas das vezes você anda de um lado para o outro, de uma igreja e outra, e você não vê a libertação na sua vida, porque não há mais o poder de Deus, não há mais oração, não há mais jejum. Mas aqui na igreja, Deus é santo, pela infinita bondade e misericórdia de Deus, a igreja está orando, está clamando, está jejuando. O pastor Paulo Messias está orando, está clamando a Deus. Tivemos recentemente o propósito de oração no sábado, às 3 horinhas de oração. Para quê? Para Jesus operar o milagre. É por isso que você vê libertações como essa, de Deus usando a vida do pastor Paulo Messias.
1: Jesus, fica atento aí, irmão sobreiro, vai lá de igreja, vai clamando que o capeta vai cair por terra aí agora. Grita, queima ele, Jeová, queima Jesus agora, queima Jesus a Pombagira, queima Jesus a Maria Bonambo, queima a Espadilha, queima Jesus o Capa Preta, queima Jesus o Tatá Caveira. Grita, queima ele, igreja. Aperta na oração aí, cadê a voz? Não deixa o pastor sozinho na guerra, não. Vida queima, diga queima. Solta essa vida, solta essa vida, demônio. Solta esse coração, capeta. Solta essa mente, Satanás. Solta essa casa, solta. Solta a saúde dessa pessoa. Solta agora, não adianta esconder. O Senhor te repreenda. Essa peleja não é minha. Essa peleja é do Senhor dos Exércitos. Já manifestou. Aí, diga, queima ele. Ainda queima ele. Deus ainda revela, irmão. Deus ainda mostra. Levante as mãos pra cá. Diga, queima. Eu pergunto e você responde: queima ele ou deixa ele? Queima ele ou deixa ele? Diga. Solta essa jovem, Satanás. Deus tem uma obra na vida dela, viu? Deus tem uma obra na vida.

0: ele, você não vai impedir. Grita mais forte aí, diga creme a ele. Deus me mostra uma legião de demônio lutando contra a vida dela. Segure, irmã Sobreira, diga queima, igreja, diga queima, Jesus, solta a vida dela, Exu, solta a mente dela, Satanás, solta, solta o coração dela, a mente dela, o pensamento, aí embora agora, fia, em nome de quem? Diga, o sangue de Jesus tem poder. Levanta as mãos para o céu, eu quero orar com a igreja. Não há doença que resista ao poder da oração. Fica lá baixando a rabastéria. Levante as mãos para o céu, em nome de Jesus. Cadê as mãos levantadas da igreja? Todos dizendo assim, ó, queima Jesus agora. Fala com fé e autoridade que Deus te dá. Diga, queima. Mas queima dúvida, Jesus, queima. Queima, Jesus, agora depressão. Queima, Jesus, agora ansiedade. Queima, Jesus, agora essas dívidas. Se tiver mais capeta escondido, vai cair, irmão. Se tiver mais demônio aí desesperado, vai cair. Levante as mãos e ajuda e diga, queima ele. Queima, Jesus, agora, queima. Espírito de morte. Espírito de morte, o Senhor te repreenda. O Senhor te queima agora. O sangue de Jesus vai contra ti. O sangue de Jesus vai contra ti agora. Levante as mãos com fé. É Jesus quem disse: em meu nome expulsarão o demônio. Expulsa. Grita assim, ó. Todo mal, diga saia. Fala com fé, saia. Diga saia, Satanás. Diga saia, enfermidade. Diga saia, doença. Diga saia, inveja. Aperta no oração, vai. Vai saindo em nome de Jesus. Vai saindo em nome de Jesus. Vai saindo, espírito da miséria. Vai saindo, espírito maligno da separação, do divórcio, da briga, da contenda. Diga saia, diga saia.
1: É isso, meus irmãos, irmãs ouvintes, o que Deus ele opera na igreja pentecostal. Deus é santo, são libertações. Por quê? Porque a igreja está orando, a igreja está buscando. Pastor Paulo Messias, juntamente com os dirigentes, estão clamando a Deus, toda a igreja por completo, obreiros, obreiras, membros. É por isso que você vê Jesus libertar, é por isso que você vê a diferença nessa igreja. É por isso também que eu estou aqui para te convidar para a sexta-feira da campanha de libertação total, meu querido e amado ouvinte de casa que está nos acompanhando neste momento. Venha para cá, venha aqui na igreja Deus é Santo nessa sexta-feira da libertação total. Essa campanha aonde está fazendo um rebuliço na vida de pessoas, rebuliço no bom sentido, rebuliço espiritual, salvação, libertação. Então, meu irmão, não perca essa oportunidade. Avenida General Carlos Cavalcante, número 252, vem em frente ao Balarote. Às 9 da manhã, 2 da tarde e 7 da noite. Isso mesmo. Venha pra cá, meu irmão. Venha pra cá. Pra Jesus te libertar. Pra Jesus fazer uma grande obra na sua vida. Creia no seu milagre. Creia na sua bênção. Creia na sua resposta, na mudança de vida. Venha, compareça, vem buscar em prol de alguém da sua família. Vem buscar em prol de alguém que está aí nos vícios das drogas, no vício do alcoolismo, alguém que está aí na prostituição. Venha, é a vez de alguém da tua família. Vem buscar em prol dessa pessoa, é necessário buscar pelas pessoas da nossa família. Então vem, apresenta em oração e propósito nesta sexta-feira da campanha da libertação total. Eu creio que Jesus vai fazer alguma coisa. Jesus vai desmanchar com toda a obra do diabo. Jesus vai revelar o oculto escondido, aquilo que os olhos humanos não vê, mas que Jesus está vendo, as obras de macumba sendo feitas contra a sua vida. Mas Jesus vai repreender, Jesus vai desmanchar, Jesus vai fazer uma grande obra. Você crê, meu irmão? Então venha para cá. Eu não creio. Então que essas palavras vão servir de fé, de ânimo, de despertamento para você estar aqui na sexta-feira da libertação total. 9 da manhã, 2 da tarde e 7 da noite. Pastor Paulo Messias pregando e orando e Jesus dando a vitória. Endereço: Avenida General Carlos Cavalcante, número 252, bem em frente ao Balarote. Eu quero continuar aqui nessa programação e eu já volto falando mais a respeito da obra de Deus.

0: Meus ouvintes, nós estamos aqui na Igreja Deus é Santo com duas pessoas que tiveram experiências terríveis, experiências que marcaram a vida deles, e eles estão aqui hoje na Igreja Deus é Santo. Primeiro vou perguntar a ela, seu nome?
1: Aparecida Teodoro de Paulo.
0: Que a senhora era?
1: Era mãe de santo.
0: Hoje a senhora é ex, né? Mas a senhora era o quê?
1: Mãe de santo, eu era.
0: Seu nome?
2: Jerônimo Araújo.
0: Você era o quê no passado?
2: Eu era babalaorixá, pai de santo, que o povo chama aí. Eu era de Umbanda, nação, candomblé e magia negra.
0: E a senhora era o quê?
1: Eu era do candomblé. Eu comecei primeiro na mesa. Fui passando, né? Que a gente vai mudando. De espiritismo, tudo que o senhor perguntar pra mim, eu sei responder pro senhor. Fazia de tudo. Separação de casal, juntação de casal, perseguia pastor, fazia de tudo um pouco.
2: Magia negra?
1: Magia negra, voodoo, trabalho de cemitério, encruzilhada, mata, tudo.
0: E você fazia o que na macumba? Qual o trabalho lá? O bem você não fazia?
2: Fazia trabalho de cemitério. Trabalho de magia negra, trabalho de matança, trabalho também de separação, é desunião, trabalho de matar as pessoas, coisas injustas. Fazia várias coisas para trancar os negócios dos outros, trancar os caminhos das pessoas, fazer as pessoas ficar leproso, fazer as pessoas morrer aos pouquinhos. Acidente, o camarada comprava um carro lá, o outro ia lá e me pagava lá pra fazer um trabalho pro cara se acidentar, porque ele tava com inveja do outro. Tudo esse tipo de coisas, assim.
0: E a senhora fazia também essas coisas pra matar, pra destruir, assim, pra fazer mortes, essas coisas?
1: Fazia todas essas coisas, inclusive fiz pra minha irmã.
2: Sua irmã?
1: Pra minha irmã de sangue. Fiz um trabalho pra ela numa cabeça de porco e ela deu um tiro na cabeça. Ela se matou. É aqui na Vila São Pedro, ali onde eu moro, tem uma mulher também na cadeira de roda, que foi trabalho que eu fiz para ela, que ela tá na cadeira de roda. E o bem a gente não faz, não tem como você trabalhar de espírita na Umbanda, nem Quimbanda, se você não tiver os Exu para defender. Porque para começar, se você faz o santo, o Exu é o escravo do santo. Então, para você iluminar o santo, você tá iluminando o Exu, que os Exu vêm a ser os escravos. E cada santo que a gente faz, ele tem dois Exu, tem um Exu macho e uma fêmea. Cada um desse é uma legião, comanda 7.777. Por isso que eu me revoltei com Satanás, né? Porque eu tava lá na mão dele. O senhor vê, ó, feito quatro santos, são quatro Exu chefe de legião, quatro Pombagira chefe. E tinha que demandar com os outros ainda. Eles tinham que me defender. Porque se eles não eram os guardiões. Eles tinham que me defender. Eles não tinham falange e falanges feito para que eles comandavam. É tanto que você arreia um trabalho numa encruzilhada para um Exu chefe. Vou dar um exemplo aqui agora. Uma comparação. Faz um trabalho para separar um casal. Arreia numa encruzilhada lá para Maria Padilha, né? E um Exu ventania. 7.777 pessoas que passar ali, que ele não tiver a proteção de Deus, ele vai levar um resíduo daquilo para casa. O senhor já viu falar de casais assim que viveram muito bem, não brigavam, de repente um pega nojo do outro, porque pegou na encruzilhada, sem defesa, aquele Exu acompanhou ele, separa.
0: Que negócio é isso aí? Você que também entende esse negócio, isso aí tudo que ela falou
2: é verdade, tudo que a irmã falou ali é verdade. Eu também fazia isso e também tinha todos os Exus Santos. Eu tinha os 36 Orixá, que venceu os santos que ela está falando, e os 999 Exus que trabalhavam também comigo de almas, que são os Exus de cemitério. Eu era de Omulu, no caso, aí eu trabalhava com o Exu da Morte, Exu Caveira, Exu Tranca-Rua das Almas, que é o demônio que faz as pessoas sofrer de doenças para parar, e o médico não acha raio-x nenhum, não é, irmã?
1: É verdade.
2: Entendeu?
0: Agora, eu quero que vocês entendam o que faz o trabalho do demônio tirar o povo das igrejas.
1: Ah, eles pegam raiva, né, dos pastores, ficam preguiça. Lá na vila tem um pastor, que é uma moça da igreja, ficou 5 anos fazendo trabalho no meu terreiro pra tirar ele, tomar ele da mulher dele. Depois que ela tirou o câncer, quando ele tava homem de Deus, a igreja tá lá ainda. Ela ficou 5 anos, ela trabalhava na Seleto, toda

0: Exu da preguiça, Exu da sonolência, o giramundo pra girar a cabeça da pessoa que tá com vontade de ir, não vai. Tem o tranca-rua, já tranca os caminhos, a pessoa faz um filho se acidentar, uma coisa ou outra, e a pessoa perde a vontade de ir pra igreja.
1: Ele manda a pessoa chegar na casa da gente na hora que a gente tá pra sair pra igreja.
2: Na hora do culto.
3: Na hora do culto, uma campanha, vai ter um culto de oração, um culto de doutrina, um culto de milagre, um culto de libertação. Aí na hora do culto, acontece alguma coisa. Acontece o quê? Manda uma pessoa lá pra pessoa não vir na igreja.
1: É, manda uma pessoa lá pra gente não vir. Acontece qualquer coisa que você não vem, né? E muitas vezes ele até fala pra gente, não vai. Não adianta você ir. Ele fala que não, não adianta você ir. Eu já fui quase atropelado na rua, porque o Marabô não queria que eu fosse para a igreja, eu teimei. Ele falava para mim, não vai. Eu falava, vou. Eu falava, não vai. Daí, quando chegou bem na encruzilhada, assim, ele deu um currupio em mim, um redemoinho, eu saí rodando, o carro veio e bateu em mim, assim, na minha perna, que fez uma bola. O motorista do carro desceu de lá e falou assim, ô, nega vagabunda, por que você tá bêbada aí no meio do caminho? E ele dava risada do outro lado e falava, viu? Mais um pouco, eu posso com você.
3: Que negócio é esse aí?
0: É que o Exu Marabô é o Exu da maldade. Ele é chefe de uma legião de Exu. Ele é chefe de 777 mil Exu. Quando ele não vem, ele manda outro. Aí ele pega outra na casa da pessoa que tá pra ir no culto, pra que essa pessoa não vá no culto. Chega uma visita pra desviar a mente da pessoa que tá pra ir no culto.
3: O diabo faz pra atrapalhar as igrejas, os pastores, atrapalhar os crentes, de não orar, não jejuar, não santificar, não firmar na igreja. Eu quero saber essa história.
1: Ah, ele faz tudo que ele pode fazer. Faz o casal brigar na hora que tá pra vir pra igreja. Daí já fala, ah, você tá indo nessa igreja, não adianta nada. E até as pessoas vão nos terreiros pedir pros guias pra fazer trabalho contra os crentes. Ah, porque agora ele tá lá crente, ele tá poderoso, tudo, né? E às vezes é um crente que não vigia, então, começa a ir bem na igreja, né? De repente ele vem, não tem mais vontade, ou o pastor fala uma coisa que ele não gosta, e ele já se espinha, né? Mas aquilo lá já foi provocado pelo inimigo, porque ele que inverte a palavra que o pastor falou.
3: O pastor prega uma coisa tentando ajudar a pessoa. Isso. O pastor quer fazer a pessoa se levantar, servir a Deus, permanecer firme na igreja, mas a pessoa que está sentada no banco entende tudo o contrário. Aí ela vai embora e não volta mais.
1: Isso, daí ela vai embora e não volta mais. Eu mesmo, o primeiro dia que eu vim aqui, eu fiz a campanha e vim 4 dias e não manifestei, né? Eu falei, ah, não vou mais lá não, porque não fui revelado da minha perna, né? Porque eu tava vindo pra buscar da perna. Aí o dia que eu fui revelado da perna, que eu manifestei, quando eu fui embora, eu falei assim, ah, sabe de uma coisa? Eu não vou lá mais nesse homem não, porque faz 10 anos que eu tô liberta agora, como é que manifestei aí? Não vou mais lá não. Daí ele apoiava na minha mente, ah, não vai lá não, porque você vai nos outros lugares, nas outras igrejas, você não cai. Agora você foi lá, ele caiu, e caiu. Daí, mas eu fiquei aquela semana inteira, falei, não vou ir lá. Mas quando foi no final da semana, no domingo, eu olhei na minha perna, a ferida que estava aberta, estava bem fechadinha. Eu falei assim, não, mas algum mistério tem, né? Porque fechou a ferida, que estava em carne viva. Eu falei, não, acho que eu vou voltar, sim, eu vou sim. Daí, vim de novo.
3: O que que a senhora, como ex-mãe de santo, ex-macumbeira, o que que será ver a experiência de macumbeira no passado e crente hoje, no presente? O que que será ver que na Deus é santo? O que será ver aqui no agir da Deus é santo? O que que será ver aqui?
1: Eu vejo muita oração, muita oração. Se os crentes imaginassem cada glória a Deus, o tanto de espírito imundo que corre para fora, é que nem borboleta. É que nem borboleta. Porque não vai pensar o senhor que eles não vêm, eles vêm atrás das pessoas até na porta da igreja. Muitas vezes cutuca as pessoas para ficar conversando. Dou glória a Deus quando o senhor fala, comporta, irmã, porque aquilo lá é um espírito maligno fazendo conversar para tirar a atenção da palavra de Deus. Como o senhor pregou hoje, que a palavra é que liberta, e a palavra é que liberta mesmo.
3: Então, esses crentes que ficam conversando na hora do culto, então já é o próprio demônio.
1: Vai, Eu tinha até um papel lá na minha casa explicando como que o inimigo fazia para poder desviar os crentes. Fazia beber água na hora.

0: palavra, conversar, ficar contando de briga que brigou lá na casa com o marido. Então ele põe tudo aquilo na mente, na hora ali. A pessoa não se desliga, não desliga do mundo e liga diretamente. Ele fica ali, então ele fica, o inimigo fica ali soprando as coisas na cabeça dele, cutucando as crianças.
1: É isso que ela falou, irmão. Fica cutucando a pessoa dá raiva, dá uma dor de estômago. Quando deu a dor de estômago, o demônio que se alojou ali. Esse é o sintoma mais prático que tem. E a pessoa fica com aquela ansiedade para não ficar dentro da igreja, para sair para fora. Ou quando dá um sono na pessoa, também. A pessoa dá aquele sono e não ouve nada que você disse. Aí tapa os tímpanos da pessoa e a pessoa não ouve nada. Então esse demônio são os demônios para fazer a confusão dentro da própria cabeça da pessoa.
2: Agora, aqui na Deus é Santo, trabalho de libertação, de cura, trabalho de verdade, isso tem revolucionado os demônios, né?
1: Isso aí deu uma revolução direta ao inferno, porque tem o demônio fofoqueiro que leva a fofoca direto de dentro das igrejas para a grande besta que vem ser o anjo belo, que eles chamam de Lúcifer, o demônio Lúcifer. É o Exu fofoqueiro que vem nas igrejas levar para o verdadeiro Lúcifer do inferno, porque ele é o primeiro secretário subordinado, é o anjo belo lá. Ele é o fofoqueiro que vai, vem do inferno com a legião dele, que não é só um. Entendeu? São 7.000 demônios de Lúcifer que estão dentro das igrejas somente para fazer esse trabalho. Inveja, briga, tudo que não presta dentro da igreja.
3: Vanglória, soberba.
1: Tudo. Desavença, fornicação que existe dentro de várias igrejas, como eu saí de uma por causa disso. É essas aberturas, essas brechas que certas coisas acontecem dentro da igreja porque o diabo está ali na pessoa. Não é que a pessoa seja ruim. É o diabo meio que não presta. E eu digo a todos aqueles também que são mãe de santo, pai de santo, Baba Lorixá e Alorixá, que ela se assegure na mão de Jesus Cristo e perca a cortina de fumaça que o demônio bota botou em mim isso. Que a gente acha que está servindo a Deus e está servindo diretamente ao diabo. Eu digo isso e provo e comprova quem quiser.
2: Agora, a senhora me falou uma coisa aqui hoje, que a senhora vinha para cá e o demônio disse, não vai para essa igreja. Mas por que o diabo tem tanta raiva da gente aqui?
0: Ah, porque ele fala assim que vocês ora muito da cobertura de oração, então ele não gosta. É por isso que ele não gosta. É porque vocês são crentes sem preguiça, não tem preguiça de orar. Então ele, com esse daí, impede ele, amarra ele, né? Não precisa, ele não tem força. Porque quanto mais oração, mais fraco ele fica. Então é por isso que ele não gosta. Eu fiquei até doente. Aquele dia que eu falei pro senhor que eu ia vir aqui, lembra que eu prometi pro senhor que eu ia vir na sexta-feira? Fiquei uma semana de cama. Porque ele não queria deixar eu vir. Porque a gente larga dele, mas ele não larga da gente. O senhor entendeu como é que é? E não precisa nada pra... Ó, uma mãe que leva uma criança pra benzer já levou a criança consagrar um preto velho. A mãe que leva lá pra benzer de lombriga, de vento virado, disso, daquilo, leva as camisas dos maridos lá pra amarrar, pra fazer isso, fazer aquilo... Tudo está consagrando a Satanás, não tem nada. É tudo consagrado ao bicho. E tem crente também que vai no espiritismo. Porque quando eu era espírita, tinha crente que ia lá jogar carta, jogar tarô. Porque eles não sabem qual é o potencial do Deus que eles confiam, né? Porque ninguém deixaria. Eu hoje, se o Senhor falar para mim assim, você quer viver agora na... O que é que eu te levo agora? Eu quero que o senhor me leve, glória a Deus. Eu prefiro.
2: Agora, e esse negócio de camisa avessa, três nó na camisa, que negócio é esse que eu não entendo?
0: Isso aí tudo é pra amarrar. Palmilha do sapato, né? Tira a palmilha do sapato do homem, faz os trabalhos na palmilha do sapato. Isso aí, eu tava numa igreja que dava palmilha pra gente.
3: É mesmo?
0: Pra pôr dentro do sapato.
2: Esse negócio de convidar o povo, dá o nó na camisa aí, avessa, e traga pra cá. Como é que é?
0: É bruxaria isso aí.
3: Isso é bruxaria?
0: É bruxaria. Banho de sal grosso é descarrego, bruxaria. Banho de arruda é descarrego, é bruxaria de preto velho. E tem outra coisa, e preto velho também não fala, né?

0: ele não pode chegar perto de nós.
1: E a senhora está aqui com nós, agora começando aqui, já está vendo a diferença.
2: Graças a Deus, bastante, né? A minha perna, e o bicho também que manifestava lá no meu quintal, lá uma inquilina minha morava lá, ele aparecia para ele, para ela, ficava lá no meio do quintal andando. Graças a Deus, já saiu de lá. E eu também fui liberta da depressão, que eu tomava 4 remédios para depressão profunda que eu tava fazendo até o hospital dia. O senhor sabe como que eu fui liberta? Com a oração do rádio meio-dia. Eu tava lá deitada na cama, lá tremendo, assim, isso antes de eu vir na igreja, né? Antes de eu comparecer aqui. Daí eu tava lá na cama, lá tremendo, porque me dava aquela depressão, assim, eu queria ficar só no quarto escuro, fechado, não queria ouvir voz de ninguém. E eu tava lá na cama, mexi no rádio, liguei, sem noção, né? Daí pegou bem na oração que o senhor começou do meio-dia. E daí, olha, se o senhor soubesse a importância que essa oração do meio-dia tem para as pessoas que escutam, olha. Daí o senhor foi orando, assim, parece que foi saindo eu fui saindo de dentro de um saco, parecia que... Sabe aquele saco de dormir que tem um zip, assim? Parece que eu tava dentro de um saco daquele, assim. Eu fui saindo para fora. Quando terminou a oração, eu levantei e fui fazer meu serviço e tô aqui, graças a Deus.
1: Quanto tempo o senhor ficou com essa perna podre? Podre! Deixa eu ver a perna da senhora aí. Cadê a outra perna? Oh, mas não é essa aqui tá sadia.
2: Mas essa aqui que era doente.
1: Ué, você tava com a perna podre um dia desse? Essa aqui? Essa. Eu tô perguntando a podre.
2: Levou pra ele.
3: Não tem mais?
2: Não, graças a Deus, não.
1: Você tava com a perna podre um dia desse?
2: Aqui era um buracão.
1: Um buraco podre, que fedia. Olha, assim do joelho pra baixo assim, ela veio aqui com a carne podre, aquela chaga toda enfaixada, toda cheia de enfaixamento. Quando nós oramos, o bicho manifestou e eu digo em nome de Cristo, sai da perna dela. A implicância dele contra a igreja aqui é a cura da senhora na perna, porque ele estava na sua perna. A senhora não manifestava, estava dentro de igrejas por aí, ministérios, e não manifestava, tomando ceia. Não manifestava lá, veio aqui com a perna podre, se manifestou e hoje cadê a perna podre?
2: Jesus curou e o diabo levou a podridão para ele, né? Porque é dele, né?
1: Vocês estão vendo a diferença? Vocês estão vendo quanto ela ficou com a perna podre por aí, tomando ceia, o diabo não manifestava, ela veio aqui, o diabo manifestou nela, na perna dela, saiu da perna dela e hoje está aqui a perna, eu perguntei cadê a perna podre, ela não me mostrou, não tem mais perna podre.
2: Os vizinhos estão tudo de boca aberta, né? Porque eles viam meu sofrimento, né? Estão tudo, nossa, mas onde você foi? Falei, na Deus é Santo. É lá na Deus é Santo que o Senhor curou. E não passei remédio, não passei nada. E graças a Deus recebi essa graça. Recebi duas graças, né? Recebi um com o meu genro também na campanha que eu fiz. Meu genro comprou um lote para ele, que eu tava pedindo. E a cura da minha perna, que isso aqui, olha, tinha dia que eu ponhava

0: criolina aqui dentro, porque eu não aguentava de dor. Eu ia no posto fazer curativa, as enfermeiras ficavam virando a cara pra lá, virando a cara pra cá. Eu ficava com vergonha do fedor. Aquele pus assim, fedia, grudava na faixa assim, ó, saía aquela coisa fedida de dentro. Eu ficava com vergonha delas. Eu falava, meu Deus, mas eu tô na tua presença, Senhor, por que que eu não saro? Por que que eu não saro? Daí os outros falavam que isso aqui era o espinho na carne meu, então...
1: Os pastores falavam que isso aqui era teu espinho na carne.
0: É, que falavam que o apóstolo Paulo tinha um espinho na carne, isso aqui era o meu, né? Daí eu já tinha conformado.
1: Cuidado, meus irmãos, cuidado por aí, hein? Cuidado aonde você vai, porque você pode estar com um demônio no corpo e alguém dizendo que esse demônio é um espinho na carne, que é a tua cruz, que é a tua luta que você está carregando, que isso aí é Deus te provando, e você com um demônio nas costas, uma doença diabólica, maligna, igual está aqui a irmã, seu nome?
0: Aparecida.
1: Aparecida, uma Aparecida com demônio nas costas, a perna podre, e ela indo aí nesse lugar por aí, e alguém diz, não, irmã Aparecida, fica calma, é Deus que é a senhora assim, a senhora tá pagando uma luta para entrar no céu.
0: Falava assim que eu fiz muito feitiço pros outros, né? Deixei pessoas na cadeira de roda, matei os outros, falava, mas você ainda tem tua perna, Deus teve misericórdia de você que você ainda tá com a perna, então cada vez que você passar a dor aí, você vai lembrar do que você fez pros outros. Eu falava, mas Jesus não perdoou quando eu me batizei, já não foi tudo para as águas? Não, mas o apóstolo Paulo também tinha espinho na carne, você tem também. E eu conformei, né?
1: Mas o apóstolo Paulo não tinha um demônio que tá nas costas dele?
0: Eu não sabia. Pastor, eu não sabia. E não é um e nem dois que falou para mim, é bastante.
2: O quê?
0: Não é um nem dois, pastor, que falou que é bastante. Todo lugar que eu ia pedir pra orar, eles falavam que era meu espinho na carne. Era só eu falar que eu era ex-feiticeiro, e ele já falava, ah, então isso aí é teu espinho na carne. Você agora tem que pagar, né? Porque Deus perdoa os pecados, mas tem que tomar o fel, eles falavam.
1: Sangue de Jesus tem poder. Ouvintes que estão em casa, ouvindo esta irmã falar isso aqui, o irmão falar isso aqui, aonde você está indo? Aonde você está indo aí tomar ceia, dando a tua oferta, dar o teu dízimo, batizando, fazendo parte da igreja, obreiro, obreira? Olha que testemunho, meu irmão. Pelo amor de Jesus, aonde você está indo? Aonde que você está indo? Debaixo de maldição, de macumbaria, debaixo de feitiçaria, debaixo de bruxaria, você dizendo que é Deus te provando. Quem está provando é o diabo. É o diabo que está matando as pessoas por aí, porque ele veio roubar, matar e destruir. Agora você vê, a irmã veio aqui, ó, e eu não preguei para ela que a perna dela era Deus, estava provando. Falei, eu não aceito. Lembra que eu falei?
0: O senhor falou que não aceitava e falou para mim assim, a senhora participa, vem aqui porque eu comprei essa briga. Esse diabo tem que sair da sua perna, que a sua perna vai sarar, o senhor falou para mim.
1: Eu deixo de ser pastor então, se Deus não te curar.
0: Isso, é, o senhor falou, nesse termo o senhor falou para mim.
1: E quanto tempo o senhor demorou para ficar curado? Quantos anos?
0: Ah, não faz nem 2 meses que eu tô vindo aqui. É a segunda campanha que eu estou fazendo. Eu fiz a primeira de 7. No quinto dia eu fui revelada.
1: E a senhora estava desde 82 com essa doença?
0: Com essa doença, com trombose na perna e podre ali embaixo. Que o médico queria amputar aqui. Eu fugi do hospital evangélico, que ele ia cortar minha perna em 82 já.
1: Quanto tempo você está na igreja?
0: Que eu conheci a palavra? Eu conheci em 97.
2: 97.
0: 97.
2: E agora?
1: A senhora está aqui conosco há quantos dias?
0: Não faz 2 meses ainda. Eu dei.
1: Já viu a diferença?
0: Eu dei 2 dízimos só. Eu recebi
2: já
0: 2.
2: Já viu a diferença?
0: Já, graças a Deus. Bastante, bastante. Tô curada. Tô liberta da depressão. A minha perna tá boa. Eu ando lá. Eu venho, ponho meia, porque as pessoas é curioso. Fica, ai, mas que baita sinal isso aí na tua perna. Mas não sinto dor, não sinto nada. Amoleceu, que isso aqui era tudo duro. Era uma pedra.
2: E a ferida fechou?
0: Fechou a ferida. Tá só o sinalzinho ali, ó.
1: E o recado que a senhora manda agora pro pai de santo, mãe de santo, ex-mãe de santo, o povo crente, católico, que está te ouvindo agora?
0: Se eles quiserem morar no céu e ser liberto dos ataques do diabo aqui na terra, eles que venham a Deus e santo. Porque se o diabo não sair dele aqui, não sai lugar nenhum mais. Aqui prega a palavra verdadeira.

0: e o pastor tem amor pelas almas e o inimigo não tem vez com ele.
1: Graças a Deus. Glória a Deus e aleluia. Pois nós vamos conversar bastante. Eu queria só que você mandasse um conselho para quem está aí debaixo de maldição, como essa mulher estava e com você estava. Mande um conselho para quem está agora sim.
2: Eu aconselho todo o espírita, aquele que está correndo atrás de espírito, dando vela para espírito, sem luz. Então eu peço a eles que aceitem Jesus Cristo, venha na igreja, Deus é Santo, e se assegure na mão de Jesus, e tenha fé, que a sua fé lhe curará. Deus, e que você esteja nas mãos preciosas de Jesus Cristo, assim como eu estou, porque foi ele que me resgatou das garras de Satanás.
1: O que que você conseguiu depois que você veio para Deus é Santo? O que que Deus colocou nas suas mãos?
2: Deus me colocou muitas vitórias. Uma das grandes vitórias que me curou, que eu tomava remédios para pressão alta, eu tomava remédios para diabetes, gastava R$800 de remédio por mês e ninguém sabia o que eu tinha. E graças a Deus, com a oração que o Senhor fez para mim aquele dia aqui dentro da igreja, eu estou curado por honra e glória ao nome de Jesus Cristo.
1: Você me falou que tinha 130 mil no banco, não saía, não tinha nada que conseguia tirar esse dinheiro do banco, 130 mil reais que estava preso, nem o juiz podia fazer nada. Você disse que chegou na Deus é Santo, em 3 dias a coisa mudou.
2: Eu passei na frente da Igreja de Santo com 25 centavos no bolso. Falei com o pastor, fez uma oração por mim, dali a 2 dias apareceu 3 mil reais na minha conta.
1: Apareceu o dinheiro na sua conta?
2: Na minha conta, 3 mil reais. 3 mil.
1: Apareceu 3 mil. Você que duvida, você que diz que é mentira, você que diz que isso aqui é montagem, você que acha que isso aqui é conversa fiado, está aqui na minha frente um homem dizendo que apareceu quanto?
2: 3 mil reais na minha conta. E
1: eu só... 3 dias depois?
2: 3 dias depois. Aí, dali, no quinto dia, o banco me chamou para me devolver meu dinheiro, que era os 130 mil, que não tinha nada a ver com os 3 mil deles. Eu recebi. E fiquei pensando assim, pô, já fui em quantas igrejas, me batizei na igreja tal, não vou dizer nome de igreja, fica feio. Até fui numa igreja que quando eu era babalorixá, o próprio pastor foi consultar Búzios comigo lá, pra mim fazer um axé de dinheiro, com estudo de dinheiro pra ele. Aí eu fui em Santa Maria, na igreja dele, e ele tinha que tomar uma garrafa de pinga, de cachaça, com um binotal, que é um antibiótico fortíssimo, pra ele pular e corcoviar na frente do culto lá, pra fazer, pô, bajaera pras pessoas lá. Então eu digo para as pessoas, cuidado com certas pregações erradas aí, de certos pastores falando bobagem pelo Brasil afora aí.
1: Quer dizer que um pastor, ouvintes, um pastor procurou um pai de santo, para que ele procurou?
2: Para fazer trabalhos, para ele ganhar mais dinheiro dentro da igreja e conseguir roubar do pastor presidente da igreja, escondido, e o pastor não dá conta, manda abafar, fazer um abafamento pro presidente da igreja, e ele pegou a metade do dinheiro dos dízimos para ele, então ele pagava o estudo do dinheiro, mas ele era obrigado, antes de subir pro púlpito, eu vi isso, tomar meia garrafa de cachaça com Coca-Cola, e esse binotal, que é um antibiótico terrível. Um binotal cura uma infecção, ele é 1000 miligramas de penicilina, ele tem que tomar um por dia só. E esse camarada me estava agachado, ele se chapava, ele ficava chapadão, doidão, com capeta lá.
1: Quer dizer que a cabeça dele, o pensamento dele, o coração dele, era tirar o dinheiro do povo, tomar o dinheiro do povo.
2: O pensamento dele era tirar o dinheiro do povo e as almas que fossem pro inferno, e ele junto também. Isso aí ele mesmo me disse. O meu negócio é o dinheiro e as almas que vão procurar quem quer salvar elas. Porque quem salva é Jesus, não é eu. Ele tirou o corpo fora.
3: Ia tomar a pinga.
2: E ele tomava cachaça com esses medicamentos que eu lhe falei.
3: Pra ir pro altar.
2: Pra subir no altar, porque ele tinha coragem, força de pular que nem macaco. Chamava ele o pastor Pé de Fogo, lá de Santa Maria. Não vou citar o nome dele.
1: Olha só, Canelinha de Fogo, os crentes Canela de Fogo. Ô crente Canela de Fogo, olha aqui, ó. Escuta aí, hein. Crente Canela de Fogo tá aí, ó. Quer dizer que ele ficava um canelinha de fogo.
2: É, ele ficava um pula-pula, como se diz, né? O Exu Toquinho pulava, parecia uma mola, né, tia? O sapatinho, a gente chamava na macumba, o sapatinho de mola.
4: É, o Exu Toquinho, ele pula mesmo.
1: Ele faz esses cantos pulando assim, naquele salto mortal, aquele que eu falei lá hoje, lá, é um Exu Toquinho, que faz os cantos pular e fingir que tá cheio do espírito.

0: Dito.
1: Uhum. Tem o chutoquinho, show gargalhada também, que faz dar risada e arca pra trás, assim. Ah, ele sabe mesmo.
2: Sangue de Jesus tem poder.
0: Como que a crentaiada, não todos, é claro, mas como que tem tanta crente, tanto crente é enganado pelo diabo, né? Pastores tomando pinga, pinga macumbada, pinga preparada para subir no altar para fazer barulho, grita, grita e pula, pula, e o povão.
1: Eu queria falar também, pastor, sobre Cosme e Damião, né? Que as pessoas dão bolo, fazem isso, fazem aquilo, e muitas pessoas fazem trabalho com a placa do carro das pessoas, levava lá pra fazer trabalho. Cosme e Damião é uma criancinha, mas ela faz um carro virar com as quatro rodas pra cima que não sobra nada. Trabalho de Cosme e Damião, pra bater carro.
0: Eu quero convidar todo mundo pra trazer o carro quarta-feira. Eu quero ungir todos os carros, eu vou ungir a placa do carro. Eu vou ungir a placa do carro. Eu quero aqui comigo os pastores, quarta-feira, os presbíteros, para nós orar nos carros, consagrar os carros através do sangue de Jesus, todas as placas. O que que o diabo faz na placa do carro mesmo?
3: Faz um feitiço lá com o número da placa, e aí Gosme e Damião, São Gosme e Damião, são responsáveis para virar o carro, bater e demolir o carro, destruir.
0: Você viu essa semana chegar aqui uma pessoa lá fora e tava filmando placa por placa, não é isso?
3: Tinha uma pessoa, uma mulher aqui, de calça de brim, de bicicleta, filmando todas as placas dos carros que estavam na frente da igreja aqui. Aí eu perguntei para ela se ela era do trânsito. Ela disse, não senhor, o que que você tem nada tem que ver com isso? Digo, não, eu tô lhe perguntando porque eu vou telefonar pro trânsito e eu sou juiz e vou mandar lhe prender. Aí ela sumiu.
0: Então esses acidentes aí, macumba, feita na placa do carro para matar as pessoas, para fazer, como é que é?
1: Muitas vezes os Cosmes se viram até num cachorro, numa criança na frente do carro, você dá aquela freada brusca e capota. Você perde o sentido, vê um vulto na sua frente, né? O trabalho de Cosme é para bater carro, é assim que faz.
0: Motoristas, quantos motoristas que já acidentou e viu como se fosse um cachorro preto passando na frente, um gato preto, uma vaca, um boi, e isso não é nada disso, é o diabo. Ele freia o carro de uma vez para não bater e não tem nada a ver, não tem nada a ver na frente. É o Satanás que faz a pessoa dormir no volante, vai a pessoa dar um passatempo no volante, distraiu no volante e aí houve a morte fatal. Quarta-feira eu quero convocar todas as pessoas que estão me ouvindo agora para trazer o seu carro, trazer a sua moto, para nós ungir aqui na igreja Deus é Santo, quarta-feira de manhã, à tarde e à noite. Vamos ungir a placa do carro, a placa da moto, para que Deus possa repreender toda ação do diabo, toda ação do inimigo, toda ação do maligno, e Deus vai abrir porta, vai salvar, vai curar, vai libertar e fazer maravilhas. Obrigado a todos, Deus abençoe vocês dois, e vamos prosseguindo com o programa Vencendo pela Fé.

Sátira. Livro de Jó, capítulo 22, verso 27. Este foi o conselho de Elifaz, um dos amigos de Jó. E este conselho, também nos dias atuais, se estende a você. O Senhor nos ouve. Esta é uma verdade incontestável. Porém, precisamos ter fé, a certeza das coisas que se esperam, para que o Senhor nos dê a resposta de que tanto necessitamos.

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meus irmãos ouvintes do programa Vencendo pela Fé. Recebam a paz do Senhor Jesus, quem cumprimenta a todos, sua irmã em Cristo, irmã Rosemary. E o motivo da minha participação aqui na programação é para fazer um convite a você que está me ouvindo, aonde esta programação estiver chegando nesse momento, você que está na sua casa, você que está aí no seu trabalho, você está estudando, você está dirigindo. Este convite fica aí, né, aos ouvidos dos irmãos, para que venham comparecer na nossa igreja pentecostal Deus é Santo aqui em Ponta Grossa, na nossa sede regional aqui de Ponta Grossa. Estaremos aqui reunidos com todas as irmãs do círculo de oração, orando em favor de todos, né, irmãos? Porque nós precisamos da oração, nós precisamos de um fortalecimento de Deus nos momentos difíceis que nós estamos passando, né, irmãos? Então, nós vamos estar ali junto com as irmãs. A partir das 6 horas, nós já estaremos de joelhos, orando ao Senhor. Às 6:30, nós vamos estar, né, louvando a Deus, ensaiando com todas as irmãs, componentes do Círculo de Oração Filadélfia. E às 19 horas dá início ao nosso culto. Então fica o convite para você, irmãos, me comparecer no nosso culto nesta quinta-feira, a partir das 19 horas, aqui na sede da Igreja Pentecostal Deus é Santo de Ponta Grossa. Estamos no terceiro passo da campanha. Por esta causa eu me coloco de joelhos. E nesses momentos que nós precisamos de Deus, né, irmão? Eu não sei, né, qual é a causa, não sei qual é o problema do irmão, da irmã que você está enfrentando. Mas eu sei que o nosso Deus, ele é poderoso para fazer todas as coisas. Então, a nossa força é limitada, né? Nós precisamos do poder de Deus na nossa vida para que as coisas aconteçam. E para isso, nós precisamos buscar a presença de Deus. Para Deus nos abençoar, para nós alcançar a bênção, né, que nós queremos, nós precisamos buscar o poder de Deus. Não olhe para a chuva, não olhe para o tempo frio, né? Olhe somente para Cristo. Que Deus vai fazer a obra em nossas vidas. Então, fica aí o convite, né? Quinta-feira, às 19 horas, culto com o círculo de oração ali. Todos os irmãos, as irmãs estão convidados. Traga sua família, traga seus amigos, traga mais alguém com você, porque eu creio que Deus vai falar com cada um. Eu creio que Deus tem uma palavra para o coração de cada um. As irmãs vão estar louvando, as irmãs vão estar ali também pregando a palavra do Senhor Jesus, e Deus usando a vida das irmãs também nos dons do Espírito Santo. Então vai ser bênção para a glória do Senhor Jesus, assim como tem sido em todos os cultos aqui no Círculo de Oração. Fica aí o convite para você. O endereço é na Rua General Carlos Cavalcante, número 252, ao lado do Habib's, em frente ao Balaorte. Não perca essa oportunidade que Deus tem preparado para vocês. Fiquem todos na paz do Senhor Jesus e esperamos vocês amanhã no culto junto conosco. Deus abençoe a todos. 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

Olha, meus irmãos e irmãs ouvintes de casa, eu voltei aqui neste momento para falar a respeito de sexta-feira aqui na sede regional dos Campos Gerais. Presta muito bem atenção, porque é sexta-feira o prosseguimento da campanha de libertação total aqui na sede regional dos Campos Gerais, onde Deus vem usando poderosamente a vida do pastor Paulo Messias, aqui na Avenida General Carlos Cavalcante, no número 252, bem em frente ao Blarote, nesses três horários, nesta sexta-feira, 9 da manhã, 2 da tarde, 7 da noite. Atenção, ouvintes de casa. Atenção, meus irmãos e irmãs que estão nos acompanhando. Você crê que Jesus liberta? Você crê que Jesus ele transforma o cativeiro de uma pessoa? De uma pessoa que vive oprimido, oprimida, uma pessoa que vive sendo vítima, sendo escravo de Satanás. Você crê que Jesus liberta? Você crê que Jesus transforma? Nós cremos. É aquilo que nós vemos na igreja, Deus é Santo. Jesus libertar, Jesus agir. Eu estou aqui também para falar que Jesus vai libertar a sua vida também. Mas é necessário você crer, é necessário você estar aqui nessa sexta-feira e crer que Jesus, ele opera um milagre. A Bíblia Sagrada nos confirma que nosso Senhor e Salvador Jesus Cristo é galardoador daqueles que o buscam. O que eu compreendo com essa palavra, meu irmão, minha irmã, é que a partir do momento que alguém busca Deus com fé, crendo, Jesus, ele opera. Ele entrega para aqueles que o buscam. E é por isso que eu estou aqui, para te convidar para essa sexta-feira, para você crer que Jesus, ele opere, ele vai operar na sua vida um grande milagre de libertação. Que libertação é essa, compreendo, Cristo? É libertação com relação à sua vida espiritual, com relação à sua vida emocional, com relação à sua família, com relação à sua vida conjugal. Eu creio, meu irmão, minha irmã, que Jesus vai transformar a sua vida por completo. Eu creio que essa sexta-feira não estão sendo em vão. Jesus é operando grandes milagres, sinais e prodígios. E é por isso que eu estou aqui para te convidar, meu irmão. E é por isso que eu estou aqui, minha irmã, para te convidar, para você estar aqui e crer que Jesus vai libertar a sua vida. Que Jesus, ele vai operar um grande milagre. Meu irmão, você precisa crer. Você precisa confiar. Você precisa estar aqui nesses três horários. E um desses três horários, em um desses três oportunidades, já tem os três horários para você se organizar e comparecer em uma dessas três oportunidades e receber a sua bênção, para você não deixar

0: de cultuar a Deus. Então venha, compareça. Jesus vai usar a vida do pastor Paulo Messias, o pastor dos Campos Gerais, na palavra, na revelação do Espírito Santo, nas libertações, meu Deus do céu. Vai ser um culto tremendo. Vai ser algo tremendo que Deus, ele vai agir aqui na sede regional dos Campos Gerais. Eu me recordo nesse momento a respeito da Bíblia Sagrada, a quando fala daquele jovem que uma hora se lançava no fogo e outra hora se lançava da água, aonde aquele jovem, ele estava possesso, ele estava ali naquele momento, Satanás manifestava na vida dele, a qual fazia ele se jogar no fogo, na água. E ali, eu te pergunto, olha o grande milagre que Deus fez, se você crê nesses milagres. Jesus libertou aquele jovem. Ali naquele momento, pessoas tentaram expulsar aquele demônio que havia naquele jovem. Os discípulos, os fariseus, eles estavam ali disputando para ver quem conseguia expulsar aquele demônio. E nada aconteceu. Porque Jesus falou o motivo. Faltava naquele momento jejum e oração. Muitas das vezes você anda de um lado para o outro, de uma igreja e outra, e você não vê a libertação na sua vida, porque não há mais o poder de Deus, não há mais oração, não há mais jejum. Mas aqui na igreja, Deus é santo, pela infinita bondade e misericórdia de Deus, a igreja está orando, está clamando, está jejuando. O pastor Paulo Messias está orando, está clamando a Deus. Tivemos recentemente um propósito de oração no sábado, às 3 horinhas de oração. Para quê? Para Jesus operar o milagre. É por isso que você vê libertações como essa, de Deus usando a vida do pastor Paulo Messias.
1: Jesus, fica atento aí, irmão sobreiro, vai lá de igreja, vai clamando que o capeta vai cair por terra aí agora, grita, queima ele, Jeová, queima Jesus agora, queima Jesus a Pomba Gira, queima Jesus a Maria Bonambo, queima a Chapadilha, queima Jesus o Capa Preta, queima Jesus o Tatá Cadeira, grita, queima ele, igreja. Aperta na oração aí, cadê a voz? Não deixa o pastor sozinho na guerra, não. Vida queima, diga queima. Solta essa vida, chu. Solta essa vida, demônio. Solta esse coração, capeta. Solta essa mente, Satanás. Solta essa casa, solta. Solta a saúde dessa pessoa. Solta agora, não adianta esconder. O Senhor te repreenda. Essa peleja não é minha. Essa peleja é do Senhor dos Exércitos. Já manifestou. Estou aí, diga, queima ele. Ainda queima ele. Deus ainda revela, irmão. Deus ainda mostra. Levante as mãos para cá, diga, queima. Eu pergunto e vocês respondem: queima ele ou deixa ele? Queima ele ou deixa ele? Diga, solta essa jovem, Satanás. Deus tem uma obra na vida dela, viu? Deus tem uma obra na vida dela e você não vai pedir. Grita mais forte aí, diga, queima ele. Deus me mostra uma legião de demônio lutando contra a vida dela. Segure, irmã sobreira, diga, queima, igreja. Diga, queima, Jesus. Solta a vida dela, solta a mente dela, Satanás. Solta, solta o coração dela, a mente dela, o pensamento. Aí embora agora. Fia. Em nome de quem? Diga, o sangue de Jesus tem poder. Levanta as mãos para o céu, eu quero orar com a igreja. Não há doença que resista ao poder da oração. Fica lá baixando a rabastéria. Levante as mãos para o céu, em nome de Jesus. Cadê as mãos levantadas da igreja? Todos dizendo assim, oh, queima Jesus agora. Fala com fé e autoridade que Deus te dá. Diga, queima. Mais forte, queima. Queima a dúvida, Jesus, queima. Queima, Jesus, agora a depressão. Queima, Jesus, agora a ansiedade. Queima, Jesus, agora essas dívidas. Se tiver mais capeta escondido, vai cair, irmão. Se tiver mais demônio aí desesperado, vai cair. Levante as mãos e ajuda e diga, queima ele. Queima, Jesus, agora, queima. Espírito de morte. Espírito de morte, o Senhor te repreenda. O Senhor te queima agora. O sangue de Jesus vai contra ti. O sangue de Jesus vai contra ti agora. Levante as mãos com fé. É Jesus quem disse: em meu nome expulsarão o demônio. Expulsa. Grita assim, ó. Todo mal, diga, saia. Fala com fé, saia. Diga, saia, Satanás. Diga, saia, enfermidade. Diga, saia, doença. Diga, saia, inveja. Aperta a oração, vai. Vai saindo em nome de Jesus. Vai saindo em nome de Jesus. Vai saindo, espírito da miséria. Vai saindo, espírito maligno da separação, do divórcio, da briga, da contenda. Diga, saia, diga, saia.
0: É isso, meus irmãos, irmãs ouvintes, o que Deus ele opera na igreja pentecostal. Deus é santo, são libertações. Por quê? Porque a igreja está orando, a igreja está buscando. Pastor Paulo Messias, juntamente com os dirigentes, estão clamando a Deus, toda a igreja por completo, obreiros, obreiras, membros. É por isso que você vê Jesus libertar, é por isso que você vê a diferença nessa igreja. É por isso também que eu estou aqui para te convidar para a sexta-feira da campanha de libertação total, meu querido e amado ouvinte de casa que está nos acompanhando neste momento. Venha para cá, venha aqui na igreja Deus é Santo nessa sexta-feira da libertação total. Essa campanha aonde está fazendo um rebuliço na vida de pessoas, rebuliço no bom sentido, rebuliço espiritual, salvação, libertação. Então, meu irmão, não perca essa oportunidade. Avenida General Carlos Cavalcante, número 252, bem em frente ao Balarote. Às 9 da manhã, 2 da tarde e 7 da noite. Isso mesmo. Venha pra cá, meu irmão. Venha pra cá. Pra Jesus te libertar. Pra Jesus fazer uma grande obra na sua vida. Creia no seu milagre. Creia na sua bênção. Creia na sua resposta, na mudança de vida. Venha, compareça, vem buscar em prol de alguém da sua família, vem buscar em prol de alguém que está aí nos vícios das drogas, no vício do alcoolismo, alguém que está aí na prostituição. Venha, é a vez de alguém da tua família, vem buscar em prol dessa pessoa, necessário buscar pelas pessoas da nossa família. Então vem, apresenta em oração e propósito nesta sexta-feira da campanha da libertação total. Eu creio que Jesus vai fazer alguma coisa. Jesus vai desmanchar com toda a obra do diabo. Jesus vai revelar o oculto escondido, aquilo que os olhos humanos não vê, mas que Jesus está vendo, as obras de macumba sendo feitas contra a sua vida. Mas Jesus vai repreender, Jesus vai desmanchar, Jesus vai fazer uma grande obra. Você crê, meu irmão? Então venha para cá. Eu não creio, então que essas palavras vão servir de fé, de ânimo, de despertamento, para você estar aqui na sexta-feira da libertação total. 9 da manhã, 2 da tarde e 7 da noite. Pastor Paulo Messias pregando e orando, e Jesus dando a vitória. Endereço: Avenida General Carlos Cavalcante, número 252, bem em frente ao Balarote. E eu quero continuar aqui nessa programação. Eu já volto falando mais a respeito da obra de Deus.
2: Doenças, vícios, brigas na família, filhos rebeldes, traição, insônia, opressão. São alguns dos problemas que muitos enfrentam diariamente. No meio do desespero, muitos procuram ajuda em vários lugares, onde são enganados. Não encontram nenhum resultado satisfatório e retornam ao estado inicial, ao desespero. Diante disso, há aqueles que pensam em desistir e tentam até tirar a própria vida. O que muitos desconhecem é que as forças do mal não vão descansar. Vão trabalhar e vão fazer todo o possível para destruir a vida das pessoas que não conhecem a Deus. O objetivo dele é fazer com que as pessoas desistam de lutar pelo que desejam, através de pensamentos negativos. E aqueles que estão longe da presença de Deus tornam-se presa fácil para o mal. Jesus disse:

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Muito bom dia a todos que estão ligadinhos na Antena Sul. Estamos aqui, meus queridos, estamos aqui em nome do Senhor Jesus nessa quinta-feira abençoada, né? Graças a Deus, eu glorifico a Deus por mais essa oportunidade que ele tem dado para mim poder estar aqui junto com você, né? Para nós aqui fazer o programa Testemunha da Verdade do Ministério Betel, onde tem como pastor presidente pastor Isaías Cordeiro dos Santos, aqui na cidade de Ponta Grossa. Estamos aqui já na emissora uns 14 anos já por aí, e estamos muito felizes com o nosso Deus, do nosso Deus ter dado para nós essa oportunidade, né? De estar aqui junto com você, você que é fã da Rádio Antena Sul, você que escuta, né? Você que é ouvinte número um aí da Antena Sul e tá nos ouvindo neste momento, muito obrigado, obrigado pela tua audiência, tá bom? Obrigado mesmo, que o Senhor Jesus continue abençoando você, a tua família, a tua casa, o teu trabalho, os teus negócios, os projetos de vida material, e também existe o projeto espiritual também, né? Que o Senhor Jesus possa estar junto, né? Em todos os projetos da tua vida, tá bom? Assim como a gente tem projeto para os filhos, né? Também, né? Projeto que eles venham estudar, venham se formar, venham ter uma profissão, né? Tudo é projeto do pai e da mãe, né? E então que o Senhor Jesus venha estar unido em todos os projetos da vida tua e da tua família, tá bom? Mal Mauro, como é que está, Maurinho? Tudo bem, filho? A paz do Senhor Jesus. Irmão Mauro, tá aqui também, estamos todos com frio, né, Mauro? Você veio com o teu carro, eu vim de moto, tô aqui tremendo, né? Tremendo de frio aqui, mas né, a gente se enche de blusa, mas não adianta, né? A gente se a gente for colocar todas as blusas que precisam andar de moto, não consegue nem andar, né? Muita roupa, né? Então, amados irmãos, você pode mandar para mim a tua mensagem para nos ajudar, né? Agora, sabe o que que eu fico feliz, irmão? Eu fico muito feliz de eu ver já algumas mensagens aqui enviadas, e eu fico notando aqui, irmão, como que é a fé, né, irmão? A fé, a gente faz loucura, né, pelas coisas de Deus, né, irmão? Por Cristo, né? E pela nossa salvação própria, tá bom? A gente faz loucura. Eu recebi a mensagem do meu companheiro da fé, companheirão da fé, ele e a sua família, irmão Levi, lá do Olho d'Água das Grutas, né? Lá do Olho d'Água, né? E eu fico pensando, né? Puxa vida, né? Até parece que as pessoas dormem tão pouco, né? E já acordam para ouvir o programa. Porque, vamos dizer, irmão, das 4h30 até umas 7h, aí tem sono para mais de metro, né? Mais umas 3 horas de sono. Mas a gente vê mesmo, né? O

companheirismo da fé. É isso que Jesus fala, mano, que nós temos que estar unido, né? Unido não é a gente estar tudo junto, morando num lugar só, não. Unido significa esse momento, né? Esse momento, sim, todas as áreas espiritual nossa, a gente deve estar unido, perto, longe. Assim, Jesus fala que nós devemos estar orando sempre, um pelos outros, né? Temos que estar orando, irmão. É aquela comunhão, é aquele elo da fé mesmo, tá bom? É aquele elo. E eu tenho visto muito isso aí, irmão, na igreja hoje, né? Tenho visto muito. E eu glorifico a Deus pela tua fé, tá bom? Glorifico a Deus pela tua fé. E sábado eu vou estar viajando lá pro lado de Abapã, eu vou aqui pelo Biscaia, vou chegar na casa do irmão Jequinha, um chamo de Jequinha, outro chamo de Juquinha, aqui no Biscaia, e junto com a sua esposa, que também, às vezes, deixa eu ver aqui, junto com a sua esposa, com a sua família ali no Biscaia, né? E também eu mando uma saudação pro irmão João Martins, né? Irmão João Martins também, que tá ouvindo, né, o programa. Olha, irmãos, é uma bênção de Deus vocês, tá bom? Vocês são bênção de Deus para é bênção de Deus através de Jesus, tá bom? Então nós somos bênção para Deus através de Cristo Jesus. Amém, querido? Então, nós somos filho de Deus como Jesus é filho, desde o momento que aceitemos Jesus como nosso Salvador. Então, é bonito, irmão. É muito bonito essa parte aí, tá bom? E, então, eu agradeço aqui. Deixa eu ver aqui, irmão. Deixa eu dar uma olhada aqui no meu Whats, né? Vamos ver aqui. Vamos ver. Vamos lá. Deixa eu ver aqui, ó. Tá aqui o nosso irmão Levi aqui. Paz do Senhor, pastor Eliseu. Bom dia, tudo bem? Tamo bem, homem de Deus. Gostaria de ouvir o hino Vai Passar com os filhos do rei e oferecer para todos os irmãos que estão ouvindo o programa. Amém, querido. Irmão Levi, até logo mais sábado. Tá bom, querido? Um abração, meu irmão. Um abração mesmo, em nome de Jesus. Ô, irmão João Martins, né? Deus abençoe, irmão João Martins, tá na escuta, tá escutando o programa, olha só. Tá em casa já lá no Biscaia. Então, viu, irmão João, fica tranquilo. O pastor vai passar sábado, e nem que seja na corridinha, né? E a gente tem intenção de sair bem cedinho, né, de casa, mas corre pra lá, corre pra cá, compra uma coisa pra levar. Deus é fiel, ele quer ouvir um louvor, Deus é fiel, né? Então aqui o nosso irmão, o homem de Deus, o Mauro já está procurando que Deus é fiel por irmão João. Deus abençoe, irmão João. Deixa eu ver aqui, é o irmão Loir. Ô, irmão Loir, como é que está, irmão Loir? Já acordou também, irmão Loir? Já está despertado, homem de Deus? Ele diz aqui, Pai do Senhor Jesus Cristo, pastor Eliseu. Tudo bem? Tô bem, irmão Luiz, tô bem, graças a Deus, tô bem. Tamo mais animado do que ontem, né? Então, a cada dia, nós temos que sempre acrescentar, né? Nunca diminuir, não olhando para as lutas, não olhando para nada. Nós temos que sempre, nós somos os cristãos que somente multiplica, não se diminui nada, tá bom? Isso, multiplicação, particularmente, né? Particularmente, cada um para si multiplica a sua semente, né, irmão? Que está no seu coração, que é a sua fé. Temos aqui também uma irmã que eu quero muito bem, que eu conheci ela, seu esposo, né? Também é a irmã também, a irmã Erondina. Ó, irmã Erondina, como é que está, minha irmã Erondina? Muito frio por aí, serva de Deus. Ela diz aqui, Pai do Senhor Jesus, meu querido pastor Eliseu, obrigado, peço um louvor. Deus cuida de mim, né? Deus cuida de mim. Então tá bom, daqui a pouco vai vir. Os irmãos vão ouvir esse louvor também, né? Junto com a irmã Erondina. Deixa eu ver, tem outra

Aqui, vamos ver aqui, vamos ver, então nós vamos lá, então você manda a tua mensagem, querido, vai lá, vá mandando mensagem aí para nós fazer o programa junto aí, tá bom? Então vamos lá para o primeiro louvor, em nome de Jesus.

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1: Antena Sul FM, olha que louvor bonito, né? Bonito, hein? Tudo vai passar, não vamos desanimar que tudo passa. É, meus queridos, que Deus continue abençoando. Eu ouvi a mensagem aqui do meu irmão lá de Campo Largo, ô irmão Joaquim, que bênção, irmão Joaquim, muito obrigado pela tua audiência. Pois é, chegamos aqui na rádio igual um pinguim, sabe? Tudo cheio de gelo por cima da cabeça. Congelado, irmão Joaquim do céu. É. Deus abençoe, irmão Joaquim, irmã Florentina, aí do Santa Cruz, aí, em Campo Largo, né? Que tá tão ligadinho com o programa Testemunhas da Verdade, né? Testemunha da Verdade. Deus continue abençoando vocês. E eu tenho que ir lá conhecer vocês lá. Sim, vamos lá. É, eu mando uma saudação também pro irmão. A irmã Otília, lá do Orvaldo Chaxim, né? É, e também, Orvaldo Chaxim, irmã Creide também, da Cidade Nova, irmã Creide também, da Cidade Nova, irmão Miguel, irmão Mingo, ô irmão Mingo, tá na hora de levantar, homem de Deus, tá na hora de já ir tirar o leite da vaquinha, né? Recolher os carneiros, afinal, irmão, lidar com os animais, né? Irmão Dione, irmão Odete, irmão Davi, irmão João também, do Ribeirãozinho, né? Ribeirão.

aqui ajudam, vamos falar sério, ajudam a pagar o programa, né? Sempre estão dando as ofertas para nos ajudar. E vários irmãos têm nos ajudado com ofertas, né? Então a gente fica feliz, né, irmão? Pessoas que nem conhecem a gente pessoalmente, mas gostam do programa, gostam da palavra, gostam da maneira que a gente faz o programa, né? Bem simples, bem tranquilo, né? Então, tenham nos ajudado muito também. Então, eu agradeço, né? Agradeço a todos vocês que têm nos ajudado. E às vezes tem pessoa que quer ajudar, irmão. Quer ajudar, mas você pode mandar a mensagem pro pastor. E daí eu tenho aqui, irmão. Só que o meu Pix, ele é no arroba, né? No arroba, né? Então, né? Tem pessoas que não se acerta, né? Mas tem pessoa que se acerta, né? Então, mas se você quiser, né? Pode falar comigo. Eu fico muito agradecido. Irmão, quero mandar uma saudação especial para uma família que eu conheci ele já pela segunda vez lá na fazenda Água Quente, na fazenda do nosso irmão Anor, né? E também com o seu filho Alisson, que tocam ali a fazenda, administram a fazenda. Eu mando já uma saudação pro Alisson e também pro irmão Anor ali na fazenda, né? Água Quente, né? Que o Senhor Jesus continue abençoando vocês. E ali eu conheci também uma família, um casal, né? Lá da fazenda, Nossa Senhora Aparecida, né? Senhora Aparecida, né? Que estavam lá, o Rosinei e a irmã, Rosinei e Versi, deu Versi, né? Também eu conheci eles. Então eu mando uma saudação especial, eu tô com o telefone deles aqui. Eles querem uma visita minha lá, né? Pra gente ir lá orar a Deus com eles. Então o pastor vai em cima, vai. Eu vou lá, vou marcar bem certinho, porque, né? E o irmão Anor, o irmão Alisson querem ir junto com o pastor, então nós vamos todos nós, né? Juntos, né? E então eu mando uma saudação para vocês, irmã Rosinei e o Versi, né? E também o Toninho Bueno. O Toninho Bueno Toninho Bueno, ele é apelido dele do Risadinha, né? O Risadinha. É muito querido esse irmão, olha. O Toninho Bueno, o Risadinha, olha, eu gostei dele, eu gosto dele. Gostei mesmo, um cara simpático, sorridente. E é assim, irmão. A gente tem que sorrir, né, irmão? Não importa a situação que tá, né? Né, irmão Toninho? Temos que sorrir, né? Não adianta cara de tempestade aí, não vai resolver nada. Temos que sorrir mesmo, né? E no principalmente, irmão, devemos sorrir no momento difícil, né? No momento difícil, saber que a dificuldade quem vai fazer nós passar é somente o Senhor Jesus Cristo que vai fazer nós passar a dificuldade. Então não adianta cara de tormenta, né? Cara de vendaval aí não adianta nada, tá bom, querido? Então vamos lá, vamos confiar sempre. Também mando uma saudação aqui, irmão. Eu mando uma saudação pro José da Barra Grande, lá do Itaiacoca. Olha, eu não sei onde é que é, mas é lá na Barra Grande. Estão nos ouvindo, lá no fundão de Itaiacoca. Que benção que nos dão o prazer, a alegria de estarem nos ouvindo neste momento, né, irmão? Lá na Barra Grande, Itaiacoca. A gente fica feliz mesmo, né? Nós estamos aqui em quatro paredes aqui, diante do microfone, e os irmãos estão lá no meio da mata, nas fazendas, nos ouvindo, né? E isso é uma riqueza para nós, né? Saber que a família da fé é muito grande. Também temos lá também no fundão lá da estrada do Cerne, lá longe também, lá o irmão Oreste e também a irmã Mantina, da Vaz de Grande, né? Lá longe mesmo, daqui lá da 70 quilômetros lá. E também temos lá o irmão Lauro também, com a irmã Rosa, que estão nos ouvindo lá. E o pastor precisa ir na casa de todos vocês. Mas é tão corrido, né, irmão? E eu não posso largar de trabalhar para me cuidar mais da obra, porque a gente precisa, né, do dinheirinho pra gente poder, irmãos, ficar disponível, né, a cuidar da obra de Deus, né? E temos aqui a irmã Eli também,

0: que ela mandou uma saudação aqui, bom dia na paz do Senhor Jesus, né? Então, ela tem pedido um louvor com Wagner Roberto, agora tem dois Wagner Roberto, né?
1: Né?
0: Wagner, tem Wagner Roberto e Wagner Santos, não é isso? É. E eu queria saber com a mãe Eli qual dos dois cantores que ela quer ouvir o louvor, tá bom, mãe Eli? Se a irmã tiver na mente qual cantor, a irmã manda pro pastor aqui. Temos aqui também, bom dia, pastor Eliseu, na paz gloriosa do nosso Senhor Jesus Cristo. Olha só, irmã, essa saudação aqui derrota o inimigo, né? Lança ele por terra. Bom dia, pastor Eliseu, na gloriosa paz do Senhor Jesus Cristo. Glória, amém. Estou na escuta aqui, Araguaiana. Ô, irmão José, que o irmão tá fazendo tão longe de nós aí, rapaz? No Araguaiana, no Tocantins. Olha só. Até onde a Rádio Antena Sul tá pegando lá, hein? Tocantins, um grande abraço para todos que estiverem ouvindo o programa. Glória. Deus abençoe a todos. Amém, irmão José. O irmão José é o sogro do meu filho Renato, né? Que maravilha, irmão. O irmão José é uma benção de Deus, né? Uma benção de Deus. Irmão José, obrigado pela tua audiência, irmão José. Aí no Tocantins, né? Aí no Tocantins, em Araguaiana. Que Deus continue abençoando o irmão aí, tá? E um abração pro irmão aí, tá bom, querido? Deus abençoe. Wagner Roberto, saudades, o louvor que a irmã quer, né? Irmã Eli, obrigado, irmã Eli, obrigado mesmo, irmã Eli, Deus abençoe. Aqui o irmão Mauro já tá aqui. A paz do Senhor Jesus, pastor Eliseu, estou na escuta, Suzy Cunha, aqui, Suzy Cunha, que Deus abençoe, amém. Se for possível, toca o louvor com Mara Lima, filho. Amém. Então vamos lá. Vamos ouvir os louvorzinhos. Daqui a pouco nós temos aqui a palavra de Deus, né? E logo mais 6 horas temos aqui, né? Temos aqui o nosso irmão Isaac Ortiz, né? Sua equipe, levando a você aí toda a programação também do noticiário, né? Do Brasil, do mundo. Se vai chover, não vai chover. Se vai dar mais geado, não vai dar. Entende, irmão? E afinal, irmão, toda aquela notícia que o povo aqui na região, aqui dos Campos Gerais, aí, irmão, até teve um irmão lá no sítio que falou pra mim, olha, pastor, nós sem o Isaac Ortiz aqui não sabemos, ficamos aqui olhando pro mato, só não sabemos se vai chover, vai dar vento, então, mas daqui a pouco Isaac Ortiz, tá bom? Então vamos lá pros louvores.

não vamos baixar a cabeça, não, de maneira alguma. Porque o Senhor Jesus, ele diz assim, ó, que todos aqueles que o aceitam ele como Salvador, eles não podem baixar a cabeça. Não pode baixar a cabeça. Por quê? Porque aquele que está com Cristo é mais do que vencedores. Amém, querido? Então, aquele que está com o Senhor Jesus é mais do que vencedor. Amados irmãos, nós estamos aqui já com a Bíblia aberta no livro de 1 Pedro, capítulo 4, o verso de número 6, que está, vai nos ensinar que esse texto, falando o seguinte, que aqueles que se humilham, debaixo das potentes mãos de Deus, através de Cristo, então essas pessoas, elas são vencedoras. Vemos que tem pessoas que eles querem sim todas as bênçãos de Deus na sua vida, mas não de maneira alguma eles querem se sujeitar a Deus ou ter um coração humilde para com Deus. Eu agradeço a audiência da irmã Rose, que está nos ouvindo também, né? Ela mandou um joinha pro pastor. Então eu agradeço. Aqui, irmão, Pedro está falando o seguinte: humilhai-vos, portanto, debaixo da potente mão de Deus, para que a seu tempo vos exalte. Bom, o que é humilhar, irmão? Humilhar ou ser humilde é sobre ou debaixo das mãos potentes de Deus? Trata-se de uma pessoa que tem um coração humilde, um coração bondoso, humilde, aonde reconhece, tem o poder de reconhecer que Jesus Cristo é o Filho de Deus, e foi ele que morreu na cruz para perdoar o seu pecado e dá para ele uma vida abençoada. Esse é um coração humilde. Agora, nesse texto, nós podemos trazer dois corações. Tem o coração exaltado, o coração, querido, que crê na sua religião, tem o seu Deus, tem a sua maneira de viver. Não, eu sei que eu agrado a Deus da maneira que eu sou, porque eu ajudo o pobre, eu dou a comida, eu dou roupa, dou calçado, dou isso e dou aquilo. Então, existe dois corações. Então, o coração que Jesus, ele procura em você e em mim, é o coração aonde reconhece ele como o teu Salvador e recebe. Você pega ele para você e fala: não, Senhor, de hoje em dia a minha vida é sua. Então, essa pessoa trata-se um coração ou uma pessoa que está se humilhando

debaixo da potente mão de Deus. Agora vem cá. Potente mão de Deus. Vem cá, irmão. Então, Deus Criador. Agora, você sabe qual é a mão de Deus que está falando Pedro aqui? A mão de Deus chama-se Jesus Cristo. Tem uma parte na Bíblia que fala que Jesus Cristo é a mão, é o braço direito de Deus. É o braço direito de Deus. Então, quando você aceita Cristo, você recebe Ele na tua vida, perante Deus, você é um homem, é uma mulher, é uma família, de um coração humilde, aonde por Deus é digno de ser guardado e protegido por Deus, e também por Deus, através de Cristo, te dá o direito da eternidade, ou a sua salvação. Agora, tem pessoas que eles estão servindo a Cristo, eles receberam Jesus, mas um coração não humilde. Ele se converter a Cristo somente, vamos dizer, irmão, por incentivo de alguém. Eles aceitaram a Cristo porque ouviram um louvor bonito, eles ficaram empolgados por uma mensagem, por um louvor, por um bom conselho, por uma cura, uma libertação. Eles ficaram empolgados por trocar de carro, por ter um bom emprego, mas estão com dificuldade. Por quê? Porque eles receberam Jesus somente porque eles receberam algo na vida deles, mas o coração deles não está humilde, o coração está endurecido para Deus e para Cristo. É aquilo que Jesus fala ali, irmão. Filho meu, dai-me o teu coração, né? Dai-me o teu coração. É isso que fala. Que Deus é o seguinte, irmão. O Senhor Jesus e Deus também, o Espírito Santo, Ele conhece o teu coração. Ele conhece o teu coração. Tem pessoas que dizem assim, mas eu pedi oração, eu já coloquei na mão de Deus, pedi oração, por que que não está dando certo? Não é a oração, não é Deus que está falhando com você, e nem foi a oração. Não, a oração foi ouvida. Deus também está atento à tua vida, mas o teu coração está endurecido. O seu coração ainda não se converteu a Cristo. Não se converteu a Cristo. Você é uma pessoa orgulhosa, uma pessoa invejosa, uma pessoa rebelde, é uma pessoa irada. Então não tem como as bênçãos de Deus chegar até você e você poder erguer sua mão e olhar no rosto de qualquer pessoa e falar assim, não, a minha vida é abençoada. Eu estou feliz. Não abençoado, irmão, porque você, vamos dizer, você tem coisas materiais, não. A sua vida abençoada. Você abençoado. Você sentir Deus no teu coração, na tua alma, no teu espírito, na tua mente. Você sente realmente o refrigério na tua alma, pela presença da mão de Deus em você. É isto, irmão. Você que está me ouvindo,

ouvindo na sua casa, você conhece pessoas assim. Você conhece pessoas assim, querido. Que estão aí, irmão. Vamos falar bem a verdade assim, irmão. Querendo abrir poço numa rocha, né? Nunca consegue abrir poço na rocha. Daí diz assim, como é que eu não consigo, né? Você entende, irmão? Tem pessoas chorando até hoje, com 15, 20 anos de fé. É depressivo, é enfermo. É uma pessoa que não tem liberdade no espírito, é triste. Entende, irmão? É uma pessoa que está depressiva totalmente. Não tem ânimo de ir no culto, de se reunir com os irmãos para louvar a Deus. Não tem ânimo, irmão, para ler a palavra de Deus. Não tem ânimo para cantar um louvor. Porque o coração está endurecido. Ainda não se converteu a Cristo. Ainda o coração está endurecido. Mas esse coração que Jesus fala também, humilhai-vos, é um coração simples, né? Um coração, entende? Um coração realmente transformado. Daí diz aqui, irmão, que aquele que tem um coração humilde para com Deus, não é para a pessoa se preocupar, não, querido. Não é para se preocupar. Daí Pedro fala assim, irmão. Deixa eu repetir o verso 6. Humilhai-vos, portanto, debaixo da potente mão de Deus, para que a seu tempo vos exalte. Você está entendendo, irmão? Então, quando você está com o coraçãozinho ali, ó, humilde, ali, reconhecendo o amor de Deus para com você, né, que é Cristo Jesus, então você, quando você reconhece e você aceita Cristo, então automaticamente as bênçãos de Deus é sobre você. Aqui no verso 7, daí diz aqui, ó, lançai sobre ele toda a vossa ansiedade. Olha que bonito, irmão. Então, quando nós estamos unidos com Cristo, temos um coração realmente humilde e recebemos ele. Falamos, Jesus, é o seguinte, de hoje em dia a minha vida é tua. Então, quando as dificuldades vêm para você e para mim, o que que nós falamos? Nós pensamos, não, eu vou deixar que Deus venha resolver a minha dificuldade. Ele que vai me socorrer, porque eu sou dele, a minha vida é levada por ele. Então você lança sobre ele, quer dizer, você coloca na responsabilidade de Jesus Cristo a tua libertação de toda a tentação do mal que vem contra você. Porque Jesus fala que neste mundo a igreja dele tem aflição. Neste mundo tem aflição. Mas se nós não estamos unidos com Cristo, como que ele vai nos tirar da aflição? Mas quando nós temos um coração humilde e recebemos Jesus, então ele, Pedro está falando, se lance, lançai sobre ele, sobre Jesus, toda a vossa ansiedade, porque ele tem cuidado de vós. Olha que bênção, ele tem cuidado de vocês. É isto, irmão, não se preocupa, não se preocupe de maneira alguma. Se você está unido com Cristo, se você já aceitou a Cristo como Salvador e você sente realmente que a tua fé em Cristo não é de maneira alguma para você conquistar coisas materiais, que é para ser salvo, então fique bem tranquilinho.
lança para ele, coloque nas mãos dele, coloca no domínio do Senhor Jesus as suas lutas, as suas dificuldades, a sua enfermidade. Irmão, é somente ele que vai te livrar. É somente ele que pode cuidar de você. É somente ele. Daí, aqui no verso 8, Pedro diz assim, ó. Que, o verso 7 fala que nós devemos lançar para Jesus toda a ansiedade, toda a dificuldade, toda a preocupação, devemos lançar para ele. É ele que resolve. O verso 8 dele diz assim, ó, sejam sóbrios, vigiai, quer dizer, fiquem atentos, não fiquem dormindo, não fiquem olhando para o mundo, mas fiquem sóbrios, fiquem atentos, saibam que a qualquer momento o diabo se lança contra vocês, você deve estar preparado. Daí ele diz aqui, ó, sede sóbrio, vigiai, o vosso adversário, o diabo, anda em derredor, rugindo como leão, buscando alguém que ele possa tragar. Então, quando você lança para o Senhor Jesus a sua dificuldade, então Jesus, ele socorre. E no livro de Mateus 11:28, Jesus, ele fala para nós, e fala para você que ainda não aceitou ele. Ele diz assim, vinde a mim, cansado, oprimido, que eu vos aliviarei. Tem momento que a igreja fica cansada, a igreja fica fadigada com as dificuldades, com a ação maligna. Daí Pedro fala, se lance para ele, coloque nas mãos dele, deixe que ele venha resolver. Né? Deixa que Jesus venha resolver para vocês. Agora, tome muito cuidado. Sejam ativos, sejam espertos, não durmam, não cochilem, espiritualmente falando, porque vocês devem vigiar o adversário da igreja, o diabo. Ele anda ao derredor, rugindo, olha, irmão, rugindo como leão, buscando alguém a quem ele possa tragar. Vigiai, meu irmão, vamos vigiar juntos, porque qualquer bobeirinha nossa, irmão, nós somos pegos por este leão que anda rugindo ao nosso derredor. Mas não tenha medo dele. Não tenha medo. Deixa que quem vai derrotar ele, vencer ele, lançar ele por terra, é o líder da nossa fé. É o teu líder. É aquele que morreu na cruz do Calvário. É aquele que, quando ele estava morrendo, ele disse assim, Pai, está tudo consumado. Quer dizer, ele fez tudo ao nosso favor. Não faltou nada. Ele consumou tudo. Essa palavra que ele disse é porque ele já tinha realizado tudo o que deveria ser feito para que você e eu viesse por ele ser abençoado. Enquanto nós viver na terra e ter por ele a nossa salvação. O verso 9 diz assim, ó, resisti-lhe firme na fé, sabendo que os mesmos sofrimentos estão se cumprindo entre os vossos irmãos no mundo.
E termo, vem cá. Todos

0: tem dificuldades. Entende-me que é? Todos os, a igreja de Cristo em todo mundo, eles têm dificuldade. Não é só você que está na tua casa aí. Ai, mas eu não sei por que que tô doente. Ai, não sei por quê, porque, entende-me que é? Porque eu sou perseguida, eu sou perseguido. Irmão, não se preocupe. Não se preocupe. Porque neste mundo que nós vivemos, muitos irmãos nossos da fé também estão passando a mesma dificuldade sua e minha. Vamos ficar firme, irmão. Tá bom? Vamos ficar firme em nome de Jesus. Oramos a Deus neste momento. Soberano e eterno Deus.
1: Uma expressão profunda. O que essa reflexão ou

Deus Criador dos céus e da terra, em nome do Senhor Jesus, o teu Filho, nós temos falado aqui, Deus Pai, a tua palavra, bem simplesmente como ela é simples. Pedro, pelo Espírito Santo do nosso Deus, ele revelando essa palavra linda, maravilhosa, dizendo que o Senhor Jesus, ele socorre aquele que tem o coração humilde. Coração humilde chama-se um coração que reconhece que ele é o Salvador, que ele é o Filho de Deus e que ele foi enviado de Deus. Então a tua palavra nos ensinou, e eu estou neste momento, Deus Pai, diante de ti, e eu quero apresentar essa família que está me ouvindo. Senhor, esse pai de família, esta mãe de família, que eles estão com luta, Senhor. O inimigo tem afrontado eles na alma, no espírito. Eles estão tristes, angustiados. O inimigo tem afrontado, Senhor, através da enfermidade, através, Deus Pai, muitas vezes de contenda entre famílias. Mas eu estou neste momento, em nome do Senhor Jesus, porque a tua palavra diz que é uma obra maligna. E o Senhor diz que a tua igreja, ela não luta contra a carne e nem contra a força humana, nem contra o sangue humano, mas a luta da tua igreja é contra o espírito, os demônios que vêm para matar, roubar e destruir. Então, demônio, você que está dentro dessa casa, você que está na propriedade, você que está no portão, na porteira, você que está na garagem, você que está lutando contra essa família, você vai sair dessa família e vai levar com você a tua enfermidade, a tua ira, a tua contenda, você vai levar com você. Sai em nome do Senhor Jesus Cristo. Senhor, eu abençoo essa família, determino esta família livre para louvor a teu nome. Ó Deus, obrigado pela vida do Mauro, sua família, o Isaac e a sua família, o Egle e a sua família. Meu Senhor amado, que as tuas mãos sejam sobre eles, guardando e protegendo, Deus Pai, dando saúde e paz para eles, Deus Pai, glorificar e exaltar o teu nome, em nome do Senhor Jesus. Amém e amém, Jesus. Meus queridos, chegamos ao término do programa. Muito obrigado pela tua audiência, pela tua companhia, pela tua comunhão da fé com o pastor. Obrigado, Mauro. Fiquem com Deus. Quinta-feira estamos aqui, tá bom? Estamos aqui. Amanhã, pastor Isaías. Tenham uma quinta-feira abençoada, tá bom? E fiquem com Deus. Chegamos.

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1: É quinta-feira e mais uma vez nós estamos juntos, Parceiros do Campo, chegando agora no seu rádio, aqui na rádio que vai mais longe. Rádio Antena Sul FM em Castro, Paraná, a maior bacia leiteira do Brasil. Obrigado pelo carinho da sua companhia, você, nosso amigo produtor aí na sua propriedade, você, meu amigo, que está nos dando carona, você que está fazendo aquele cafezinho esperto nesta manhã, ou mateando, obrigado demais pelo carinho da sua companhia. 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
1: Chegou a hora tão esperada, é a hora da nossa dica veterinária. 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Bom dia, doutor, seja bem-vindo.
4: Olá, amigos, bom dia, parceiros do campo, obrigado pela sua sempre companhia. Como diz meu amigo Lielto, né? De sua excelente companhia. Vou mandar um abraço pro pessoal que nos segue, então. Nicolau, meu amigo, aqui próximo ao hospital, né? Dona Fiorilo, né? O Geleia tá nos ouvindo agora. Bom dia, Nicolau. Também que tá participando conosco, o Joel, líder da Alcária 3, trabalha ali na Log Brasil, nosso ouvinte. Pessoal lá de Imbituva, né? O Rogério Chale, o Thiago e o Adrian em Apiaba, ali em Imbituva. Pessoal aí nas cidades circunvizinhas nos acompanhando, que bom, né? Meu amigo Marquinho, né? Trabalha com construção, na sua mãe Isaura, o André, ali do Erval também, o Roberto, também com construção, estão sempre participando conosco. Obrigado aí de coração por serem nossos ouvintes. O João de Carambeí tá nos acompanhando, o Jauri do Tabor, bom dia, Jauri. É, o Dirceu e a Lourdes, do Erval dos Lima, estão ligados conosco. O Enio Napoli, meu amigo Enio, também ali o Bruno, filho do Billy Kugler, ouvindo a gente, o Barreto aqui do Podolan, enfim, são tantos amigos nossos que nos seguem, só tenho a agradecer a Deus por tantos amigos, tantos ouvintes, participantes do nosso Parceiros do Campo. Hoje eu quero responder nossa amiga Andréia, que mandou uma mensagem. É uma bezerra que está com diarreia já há 4 dias, uma diarreia preta, o animal já está caído, o que fazer? Bom, eu imagino que muitos ouvintes nossos já tiveram essa situação. Não é raro, principalmente animais que estão a campo, animais que não são confinados, estabulados. Existe uma predisposição para esses animais que estão a campo pegarem verminose. Normalmente, isso é um quadro de verminose. Normalmente, quem nos acompanhou ontem viu que animais, quando são desmamados,

0: Ah, geralmente depois dos 3 meses, ou se for gado mais comum, gado de corte, muitas vezes o bezerro fica ao pé até 6 meses, 8 meses, e também processo, sofre um processo de desmama também, e toda desmama ela é estressante, seja um animal com 6 meses, seja um animal com 4, com 3, como é comum acontecer no gado de leite. Então todo estresse ele baixa a imunidade do animal e predispõe ao aparecimento de algumas doenças. E a questão da verminose aqui está relacionada muito com o pastoreio. Nós sabemos que o animal adquire vermes não ingerir a grama, isso aqui é um ponto importante, só para lembrar, né? Muitas vezes a gente tem visto, às vezes, produtores que criam bezerros em gaiolas, que não tem contato com a grama, acabam desverminando bezerrinhos novos. Não há porquê. Existe apenas um parasita, o estrangeloides, que passa da mãe pro bezerro através da placenta. Só que o gado adulto também é muito raro ele ter verminose, ele é resistente às verminoses. Então, a chance desse bezerro nascer parasitado é mínima. E se ele não teve contato com grama, da mesma forma, ele não vai ingerir as larvas que são, né? Os parasitas que posteriormente ficarão adultos e trarão problema. Mas animais que estão a campo, mesmo animais jovens que estão no leite, animais de leite, animal de corte, todo animal que tem acesso à grama tem uma grande chance de estar, né, parasitado. As gramas, no modo geral, é claro, para estarem parasitadas, há necessidade que animais que estão com vermes, animais adultos ou jovens, estejam defecando nessa grama, as larvas, os ovos, perdão, vão cair no chão, vão ficar um determinado tempo incubando e com a umidade e calor, eles acabam, esses ovos eclodem, eles nascem como um ovo de galinha, nasce um pintinho, mesma coisa. E essa larva que sai do ovo, ela vai subir numa grama, esse é o ciclo de vida, né, do parasita, e essa larva vai ser ingerida no pastoreio. Então, você precisa ter todo esse ciclo. Existem pastagens, por exemplo, que não são parasitadas. Se você pegar uma área de pasto, de lavoura, por exemplo, que está aí há 2, 3 anos sem animais lá, e todo ano planta lá soja, milho, colhe, faz pastagem de inverno, e nunca tinha soltado o animal. Você vai soltar a primeira vez o animal lá, zero de vermes. Os vermes não resistem, né? No sol, eles desidratam e morrem. Ele precisa fechar o ciclo, subir no bovino. E como ele está lá na grama, e se ninguém se alimentar dele, com 1, 2, 3 anos ali, você não tem mais nada de parasitas. Então, é claro, pastagens onde foi soltado o gado, muitas vezes, né, no inverno você solta para engordar o gado, essa sim provavelmente estarão. Os ovos, eles ficam latentes também no chão vários meses, para depois eclodir no momento oportuno. Mas se não houve um remanejo com gado nos últimos 3 anos, seguramente a tua pastagem também estará livre. Bom, especificamente então, animal com diarreia preta, animal já caído, indica seguramente uma verminose. Normalmente o verme envolvido aqui é o hemoncus, que é um parasita que dá bastante perda de sangue, tanto pela fixação do parasita no intestino, dá um sangramento, um gotejamento lá na luz do intestino, e é por isso que as fezes ficam pretas, porque esse sangue ele sofre uma lise, uma hemólise por causa do calor, da digestão, e ele acaba ficando escuro, então as fezes saem pretas por conta de sangramento na parede do intestino ou mesmo dos estômagos. Então, e o animal, é claro, vai perdendo peso, vai emagrecendo, vai desidratando pela diarreia, o animal, o que ele consome, uma parte vai para ele, uma parte vai para os vermes, então o animal entra em caquexia, na debilidade, depois que o animal deita e até não levanta mais. Tratamento para isso: ferro, B12, ração, desverminar é fundamental, e não adianta desverminar uma vez só. Existe um ciclo, né, do parasita. O ideal é você desverminar um bom produto e repetir exatamente 20 dias mais uma dose para quebrar o ciclo parasita, porque muitos ovos às vezes acabam, o animal se reinfestar de novo, né? E muitos produtos às vezes não eliminam 100% dos parasitas. Então, claro, se o animal já está caído, tratamento de apoio, uma soroterapia tanto oral como injetável, dependendo do tamanho do animal, né? Faz injetável. Se o animal está caído, claro, numa terra, tirar, colocar numa grama com sombra, dar alimentação. Então, alguns animais, 3 a 5 dias, levantam e recuperam. Mas é fundamental fazer todo esse. Não é simplesmente chegar e desverminar o animal. Não resolve. O animal está com caquexia, o animal está fraco, debilitado. Você precisa melhorar a condição corporal do animal para que ele volte a levantar e se alimentar sozinho. Então há necessidade, sim, de muitas vezes até fechar numa baia, tirar se o animal está. Ou muito sol ou muita chuva é prejudicial. O animal acaba desenvolvendo pneumonias, né, outras doenças. Então precisa ter um cuidado extremo quando o animal já está prostrado, sinal de que ele está muito fraco, você precisa repor. É a questão de ferro e B12, voltar a fazer glóbulos vermelhos e eliminar então os parasitas, são as verminoses. Ok? Fica aí a dica, obrigado pela sua companhia, voltamos amanhã, se Deus nos permitir. Grande abraço.
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0: Ponto final em mais uma edição aqui do Parceiros do Campo desta quinta-feira. Que pena, o nosso programa está chegando ao fim. Mas nós prometemos voltar amanhã cedinho, 15 para as 6 da manhã, coladinho aqui com fatos em destaque. Claro, você muito bem informado na rádio que vai mais longe. 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E eles vêm chegando, Isaac Ortiz e Gegle Maier, agora com as principais notícias do dia, nossos amigos do Fatos em Destaque, é você muito bem informado aqui na Rádio Antena Sul. Valeu demais pelo carinho da sua companhia, um forte abraço, onde você estiver, que a mão poderosa do Senhor te abençoe e te guarde. Fique com Deus e até amanhã.
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2: E a nossa equipe para as notícias desta manhã, depois do Elielton, doutor Alduri, aqui na antena, 6 horas. Quinta-feira, dia 25, 3.9 de temperatura. Ontem começamos com 4, não é? 4 ponto alguma coisinha. Tá mais frio hoje? Tá sentindo? 3.9 a temperatura, a sensação térmica 3 graus. E ontem foi muito frio aqui no estado do Paraná. Em algumas cidades, sensação menos 8 graus. Meu Deus do céu, hein? Então é mais um dia de muito frio. E a nossa equipe que... A nossa equipe aqui pronta para as notícias e informações desta manhã até às 8 horas. Com vitória da seleção ontem, Brasil agora na sequência da Copa do Mundo, joga na segunda-feira às 14 horas. Daqui a pouco o esporte, os resultados, as informações de tudo o que aconteceu ontem. Ponta Grossa tem concurso público, edital já pronto, lançado. Socavão, uma estrada ontem, governador, daqui a pouco mais detalhes e informações. Nosso diretor César Teles já está nos informando aqui a temperatura em Castro nesta manhã, 2.8 na estação CDE da Fundação ABC, 2.8 a temperatura.

0: E vai cair mais a temperatura daqui a pouquinho. A gente vai acompanhando tudo por aqui com a nossa equipe nas notícias e informações desta manhã. Eglê Maier, aniversário de hoje, parabéns, Eglê.
1: Bom dia, Isaac.
0: Felicidades,
1: Ortiz.
0: Que Deus abençoe.
1: Muito obrigado, amém, assim seja a nossa.
0: Aniversariante do dia, hein?
1: Oh. É, pois é, o tempo
0: acabou
1: passa.
0: Acabou de entrar aqui o sinal.
1: O tempo passa, o tempo voa.
0: 5-2?
1: Isso.
0: Vai dar presente hoje, que nem o Carneiro dá ou não? Carneiro dá presente sempre, quando ele faz aniversário.
1: É verdade, ele faz
0: quem
1: aniversário.
0: Quem ganha o presente
1: quem
0: é você.
1: Quem ganha você. É, esse ícone é só do Carneiro, né? Assim, uma peculiaridade dele somente, né? Jota Carneiro. Que, se não me engano, tá fazendo aniversário de casamento hoje também. É,
0: tem
1: uma.
0: Eu acho que tem algo
1: relacionado, junto. Né?
0: Tem.
1: Tem, se não me engano, aniversário de casamento aí do Jota Carneiro aí. Mas muito obrigado, bom
0: e
1: dia.
0: E a dona
1: amigos.
0: Giselda.
1: Ah, é verdade isso.
0: Parabéns,
1: mesmo.
0: Carneiro.
1: É,
0: e o Carneiro claro. Tá sempre acompanhando nós, hein?
1: Sim.
0: Ele sabe tudo aqui, qualquer coisinha. 6-1, Isaac, aconteceu tal coisa no programa. E
1: faz
0: ele sabe.
1: O relatório completo.
0: Não, ele sabe tudo.
1: É a nossa IA. A inteligência artificial é o Jota Carneiro. Bom dia, amigos e amigas, antenados e antenadas. Aquele abraço de urso bem apertado, bem demorado, ótima, abençoada quinta-feira a cada ouvinte da Antena Sul FM 102.7. Estamos vivenciando o 25 de junho de 2026. É o 176º dia do ano no calendário gregoriano, faltando 189 dias aí para encerrarmos 2026. Hoje é dia do cotonete, é dia do imigrante, dia mundial do vitiligo, também dia mundial do marinheiro e é dia mundial dos Beatles. E no dia 25 de junho de 2009, aos 50 anos, nós perdíamos um dos ícones da música, Michael Jackson. Michael Joseph Jackson faleceu em sua residência, Los Angeles, enquanto se preparava aí para uma turnê. Ele sofreu, ele sofria de insônia crônica e vinha sendo medicado, né, diariamente aí por cardiologistas. Um coquetel realmente aí para fazer, ajudar o Michael a dormir, né? Então, 25 de junho de 2009, portanto, 17 anos, a gente perdia esse ícone maravilhoso, um dos cantores mais premiados da história da música, um cantor que repercutiu aí mundialmente. Michael Jackson nos deixava em 25 de junho de 2009, aos 50 anos de idade. 8409-1431 é o WhatsApp da Antena, o telefone fixo é o 3223-3322 e já estamos lá no Face. Participe, interaja junto conosco, sempre aquele prazer absoluto receber o teu carinho, a tua participação, a tua mensagem, preciosíssimo ouvinte, antenado, antenada. Nosso querido amigo Wagner Toco, bom dia Toco, muito obrigado aí pela companhia. Grande abraço também quem está já chegando aqui. Muito obrigado aí a Suzy. Bom dia, Suzy. Deus abençoe grandemente. Muito obrigado aí. Antônio Charneski, nosso querido amigo aí da Santa Paula. Obrigado aí. Grande abraço, Charneski. Também já chegando aqui o Márcio Estremel e a Lubininca no Pesqueiro Estremel em Uvaia. Edilson Palmeirense, Antônio Bicozinho, Juliana. Também participações aqui da Ana Cirlei da Lazoana. Buenovéia, um grande abraço. Obrigado aí pela sintonia. São as primeiraças participações aí através aqui do Facebook e também do WhatsApp. Agora na Antena, 6:05, é o Fatos começando.
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9: Olá, bom dia, sou a Arvilha Munhoz, meteorologista. Este é o boletim Se Me Para Informa, com a previsão do tempo para o dia 25 de junho de 2026 no Paraná. Nesta quinta-feira, o principal destaque será o frio intenso em todo o Paraná, com previsão dos menores valores de temperatura registrados até o momento em 2026. Entre a madrugada e manhã, as regiões Oeste, Sudoeste, Centro-Sul, Sudeste, Campos Gerais e também a metropolitana de Curitiba deverão registrar temperaturas próximas de 0 graus Celsius e até mesmo valores negativos em alguns municípios. A combinação de temperaturas muito baixas, ventos fracos e céu aberto favorece a formação de geadas amplas com intensidade moderada a forte nas localidades mais frias do estado. Exceto em áreas dos Campos Gerais, Leste e também Norte Pioneiro, pois espera-se a formação de nuvens baixas e nevoeiros ao amanhecer. A partir da tarde, o sol deverá predominar em todas as regiões, permitindo uma elevação gradual das temperaturas. Ainda assim, as máximas devem ficar próximas de 13 e 15 graus Celsius na maior parte do estado, alcançando cerca de 17 e 19 graus Celsius em municípios da faixa norte. Com o anoitecer, as temperaturas voltam a entrar em declínio, mantendo a sensação de frio em todas as regiões paranaenses. Na metade sul do estado, os valores poderão ficar novamente abaixo de 5 graus Celsius até o fim do dia. 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
10: Temperatura 4.1, segundo a nossa previsão, então, é para ser o dia mais frio do ano, mais do que ontem. 4.1, a sensação térmica 4 graus. Aqui em Castro, nosso diretor já colocou para nós aqui a informação de 2.8, mas vai cair também daqui a pouquinho.

0: e a máxima não passando de 14 graus. Tempo bom durante todo o dia, amanhã também tempo bom. 6 para 17, temperatura de amanhã. Final de semana com chuvas. Sábado, 11 milímetros. 11 para 18, temperaturas. Domingo, com 8 milímetros também. 13 para 23. E segunda-feira, 10 milímetros. E terça-feira, mais 30. Por enquanto, está marcando 30 milímetros. Na terça-feira, dia 30, fechamento de mês. 13 para 21, temperaturas do dia 30. Então, chuvas do final de semana até terça-feira. A umidade no ar está em 74%. A lua é crescente, cheia no dia 29. Ouvinte já relata alguma coisa mais séria com relação ao frio, geada nesta manhã?
1: Ana Serlei da Lazoana em Ipiranga, passando lá no termômetro da Sicredi, 2 graus em Ipiranga, e ela está relatando aí uma geada na cidade de Ipiranga. Obrigado aí, Ana Serlei da Lazoana.
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0: A Rafaela e a dona Rosinha, funerária Iapó Castro, comunicando o falecimento de João Batista Timóteo, com 70 anos, solteiro. Seu João faleceu em casa, morava na chácara Água Morna, aqui no Socavão. Era lavrador, velório, capela da funerária Iapó. Sepultamento daqui a pouco às 9, no cemitério Rosário, aqui em Castro.
1: 6:13 e a Rádio Antena Sul FM, em parceria com o Serviço Funerário Municipal aqui da cidade de Ponta Grossa, informando os falecimentos deste dia 24 para 25 de junho de 2026. Iniciando com o falecimento do senhor Anderson do Nascimento Nica, de 47 anos de idade, ele que era marmorista, faleceu em sua residência. Ele está sendo velado na Capela de Luto São Francisco. E o sepultamento do marmorista Anderson do Nascimento Nica, 47 anos de idade, marmorista, para o cemitério Parque Campos Gerais, hoje às 15 horas. Falecimento do senhor Durval Dionísio Batista, de 64 anos de idade, ele que era pedreiro, estava na UPA Uvaranas. Seu Durval, ele está sendo preparado na funerária São Francisco e vai direto para o cemitério São Vicente de Paulo, hoje às 10:30. Portanto, não teremos velório do senhor Durval Dionísio Batista, 64 anos de idade, e ele que era pedreiro aqui na cidade de Ponta Grossa. Falecimento do senhor Fernando Lavoura Rocha, de 75 anos de idade, carioca, nascido na capital Rio de Janeiro, estado do Rio, morador de Ponta Grossa já há bastante tempo, estava internado no Hospital Bom Jesus. O seu corpo sendo velado na Capela Municipal São José, e o sepultamento do senhor Fernando Lavoura Rocha, 75 anos de idade, ou melhor dizendo, a cerimônia de cremação. Seu Fernando será cremado. Cerimônia de cremação agendada para as 13:30 no crematório Campos Gerais. Falecimento do senhor Hélio Aparecido Marreiro. Seu Hélio, morador de Sengés, estava internado aqui na Santa Casa de Ponta Grossa. Seu corpo sendo velado na Capela Yara Marques, em Sengés, e o sepultamento de Hélio Aparecido Marreiro, 67 anos, para o cemitério municipal de Sengés, hoje às 10:00. Falecimento da senhora Hilda Fagundes, 77 anos de idade, e ela que era cozinheira, faleceu em sua residência. Dona Hilda está sendo velada na capela mortuária São Pedro Apóstolo, ali no Sabará, do ladinho do Vitor Supermercado. Hilda Fagundes, 77 anos, será sepultada no cemitério São Vicente de Paulo, hoje às 9:30. Falecimento de Maria Amélia Costa Klaser. A dona Maria Amélia, com 77 anos de idade, ela era farmacêutica bioquímica.

0: Mica, nascida na cidade vizinha Palmeira, moradora de Ponta Grossa, a dona Maria Amélia Costa Klaser estava internada aqui no Hospital Geral Unimed. Seu corpo sendo velado na capela do cemitério Parque Campos Gerais. E a cerimônia de cremação da farmacêutica bioquímica de 77 anos de idade, a senhora Maria Amélia Costa Klaser, está agendada para as 17 horas de hoje no crematório Campos Gerais. Falecimento de Maria Mazinha dos Santos Azevedo. Dona Maria Mazinha, 79 anos de idade, moradora de Arapoti, estava internada aqui no Hospital Regional de Ponta Grossa. Seu corpo sendo velado na Capela Municipal de Arapoti e o cemitério será o de Calógeras, cemitério Calógeras, às 16 horas de hoje. Falecimento de Pedro Garcia Ferreira. Seu Pedro, com 78 anos de idade, estava internado aqui no Hospital do Coração Bom Jesus. Pedro Garcia Ferreira, 78 anos, está sendo velado na Capela da Funerária Princesa e o sepultamento segue para o cemitério Parque Jardim Paraíso, hoje, às 16 horas. Falecimento de Sebastião Lirman Martins, de 93 anos de idade. Seu Sebastião, que era nascido em Ipiranga, morador aqui da cidade de Ponta Grossa já há longos anos, ele atuou muito tempo como mecânico. Sebastião Lirman Martins faleceu em sua residência. Ele está sendo velado na capela da funerária Tamoio Preve. Capela da funerária Tamoio Preve, que fica aqui na Travessa Pasteur, bem em frente ao cemitério municipal São José. Sebastião Lirman Martins, 93 anos, mecânico, será sepultado no cemitério São Sebastião às 16 horas. Falecimento de Cirlei Gonçalves Pereira. A dona Cirlei Gonçalves Pereira, que era cozinheira, 79 anos de idade, estava internada na Santa Casa de Ponta Grossa. Seu corpo sendo velado na Capela do Luto Santana e o sepultamento segue para o cemitério São João Batista, hoje às 11 horas desta manhã. Falecimento de Alcione Aparecida Biagini Ramos. Dona Alcione, com 78 anos de idade. Ela faleceu em sua residência. Está sendo velada na capela da funerária Princesa. E o sepultamento da senhora Alcione Aparecida Biagini Ramos, 78 anos, para o cemitério municipal São José, agendado para as 9 horas desta manhã. E é com pesar que a funerária São Lucas e o plano familiar em vida comunicam o falecimento da senhora Isabel Xeremeta Jarski, com J, Jarski, nascida no dia 6 de maio de 1979, 47 anos de idade. Dona Isabel Xeremeta Jarski faleceu na data de ontem no Hospital Santa Casa, aqui na cidade de Ponta Grossa. Dona Isabel era moradora de Ivaí, deixa o esposo, senhor Sérgio Jarski, e o filho Sérgio Felipe. Seu corpo está sendo velado na capela mortuária João Paulo II, seguindo o sepultamento na data de hoje, dia 25, para o cemitério municipal de Ivaí, com horário ainda a ser definido pelos familiares. Portanto, Ivaí, perdendo a senhora Isabel Xeremeta Jarski, aos 47 anos de idade. 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
5: Temperatura 6:24, 4.1. Atualizando, 4.1. Sensação térmica 4 graus. Assuntos, notícias desta manhã. O que tá pegando? Brasil, quinta-feira, 25 de junho, 2026. Seleção convence, vitória ontem, 3-0 contra a Escócia. Bom futebol do Brasil. Volta a jogar agora na segunda-feira contra o segundo colocado, pode ser, nessa manhã, o Japão. A Mega Sena hoje está pagando 3,5 milhões de reais. Hoje tem Mega Sena e domingo tem a Quina de São João, 260 milhões. Operário pronto para o jogo contra o América Mineiro, sábado, aqui no Germano Krieger, 11 da manhã. Ah, temos um terremoto na Venezuela. Terremoto de magnitude 7.5 atinge Venezuela. Puxa, pertinho de nós aqui, derruba prédios em Caracas. Há 32 mortos e 700 feridos. Foram dois terremotos em Venezuela, noite desta quarta-feira, e provocaram pelo menos 20 réplicas nas horas seguintes. Segundo o governo local, prédios desabaram na capital do país e em outras cidades. A presidente interina, Adelcy Rodrigues, informou que no balanço parcial foram confirmadas 32 mortes. Chama atenção, hein? Aqui, vizinha de nós, 700 feridos. No entanto, autoridades da Venezuela confirmaram a existência de vítimas. Daqui a pouco, mais informações. É a notícia internacional principal desta manhã.
6: É, e eles caracterizaram um alerta vermelho lá, né? Inclusive os Estados Unidos aí caracterizando que pode ter muito mais mortos.
5: E prédios grandes no chão.
6: Prédios grandes no chão, afetou ali. Foi uma sequência, né, de tremores ali, infelizmente.

0: realmente, né? Esses tremores aí são fortes, muito fortes, né? Porque 7.2 e 7.5 são abalos muito potentes e é uma distância de 13 quilômetros apenas.
1: E aqui do lado da gente, pertinho de nós, é isso que chama a atenção nesta manhã. Bom, a gente vai acompanhando por aqui. O Jacques Wagner deixa a liderança do governo no Senado após conversa com o presidente. Santa Catarina registrou ontem o dia mais frio do ano, com a mínima de -9.2 e termômetros abaixo de zero em pelo menos 44 cidades. A geada foi tão forte que em Urubici, -5.98, até uma camisa da seleção brasileira ficou congelada. E daí à noite, Vini Júnior brilhou e Brasil classificou em primeiro lugar do Grupo C. Alistamento militar termina dia 30 desse mês. Por aqui, hein? A Prefeitura de Ponta Grossa ontem lançou o edital, concurso público. Vacinação gripe público em geral é segunda-feira. Governador autoriza início das obras de pavimentação da estrada do Socavão aqui em Castro. A nossa grande notícia ontem em Campos Gerais. Paraná registra o amanhecer mais gelado de 2026 e novos recordes são esperados nesta manhã. 6:27.
0: Bora lá, saudando mais antenados e antenadas. Oswaldo Braz dos Santos, muito bom dia, Oswaldão, grande abraço, obrigado aí pela companhia também a dona Lourdes Zacarias, obrigado aí dona Lourdes. Quem está junto a Maria Baiana, seu Sebastião e a Elenir em Castro. Loche de Paula está em Ivaí. Muito bom dia, Loche. Grande abraço para você, Marcos Euric, o Marcão das Cebolas aqui no Santa Marta. Dona Lourdes aí, a vizinha do Marcão aí, também é sempre sintonizada no 102.7. Emerson Almeida já tá mateando, chimarreando, se aquecendo com o chimarrão aí deste frio desta quinta-feira. Bom chimarrão aí, muito obrigado aí pela companhia. Portal DC Mais, o jornal diário dos campos aqui da cidade de Ponta Grossa. As matérias de capa do DC, Brasil bate a Escócia com baile de Vini Júnior e a volta de Neymar. Diretora da ESEG é eleita empresária destaque aqui na cidade de Ponta Grossa. Efeito torcida, Itaipu monitora oscilações no consumo durante jogos do Brasil. Pessoal está consumindo bastante água aí nos jogos do Brasil. Caixa anuncia leilão de imóveis com desconto de até 67%. Coro Cidade de Ponta Grossa abre vagas para aluno bolsista. Olha só que bacana, hein? Quer pertencer ao Coro Cidade de Ponta Grossa? Daqui a pouquinho falamos mais. Universidades estaduais ofertam atendimento odontológico grátis para crianças e bebês. Também uma boa notícia aí. Pessoal, em especial, Universidade Estadual de Ponta Grossa faz um brilhante trabalho nesta área aí. São os residentes, né? Os formandos que são acompanhados ali pelos mestres. Motociclista morre após bater na traseira de caminhão parado aqui na região dos Campos Gerais. Festival de Balonismo de Ponta Grossa reúne empreendedores para alinhar os últimos preparativos. JP Dutra já passava essa informação ontem aqui. Para nós, teremos o Festival de Balonismo Cidade de Ponta Grossa. Família de criança autista relata transtornos com som alto em igreja aqui na cidade de Ponta Grossa. Caso está agora na Polícia Civil para investigações. Possivelmente vai ser encaminhado ao Ministério Público Cidade de PG. E a Prefeitura divulga editais aí para concurso público. Salários podem chegar até R$14.000. Recursos Humanos publicando nesta quarta-feira os editais aí dos novos concursos públicos aí para o preenchimento de vagas e formação de cadastro aqui na cidade de Ponta Grossa. Suspeita de incêndio criminoso mobiliza bombeiros em pizzaria no centro da cidade de PG. São as principais matérias de capa do portal DC Mais. Agora na antena, 6:30.
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1: Pela PM foram duas ocorrências, 125 gramas de cocaína ocultas no rádio de veículo, na Souza Naves, mas no nosso rádio, no rádio do carro. No dia 24, às 10:28, na Souza Naves, na Chapada, a polícia abordou um Renault Sandero e localizou ocultos no compartimento do rádio, tadinho do rádio, 125 gramas de cocaína, além de 1.100

0: 150 e um telefone celular. Condutor homem 23 encaminhado para civil. E a PM cumprindo o mandado de prisão por ameaça e via de fato contra um homem de 72 aqui no bairro da Ronda. Tinha um mandado de prisão em aberto, foi cumprido, ele foi encaminhado para a 13ª SDP, duas ocorrências no setor policial pela PM de ontem para hoje.
1: Polícia Rodoviária Federal também, tranquilo aqui na região, não teve grandes acidentes, é a 13ª subdivisão policial. Na 13ª nós tivemos a situação aí com o doutor Gabriel Munhoz. Após investigação da 13ª subdivisão policial, Guarda Municipal de Indaiatuba, São Paulo, prende homem de 28 anos foragido desde 2025 por uma série aí de estelionatos. Após um trabalho intenso de investigação, a 13ª, doutor Gabriel Munhoz, que relata ao ouvinte Antena Sul FM esta situação.
2: A Polícia de Ponta Grossa, por meio do setor operacional, obteve informações no início da manhã de quarta-feira sobre o paradeiro de um homem de 28 anos. Ele é acusado, então, de uma série de estelionatos praticados aqui em Ponta Grossa, incluindo de pessoas bem próximas a ele, todas envolvendo automóveis, falsas promessas de que iriam adquirir automóveis em conjunto e o lucro seria repartido entre as partes. Entretanto, esse homem realizava a venda desses automóveis, ficava com todo o valor do lucro, mais a quantidade que a outra parte, até então seu suposto sócio, tinha investido e não dava mais satisfação para essas vítimas. Então a gente já tem informações também de outros boletins de ocorrência no estado de Santa Catarina. E esse homem então estava foragido desde outubro do ano passado, sempre alterando seu endereço. A princípio estava na cidade de Balneário Camboriú, em Santa Catarina, depois mudou-se para Itapema, até que na data de quarta-feira foi localizado na cidade de Indaiatuba, em São Paulo. Então foi solicitado o apoio da Guarda Municipal daquela cidade para realizar a captura desse homem. Então agora permanece à disposição da Justiça. O Ministério Público inclusive já ofereceu denúncia contra esse homem pela prática dos estelionatos praticados aqui em Ponta Grossa. Então, na denúncia consta ali ao menos 6 fatos, seis estelionatos praticados em concurso material, ou seja, somam-se as penas desses delitos.
1: Tá aí, brilhante trabalho do doutor Gabriel Munhoz, toda a equipe investigativa da 13ª Subdivisão Policial. Então, esse cidadão, 28 anos de idade, aplicava golpes, somando aí centenas de milhares de reais. Suspeito estaria foragido desde o ano passado, 2025, ostentando em Itapema, mas que tal? Camboriú. Ele postava fotos tomando frisante de altíssimo valor. E olha a correntona que tá aqui na mão dele. É uma corrente simplesmente avaliada aí em 320 mil reais. Com o dinheiro dos outros, daí fica fácil, né? Andando de Audi, carros milionários, mas agora está atrás das grades. E possivelmente deva aparecer mais vítimas aí, porque agora quando desenrola esse tipo de situação, o pessoal toma coragem e também denuncia. De repente, se foi vítima aí deste falsário, né? Chega lá, conversa com o doutor Gabriel na 13ª Subdivisão Policial. 6:35.
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0: Daniela Esperon.
5: Sob o comando de Vini Júnior, o Brasil atropelou a Escócia e se classificou para a segunda fase da Copa do Mundo com um 3-0 muito tranquilo. A seleção ficou ainda com a primeira colocação do grupo C. E agora aguarda o segundo colocado do grupo D. Holanda, Japão e Suécia são os possíveis adversários. Vini Júnior fez os 2 primeiros da vitória brasileira e chegou ao 4º no Mundial. Matheus Cunha fechou a conta no segundo tempo. Além da classificação, a partida em Miami também marcou o retorno de Neymar aos gramados com a amarelinha. O camisa 10 entrou aos 31 minutos do segundo tempo e teve uma participação discreta. No duelo diante da Escócia, Carlo Ancelotti escolheu por Rayan para ser o substituto de Rafinha, que está machucado. O Brasil agora volta a campo na segunda-feira que vem, às 14h, no horário de Brasília, em Houston. Agência Rádio Web, com informações da seleção brasileira, Daniela Esperon.
0: Então estamos com a alma lavada nesta manhã, mais leves, com a vitória do Brasil ontem. Tinha muita gente desconfiando, não é? E o Brasil fez os 3-0 e está garantido na sequência da Copa do Mundo. O jogo vai ser na segunda-feira, 14h. Provavelmente Japão, não é? É o que se comenta. Nessa manhã é o Japão. Alemanha, Argentina, Bósnia, Brasil, Canadá, Colômbia, Estados Unidos, França, Marrocos, México, Noruega, Suíça, África do Sul já estão na sequência então da Copa do Mundo. Que mais que tivemos ontem, além da vitória da seleção? Rayan foi bem, né? Neymar entrou alguns minutos, conseguiu dar alguns toques. Então foi interessante ontem a vitória da seleção. Hoje vamos ter Equador e Alemanha, decisão de mais grupos às 17. Curaçao e Costa do Marfim às 17, às 20, Tunísia e Holanda. Vamos ter o Japão contra a Suécia, aqui pode sair o nosso adversário. Vai sair 20h. 23 tem Turquia e Estados Unidos e às 23 Paraguai e Austrália. Bósnia 3-1 ontem no Catar, Suíça 2-1 no Canadá, Marrocos 4-2 classificado Marrocos contra o Haiti. Além de África do Sul 1, Coreia do Sul 0. Como é que ficou a Coreia? Terceiro? A África garante classificação. Tchequia 0, México 3. México, primeiro colocado, está classificado então na Copa do Mundo. E o nosso Operário está se preparando, joga aqui pela Série B no sábado, 11h no Germano, contra a equipe do América Mineiro.
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1: 6h38, Renata Urla, muito bom dia, um grande abraço a você, também ao Bugio, e muito obrigado aí pela companhia presentes aqui no 102.7. Família Zenedim, muito bom dia, grande abraço para vocês aí, obrigado aí pela sintonia. Carlão, muito bom dia, nosso querido amigo Carlão da Lotérica, grande Carlão aí, pessoa sensacional, e o Carlão hoje também está de aniversário, viu? Grande abraço para você, Carlão aí da Lotérica. Ele que diz aqui meus parabéns. Deus abençoe sempre com muita saúde, paz e felicidades. Um abração. E eu retribuo para você também, Carlão. Hoje é dia 25 de junho, é o seu aniversário, completando 58 aninhos aí, mas com uma vitalidade incrível, né? Carlão da Lotérica é uma pessoa sensacional, gente fina por demais. Nem parece 58. Eu diria que você tem uns 40 no máximo, viu, Carlão? Um abraço pra você aí, pra mamãe, então tomando um cafezinho bem quentinho aí. Muito obrigado aí pela sintonia. Deus te abençoe hoje e sempre. O Carlão é sempre uma pessoa pra cima, né? Não tem tempo feio com ele. As vagas de emprego para a Agência do Trabalhador Cidade de Ponta Grossa, agência que fica aqui na antiga Magic, a uma quadra do Terminal Central. Temos muitas vagas. Auxiliar de confeiteiro, tem vaga para auxiliar de cozinha, auxiliar de limpeza, vagas para auxiliar de linha de produção, também balconista, babá. Estamos precisando de um comprador, também fresador, porteiro. Precisamos de forneiro para padaria, encanador, empacotador à mão, instalador de isolantes térmicos, lavador de peças, mecânico de manutenção, enfim, muitas vagas aqui na agência Ponta Grossa. Procura a agência, vem lá com documentos pessoais na mão, também a carteira profissional de trabalho e o currículo. Não tem currículo? Venha do mesmo jeito, o pessoal te ajuda ali a elaborar um currículo, de repente já sai com a carta de indicação, vai até a empresa, faz a entrevista e já fica trabalhando. É o que nós aqui da Antena te desejamos, muito sucesso. 6h40. 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
0: Feijão carioca, saca de 60 quilos, 320. O feijão preto, 220. Milho, 54. Soja, 117. Trigo, 70. Arroba do boi, 340. Vaca, 305. E o suíno permanece 4,55 quilo.
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2: Notícias. O governador Carlos Massa Ratinho Júnior assinou nesta quarta-feira a ordem de serviço para as obras de pavimentação da estrada municipal Valdir Bueno Carneiro, conhecida como Estrada do Socavão, que liga o distrito de mesmo nome até Castro, nos Campos Gerais, fruto de um investimento de R$89.100.000 do governo do estado. A estrada vai ter asfalto em toda a extensão, contribuindo para o desenvolvimento regional e o apoio à cadeia produtiva do leite. Ratinho Júnior ressaltou a importância dessa pavimentação para a região.
3: Nós estamos iniciando a obra da Estrada do Socavão, que é um distrito que tem mais de 8 mil habitantes, que é muito importante para toda essa produção aqui de Castro. É uma obra que há 40 anos, 30 anos se prometia à população. Nós estamos iniciando essa obra e vamos entregar ela inteira. Um investimento de R$89 milhões, que faz parte de um grande pacote de investimento aqui para os Campos Gerais. Nós entregamos aqui para Castro já o viaduto da entrada da cidade, que tinha muito acidente. Hoje isso foi resolvido. Fizemos o contorno norte também da cidade, tirando todo o fluxo de caminhões do centro da cidade, também evitando acidentes, melhorando a mobilidade urbana e iniciando essa obra, que é uma obra que vai fazer um novo corredor de desenvolvimento de Socavão até a cidade de Castro.
2: A pavimentação é fruto de um convênio entre a Secretaria de Estado da Infraestrutura e Logística e a Prefeitura de Castro, sendo que o projeto foi doado por diversas empresas locais. Serão cerca de 8 quilômetros da estrada do Socavão que vão receber pavimento de concreto bituminoso usinado a quente, garantindo maior rigidez e durabilidade para o tráfego intenso da região, além de um novo viaduto sobre a ferrovia. A via vai ter uma pista em cada sentido, com acostamentos em ambos os lados. O prefeito de Castro, Reinaldo Cardoso, lembrou que a pavimentação é considerada a maior obra de infraestrutura da história da cidade.
4: Isso representa um sonho cumprido de uma população. São mais de 30 anos que se aguarda isso. E essa é uma obra que vai trazer uma mudança muito grande no desenvolvimento da nossa região. Vai trazer a possibilidade de se trazer segurança, de trazer indústria, fazer saneamento, de transformar essa região num polo de desenvolvimento do Vale da Ribeira.
2: Esse é o segundo convênio entre Estado e Prefeitura voltado à pavimentação da Estrada do Socavão nos últimos anos. Em 2021, foi concluída a pavimentação de outros 8 quilômetros entre a entrada do distrito e a região do Pinheirão. Assim como na primeira etapa, o prazo para execução da obra é de 24 meses após a assinatura da ordem de serviço. Serão cerca de 22 quilômetros de extensão da Estrada do Socavão entre a PR-90 e o distrito, com asfalto, uma vez que o restante já possuía pavimento. A via é um importante ramal para a região, uma vez que serve de conexão entre o distrito e a cidade, conectando-se com a PR-90, a PR-340

0: e o contorno norte de Castro, chegando até a PR-151. Repórter Gabriel Ramos.
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5: Com frio, 4 graus e a temperatura. Aí temos um terremoto na Venezuela que a gente está acompanhando desde as primeiras horas desta manhã, ontem à noite, 7.5 na escala. Por enquanto, oficial, 32 mortes e 700 feridos. Mas a agência americana está projetando aqui milhares de mortes na Venezuela. Tem uma agência, duas agências americanas tratando dessa questão. Eu fui buscar aqui algumas rádios de Caracas, Venezuela, várias rádios fora do ar. E essa aqui, como é que é o nome dessa, Mauro? La Mata? La Mega. E eles falam em 40 prédios, hein? 40 prédios.
6: É importante destacar que se foi a luz em muitíssimas zonas do município, zonas como Bellomonte, Cumbres de Curumo, como as minas de Baruta, produto de unos cables caídos debido a este deslizamiento, Santa Marta, Manzanares, El Peñón, a esta hora podemos decir que está recuperado el 99% del municipio, solamente queda por recuperar la parte de las minas afectadas por los cables. 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He visto mucha gente preguntando cosas de edificios. Obviamente, cuando tú haces el recorrido, ves algunas fachadas.
5: Então, essas são informações da Venezuela, que já tem as suas dificuldades, não é? E agora, esse terremoto também, que segundo essa emissora que está no ar, várias estão fora do ar nesta manhã, e essa a gente conseguiu encontrar, eles estão falando em 40 prédios. Na informação primeira, 40 prédios com abalos na Venezuela e 32 mortes por enquanto, mas essa agência americana está projetando milhares de mortes.
7: E segundo a agência americana, também terremoto foi o maior da Venezuela em mais de um século. Eles estão mais de um século, é o maior em 100 anos. O presidente Trump também está se manifestando em redes sociais agora neste momento, dizendo que Estados Unidos estão dispostos e capacitados para ajudar a Venezuela.
5: Meu Deus, hein? Coisa grande na Venezuela esse terremoto. Vizinho aqui nosso, terremoto duplo teve 20 réplicas e foi sentido no Brasil.
7: Também.
5: Detido nos Estados Unidos, Maduro manda mensagem e pede união nacional. Lula se diz consternado e promete ajuda. Também, presidente Lula acaba de se manifestar nesta manhã. Terrível, hein? É muito grande o terremoto e as informações agora, o dia vai amanhecendo aqui para nós, vão surgindo novas informações e a gente vai verificando aqui pelas imagens e fotos que foi muito grave o terremoto na Venezuela de ontem à noite.
7: É, o pessoal da CNN também está comentando, teve terremoto lá no Japão, no mesmo momento da Venezuela, lá no Japão, terremoto magnitude 6.9 atingindo o Japão, embora o Japão já seja mais preparado, né, para essas questões aí de fenômenos climáticos, e o pessoal está descartando a hipótese de tsunami, mas atingiu uma ilha lá no Japão também no mesmo momento em que a Venezuela era atingida.
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1: Junto conosco quem está registrando geada aqui na Honda é o Valdir Cordeiro, tem geada na Honda. Obrigado aí pela companhia, o André de Conchas Velhas, muito bom dia, Andrezão, forte abraço, obrigado aí pela companhia. Olga de Guamiranga, muito bom dia, Olga. Obrigado aí, Olga, pelas felicitações. Um grande abraço para você e toda a família. Dias Negão, bom dia, Dias.
2: Isaac, bom dia a todos vocês aí do estúdio da Antena Sul FM PG. E passando aqui para desejar aí um feliz aniversário aí ao Igre Maia. Esse, e aí, hein? Esse ano dá para inverter, né? Quero ver quando for 5-5 se ele consegue inverter. Beleza? É, 52 com a carcaça de 25, né? Beleza? Um forte 73 aí, Piazito.
1: Valeu, forte 73, Dias. Obrigado aí pela companhia. 55 não vai ter como inverter daí, né? Agora dá, né? Mas no 55 não rola. Grande abraço, Dias Negão de Castro.
3: Parabéns, meu amigo Eglê. Bom dia.
1: Opa, bom
3: dia. Deus
1: abençoe
3: você. Barba. Tudo de bom. Um abração. Tem uma pago lá pra você, lá no Zé Banana, no Lebão, beleza?
1: Valeu, Barba Pescador, um grande abraço.
0: Entrou a primeira, hein, Glenn?
1: Olha aí, ó. Olha
0: até
1: aí.
0: O final do programa.
1: Vamos ver.
0: Quem dá mais? A primeira está paga.
1: Valeu, Barba Pescador.
0: Tem que ser quantos, mais ou menos, pra fechar, assim, um dia?
1: Não, dá pra dividir, né?
0: Pode ser pra outros dias.
1: Pode, hoje é quinta com quê? É quase sexta, então dá pra jogar um pouquinho pra sexta, pra sábado, pra domingão, né? Mas muito obrigado aí, grande abraço aí a todos vocês, obrigado aí pela sintonia.
0: O Antônio Charneski, na Série B, temos hoje 20:30, Cuiabá e Londrina. Boa, Charneski, acompanhando tudo. Bom dia, Antena, o Adão da Água Vermelha, vocês sabem o que aconteceu ontem no Socavão? Passei por lá, tava cheio de guardas municipais e policiais. Ratinho? Ratinho, não é?
1: Governador?
0: Governador. Estrada do Socavão.
1: O anúncio?
0: O anúncio, não é? O
1: anúncio oficial.
0: Até porque não teve outra coisa mais relevante que a nossa questão de segurança, a polícia informou, então era coisa boa, tá? Nosso Adão, ouvinte da Água Vermelha, era entrega, era o anúncio do asfalto da sequência da estrada do Socavão, a grande notícia do Socavão de Castro ontem, com o governador Ratinho e também toda a sua equipe, tá?
1: E segundo os moradores do Socavão, o tão sonhado e o tão esperado, né? Asfalto aí da estrada aí, então tá aí, parabéns aí a todos do Socavão pela conquista.
0: Aliás, na Sonora, o governador Ratinho Júnior, na Sonora, na entrevista, na coletiva, governador Sandro Alex, Moacir, prefeito Reinaldo, aqui de Castro, todos presentes. Na coletiva, na entrevista, o governador Ratinho Júnior, 6h54, disse o seguinte.
4: Olha, hoje é um dia muito importante, né? De entrega para Castro, nós estamos iniciando a obra da estrada do Socavão, que é um distrito que tem mais de 8 mil habitantes, que é muito importante para toda essa produção aqui de Castro. É uma obra que há 40 anos, 30 anos se prometia à população, e nós hoje estamos iniciando essa obra e vamos entregar ela inteira, um investimento de 89 milhões, que faz parte de um grande pacote de investimento aqui para os Campos Gerais. Nós entregamos aqui para Castro já o viaduto da entrada da cidade, que tinha muito acidente, hoje isso foi resolvido. Fizemos o contorno norte também da cidade, tirando todo o fluxo de caminhões do centro da cidade, também evitando acidentes, né, melhorando a mobilidade urbana. E hoje, iniciando essa obra, que é uma obra que vai fazer um novo corredor de desenvolvimento de Socavão até a cidade de Castro. Então, para nós é uma alegria poder estar entregando mais esse grande projeto, além das obras que nós temos nos Campos Gerais. A duplicação de Ponta Grossa sentido Palmeira, né? Um trecho duplicado, um trecho com terceira faixa em concreto. Nós temos inúmeros projetos acontecendo aqui na região. As estradas rurais, nós estamos fazendo aqui mais de 250 milhões de reais em pavimentação asfáltica em estrada rural, para abastecer e atender a logística do produtor de leite, produtor de frango, produtor de carne suína. Isso vem num pacote de investimento para melhorar cada vez mais e fortalecer os Campos Gerais.

0: Bom, hein? Bom, parabéns, Socavão. Socavão, Castro, com essa estrada, ligação, veículos pesados, produção, vai ser de extrema importância, uma obra muito pedida, muito comentada, muito falada, e agora o anúncio do governador com a sua equipe ontem aqui em Castro. É grande notícia, no interior, alagados aqui, Buraco do Padre, duplicação da 151, Ponta Grossa, Palmeira, Contorno Norte em Castro, é bastante coisa acontecendo por parte do município e também do estado do Paraná, e esse anúncio de extrema relevância, de extrema importância para Castro, para os Campos Gerais no dia de ontem.
1: Tereza Zagrobelny Marinho, muito bom dia, obrigado aí pela companhia, um grande abraço para vocês aí, a Tereza que tá perguntando cadê o café com bolo para os ouvintes que acompanham o programa, valeu Tereza, um grande abraço aí, Jurandir Dias também está sintonizado aqui no 102.7, José Valdecir Rodrigues, participações aí a Sandra Andrade, muito bom dia Sandra, Antônio Fontouro, um grande abraço, Júnior Silva, tem luz verde piscando hoje na antena, valeu Júnior, grande abraço para você, o Jorge Valentim de Ávila, também o Antônio Carlos da Luz, o homem do Del Rey mais bonito da cidade de Ponta Grossa aí, obrigado, grande abraço. Aparecida Nadal também tá chegando aqui junto com o João Nadal, tomando um cafezinho nos altos da 15 de novembro aqui no edifício Condomínio Santana, obrigado aí pela companhia. Bom café para vocês, a Cida e o João Nadal, que são associados Sicredi, eles ouviram o recadinho aqui na Antena Sul FM, foram ali na agência da Vicente Machado, né? 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
0: Na política nacional, 6h59, tem uma briga da Michelle com o Flávio Bolsonaro ontem. Está pegando nas redes sociais, a Michelle foi lá, falou do Flávio. Disse que o Flávio tinha xingado ela, Flávio ligou, pediu desculpas, a Michelle não respondeu, tem a ver com o Ceará lá, que o Ciro Gomes está na frente, questão de apoio lá no Ceará, que o Ciro está na frente, que a Michelle não concorda, e tá pegando, hein? Disse que a Michelle não respondeu, o Flávio ontem tentou ligar, Michelle, quero falar com você, ele não, tentou duas ou três vezes e a Michelle não respondeu, então na política é essa a questão desta manhã. A Andrea Sadi, que é uma das comentaristas mais influentes do Brasil, diz que aliados de Flávio vem tentativa de Michelle de comandar bolsonarismo. Então tem uma briga interna entre a Michelle, a esposa do Bolsonaro, e o filho do Bolsonaro, Flávio. Mas o Flávio disse que acertou tudo, tal, já pediu desculpas, e é esse o buchicho, redes sociais e imprensa nesta manhã de ontem para hoje.
1: Junto ao Roberley Souza, toda a família, e um grande abraço, professor Edilson Palmeirense Operariano, obrigado aí Edilson, forte abraço para você, Passônia, nosso querido Jomar Valença, lá na ERP, lá curtindo esse friozinho em Curitiba, hein? Tá de bater os beiços aí, grande abraço Jomar, obrigado aí pela companhia, também a Jane, a dona Dirce, a Aline e o Yuri, sempre sintonizados aqui no 102.7. Valdir Cordeiro da Honda, diz aí Valdir.
6: Muito bom dia, Igle, bom dia Isaac, passando por aí para desejar um feliz aniversário ao nosso amigo Igle Maier, que esta data se repita por muitos anos de vida, e dizer que muito obrigado de você fazer parte do nosso café da manhã todos os dias aí, ouvindo vocês aí, e pode passar no Zé Banana à noite lá e me liga que eu libero lá duas e um martelinho. A Cubarba pagou uma, pagou duas, daí veio aí a sequência, né? Porque três não dá, né, Igor? É muito pouco, né? Abraço, feliz aniversário.
1: É muito pouco, você vai ver, Valdir. Obrigado aí pela amizade, obrigado pela companhia. Sempre o Valdirzão, uma pessoa especial aí do nosso convívio. Nós é que agradecemos, né, Valdir, o carinho que você tem com a Antena Sul FM.

0: horas, 2 minutos.
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9: 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Esse é o Giro de Notícias. Eu sou Cassi Balog e você acompanha os destaques do momento. O senador Jacques Wagner deixou o cargo de líder do governo no Senado, dias após ser incluído na lista de alvos da nona fase da Operação Compliance Zero, que investiga um esquema bilionário de fraudes financeiras do Banco Master. Após um encontro com o presidente Lula nesta quarta, Wagner publicou nas redes sociais que, em acordo com o presidente, decidiu se afastar do cargo. Em algumas cidades do estado de São Paulo, choveu em apenas 24 horas o equivalente do que era esperado para todo o mês de junho. As equipes da Defesa Civil seguem em campo monitorando as ocorrências e apoiando os municípios afetados pelas chuvas. A previsão indica continuidade do tempo instável com possibilidade de novas pancadas de chuva, rajadas de vento, descargas elétricas e riscos de alagamento, enxurradas, quedas de árvore e deslizamentos. Alexandre de Moraes pediu para que a PGR analise se a apreensão da arma de fogo de Jair Bolsonaro pode impactar na prisão domiciliar do ex-presidente. O procurador-geral, Paulo Gonet, tem 48 horas para analisar o pedido. Atualmente, Bolsonaro cumpre pena em regime de prisão domiciliar humanitária, medida autorizada pelo STF em razão do seu estado de saúde. O Brasil alcançou 62 milhões e 200 mil vínculos formais de trabalho em fevereiro deste ano, alta de 3,6% em relação ao ano anterior, segundo dados da nova Relação Anual de Informações Sociais mensalizada. O crescimento foi puxado principalmente pelo aumento do número de servidores públicos, superando a expansão dos empregos com carteira assinada. O dólar fechou em alta nesta quarta-feira com um avanço de 0,29%, cotado a R$ 5,20. Na máxima do dia, chegou a R$ 5,22. Já o Ibovespa teve queda de 0,44% aos 170.507 pontos. 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
10: Olá, bom dia. Sou Arvília Munhoz, meteorologista. Este é o Boletim Cimepar Informa com a previsão do tempo para o dia 25 de junho de 2026 no Paraná. Nesta quinta-feira, o principal destaque será o frio intenso em todo o Paraná, com previsão dos menores valores de temperatura registrados até o momento em 2026. Entre a madrugada e manhã, as regiões Oeste, Sudoeste, Centro-Sul, Sudeste, Campos Gerais e também a metropolitana de Curitiba deverão registrar temperaturas próximas de 0 graus Celsius e até mesmo valores negativos em alguns municípios. A combinação de temperaturas muito baixas, ventos fracos e céu aberto favorece a formação de geadas amplas com intensidade moderada a forte nas localidades mais frias do estado. Exceto em áreas dos Campos Gerais, Leste e também Norte Pioneiro, pois espera-se a formação de nuvens baixas e nevoeiros ao amanhecer. A partir da tarde, o sol deverá predominar em todas as regiões, permitindo uma elevação gradual das temperaturas. Ainda assim, as máximas devem ficar próximas de 13 e 15 graus Celsius na maior parte do estado, alcançando cerca de 17 e 19 graus Celsius em municípios da faixa norte. Com o anoitecer, as temperaturas voltam a entrar em declínio, mantendo a sensação de frio em todas as regiões paranaenses. Na metade sul do estado, os valores poderão ficar novamente abaixo de 5 graus Celsius até o fim do dia. No site do Cimepar, você encontra a previsão do tempo detalhada para cada município e região para os próximos dias. 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
11: Ontem foi muito frio, ontem foi até agora o mais frio. Vamos acompanhar como é que vai ser a sequência desta manhã. 3,4 a temperatura, Santa Catarina de volta, Rio Grande, temperaturas negativas nesta manhã. Já nas informações aqui. Ponta Grossa 3,4, Castro 2,8 estava cedinho com o nosso diretor, a sensação térmica aqui 1 grau, muito frio. A máxima não passa de 14, tempo bom durante todo o dia. Amanhã, sexta-feira também com frio, tempo bom 6 para 17. Daí tem chuvas no final de semana, sábado 11 milímetros, 11 para 18 temperaturas, domingo tem 8 milímetros, segunda-feira tem 10 milímetros, terça-feira tem 30 milímetros, hein? A previsão segue mantendo para terça-feira 30 milímetros, Campos Gerais de chuvas. E daí depois dessas chuvas dá uma esquentada. Na quarta-feira, quarta a gente abre julho já, abrindo julho, quarta-feira, vamos ter temperaturas 15 para 24. Ó, já vai esquentar daí. Na quinta-feira 15 para 25 e sexta-feira 15 para 25. Ouviu? Pegou então? Lá depois das chuvas de segunda-feira, um calorzinho em pleno inverno. 7:11.
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11: Funerária Pó Castro, João Batista Timóteo, 70 anos, solteiro, faleceu em casa, morava aqui na Água Morna, Socavão, era lavrador, velório capela da Funerária Pó, sepultamento aqui no Rosário, 9 horas desta manhã.
12: 7:11 e a Rádio Antena Sul FM, em parceria com o Serviço Funerário Municipal da cidade de Ponta Grossa, comunicando os falecimentos deste dia 24 para 25 de junho de 2026. Iniciando com o falecimento da senhora Maria Aparecida da Costa, de 70 anos de idade. Ela que era nascida na cidade de Tupi Paulista, estado de São Paulo, moradora de Ponta Grossa já há bastante tempo. Dona Maria Aparecida da Costa estava internada no Hospital Bom Jesus. O seu corpo sendo velado na capela da

funerária Princesa e o sepultamento para o cemitério Parque Campos Gerais amanhã, dia 26, às 9 horas. Falecimento de Anderson do Nascimento Nica, com 47 anos de idade, ele que era marmorista. Ele está sendo velado na Capela de Luto São Francisco e o sepultamento segue para o cemitério Parque Campos Gerais, hoje, 15 horas. Falecimento de Durval Dionísio Batista, 64 anos de idade, pedreiro. Ele está sendo preparado na funerária São Francisco e vai direto para o cemitério. Não teremos velório do senhor Durval Dionísio Batista, 64 anos, que sai ali da funerária São Francisco, direto ao São Vicente de Paulo, hoje, às 10 horas e 30 minutos. Falecimento de Fernando Lavoura Rocha, 75 anos de idade, carioca, nascido na capital Rio de Janeiro, estado do Rio. O Fernando Lavoura estaria morando já há bastante tempo em Ponta Grossa. Seu corpo sendo velado na Capela Municipal São José e a cerimônia de cremação agendada para as 15 horas e 30 minutos de hoje no crematório Campos Gerais. Falecimento também do senhor Hélio Aparecido Marreiro, com 67 anos de idade, ele que era lavrador. Ele foi transladado para sua cidade natal, Sengés, onde está sendo velado na capela Yara Marques, em Sengés. Sepultamento do senhor Hélio Aparecido Marreiro, 67 anos, para o cemitério municipal de Sengés, hoje, 10 horas. Falecimento da senhora Hilda Fagundes, 77 anos de idade, ela que era cozinheira. Ela está sendo velada na Capela Mortuária São Pedro Apóstolo, ali no Jardim Santana do Sabará, do ladinho do Vitor Supermercado. Hilda Fagundes, cozinheira de 77 anos, será sepultada hoje no cemitério São Vicente de Paulo, às 9 horas e 30 minutos. Falecimento da senhora Maria Amélia Costa Klaser, 77 anos de idade, ela que era farmacêutica e bioquímica, palmeirense. Nascida na cidade vizinha Palmeira, moradora de Ponta Grossa já há bastante tempo, ela está sendo velada na capela do cemitério Parque Campos Gerais. E a cerimônia de cremação da farmacêutica bioquímica Maria Amélia Costa Klaser, 77 anos, está marcada para as 17 horas no crematório Campos Gerais. Falecimento de Maria Mazinha dos Santos Azevedo. Dona Maria Mazinha, ela era natural de Arapoti. Natural de Arapoti, moradora de Arapoti, estava internada aqui no Hospital Regional. O seu corpo sendo velado em Arapoti, na Capela Municipal, e o sepultamento de Maria Mazinha dos Santos Azevedo, 79 anos, para o cemitério de Calógeras, marcado hoje para as 16 horas. Falecimento de Pedro Garcia Ferreira, de 78 anos de idade. Ele que está sendo velado na capela da funerária Princesa. Sepultamento do seu Pedro ocorrerá às 16 horas no cemitério Parque Jardim Paraíso. Falecimento de Sebastião Lirman Martins, de 93 anos de idade, ele que era mecânico. Ele está sendo velado na capela da funerária Tamoio Prévio, aqui em Ponta Grossa, na Travessa Pasteur, em frente ao cemitério municipal São José. Sebastião Lirman Martins será sepultado no cemitério São Sebastião hoje às 16 horas. Falecimento de Cirlei Gonçalves Pereira, 79 anos de idade, cozinheira. Ela está sendo velada na Capela do Luto Santana e o sepultamento da cozinheira Cirlei para o cemitério São João Batista hoje às 11 horas. Falecimento de Alcione Aparecida Biagini Ramos, de 78 anos de idade, sendo velada na capela da funerária Princesa. E o sepultamento da senhora Alcione para o cemitério municipal São José, hoje às 9 horas. E é com pesar que a funerária São Lucas e o plano familiar em vida, comunicando o falecimento em Ivaí da senhora Isabel Xeremeta Jarski, nascida no dia 6 de maio de 1979, portanto, 47 anos de idade,
ocorrido na data de ontem, dia 24, no

0: Hospital Santa Casa, aqui em Ponta Grossa. Dona Isabel Xeremeta Jarski era moradora de Ivaí, deixa o seu esposo, Sérgio Jarski, e o filho, Sérgio Felipe. Corpo da senhora Isabel Xeremeta Jarski sendo velado na Capela Mortuária João Paulo II, em Ivaí, seguindo com o sepultamento hoje, dia 25, para o Cemitério Municipal de Ivaí, com horário ainda a ser definido pelos familiares. As famílias enlutadas, os sentimentos sinceros aqui da família Antena Sul FM.
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0: Bom dia, Alfredo de Carambeí, com a dona Vera acompanhando a gente todas as manhãs. Obrigado, Alfredinho. 7:24. Homem executado a tiros no bairro São José em Tibagi. Um homem foi morto a tiros na madrugada desta quinta-feira no São José em Tibagi. Segundo o jornal Tibagi, foi acionada por uma moradora que informou sobre um possível homicídio na região. Contato com a polícia, ocorrência furto. Pouco tempo depois, os policiais também chegaram ao endereço indicado. Vítima era um homem. Segundo relatos de familiares, a nossa equipe, dois indivíduos teriam arrombado a porta da residência gritando polícia. E em seguida, os tiros e a morte. Então, Tibagi, temos um assassinato na madrugada de hoje. 7:25, daqui a pouco outras informações. Corpo em seguida vindo aqui para o Instituto Médico Legal. Sibeli, bom dia.
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1: 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Vamos em frente. Quem que tá no zap? Ah, o povo relatando frio. Tá bom, vou dar uma olhada aqui. Feira Verde, tô devendo, verdade. Já falo do Feira Verde, não paguei ainda o Feira Verde. Castro tem Feira Mais também hoje, já entro aqui. Pois não,
2: bom dia, Ecle. Feliz aniversário, Deus abençoe você. Puderas eu chegar nesses 86 anos, tá bom, Ecle? É o Ligeirinho aqui de Castro, Rádio 20, fiel. Não participo muito, mas passei agora para te desejar um feliz aniversário, tá bom, Ecle? Que Deus abençoe, um reco-reco na costela, um chute na canela, e se você gosta, dois tapinhas nas costas. Tá bom, Ecle? Beijo no coração. Fico com Deus. Feliz 83 anos.
3: 83, Ligeirinho. Tá bom, muito obrigado aí pela companhia. Presente aqui no 102.7. Grande Ligeirinho aí, obrigado aí. Tem mais participações ali, ouvintes que estão ligados, participando? Quem tá aí?
4: Bom dia, amigo Igre. Tudo
3: dia.
4: Bom?
3: Tudo bem.
4: Mas, graças a Deus, tudo bem, graças a Deus.
3: O seu Lauro?
4: Com a geadinha bem boa, tá louco de bom. Mas beleza, hoje estamos em festa, Igre. Parabéns, felicidade, muitos anos de vida, Igre. Tudo de bom em tua vida.
3: Valeu, seu Lauro.
4: Que Nossa Senhora proteja, o Divino ilumine todo dia da tua vida. Beleza, amigo? Um grande abraço e tudo de bom na tua vida. Bom dia.
3: Bom dia, seu Lauro, a esposa Maria Luísa, o Daniel, a Dani, a Maria, e muito obrigado aí pelo carinho da audiência.
5: Bom dia, Glê. Passando aí para registrar a audiência aí nessa quinta-feira aí. Uma friaca, né? Desejar a você um feliz, abençoado aniversário, que Deus ilumine e proteja sempre, com muita saúde aí pra comandar aí com o Isaac aí as notícias pra nós aí. Beleza aí? Aproveita o dia aí, aquele abraço.
3: Valeu, Robinho, muito obrigado aí, obrigado pelo carinho com a Antena Sul FM, obrigado pela amizade.
6: Opa, Eclê, bom dia, feliz aniversário.
3: Oi, seu Moacir.
6: Muitos anos de vida pela pessoa que você é.
3: Valeu.
6: Beleza, Eclê?
3: Beleza, seu Moacir, muito obrigado aí, seu Moacir, a dona Lúcia aí, Pessoas sensacionais, seu Lauro, Robinha aí, pessoal, muito obrigado mesmo de coração.

0: O Tiririca colocou no grupo aqui, eu fui verificar, tem um acidente agora aqui na região da Santa Paula.
1: Sim, com óbito, infelizmente.
0: Confirmou o óbito já? E já tem um congestionamento aqui, pelo MAPS, Castro, eu peguei aqui Carambeí para Curitiba, é de lá, é vindo aqui de Carambeí, sentido capital, pelo MAPS. E daí já tem a indicação de quem vem aqui de Carambeí de Castro, que entre na Nicolau Clipeu Neto, entre pela Santa Paula, para não pegar o acidente.
1: E nós temos o áudio ali do Tiririca, diz aí Tiririca.
2: Bom dia, Igle, bom dia, Isaac Ortiz. Viaduto do Santa Paula, entre Santa Paula, Santa Terezinha ali, informações de um acidente agora com óbito, pista bloqueada aí neste momento, levantando mais informações até o momento aí, situação em andamento.
0: Já tá bem congestionado.
1: Então,
0: e a indicação é entrar pela Santa Paula, quem tá vindo aqui de Carambeí, pegue lá em cima, entre na Nicolau Clipeu Neto, vem aqui na rotatória da Santa Paula e desça pelo Atacadão e saia de volta aqui na 376, que é a orientação.
1: Desviar ali, né? O pessoal já está...
0: Aqui tá tudo parado.
1: Tá tudo parado neste momento, né? Buscando mais informações aí também com o pessoal da Polícia Rodoviária Federal.
0: O Claudinho passou para nós que tem geadinha fraca aqui na Honda.
1: Várias...
0: O Claudinho passou pela Santa Terezinha, ele passou pelo viaduto agora, já desceu lá na Honda e disse que tem uma geada fraca. Obrigado, Claudinho, MM.
1: Vários relatos aí de ouvintes, né? Inclusive do Valdir Cordeiro aqui da Honda, também, né? Relatando geada, já mandou foto ali do carro branco, o carro é vermelho na realidade ali, mas tem uma geada aí, né? No teto do carro, no para-brisa do carro também, obrigado aí o Valdir. Reginaldo Dalins, materiais de construção em Castro, diz aí Reginaldo.
3: Bom dia, meus amigos, Igle, Isaac, um ótimo dia a todos os ouvintes, um ótimo dia também a todos os meus clientes aqui da Lins Materiais de Construção, de Castro e do Socavão. E falando no Socavão, partiu agora pro Socavão Loja 2. Então, meu amigo, hoje é o seu dia, feliz aniversário, que Deus abençoe com muita paz, com muita saúde, com muitas bênçãos de Deus. Um abraço e um ótimo dia, valeu, meu amigo.
1: Valeu, Reginaldo, está indo aí para a loja do Socavão, nos dando carona aí, né? Muito obrigado aí, Reginaldo, pessoa sensacional aí, grande abraço, né? A loja do Socavão lá, que está com vagas, né? Pessoal, de repente aí, vai lá, conversa com o Reginaldo lá, né? O pessoal vai te atender muito bem, tem algumas vagas lá, né? Passa a visitar a loja também, né? Então, pessoal lá interessados em trabalhar, vaga de vendedora aí pra loja do Socavão.
0: Tô achando que não vai bater a temperatura de ontem hoje, hein? 3.4. Isaac, tô achando que não vai bater as temperaturas de ontem. Vamos acompanhar. 3.4 não baixou, apesar da sensação estar em 1 grau. 7:35, materiais de construção e muros pré-fabricados Santa Paula, Viviane e David acompanhando a gente nesta manhã, Nicolau Clipeu Neto 653 muros, ó, o David colocando aqui mais muros, muros em toda a cidade, em toda a região, construindo, reformando, materiais Santa Paula, WhatsApp, redes sociais 42998360003. Apesar do pé tá gelado, né, Maurinho? 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Na segunda vai dar uma mudada na questão nossa aí de comércio, né? Porque o Jogo do Brasil é às 14 horas. Então, provavelmente, Maurinho, segunda-feira, quase à tarde, um feriado, né? Vai ser decretado? Possivelmente, não é? Tudo vai funcionar então na quarta-feira, vai ter horário alterado aí nos bancos também, que a gente vai acompanhar, bancos possivelmente somente até a parte da manhã, mercados, porque o Jogo do Brasil já mata-mata, segunda-feira às 14 horas. Vamos ficar atento para isso também.
1: Mais participações, ouvinte participando aí conosco.
4: Bom dia, Cleber. Parabéns para você, Deus o abençoe hoje e sempre. Você continue sendo esse amigo querido que você é, tá bom, Igle? Tudo de bom com as graças de Deus. Muitos anos de vida para você, na paz de Jesus. Tudo de bom, Eglê. Feliz aniversário. Um abraço.
1: Valeu,
4: tchau.
1: Vera. Grande abraço pra você. Muito obrigado aí pelo carinho. Vera da Madureira.
5: Bom dia! Parabéns!
1: Eita, coisa gostosa. Muito obrigado aí aos alunos que estão indo para a escola Indalécio em Ipiranga, hein? Muito obrigado aí pela companhia. A motorista Márcia já está no trecho aí, né? E muito obrigado aí a criançada que está se deslocando neste momento aí. Boa aula, Deus abençoe vocês aí. Também junto estão lá o Timaço, né? Que tá com a motorista Isabel. É, tá lá. Quem tá lá com a Márcia é o Leonardo, o Neto, a Thaís, a Ana Paula, a Bianca e o Matheus. Obrigado aí, este timaço aí da motorista Márcia. Daqui a pouquinho eu vou falar o nome da criançada que está aí junto com a Isabel, também indo para a escola Indalécio. Olha só, tá lá. Quem tá lá? A Ana Júlia, a Maria, a Yasmin, o Leandro, a Ana Carolina, a Lavínia, a Tainá, a Natália, a Jennifer, o Vinícius e o Davi. Olha só que bacana, estão sintonizados aí na van da Isabel. Criançada, muito obrigado aí pelo carinho que vocês têm com a Rádio Antena Sul FM.
0: Família Faustino Ipiranga, bom dia. 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Estamos acompanhando aqui o terremoto na Venezuela, muito grave, trágico, tragédia na Venezuela ontem. Esse acidente aqui no viaduto Santa Paula, agora há pouquinho. Ponta Grossa tem concurso, prefeitura também tem concurso, já tem edital. Tô devendo Feira Verde. Antes o Marcos, Vida Natural.
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0: Obrigado, Marcos, é Vida Natural. Aposentados hoje, pagamentos para finais 2, ouvinte. Aposentados hoje é finais 2, Bolsa Família hoje é finais 7. Deixa eu já entrar aqui no programa Feira Verde. Ponta Grossa hoje, rapidinho aqui, pegue. Pega aí, ó. Jardim América, Jardim América, Jardim América, 8 horas da manhã. Vila Estrela, 9, Parque Autoestrada, 2:10. No Autoestrada, 1:13:30, Vila Esperança, 14:30. Equipe 2 no Pimentel, 8:30. Tarobá, 9:30. No Progresso, 10:30. No Residencial América, 13:30. Nova Rússia, 14:30. A equipe 3 na Baraúna, 8:30. Mesomo, 9:30. No Jardim Esmeralda, 13:30. Órfãs, 14:30. Tem Feira Mais Castro nesta quinta-feira e também nesta sexta-feira. Daqui a pouco eu já passo aqui o Feira Mais Castro também para esses dois dias.
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7: 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Jomar Valença.
8: A ERP em Curitiba, Jomar Valença, tudo bem? Bom dia.
9: Olha o picolé, quem vai querer picolé? Bom dia, Isaac Ortiz. Bom dia, Glemaier. Bom dia, meu amigo Mauro Oliveira, porque hoje é quinta-feira, o Mauro tá ali de castigo, é perto do fogão a lenha. Alô, anteninha, bom dia.
10: Bom dia.
9: Bom dia, Campos Gerais. Fatos em destaque. Geladíssimo em todo o estado do Paraná nesta quinta-feira, 25 de junho, dia do aniversário do meu amigo Eglemaier.

0: Parabéns, Eglê, tudo de bom para você, na sua vida, você merece toda a nossa consideração e o nosso apreço. Um grande abraço, feliz aniversário. Muito bom dia a todos, estamos aí com temperaturas baixíssimas em todo o estado do Paraná, aqui em Curitiba, agora 3 graus, vai para 15 graus na tarde de hoje. E o Paraná registrou a manhã mais gelada de 2026 ontem, com temperaturas negativas, geadas amplas e sensação térmica de até menos 8,4 graus em General Carneiro. 20 estações meteorológicas marcaram as menores temperaturas do ano em regiões como Oeste, Sudoeste, Noroeste e Centro-Sul. O frio deve continuar forte nesta quinta-feira, com previsão de novos recordes de mínima e formação de geada em várias regiões, incluindo Oeste, Campos Gerais, região metropolitana de Curitiba e parte do Noroeste. A massa de ar polar começa a perder força a partir da sexta-feira, mas uma nova frente fria pode trazer chuva no fim de semana. O novo voo direto entre Curitiba e Lisboa estreia no dia 2 de julho, operado pela TAP Air Portugal. A rota é considerada um marco para a conectividade internacional da capital paranaense. A Prefeitura de Curitiba e o setor de turismo também fazem ações em Portugal para divulgar a cidade no mercado europeu. A estratégia inclui reuniões com a TAP, Embratur Europa, operadoras portuguesas e jornalistas convidados para conhecer os atrativos turísticos de Curitiba no primeiro voo direto entre Lisboa e o Paraná. Com previsão de 15 graus para a tarde de hoje em Curitiba, Jomar Valença com as informações da rede AERP. A todos uma ótima quinta-feira.
1: Obrigado, Jomar. Até a próxima.
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1: Vamos lá? 7h50, eu preciso falar do Feira Mais de Castro. Feira Mais. Castro, deixa eu pegar aqui a agenda bem correta, porque tem hoje e também amanhã. Vou passar de hoje. Esta quinta-feira, Feira Mais Castro, no Caxambu, 8h30, em frente à igreja, em frente à antiga igreja, na entrada aqui do Parque Caxambu. Três Pinheiros, às 10, ao lado aqui da Igreja Católica Castro. No Podolã, 11, em frente ao barracão do Tadashi. Samambaia, 14, em frente à igreja, tá? Então é a Feira Mais de hoje. De amanhã, vou fazer aqui já amanhã, rapidinho, Vila Poço Grande, Vila Santa Cruz e também na Santa Clara. Daí o fechamento do Feira Mais Castro para a semana. Vamos para Cibele.
5: Bom dia aos ouvintes da rádio. Goleada do Brasil e você, na hora H, na hora de mostrar quem é o camisa 10, falhou. Mais uma vez, na hora que o ato acontece, é decepção, você se sente o pior homem do mundo e quando você coloca a cabeça no travesseiro, porque você já está falhando há um certo tempo, vem outros pensamentos que não te permitem nem mesmo dormir, uma preocupação do que está ocorrendo com você. Olha, o homem tem uma área no cérebro que pensa duas vezes mais em sexo do que a mulher e é comum que ele também utilize a mesma área para pensar duas vezes mais na falta dele na sua existência. Mas o que você não sabe é que quanto mais vai passando a idade, menos você vai se preocupando com o problema e mais esse problema vai trazendo complicações na sua vida. Se você tem, por exemplo, um diabetes, ele está com um controle de glicemia, você não tem tantos problemas futuros com a impotência sexual. Mas se você for ter

0: alterações glicêmicas, isso vai afetando nervos, vai afetando a parte interna das artérias, veias, capilares, sem que você sequer perceba que isso está ocorrendo, como por exemplo os corpos cavernosos. Os corpos cavernosos de um diabético são como se fosse uma caixa d'água furada, não conseguem reter o sangue, por isso você fica com ele meio João Bobo. E fomos as mulheres também. As mulheres, quando a gente fala de falhas na hora H, como essa que aconteceu durante essa madrugada, as companheiras com mais idade, 75% destas mulheres, elas são, levam incentivo ao homem para que ele procure ajuda e procure se tratar. Já as novinhas, os homens que gostam das novinhas, apenas 15% delas tem algum tipo de ajuda psicológica na hora H. Pelo contrário, muitas vezes vão com ironia. Isso não é uma regra para todos, são pesquisas, e esta que eu falei há pouco é do Datafolha. Mas o mais importante não são as pesquisas, é a sua impotência sexual. É ela que eu quero tratar. É com você que eu tô a partir de agora. 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Olha, sorriu, o amigão subiu.
1: Obrigado, Cibele. 754 sobe para 164 número de mortos após terremoto na Venezuela. Agora era 32 de manhã, agora 164 e já são mais de 1000 feridos. Então significa que vamos ter mais mortes e mais feridos porque as equipes estão nos escombros. E foi feio, hein? Prédios caídos de grande magnitude, 7.5 na escala, terremoto na Venezuela ontem à noite.
2: O repórter Tiririca informando, tem acidente grave Piraí do Sul neste momento. Obrigado aí, repórter Tiririca. Ouvintes estão participando conosco, diz aí.
3: Oi, Iglesias, só complementando aí, existe o rádio antes e depois do Iglesias, né? Bom dia, meu amigo Iglesias, bom dia. Não sou muito de mandar áudio, mas hoje eu tinha que te mandar um áudio pra te dar parabéns pra você, te dar um abraço mais de perto e desejar para você toda a felicidade do mundo, toda a sorte de bênçãos e que você continue sempre com a gente aí, cara, nos informando, animando nossas manhãs, nos abraçando com o seu jeito carinhoso de fazer rádio. Parabéns para você, cara, que Deus continue abençoando você com muita saúde, muita prosperidade, cara, muita alegria na sua vida. Grande abraço do Gilberto aqui e da Patrícia de Ventania.
2: Valeu, Gilbertão, forte abraço, muito obrigado aí pelo carinho da audiência, presente aqui no 102.7.
3: Antes era de uma forma, depois, cara, você modificou o jeito de fazer rádio aí. Você tem uma maneira diferente de fazer rádio, muito especial, cara. Por isso que toda a região dos Campos Gerais aí te abraça, cara. Você é especial pra nós aí. Parabéns, muito obrigado.
4: Bom dia, Igle, bom dia, Isaac. Passando para desejar um excelente feliz aniversário, Igle Maier. Que Deus abençoe muito sua vida, hein, Nossa Senhora Aparecida. Cubra sempre com o Manto Santo aí. Deus abençoe muitos anos de vida. Você continua esse comunicador exemplar que você é, um cara gente boa demais. Deus abençoe muitos anos de vida. Parabéns, Igle. São os votos de Roberley Souza e família.
2: Valeu, Roberley. Muito obrigado aí pelo carinho que vocês têm com a Antena Sul FM.
5: Bom dia, Igle. Tudo pareio?
2: Pareio?
5: Então hoje tem festa lá pras bandas de Uvaia.
2: Ah, é?
5: E tal. Feliz aniversário pra você, bastante.

0: Vilma também, viu? Muito obrigado aí pelo carinho que vocês têm conosco aí. Grande abraço, Manosso.
1: 7h57, que falta? Faltou alguma coisa, Mauro? Tá tudo certo? Quem era o ladrão de ferramentas que foi pego em Ponta Grossa ontem? Valdemir.
0: É, complicado, né?
1: De ferramenta.
0: É, ferramenta.
1: Antigamente a gente dava do arrombador, não é? Hoje, arrombador hoje nem dá mais, não tem, nem a notícia não vem mais. Arrombamento não sei aonde, é uma ocorrência que nem se dá mais hoje.
0: Se for, dado aí,
1: vai. É, muito grande, né?
0: Exatamente.
1: Então, não se fala mais. Nem a polícia não divulga.
0: Deixa eu mandar um abraço lá pro meu irmão, lá o Gilberto, tá em Guaratuba. Um abraço pra você, mano.
1: Da onde que é essa foto aqui, ouvinte, Terezinha? Meu Deus do céu, que é isso? O que é isso aqui? Ela mandou uma foto aqui tudo branco. Meu Deus do céu. Jesus, mas é nossa essa foto aqui, Terezinha? Terezinha, uma foto aqui de tudo branco, mas branco, branco, branco.
0: É, o pessoal está compartilhando bastante fotos de geadas aí mesmo.
1: Será que mais do que ontem?
0: Eu acho que sim, viu?
1: De geada.
0: Pelas fotos aí, eu acho que sim.
1: De geada, sim. Semepar não fechou nada, Semepar?
0: Até agora nada. Estão fazendo os levantamentos ainda. Maria Baiana tá falando conosco, diz aí, Maria.
2: Bom dia, antena, bom dia, antenados, Igleis, Isaac, Carneiro, Mauro e bom dia a toda a equipe Antena Sul. Olha aí, então hoje estamos de aniversário, temos festa. Meu querido Igleis Maio, que Deus te abençoe grandemente a sua vida, tenha muita saúde, muita paz, muita alegria, viu? Parabéns pelo seu dia, meu querido. Aqui é a cantora baianinha da cidade de Castro, Paraná, Brasil. Eu e meu esposo Sebastião te desejamos toda a felicidade do mundo, viu? Parabéns hoje, meu querido, mas felicidade sempre, tá? Beijo no coração e fique na paz. Tchau, tchau.
0: Valeu, muito obrigado aí, Maria Baiana, seu Sebastião e Elenira, agradecendo imensamente cada ouvinte da Antena Sul FM 102.7.
1: Deixa eu encerrar hoje o programa, então, não é, Guilherme?
0: Com tudo isso? Fatos em destaque. Vem aí, Nasser Bandeira. Marcelo Bradley.
1: O Igle agradece os cumprimentos e as felicitações do dia de hoje.
0: Beijo no coração de cada ouvinte aí.
1: Valeu.
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4: Muito bom dia, bom dia, bom dia, bom dia, bom dia, bom dia, bom dia. Bom dia pra você de perto, pra você de longe, pra você em casa, pra você no carro, pra você no trabalho, onde quer que você esteja nos ouvindo. Muito bom dia, bom dia.
5: Bom dia,
4: bom dia, bom dia. Hoje é quinta-feira, dia de atendimento com as iluminadas cartas do tarô cigano, com benzedor, com sensitivo, com profeta, com vidente, com mago das cartas do tarô cigano, tarólogo. Tarólogo?
0: Nasce Bandeira.
4: E você já liga, já agenda o seu horário para hoje mesmo ou já para quinta-feira que vem? Isso mesmo, dia 11 de junho, exatamente, né? Então você já liga, já agenda o seu horário dia 11 de junho, não, julho. O próximo atendimento já é julho, dia 2 de junho. Hoje, quinta-feira, dia 25 de junho de 2026. Hoje é dia mundial do marinheiro. Hoje também é dia do imigrante, minha gente. E você que estava acompanhando o aniversariante de hoje, o Egli Maier, parabéns, Egli Maier, que Deus te abençoe.

0: abençoe muito, que essa data se repita por muitos e muitos anos. Somos amigos, hein? Você sabe disso, que pode contar tanto com o tarólogo Marcelo Bradley, quanto com o tarólogo Nasser Bandeira. Isaac Ortiz, grande Isaac Ortiz, fatos em destaque. Programaço, hein? Aqui eu fico bem informado, aqui na Antena Sul FM, e eu gostei que a ouvinte falou, todos antenados, aí sim, hein? Ó, coisa boa, olha, deu até jargão, né? Aqui na Antena Sul eu fico bem informado. 8:03 agora, um excelente dia pra você, amigo, pra você, amiga, e ó, foi o que o Isaac Ortiz falou mesmo, e os ouvintes estão falando aí, que os Campos Gerais amanheceu, minha gente, amanheceu branco, os Campos Gerais amanheceram campos brancos, brancos. Mas por quê? Pintaram os Campos Gerais? Não, porque é muito gelo, minha gente.
1: Vixe.
0: Gelo, gelo, gelo. Como a moça começou a falar no programa ali, ó.
2: Nossa, que frio.
0: Exatamente, muito frio nos Campos Gerais. Já já eu vou falar com o tarólogo Nasser Bandeira, produção, já entra em contato com o benzedor, com o sensitivo, com o profeta, com o vidente, com o mago das cartas do tarô cigano. Eu falo tudo isso porque é tudo isso e muito mais, viu, gente? É o programa Mais Sorte pra você, enchendo a sua vida de positivismo, de alegria, de fé, e hoje ele está atendendo aqui nos Campos Gerais. 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Tarólogo Nasser Bandeira, eu já vou colocar o áudio do tarólogo Nasser Bandeira aqui, já vamos falar com ele, porque ó, tem muita gente na espera para ver as iluminadas cartas do tarô cigano, e é importante, né? A gente falar com o tarólogo Nasser. A ligação? Ah, eu achei que eu ia colocar. Ah, entendi. Vamos lá então, produção. Pode entrar em contato então com o tarólogo Nasser Bandeira pra gente falar com ele. Que é importante, né, a gente conversar com o tarólogo Nasser Bandeira. Pode? Pode colocar. Vamos lá, vamos lá. Tarólogo Nasser Bandeira, bom dia. Bom dia.
3: Muito bom dia, tarólogo Marcelo Bradley. Já estou aqui no Hotel Planalto, na 7 de setembro, 652, para atender as pessoas, certo, que estão chegando em grande número. Que bom, pode vir.
0: Isso.
3: Eu quero abençoá-los e libertá-los de suas amarras. E falando sobre a Copa do Mundo, antes de começar a Copa, eu fiz as previsões das cartas, aí não foi palpite de torcedor. Eu fiz as previsões das cartas que o Brasil seria primeiro lugar do grupo dele, como foi primeiro lugar do grupo dele. Deu certo.
0: Opa.
3: As minhas previsões é só procurar no TikTok, no meu Instagram e no meu Facebook para você ver estas previsões das cartas do tarô, e agora mais adiante vou fazendo outras previsões dos próximos jogos do Brasil. Beijo a todos e aguardo todos vocês no Hotel Planalto, Rua 7 de Setembro, 652, esquina com a 15 de Novembro.
0: Valeu, tarólogo Nasser Bandeira, corre lá atender, tem muita gente pro tarólogo Nasser Bandeira atender. Eu fiz questão de colocar o tarólogo Nasser Bandeira agora, já. Por quê? Porque senão no decorrer da programação vai que a gente não consegue. Agora tá chegando, né? Ele já falou que já tá lá no Hotel Planalto, ele tava chegando lá, já consegui falar com ele e aí deu certo e já coloquei ele no ar pra gente falar. Gente, dito isto, né? Vamos então para a carta do dia hoje, nesta quinta-feira maravilhosa, dia de atendimento com as iluminadas cartas do tarô cigano no Hotel Planalto, com o tarólogo Nasser Bandeira, com vitória do nosso Brasil, previsão também do tarólogo Nasser Bandeira, que o Brasil seria e agora é líder do grupo.
1: Brasil!
0: Que coisa boa, hein? Vamos então para a carta do dia, já tá chegando, já tá apontando aqui no seu rádio, La Carta do Dia.
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1: Bom, embaralhadas as cartas do tarô cigano, saiu a carta de número 16 desse oráculo sagrado.
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3: É a carta do dia. É a carta do dia.
1: Muito bem, a carta que saiu, a carta de número 16, é a carta da estrela. A estrela maior. A estrela, o êxito. Sabe que você tem êxito na sua vida, você tem brilho na sua vida. As pessoas dizem que não, que você não vai conseguir, que você não é nada, que você já perdeu. É engraçado, né? Como a gente sempre faz as coisas boas e ninguém percebe, não, fez normal, fez o que tem que fazer. É normal a pessoa fazer, tem que fazer o trabalho dela, tá? Daí tudo bem, né? A pessoa tem que fazer o trabalho dela, mas tem que ter o reconhecimento também. Só que vai a pessoa fazer uma coisa errada. Faz uma coisa errada pra você ver, ou às vezes o mínimo do mínimo ali, pisa fora da linha pra você ver.
4: E vixe!
1: Aí, ah, porque fez isso, que não sei o quê, porque não, ah, não sei o quê, coisa e tal e coisa. Então é assim, você tem brilho, saiba que você que tá me ouvindo aí, você é mais que vencedor, amigo, amiga, tudo vai dar certo na sua vida, basta você crer. Diga comigo assim, ó, palavras do tarólogo Nasser Bandeira, eu creio, eu posso e tudo eu já consegui. E vou passar o telefone pra você, hein? Eu não vou só falar aqui, vou passar o telefone pra você também ligar e agendar o seu horário. Ah, mas não vai dar certo hoje, nesta quinta-feira. Faz o seguinte, agenda já pro dia 2. É dia 2 o próximo atendimento, né, produção? Só confirma aí pra mim, produção. É dia 2, né? Dia 2 de julho. Isso, dia 2. Dia da Independência da Bahia, ó, dia também do Bombeiro Brasileiro, isso no dia 2 de julho, né? E dia do hospital também. Então, dia 2 de julho, próximo atendimento com as iluminadas cartas do tarô cigano. E hoje também, viu? 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
1: Muito bem, esse é o programa Mais Sorte pra você, enchendo a sua vida de positivismo. Como que é o nome do programa?
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1: Programa Mais Sorte pra você, todos os dias aqui pela Antena Sul FM 102.7. Pode mandar a sua mensagem também.
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1: Pode confirmar a sua audiência através desse telefone, é o mesmo telefone que você agenda o seu horário também. Nós disponibilizamos esse telefone porque é muita gente que liga, porque muita gente quer saber sobre abertura de cartas. Se a gente coloca só o WhatsApp aqui, o telefone da rádio, aí vai acumular os ouvintes pedindo música, um monte de coisa, não. Então, nós disponibilizamos para você esse telefone, que é o telefone do atendimento das iluminadas cartas do tarô cigano, o telefone do tarólogo Nasser Bandeira, o telefone do tarólogo Marcelo 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momento, sensação térmica é de 1, viu gente? De 1 graus.

0: Meu Deus do céu, tá frio, mas já vai sair um sol, vai sair um sol. O solzinho já tá dando ar da graça aqui nos Campos Gerais, em Ponta Grossa, viu gente? Você que está nos ouvindo, vá se consultar, ligue, agende o seu horário para você ver as iluminadas cartas do Tarô Cigano que falam. E agora nós vamos ouvir o resultado do nosso trabalho. Os depoimentos de graça alcançada, de pessoas que se curam, de pessoas que mudaram a sua vida depois que vieram aos trabalhos espirituais do tarólogo Nasser Bandeira, do tarólogo Marcelo Bradley. Escuta junto comigo, escuta aqui, junto comigo. O depoimento, sabe de quem? Da Ângela Neves. Estava deprimida, estava complicada a sua vida, porque a depressão, ela não chega do nada, ela vai chegando com um sapatinho de algodão, vai pisando de levinho, vai te abraçando, vai te beijando, vai te acariciando. Quando você vê, a depressão tomou conta, não é mais você que pensa, é depressão. A pessoa fica isolada no quarto, e aí quando vê, gente, meu Deus do céu, a pessoa tá querendo tirar até a sua vida, até a sua vida. E é o caso aqui da Ângela, ela estava assim. A Ângela Neves estava deprimida, queria tirar sua vida. Hoje não, hoje ela quer viver, ela quer dias de alegrias. E a Ângela aqui dos Campos Gerais, de Ponta Grossa, vamos ouvir ela contando o seu depoimento. Escute atentamente esse depoimento da Ângela.
1: Qual o seu nome, amiga?
2: É Ângela Neves.
1: Ângela Neves. A Ângela veio ver as cartas comigo, que é uns 2 ou 3 meses atrás, né, Ângela?
2: Sim, uns 3 meses eu vim ver a carta do seu Nasser.
1: E tu tava fundo do poço, queria porque queria te matar,
2: morta,
1: né?
2: Cheguei morta aqui, né?
1: Chegou mais morta do que viva, né, Ângela?
2: Cheguei morta aqui, se eu demorasse uns 10 minutos eu não estaria aqui para dar esse testemunho.
1: É, e eu lembro que você chegou ao fundo do poço, queria porque queria te matar, não tinha prazer de viver, não tinha dinheiro para nada, teve que vender uma geladeira para ter a contribuição para ver as cartas. No outro dia tua mãe já te deu uma geladeira.
2: Ai, minha
1: você.
2: Mãe me deu uma geladeira que ela tinha lá novinha.
1: Não ficou sem geladeira. E lembro muito bem que tu pagou a consulta, contribuiu para ver as cartas. E depois da consulta eu te devolvi o dinheiro, né, filha?
2: Devolveu o dinheiro, meu Deus do céu.
1: Que eu vi aquele sacrifício teu de vender a geladeira para vir até aqui, eu tinha que te devolver o teu dinheiro, como te devolvi.
2: Devolveu.
1: Bom, passado 3 meses que você veio ver as cartas, se bezer comigo no Hotel Planalto, hoje tu tá outra pessoa, né, Ângela?
2: Hoje estou mais alegre, mais feliz, mas eu tentei até me matar, eu ia pôr veneno na minha comida, para mim não ver mais a luz do dia, mas Deus foi bom para comigo e hoje eu tô aqui no seu Nasser novamente.
1: E colocou o Nasser Bandeira na tua frente para te salvar, Ângela.
2: Que isso, se não chegasse aqui seu Nasser Bandeira que deu vida para mim.
1: Que bom, meu anjinho. Fico feliz porque a tua vitória é a minha vitória. Parabéns. Hoje tu quer viver, Ângela.
2: Hoje eu quero viver, eu não quero morrer mais, não.
1: Que maravilha, hein?
2: Tem muita coisa pra frente pra fazer, tem muitas pessoas esperando por mim.
1: Claro, só alegria pra você, meu anjinho.
2: Amém.
1: Um beijo.
2: Amém.
1: E que Deus te abençoe sempre.
2: Amém. Muito obrigado, seu Nasser.
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0: O que falar desses depoimentos, o que falar desse trabalho que é fantástico, magnífico. Esse trabalho que é indescritível aqui nos Campos Gerais, em Curitiba, no Rio de Janeiro, Rio Grande do Sul, Porto Alegre. Você que está nos ouvindo agora aqui pela antena Sul FM 102.7. Liga e agenda o seu horário para você mudar a sua vida também. Não pense que a vida acabou, é só isso que você está vivendo. Aí pronto, ah não, é só isso. Aí não tem uma estimativa de vida. Ah, porque a minha vida já era, acabou. Acabou o sofrimento para você. Porque a partir de hoje, minha gente, mudança de vida. Pega o telefone, liga e agenda o seu horário. 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

o homem tá aqui hoje em Ponta Grossa, abrindo as iluminadas cartas do Tarô Cigano para você, lembrando sempre que nós trabalhamos em todo o Brasil, né, gente? O Tarô Cigano, ele é uma cultura. As cartas, né, do Tarô Cigano é uma cultura milenar. Desde o Antigo Egito já se venera as cartas do Tarô Cigano, as pessoas vêm se consultar. E é o que a gente sempre fala aqui, é bom frisar isso, porque senão a pessoa vai falar, não, mas não é minha religião, eu não vou ver as cartas do Tarô Cigano, não é minha religião, eu sou católico, ah não, eu sou evangélico, ah não, eu sou umbandista, ah eu sou boas, não fazemos acepção de religião, nós aceitamos, nós somos como Jesus Cristo, aceitamos todo mundo para você ver as cartas, somos pessoas boas, não precisamos mostrar isso, o próprio trabalho Tarô Cigano já mostra isso, você que vai vir se consultar vai comprovar isso, que nós queremos ajudar você independente da sua religião, nós não queremos saber qual é a sua religião, queremos saber qual é o seu problema para te ajudar, pegue o telefone, liga e agenda o seu horário então, 429-8847-8282. 429-8847-8282. 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Tem um pedido de abertura de cartas aqui? É da Darcy. A Darcy, ela é de Distrito Industrial. Ela está dizendo aqui, ó, estou ouvindo a rádio e gostaria muito que vocês abrissem as iluminadas cartas do Tarô Cigano, como vocês falam, falou certinho, viu, Darcy? Darcy do Distrito Industrial. E tá dizendo aqui, ó, não sou feliz no amor. Quero muito ver as cartas do Tarô Cigano, porque tá complicado hoje em dia, né? Ah, tá. Eu não vou ler toda a mensagem aqui, viu, Darcy? Porque ela escreveu bastante aqui. A produção selecionou o drama dela aqui, da Darcy, a Darcy do Distrito Industrial. E ela tá dizendo aqui, ó, estou sofrendo muito no campo do amor. Hoje em dia... Eu leio, posso ler o que tá aqui, produção? Posso? Não tem problema? Ela tá dizendo aqui, porque hoje em dia, a maioria dos homens... Ah, não, não vou ler isso aqui, Darcy. Desculpa, mas... posso ler? Então tá, é o que ela falou aqui. Palavras da Darcy, viu, gente? Ela falou que a maioria dos homens não prestam, não querem compromisso com as

mulheres, só querem se aproveitar. Meu Deus do céu. Ô Darcy, ó, eu li aqui as suas palavras, tá? Vamos então para o consultório do amor pelo rádio. As pessoas, muitas vezes, tem pessoas que fazem as pessoas sofrer. Agora tem pessoas que não, tem homens que querem compromisso sério. É que, vamos falar a verdade, né? Tem algumas mulheres também que às vezes não querem o compromisso sério e às vezes ficam colocando às vezes a culpa. Não tô falando que é o teu caso, viu, Darcy? Mas a maioria das mulheres que querem. Não querem, não posta uma foto para mostrar pro homem, quer mostrar para as amigas, quer mostrar para as outras pessoas que são melhores, que são superiores. Isso não se faz. Então a Darcy quer saber no campo do amor, porque ela falou que não tem sorte. Tá complicada a sua vida. Vamos então para o consultório do amor pelo rádio. E agora, consultório do amor pelo rádio. Muito bem, o pedido que veio até nós aqui é o pedido da Darcy. Ela é do Distrito Industrial. Darcy tá dizendo que tá sofrendo no amor, que não tem sorte no amor e a sua vida tá complicado. Por quê? Porque todos os homens, segundo ela, que não prestam. Ela falou assim, né? Eu fico meio assim para falar, porque a gente não, né? A gente lê o que o ouvinte manda aqui. A gente lê o que o nosso ouvinte manda e aí acabamos, né? Que do jeito que ela falou aqui, não vamos ficar enrolando não, porque senão o que acontece? É mensagem verdadeira do ouvinte, e se o ouvinte mandou isso aqui é porque ele tá sentindo isso. A Darcy do Distrito Industrial. Darcy, já embaralhei as cartas do tarô cigano. Primeira carta que saiu para você, Darcy, é o louco, perturbação. Segunda carta que saiu para você, Darcy, é a carta da mulher. Mulher. Terceira carta que saiu para você, Darcy, é a carta da torre, pegando fogo. E a última carta que saiu para você, Darcy, é a carta da família. Uma linda carta, viu? As cartas da família é uma linda carta. Faça o cruzamento das cartas, em cima, embaixo, embaixo, em cima, direita, esquerda, esquerda, direita. Toco aqui o sininho. Me concentro aqui nas cartas da Darcy. Darcy, eu vejo que o louco, a perturbação, tá perturbando a sua vida. Foi um rapaz que passou pela sua vida, isso há muito tempo, e aí só fez zoeira com você, sangrou o teu coraçãozinho, fez você pensar isso, né? Porque nenhum homem presta, não sei o quê. Então assim, Darcy, o que acontece é essa pessoa realmente foi uma perturbação na sua vida. Foi algo que ele passou pela tua vida, não para somar, não para, só para subtrair, só para desfazer você. Mas vejo pela carta da mulher, segunda carta, que essa mulher bonita, essa mulher formosa, essa mulher guerreira, essa mulher que não para, que é você, Darcy. Vejo aqui que você vai encontrar um grande amor e não demora, Darcy. Só que eu vejo aqui também a carta da torre pegando fogo. A gente tem que se policiar nas cartas aqui, porque tem muitas informações que as cartas passam pra gente. E como um bom tarólogo, assim como igual o tarólogo Nasser Bandeira, eu sei interpretar as cartas. E essa carta da torre, a terceira carta que saiu pra você, Darcy, quer dizer que você não está bem com seu íntimo. O seu íntimo, o seu interior. Você está passando por uma dificuldade financeira também, que eu estou vendo aqui, não é só no campo do amor. E você está, sinceramente, iludida com essa situação. Você já falou aqui, obviamente, também. Só que essa carta da torre, Darcy, ela quer dar um alerta para você. Confia, confia que o amor da sua vida está próximo. E a última carta, a carta da família, está dizendo aqui para você que vai se propagar a família. Vai ser uma coisa boa na tua vida. A família vai prevalecer na tua vida. Tá bom, Darcy? Ê, coisa boa, Darcy. Procura o tarólogo Nasser Bandeira hoje mesmo, se você puder. Ele está aqui em Ponta Grossa, abrindo as iluminadas cartas do tarô cigano para você e vai te ajudar muito. Tá bom, Darcy? Grande abraço, beijo no seu coração, muito obrigado pelo carinho da sua participação. E agora, no finalzinho do nosso programa, tá na hora do benzimento, da reza forte. 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
0: Faço o meu sinal da cruz. Pego aqui o meu rosário, o meu crucifixo. Escuto agora os sinos da catedral. Escuto também o canto gregoriano. Falo com os anjos de luz, com os querubins, com os serafins. Falo também com a mãezinha do Brasil, Nossa Senhora Aparecida.
2: Nossa Senhora, me dê a mão.
0: Venha acalentar os corações feridos pelos dissabores da ingratidão. Essas mães que fazem papéis de mães e de pais ao mesmo tempo. Esse pai que está sofrendo com o filho que está no mundo dos entorpecentes. Essa família que está sofrendo. Alcança, acalenta todos esses corações. Peço também ao milagreiro anjo de Betesda que venha abençoar agora os quatro copos com água. O primeiro que o senhor ou a senhora vai beber, segundo para dar para os pets, terceiro para as plantinhas, nossas amiguinhas, e o último e derradeiro copo com água para você espergir nos quatro cantos da sua casa e também aí no seu estabelecimento comercial. Muito obrigado pelo carinho da sua participação.
3: Obrigado.
0: 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Tchau, meus queridos amigos. Um grande abraço a todos e até amanhã. Eu e o tarólogo Nasser Bandeira voltaremos com mais uma edição do programa Mais Sorte pra você.
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6: Muito bom dia, bom dia, bom dia, bom dia. Antena CFM, a rádio que vai mais longe. Manhã bem legal no ar, aqui pela 102, pelo aplicativo, pelo site. 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Lá no ar, manhã.

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5: E aí, tudo certo? Que maravilha, hein? Estamos no ar aqui pela antena, 8h46. Bom dia, bom dia, bom dia. Não, esses aplausos estão muito xoxo, assim, ó. Aí, agora sim.
4: Brasil.
5: Eita, depois de uma vitória boa, né? Já tá sonhando já? Como é que você tá? Tá feliz? Bom dia.
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5: Muito bom dia, Antena Sul FM, a rádio do seu jeito. Vamos juntos a partir de agora aqui, trazendo muita alegria, descontração no seu rádio. Que hoje você não se preocupe tanto com o tamanho dos desafios, mas sim com a força que já existe dentro de você para enfrentá-los a cada dia, né? Porque nem todos os dias começam perfeito, mas cada amanhecer traz uma nova oportunidade de recomeçar. Então valorize as pequenas conquistas, agradeça pelo que já tem e mantenha a esperança acesa. Grandes mudanças costumam começar com pequenos passos. Não importa a velocidade da caminhada, o importante é não parar e seguir em frente sempre. E a gente tá aqui nessa jornada com você.

0: Até as 10:30 estarei aqui com você.
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0: 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Zezé de Camargo e Luciano, Titãozinho e Chororó, Leandro e Leonardo.

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6: Vamos lá para as principais informações para você neste dia 25 de junho de 2026. No ar pela antena, o Antena News, atualizando você sobre os principais fatos do Brasil e do mundo. Hoje, dia 25, é dia do quê? É dia do cotonete, que na verdade o cotonete é o bastão com algodão, né? É isso, alguma coisa com o cotonete é a marca, né? Dia do imigrante, dia mundial do marinheiro. Dia mundial do vitiligo, que é a doença que o Michael Jackson tinha, né? Que deixou ele descolorido. Tirou toda a pigmentação da pele dele, né? O pessoal achava que ele queria ser branco. Na verdade, ele tinha vitiligo, né? É uma doença que acabou tirando a pigmentação da pele dele. O dólar, 5,20. Está em 5,20 o dólar.

Moraes pede manifestação da Procuradoria-Geral da República sobre domiciliar de Bolsonaro após apreensão de arma. PGR tem 48 horas para avaliar se houve falta grave. E o Supremo Tribunal Militar rejeita pedido de Bolsonaro para tirar ministro de ação sobre perda de patente. O ex-presidente alegava que Francisco Joselli Parente Camelo não seria imparcial por causa de declarações feitas em 2023. A Corte Militar rejeitou nesta quarta-feira a solicitação.

Curitiba, um novo viaduto no bairro Nova Orleans, sobre a BR-277, na capital paranaense, será construído e deverá solucionar o gargalo histórico no sistema viário da cidade. A obra será projetada e executada pelo governo, pelo grupo, melhor dizendo, Eco Rodovias, após um acordo com o governo do Paraná na Justiça Federal. Em um terremoto ontem de magnitude 7.5 na escala Richter, abalou a Venezuela. O governo já confirma 164 mortes e quase 1000 feridos após o terremoto. Tremores de magnitude

7,5, 7,2 foram registrados no país em um intervalo de menos de um minuto. Equipes de resgate buscam vítimas soterradas em prédios que desabaram no país. O Irã afirmou que está pronto para ajudar nas operações de resgate e socorro após a Venezuela ter sido atingida por esse terremoto. Não há brasileiros entre as vítimas até o momento, diz o Itamaraty. Imagens nas redes, né, mostram realmente o abalo foi grande na Venezuela. Prédios inteiros e casas desabaram em Caracas e outras cidades venezuelanas. Foi o mais forte a atingir a Venezuela em mais de um século. Brasil, Estados Unidos e Europa já enviaram equipes de resgate para o país. O tremor também foi sentido em cidades do norte do país, do nosso país, né? Brasil, em Manaus e Belém. São as informações para você. A gente vai atualizando sobre esse assunto, né? Porque realmente é um assunto que ganhou destaque aí, esse terremoto na Venezuela. Agora são 8:19.

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6: Bem legal aqui na Antena 102, a rádio que vai mais longe. Bom dia para você. Vamos juntos, então, até as 10h30, com muita alegria, descontração, música boa no seu rádio, né? Tudo que você gosta, que você precisa durante o dia, você tem na Antena. Melhor companhia, e agora tem Ana Castela com esse jazz country romântico, desesperador, com a voz dela, Ana Castela, que eu não te esqueci.

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3: Temperatura na região dos Campos Gerais. Agora, neste momento, os termômetros marcam 7 graus. Ai, que frio. Oh, a temperatura mínima aí registrada na madrugada. Eu até vou ver aqui, porque fez bastante frio, hein, Castro? Fez bastante frio. O frio acumulado nas últimas 24 horas: 2,2 graus. É. E a máxima hoje não ultrapassa 14. Mas uma boa notícia é que o sol vai aparecer hoje. Pelo menos tá aqui no Cimepar, hein? Tá aparecendo o sol. Amanhã não, amanhã nublado. Mínima de 7, a máxima de 12. Pra sábado, mínima de 11, a máxima de 18. Fazer friozinho aí, né? Nos próximos dias. É chuva, aliás. Tempo fechado. Eita! Mas hoje, aproveite que diz que vai sair o sol, hein? 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Agora 9:35.
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4: Antena Esporte na antena na Copa, né? Mas eu vou falar os resultados, daqui a pouquinho a gente tem um momento da Copa pra você, mas eu quero já trazer aqui as principais notícias da Copa, onde os resultados, né? Por exemplo, a África do Sul venceu a Coreia do Sul por 1-0 e foi considerado um milagre pela classificação, né? Pela imprensa sul-africana. Conseguiram um resultado importante no time do Son, que é da Coreia do Sul, né? Son, um jogador do Tottenham, né? Muito famoso na Inglaterra. E ele não conseguiu ajudar a sua seleção a se classificar. Diante disso, deixa eu falar, são os dois primeiros colocados de cada grupo, né? Aí nós temos aí os terceiros melhores colocados, os 8 terceiros melhores colocados. Neste caso, algumas seleções vão ter que esperar até o fim da rodada, da terceira rodada, para daí poder saber se classificou ou não. O que é certo é que a Coreia do Sul, ela tem 3 pontos e saldo de -1. E ela perdeu para a África do Sul no confronto direto, né? Que é o primeiro critério de desempate entre duas equipes, não é saldo de gols, não é nada, é o confronto direto. Neste caso, a África do Sul venceu a Coreia do Sul e tem 1 ponto a mais também, né? Aí a Coreia do Sul tem que esperar o final da rodada. Então, neste grupo aqui, o primeiro, México e África do Sul se classificaram. No grupo B, Suíça e Canadá. A Suíça venceu o Canadá 2-1, mas o Canadá ontem conseguiu, né, o gol que foi suficiente para a classificação, né? Mesmo com a Bósnia vencendo aí o Catar por 3-1, ficou na terceira posição, mas com 4 pontos, provavelmente vai se classificar, né? O Brasil venceu, foi o melhor jogo do Brasil na Copa, né? Podia ter sido mais, 3 gols do Vinícius Júnior, mas um foi anulado. Mesmo assim, o Brasil venceu a Escócia 3-0, garantiu o primeiro lugar. E o Marrocos venceu de virada o Haiti, 4-2, ficou em segundo lugar. A Escócia também está ali na espera para ver se se classifica ou não, né? Ficou na terceira posição com 3 pontos. Hoje, 11 da noite, Turquia e Estados Unidos e Paraguai e Austrália. Este jogo aqui, o Paraguai vai dar vida, né? Pra conseguir a classificação depois de começar a Copa perdendo dos Estados Unidos 4-1. Hoje o Paraguai tem que mudar a história aqui com a Austrália. De repente, até um empate classifica os dois times. Verdade. É aquela história, né? E a Turquia já tá fora, né? Inclusive, esse jogo aqui, Turquia e Estados Unidos, vai passar na Globo, só que não vale nada, né? Não vale nada pra classificação, pra nada. Tá. E é o jogo que a Globo vai transmitir hoje. Bom, hoje ainda tem às 5 da tarde, Equador e Alemanha. Esse jogo aqui, meus amigos, é o jogo da vida do Equador, né? E outro que pode se classificar também, até o Curaçao, se vencer, de repente, Costa do Marfim, né? E vice-versa aqui. Muito bem, são os jogos da Copa, já tá aí, ó. Eliminatórias já acontecem a partir de segunda-feira, hein? Segunda-feira já tem eliminatória. Tem o Brasil jogando segunda, 14h. E.
2: Brasil!
4: Nesse caso, o pessoal vai embora pra assistir o jogo, né? Será que volta? Vamos ver. Agora tem que saber qual que é o adversário do Brasil, que só sai no sábado. Na sexta, melhor dizendo. É 9h48. Hoje na Série B, o Londrina tenta fugir mais da zona de rebaixamento, enfrentando o Cuiabá. Ainda tá na zona de rebaixamento, mas uma vitória hoje seria importantíssimo para o Londrina sair da zona de descenso. O Operário joga no sábado contra o América de Minas. São os destaques do esporte para você.

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2: Brasil.
1: E o Brasil. A Neia mandou um bom dia pra nós aqui. Bom dia, Neia. Bom dia para o Balque. Também tá sintonizado. Manda sua mensagem também para o 98409-1431.

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1: Brasil. Brasil dando show na Copa. Muito bem, Antena Sul, daqui a pouquinho tudo da Copa. Bom dia, faz favor de tocar a música do Léo Nascimento, qualquer uma. Léo Nascimento, quem falou? A Neia, no bairro dos Agostinhos. Antena Sul FM, a rádio do seu jeito, obrigado pela audiência. 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Agora são 10 horas e 6 minutos. 10 horas e 6 minutos. Vou dar uma atualizada a você sobre as principais notícias. A gente falou aqui do terremoto na Venezuela, né? 7.5 na escala Richter. 164 mortos até o momento foram contabilizados e mais de 1000 pessoas feridas. Aliás, tem mais de 10 mil desaparecidos, indica um site de rastreamento, hein? Equipes de resgate foram enviadas do Brasil, Estados Unidos, Europa. Teve 20 réplicas também. Daqui a pouquinho a gente vai atualizando você sobre esse terremoto aí que aconteceu bem na hora do jogo do Brasil, né? No fim do primeiro tempo do jogo do Brasil. Foi sentido também no Brasil, né? No norte do Brasil, em Manaus. A gente segue aqui, agora 10:07.
2: Se fosse há um tempo atrás, eu ficaria nervoso com esse encontro, mas ó, nem tremo mais.

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20: Antena na Copa. E feliz da vida, né? Porque afinal de contas, Brasil venceu. Quem acertou o placar? Bom dia, Lu.
21: Bom dia, Luiz. Foi você.
20: Eu acertei o placar? Eu falei 3, não, eu falei 2-0, né?
21: 2-0? Uhum. Você não falou 3-0, Luiz?
20: Eu falei 2.
21: Eu acho que você falou 3.
20: Será?
21: Porque você
20: mas
21: falou
20: que eu ganhei? O que que eu ganhei?
21: Ganhou.
20: Só o reconhecimento.
21: Só o reconhecimento. Reconhecimento facial.
20: Tá, mas olha, Brasil ontem, agora eu tô com medo do Brasil. Se eu fosse outras seleções, eu já mudei meu patamar.
21: A gente se ilude, né, Luiz?
20: Se ilude. Nossa, mas o Brasil muito... jogou bem, rapaz, o céu, ele...
21: Luiz, agora a gente pode dizer que a gente tem um time com um time tático.
20: E por quê? Porque nós temos um técnico bem pago e é pra isso que ele tá na seleção brasileira. Nós pagamos bem ele, 5 milhões por mês, né? 5 doletas, como dizem, né? Porque nós queremos que ele faça um time e ele tá conseguindo fazer um time.
21: Luiz, eu vou te dizer uma coisa, a gente ficava, né, por que que ele tá insistindo no Vini Júnior, não joga nada na seleção, por que que de Rafinha, por que disso, por que daquilo, tá aí.
20: Tá aí, por que que é Casimiro?
21: Casimiro, gente,
20: por que a gente quer Casimiro? E de repente ele tá montando um esqueleto do Real Madrid, time que ele venceu 5 vezes a Champions League, time com o qual ele venceu 5 vezes a Champions League, e ele bota total confiança no Vinícius Júnior. E o Vinícius, para aqueles que duvidaram, ele já tem 4 gols na Copa, foi tirado um dele ontem.
21: Foi.
20: Né? O pessoal achou, não, falta, não foi falta, foi uma disputa de bola, ele chegou na frente do, ele pôs o pé na frente da bola.
21: Sim.
20: E o cara chutou a perna dele. Foi falta do cara, só que o Neymar, o Vinícius, ele continua em pé. Calma que nós já vamos falar do Neymar.
21: Viu? E o Matheus Cunha, 3 gols.
20: Caramba. Se vê que o Vinícius, com aquele gol, era artilheiro da Copa também, era. Junto com o...
21: Era. Mas ele vai chegar nesse
20: vai,
21: patamar.
20: Porque vai, porque o argentino já vai cair.
21: Amém. Luiz.
20: Mas
21: assim, né? É, o jogo foi muito bom.
20: Foi.
21: O jogo foi muito bom. A gente teve.
20: Foi tranquilo,
21: aquela,
20: foi você tranquilo. Não ficou com medo de
21: não,
20: acontecer uma bobagem.
21: Não, tipo assim, não, vai. A gente não ficou agoniado, como todos os jogos a gente fica.
20: Uhum.
21: E lógico, ai, mas é a Escócia, a gente sabe que é a Escócia.
20: Mas é a Copa do Mundo.
21: Mas é
20: a
21: Copa do Mundo, gente. Ali é que todo mundo quer ganhar.
20: O Brasil facilitou o jogo, porque tem equipe que começa o jogo pra cima, assim como aconteceu com a Espanha lá, com o Cabo Verde, né? Não conseguiu fazer o gol. Não consegue. Aí vai dando um desespero nos jogadores que eles começam a errar passes.
21: E fazer falta, né?
20: É, fazer falta e ficar nervoso e errar passe. É isso que acontece numa Copa do Mundo, porque é um jogo da vida dos caras também, né?
21: Sim, sim.
20: Se eles fazem um gol em você, eles vão colocar um ônibus lá atrás e não vão deixar você passar mais, não é?
21: Verdade.
20: O que aconteceu com a Cabo Verde, né? E outras equipes aí que dificultaram o jogo. Ó, o Equador. Equador não, Uruguai?
21: Uruguai. E me diga uma coisa, Luiz, agora, o que você acha? Hoje a gente vai saber com quem que a gente vai jogar na segunda-feira.
20: É amanhã, né?
21: É hoje?
20: É amanhã o jogo do Japão e Suécia.
21: Nossa, eu já tava querendo adiantar pra hoje.
20: Você sabe que o Brasil tem uma vantagem, né? Já começa com uma vantagem nas 16 avos. O Brasil jogou ontem.
21: Sim.
20: Japão e Holanda, e o grupo contra o Brasil vai jogar amanhã. O Brasil tá com 2 dias de vantagem aí pra recuperação, enquanto eles vão jogar já na segunda.
21: Verdade, Luiz.
20: E sabe que horas?
21: Duas da tarde. Era o que todo mundo queria.
20: Era
21: o
20: que,
21: né,
20: o Brasil queria.
21: Era o que o Brasil queria. O jogo no
20: meio de dia.
21: Nossa, matou o dia.
20: É, daí acaba 4 horas o jogo.
21: Quem que vai voltar?
20: Se tiver prorrogação.
21: E quem que vai voltar pra trabalhar?
20: Caramba, teremos meio período só.
21: Porque assim, a pessoa quando ela vai

0: o jogo, muitas pessoas, eu dificilmente faço isso, mas muitas pessoas bebem durante o jogo.
1: Eita!
0: Imagina, se o jogo cai no sábado, né? Uhum. Alguma coisa assim, aí eu posso até beber uma tacinha de vinho, alguma coisa assim. Mas as pessoas aproveitam o jogo pra extravasar.
1: Sim.
0: Como é que vai voltar a trabalhar?
1: Ou, pra falar em extravasar, o pessoal às vezes tem esse negócio de delay, né? Uhum. Uns 10 segundos. Mas mesmo assim, acho que 19 milhões de aparelhos conectados na Cazé TV ontem.
0: Por quê? Porque ninguém mais aguenta, eu acho, que
1: Estão migrando.
0: Porque eu vou dizer o seguinte, eu sei que a gente já vai falar no Neymar, mas eu quero adiantar aqui, porque eu achei, por eu ser Neymarzete, né? Uhum. Eu achei um descaso eles falarem no finalzinho do jornal, só do Neymar. Finalzinho. Cara, aquilo foi um evento. Foi um evento
1: da
0: que
1: Copa.
0: Aconteceu ontem.
1: Não, eu tava vendo sites aqui, internacionais, falando da atuação dele, não, mas da presença dele, né?
0: Sim,
1: o pessoal postava, ia milhões de curtidas.
0: Eu vou dizer, eu falei pra você fora do ar, mas vou falar aqui no ar. Uhum. Eu chorei quando ele entrou. Eu chorei.
1: Não
0: porque
1: só
0: aquilo
1: você,
0: ali,
1: muitos.
0: Porque aquilo ali foi emocionante, dava pra ver no
1: ele, né?
0: Ele, tipo assim, pra ele aquilo ali era uma coisa que seria impossível, Luiz. Uhum. Um ano parado. E lesões em cima de lesões. E isso aí, pra um atleta, é uma coisa assim, inexplicável. E a gente tem que dar. É só aqui mesmo no Brasil que tem muita pessoa, né? Que tem
1: só
0: tipo
1: porque
0: o nosso
1: chefe. Vamos falar a verdade, que ele demonstrou a sua posição política, né?
0: Também.
1: Ajuda.
0: Tudo isso aí. Aí eu senti ontem que a Globo fez isso. Mas eu também senti ele tentando ter distância do Denilson, por mais amigo
1: que
0: ele seja do Denilson.
1: Sim, essa parte aí, se o pessoal não viu ainda.
0: Tem que ver.
1: No final, é que o Denilson tá na Globo.
0: Sim.
1: Ele tá comentarista. O Neymar apareceu ali, acho que é onde eles estavam. Eu não sei se ele queria passar ali, não sei o que aconteceu. Mas aí o Denilson chamou ele e ele atendeu o Denilson.
0: Denilson, não Globo.
1: Ele quis conversar, mas o Neymar não deu muito espaço pra ele. Não, tô bem, tô feliz, fiquei nervoso pra reestreia aí na seleção depois. Mas tá tudo bem, né? E aí cortou e depois ele deu entrevista pra todos os meios de comunicação. Vou colocar aqui.
0: Coloca aí.
2: Neymar com o Fred Caldeira. Celebrada por todo mundo no estádio e imagino que especialmente por você. Qual foi a sensação de voltar a entrar em campo com essa camisa numa Copa do Mundo?
3: A sensação de voltar é maravilhosa. Tô muito feliz, muito contente, emocionado, na verdade. Ali no apito final, acabei olhando pra minha família ali, porque todo mundo sabe que, né, que foi sofrido. Eles acompanharam de perto. E nosso objetivo era estar aqui na seleção, era estar jogando mais uma Copa do Mundo e eu consegui lograr isso, então eu estou muito contente, muito feliz. Agradeço a todo mundo que torceu, agradeço a todo mundo do estádio que pediu meu nome hoje. Mas completamente uma sensação diferente, mas é muito, muito gostoso ver tudo isso.
1: Você viu no final da partida que o filho dele queria entrar ali no dois seguranças seguraram ele.
0: Ah, mas também quem que vai imaginar que o filho do Neymar ia estar ali dando bobeira, né?
1: Exatamente.
0: E assim, Luiz, eu acho que ele jogou na medida do possível, acho que ele foi tipo assim, sentiu como que era estar em campo de novo, né?
1: Aham.
0: Pela seleção brasileira. Eu creio assim, que quando ele entrar vai ser tipo 30 minutos no máximo. Ele disse que ele consegue jogar o jogo inteiro e tal, né? A gente até gostaria muito que isso acontecesse. Por exemplo, eu acho que ele não tem condições de, tipo, todo mundo acha, de entrar no lugar do por exemplo, do Bruno Guimarães. Não dá. O Bruno Guimarães hoje é essencial.
1: Uhum.
0: Então, ele ontem entrou pra ser um centroavante, voltou pra ficar buscando
1: bola. Não conseguia,
0: bola,
1: né?
0: Não conseguia, voltou buscar bola.
1: Mas acho
0: bola.
1: Que o Celotti deu a liberdade pra ele
0: eu
1: também.
0: Eu acho que ele falou, vai ali, vai.
1: Fica ali.
0: Faz o que você conseguir ali, né? E porque a ideia, eu acho que do Ancelotti é ele ser tipo um falso 9 ali na seleção. Mas deu tudo certo, não ficou na
1: pressão. Não se machucou.
0: Não se machucou, não ficou na pressão de depender dele.
1: Isso, né? Que faz toda a diferença. E você veja o toque de bola dele. Você viu ele cobrando escanteio?
0: Cobrando escanteio, deu uma assistência pro Vini que quase virou um gol.
1: E chutou uma vez pro gol também.
0: Chutou uma vez pro gol. Pra quem tá todo esse tempo parado, eu acho que foi de bom tamanho, hein?
1: Foi. Vamos ver como é que vai ser a evolução. Ele precisa estar em campo em algum momento.
0: É.
1: Faz agora uma coisa que não vai fazer peso pra ele. É o pênalti, né? Se precisar.
0: É.
1: Porque o cara sabe bater pênalti. Muito bem, Lula, é isso? Tem mais isso. Alguma coisa?
0: Eu acho que...
1: O resumo foi esse, né?
0: O resumo

0: Foi esse? Deixa eu ver se eu esqueci.
1: Vamos conhecer o adversário só na sexta, amanhã?
0: E me diga uma coisa, o que que você acha? Um palpite teu, quem será o nosso adversário? Eu continuo achando que é Japão.
1: Pois é. Eu acho que o Japão tem muita garra no momento. Eles estão com muita disposição mesmo.
0: Você acha que
1: eles podem
0: chegar em primeiro, então?
1: Eles podem até chegar em primeiro. Agora deixa eu ver aqui o jogo do grupo F aqui. A Holanda joga contra a Tunísia, que já tá fora, né? Uhum. Então pra Holanda vai ser fácil garantir esse primeiro lugar, acho, né? Vai atingir 7 pontos. A briga mesmo é entre Japão e Suécia, mas só que a Suécia tem chance também. Porque a Suécia, se vencer, se classifica. Então uhum. É um jogo de eliminatória aqui, praticamente. Vantagem do Japão, que joga pelo empate, né? Então é Japão mesmo, vai ser Japão.
0: É. Eu acho que é Japão.
1: Só se a Suécia surpreender, mas sei. O Japão não desiste do jogo. Já percebeu?
0: Já, não tem bola perdida. Não.
1: Muito bem, é tudo da Copa aqui na Antena. Valeu, Lu, vem aí o hashtag.
0: Isso aí. Antena.

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1: Muito, muito, muito, muito bom dia! Entrando no ar aqui, a sua revista falada é amanhã, hashtag aqui na Antena Sua FM. Muito bom dia, eu sou Lu Santos. E aí, como é que vocês estão nesse frio? Eu estou aqui em 23 graus. Mas sério, gente, hoje o frio tá de lascar, né? Acho que é um dos dias mais frios que a gente teve neste início de inverno e nesse ano, né? Não tem o que fazer, temos que passar por isso. Daqui 2 meses voltamos à nossa programação normal. 10h35 aqui na Antena Sua FM. 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Estamos aí. Ô César, preciso que você me ajude aqui, porque você sabe que eu não sei falar quando chega no set, né? O dia de hoje é o dia de 176. 189 dias para terminar 2026. Fase da Lua, quarto crescente. O que que a gente comemora no dia de hoje? O que comemoramos no dia de hoje? Hoje, para os católicos, é dia de São Próspero de Aquitânia. Você é devoto de São Próspero de Aquitânia? Se você for, já sabe, né? É só acender uma velhinha pra ele, que é dia dele. Hoje é dia de quem, então, gente? O que que a gente comemora no dia de hoje? Hoje é dia do imigrante, dia mundial do marinheiro, dia mundial do vitilico, e eu nem sabia que tinha. Hoje é dia mundial do cotonete. E hoje é dia, sabe de quê? É dia de TBT aqui no hashtag, dia de TBT, então bora lá você participar. 98409-1431, 98409-1431, participa aí comigo, manda aí a música que está a fim de curtir, diz um oi, fala do jogo, conversa comigo, bebê!

Desculpa, desculpa, eu não me aguento. Gente, deixa eu mandar um abraço pra minha amiga Fabi, lá da Bake, a Ana também, estão curtindo a programação aqui do hashtag. Ela lembrou, Lu, hoje é a última quinta do mês, então à tarde a gente vai fazer um sorteio delicioso da Bake pra você. Se liga na melhor programação, 102.7, a rádio que vai mais longe pra ficar mais perto de você. Somos classe especial e seguimos aqui em hashtag TBT.

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essa é amanhã, hashtag. E aí, como é que vocês estão nesta manhã? Quero saber aí, 10h47, o que vocês estão fazendo? Vem com a gente na manhã, hashtag. 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

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Ai, ai, deixa eu ver o que mais aqui, será que tem mais alguma notícia pra gente falar daqui a pouquinho de Copa do Mundo? Daqui a pouquinho eu trago aí as últimas atualizações de hoje, como que foi, hein? Vamos ver se tá batendo com a previsão do meu celular aqui. Porque ontem a gente tava fazendo um comparativo, né? Deixa eu ver como é que tá aqui. Cadê? Achei. Vamos ver como é que tá pra hoje. Hoje a mínima tá dizendo aqui que foi 6, mas no meu celular estava marcando 3. A máxima 14 graus, nesse momento 9 graus é a temperatura. Hoje, tempo encoberto, só que daí vem chuva, né, gente? Segundo o Cimepar, vamos ver aqui, amanhã uma mínima de 7 e uma máxima de 17. O que que diz aqui no meu celular? Que amanhã uma mínima de 5 e uma máxima de 18. Tô indo pelo meu celular, hein, gente? E amanhã tá marcando chuva aqui. Já na sexta-feira. Sábado, no meu celular, mínima de 11, máxima de 20. Com chuva. Domingo, mínima de 12, máxima de 22. Mais ou menos isso também aqui pelo Cimepar. É, chuva até terça-feira. Então, se você tiver que desentocar alguma coisa para lavar, lave agora ou deixe para quarta-feira que vem. Não vai ficar aquele monte de roupa com um cheiro de sei lá o que, de ficar todo esse tempo aí pra secar. Então hoje é o dia, lava. Ai, Luma, hora do almoço, lava pra depois não dizer que tá, ficou com roupa suja aí. 10h51 aqui na Antena Sul, essa é a previsão do tempo para os próximos dias, segundo o Cimepar. Agora 10h51, deixa eu ver quem tá aqui comigo no 98409-1431, o WhatsApp da Antena Sul FM, deixa eu ver aqui. Bom dia, simplesmente feliz em ver Neymar jogar ontem um pouquinho, mas foi maravilhoso. Foi, né, minha querida Cristiane, ô Cris, mas das pedras aí deve ter ficado bem louco. Beijo, minha querida, obrigado pela sintonia, pela audiência, e você que tá me ouvindo aí, bora lá participar. Essa música que é a melô mais batida que existe, a melô do pa-pa-pa-pa-pel. The House Martins, pra você aqui na Antena Sul.

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11: Manhã, hashtag. Estamos aqui com o nosso hashtag TBT, você participando comigo no 984091431, WhatsApp da Antena Sul FM. A gente sempre toca músicas aqui, né?

por exemplo, à tarde, no Ducassete, eu sempre gosto de ficar falando de que ano que é essa música, o que que aconteceu, o que que houve, o que que não houve. Agora, essa banda aqui é uma banda nacional. Mas teve muita, muita treta. A banda acabou mais por causa das tretas. E eu era apaixonada por essa banda, que eu lembro que eu era criança e via os shows na praia de Copacabana, sendo transmitidos pela uma emissora aqui, né? Que passava todas as tardes. Não, lógico que eu não vou lembrar o nome do programa, mas assim, foi, minha mãe gostava muito deles, então foi uma coisa assim que ficou muito na minha mente. Até hoje eu gosto muito de RPM, e essa música aqui, não tem, né, gente, não tem pra bater. Hashtag TBT 115 aqui na Antena Sul, Olhar 43.

Beleza. Ah, não, é pequena. Ele errou. Isso aí, agora 11 horas e 8 minutos. Hashtag TBT pra você. Vem com a gente com as melhores músicas. Agora mudando de ritmo, virando a chave. Essa música aqui, nos Estados Unidos, ela é como se fosse um grito de liberdade das mulheres. Essa aí é um hino. Hino da liberdade. Carly Simon, Are You Surveying?

apaixonada por David Bowie. Tem até uma tatuagem dele na minha perna. Gente, vamos direto pra 1985. Essa música próxima é uma história de amor, uma paixão platônica que este cantor teve por uma guarda da fronteira da Alemanha Oriental. E dizem que essa história é real, hein? Que é real. Foi aí já terceiro lugar das mais ouvidas do Reino Unido e é uma das mais ouvidas até hoje aqui no Brasil. Nikita, Elton John.

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12: Hashtag TBT, essa daqui, quem pediu foi a minha vizinha querida que sempre tá acompanhando a gente aqui, Simone. Beijo pra você, tá bom? Tá aí, capital inicial.

Soares. Gente, tô indo embora, volto à tarde no Ducassete 102. Na sequência tem Luiz Augusto, ponto de encontro Castro Holanda e Sicredi. E fica a minha última aqui, essa foi pedido do Eli. Toca Rock 7 Lu, tá aí pra vocês. Até depois, beijo, beijo.

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2: 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No ar, o seu programa de informação do agronegócio, nosso amigo produtor, você pecuarista, você produtor de leite, você é agricultor familiar também que está sempre com a gente, né? Muito obrigado pela audiência. Vamos juntos, a partir de agora, trazendo a informação do agronegócio.
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2: Olha, comprar a casa própria, fazer uma viagem em família, investir nos estudos dos filhos ou construir uma reserva financeira para o futuro. 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Simples, acessível e fácil de entender, a poupança segue como alternativa importante para quem deseja criar uma reserva financeira e dar os primeiros passos no universo dos investimentos. 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Para saber mais informações sobre como participar, basta acessar o site da campanha Poupança Premiada 2026. Você acompanhou boas práticas do cooperativismo aqui na Antena, na produção da equipe de comunicação e marketing do Sicredi. Agora são 11h44.
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2: Olha, hoje o dia amanheceu com temperaturas mínimas abaixo dos 10 graus em toda a região do Grupo ABC, com destaque para as cidades localizadas na metade sul da região, onde as mínimas absolutas oscilaram próximas de 0 grau, mas a maior presença de névoa úmida acabou dificultando a formação de geadas. O restante do dia será de tempo firme, com aberturas de sol, sem previsão de chuva devido à atuação de uma massa de ar polar. Temperatura máxima em Castro hoje deve ficar aí na casa dos 15 graus. Neste momento, os termômetros estão marcando 10 graus. Aqui em Castro, amanhã, o tempo segue firme, com sol aparecendo entre muitas nuvens, sem previsão de chuvas em toda a região do Grupo ABC. O dia deverá amanhecer novamente com temperaturas baixas, mas as mínimas devem subir um pouco em relação ao dia anterior. Não se descarta a possibilidade de geada fraca e pontual, principalmente em áreas de baixada e locais de maior altitude, onde o frio tende a ficar mais concentrado. Amanhã aqui em Castro as temperaturas vão variar entre 6 a mínima e 16 a máxima. Ponta Grossa hoje a máxima 15, temperatura amanhã varia entre 6 e 17 graus. Em Tibagi hoje a máxima 16 graus, já amanhã os termômetros marcam entre 7 e 18. Para maiores informações, entre no site da Fundação abc.org.br/SMA.
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2: Agora são 11:46.
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2: 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Agora são 11:49.
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2: Olha, o governador Ratinho Júnior assinou ontem a ordem de serviço para as obras de pavimentação da estrada municipal Valdir Bueno Carneiro, conhecida como a Estrada do Socavão, que liga o distrito até Castro. Fruto de investimento de R$89.100.000 do governo do estado, a estrada vai ter asfalto em toda a extensão, contribuindo para o desenvolvimento regional e o apoio à cadeia produtiva do leite. Ratinho Júnior ressaltou a importância dessa pavimentação para a região.

0: iniciando a obra da Estrada do Socavão, que é um distrito que tem mais de 8 mil habitantes, que é muito importante para toda essa produção aqui de Castro. É uma obra que há 40 anos, 30 anos se prometia para a população. Nós estamos iniciando essa obra, vamos entregar ela inteira, um investimento de 89 milhões, e faz parte de um grande pacote de investimento aqui para os Campos Gerais. Nós entregamos aqui para Castro já o viaduto da entrada da cidade, que tinha muitos acidentes, hoje foi resolvido. Fizemos o contorno norte também da cidade, tirando todo o fluxo de caminhões do centro da cidade, também evitando acidentes, melhorando a mobilidade urbana, e iniciando essa obra, que é uma obra que vai fazer um novo corredor de desenvolvimento de Socavão até a cidade de Castro.
1: A pavimentação é fruto de um convênio entre a Secretaria de Estado da Infraestrutura e Logística e a Prefeitura de Castro, sendo que o projeto foi doado por diversas empresas locais. Serão cerca de 8 quilômetros da Estrada do Socavão que vão receber pavimento de concreto bituminoso, usinado a quente, garantindo maior rigidez e durabilidade para o tráfego intenso da região, além de um novo viaduto sobre a ferrovia. A via vai ter uma pista em cada sentido, com acostamento em ambos os lados. E o prefeito de Castro, Reinaldo Cardoso, lembrou que a pavimentação é considerada a maior obra de infraestrutura da história da Castrolândia ou da cidade.
2: Isso representa um sonho cumprido de uma população. São mais de 30 anos que se aguarda isso. E essa é uma obra que vai trazer uma mudança muito grande no desenvolvimento da nossa região. Vai trazer a possibilidade de trazer segurança, de trazer indústria, fazer saneamento, de transformar essa região num polo de desenvolvimento do Vale da Ribeira.
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1: Esse é o segundo convênio entre o Estado e a Prefeitura voltado à pavimentação da Estrada do Socavão. Em 2021, foi concluída a pavimentação de outros 8 quilômetros entre a estrada, ou melhor, a entrada do distrito e a região do Pinheirão. Assim como na primeira etapa, o prazo para execução da obra é de 24 meses após a assinatura do serviço. E 52 minutos.
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1: São 11:55. Antes de a gente encerrar aqui a programação do Ponto de Encontro, nós temos aí as cotações, claro.
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1: Olha, a saca de 60 quilos do fefeijão preto extra a R$265. O milho, a saca de 60 quilos, R$60. O trigo a tonelada, R$1.150. Temos a soja disponível, 60 quilos, R$122. Soja balcão hoje, 60 quilos, R$118. O dólar neste momento está operando uma leve queda, está 5,19. E a gente agradece você, nosso amigo produtor, você de toda a cidade, você que se interessa pelas notícias do agro, acompanha a gente, 25 anos no ar em Ponto de Encontro. Agradecemos a sua audiência. Voltamos amanhã a partir das 11:40. Um grande abraço a você, vem aí na sequência Antena Repórter. Tchau.
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0: Senhoras e senhores, muito boa tarde. Tô zerado de volume. Aí, agora sim. Tô zerado de volume aqui no ouvido.
1: Não tá.
0: Agora, né? Não, mas eu tava, acho que era eu que tinha baixado aqui.
1: Então. O botãozinho, entendeu?
0: Senhoras e senhores, o programa tá no ar, nós estamos chegando, tivemos ontem no Socavão, né?
1: Que bonito, que evento, né?
0: Foi eu, Álvaro Filho, Álvaro Pai, Luciane Santos e o Luiz Augusto. Povo em massa, muita gente, Socavão foi ontem para receber o governador, receber o prefeito Reinaldo, as demais autoridades que estavam no momento lá, nesse momento importante, que era o momento da assinatura da ordem de serviço, para o início então das obras, da conclusão do asfalto do Socavão, né? Muita gente compareceu lá, né? Tava lá os cara, né? Que são candidatos às próximas eleições, às reeleições, e na verdade onde foi assim um povo prestando atenção e vendo que realmente, né? O que começou alguns anos atrás e que parecia não ter mais solução, parecia que o troço não saía, né? Todo mundo estava desacreditado com a situação, mas diante de um governador responsável, diante de um cara de palavra, que é esse governador, o Ratinho Júnior, né? Um cara sensacional, além de uma humildade que é fora de brincadeira,
1: isso,
0: né?
1: É verdade.
0: Ele é um cara
1: impressionante.
0: O cara, ele

0: tem uma humildade e né? Poderia estar ali de terno e gravata, poderia estar ali, né, escoltado por isso e aquilo. Não, ele estava no jeito simples dele, né, no modo de se vestir, no modo de falar, no modo de reagir. Um governador que teve duas vezes já no socavão, que faz uma diferença, porque eu não sei, não lembro de outro governador que tenha. Eu acho que o Álvaro Dias que teve uma vez no socavão, se não me engano, se não me recordo. Mas assim, um cara de palavra, um cara que teve aí uma atenção especial com essa população de Castro, a população do Socavão, é Castro, né? Porque Castro se beneficia muito com isso. E agora sim, agora é aguardar a conclusão, se Deus quiser, das obras, né? Porque até o pessoal das empresas do consórcio que ganhou essa licitação também estavam lá ontem, né?
1: Exatamente, já tinha até equipes ali fazendo medições no trecho ali, então como o pessoal comentou, né? Já é o início aí da tão sonhada vai obra, né?
0: Máquina agora, né?
1: Exatamente.
0: E o povo precisa ter muita também, ter muita paciência
1: isso,
0: agora.
1: Agora vai. Mas é pra
0: bagunçar o coreto.
1: Né? Mas pra resolver a situação, né? E finalmente, né? Concretizar o quanto antes o asfalto ali, um novo traçado também, algumas mudanças que vai ter ali no trecho, né? E vai beneficiar toda a comunidade do Socavão, todos os moradores aí, toda a população castrense. Que legal, né?
0: E a única coisa que eu tenho raiva, sabe o que é, Ervin? É que vem uns caras junto, né? E daí os caras esquecem que aqui é nosso terreno. Aqui quem tem que entrar lá perto e fazer as reportagens é nós. E eu não sei por que tem uns caras que eles acham de ficar censurando. Aí não dá pra chegar perto. O governador tá abraçando o povo, vem cumprimentar a gente. E daí uns orelha seca ali que não quer que a gente chegue pra fazer uma reportagem.
1: Ah, mas deu certo.
0: Eu fico louco com esse troço. Tá? Daí você diz pro cara, viu? Eu que agora também eu ando mais calmo, sabe? Você alguns anos até eu já dizia, o que você tá se envolvendo aqui na nossa terra, rapaz?
1: Que coisa, Marcio.
0: Que manda nós, né? São 12 horas mais 7 minutos, Álvaro Filho.
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0: Tudo bem, senhoras e senhores, são 12 horas ou mais 10 minutos, 12:10. 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
0: 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O povo do Socavão, o Nardo, todo mundo lá onde que veio falar comigo, ô Marcião, tamo ligado, tamo escutando o programa, tamo curtindo a Antena Sul FM. Ei, Nardão, todo mundo, o seu Louro, a dona Virma, o Valdinei, a família, os irmãos, as irmãs do Valdinei, sempre ligado junto com a gente, acompanhando aí no nosso programa, tá bom? Muito obrigado pela sintonia, são 12 horas 12 minutos, 12:12. O nosso abraço para quem tá escutando o programa lá na Panha, lá, como é que é o sargento lá? Como é que é o nome do sargento lá do quartel? Ailton? É Ailton, né? Sargento Ailton, um abraço, obrigado aí, sempre na escuta, prestigiando o programa lá nos Ferreira, dona Nena, tia Nena, minha tia Nena, um abraço, o Vardemar também tá ligado junto com a gente lá no Socavão, o enfermeiro lá, oi enfermeiro, como é que você tá, meu filho? Bicho narrador de Rodeio Crioulo, né? Tá lá escutando. Eu esqueci o nome dele agora, mas é amigo nosso, escuta o programa, tá sempre ligado junto com a gente, acompanhando o nosso programa. A Sheila da Log Brasil, um grande abraço, minha prima tá escutando o programa no caminhão, no poçante, trabalhando e ouvindo a gente. A Sara, oi Sara, conheci a Sara hoje, tudo bem Sara? Como é que você tá? A Sara, eu fui ver um serviço lá pra fazer pra ela e a Sara mora ali onde morava minha avó. Né? Fui lá na casa, inclusive matei saudade da casa onde morava a minha vozinha ali. Ô Sara, um abraço para você, Deus abençoe você, a família, né? Tão sempre ligado junto com a gente. O Carlão tá aqui, tá escutando o programa. Ô Carlão, um abraço. Já resolveram o problema da falta de luz que tava ali na 340, sentido Tibagi no fundão, já tá lá o pessoal da La Cecília escutando e trabalhando ligado junto com a gente. O pessoal da Eletros, que é o Marcião, que tá ligado junto com a gente também acompanhando o programa, muito obrigado. O André Silva, lá da cidade de Ponta Grossa, o André da Web, um grande abraço. Alô, meu amigo André, lá da Web Fibras, ligado junto com a gente, o André tá lá em Ponta Grossa, curtindo na mais nova loja lá. Obrigado, André, um abraço, estamos aguardando vocês de volta aqui com a gente no programa, né? O André, o Wagner e todo mundo lá. Quem mais? Ah, dona Roy, o seu. Como é que é o nome do homem aqui? Me deu um branco. Dona Roy, a família, um abraço, obrigado pela sintonia. O Edivaldo também tá ligado junto com a gente. Obrigado pela audiência.
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0: Senhoras e senhores, 12h20. Nivaldão, Nivaldo também da Log Brasil, grande abraço, muito obrigado pela sintonia, tá ligado junto com a gente na programação. Bom, da Sara já falei aqui, tá? Do Carlos também, do Márcio da Eletros, né? Muito obrigado. Cezinha Bublitz, sempre que pode, diz que tá ligado junto.
1: Um abraço, com a gente, querido.
0: O Fabião, o Felipe, o Lucas, o Eric, o Alan, todos ligados com a gente, o Fabião Santos, né? O Rodrigo meu genro, que agora o Índio Rei tá lá escutando.

0: programa, o João também ligados com a gente, dona Lili, também na escuta, e é tanta gente, né?
1: Viu, é tanta, eu tenho a comentar, Márcio, deixa eu até pegar as mensagens aqui que estão chegando pra mim.
0: O pessoal também da guarda, né, que tava no batente.
1: Um abraço lá, o Ribeiro lá, toda a galera, o Zadi.
0: O pessoal, o Iveraldo.
1: O Iveraldo.
0: O Stapovski, que esse menino Stapovski é um cara 100%.
1: Exatamente,
0: um
1: cara todo o efetivo lá, os guardas novos do último concurso. Isso, também, todo o pessoal lá operacional, né? O pessoal da patrimonial também tava junto lá.
0: Verdade.
1: Um abraço e a todo o pessoal da segurança pública do município de Castro.
0: Segurança PM, a guarda municipal, a guarda patrimonial, todo mundo ontem no batente trabalhou.
1: Doutor Marcondes estava lá também no evento, nosso delegado.
0: Sabe quem que eu vi ontem também? Eu não sei se acho que ele é capitão agora, o Nabosni. O Nabosni foi comandante aqui em Castro, né? É o Sérgio Nabosni, ele foi comandante da PM aqui em Castro, ontem eu reencontrei ele, revi ele ontem lá, ele tava de serviço, tava aqui ontem na cidade de Castro. Alô, Nabosni, um abraço e tantas pessoas, né?
1: Isso, ó, o pessoal participando aqui, Márcio, um abração pro Geraldo, tá ouvindo a gente aqui no centro de Castro também. O Tuta, estamos ouvindo vocês também, um abração pro Tuta. Deus abençoe o Jamil, querido, o pessoal da Vila do Rosário também estão na audiência. O Severo lá, abração pro Severo, o pessoal da vigilância ali de Carambeí, estão com a gente também.
0: Falar em Severo, tem o PM aqui, que é o Severo também, ele, a Agnes, que é a esposa dele, que também é PM.
1: Que legal.
0: Um abraço, o Edson, que é o sogro dele, que diz que escuta o nosso, o Edson é o marido da Tia Bete, o irmão do Edson lá, que é o corredor lá.
1: Que joia.
0: Um abraço pra ele, obrigado pela sintonia.
1: O Ari tá ouvindo a gente, pessoal na Souza Naves lá em Ponta Grossa, um abraço, pessoal de PG. Estão com a gente, o Pereira também, um abração pro Pereira aqui, tá ligado na programação Vila Santa Cruz aqui em Castro, ó, o som tá no último volume aqui, estamos ouvindo vocês, a Márcia, volume. Querida, obrigado, Márcia. Ô, Márcia, um beijo, pessoal do Alvorada, ligados na programação aqui. Isso mesmo. A Cristina de Tibagi, estamos com vocês também, obrigado, Cris, um beijo também.
0: Fala em Alvorada pra Stockler lá do Alvorada, um abraço pra você, querida, tá bom?
1: Deus abençoe. Ó, o Douglas tá por aqui também, um abração pro Douglas, querido, o Fernandinho também, Vila Rio Branco, seu Valmiro, querido, também tá com a gente, pessoal do Xangri-Lá, um abraço pro Luiz, querido, a dona Tereza, que Deus abençoe, pessoal do Xangri-Lá lá em Ponta Grossa, o Jango Martins também, abraço pro amigão nosso e sempre com a gente, o Ayrton lá do Biscaia, Ponta Grossa, também tá por aqui, um abraço a todos vocês aí. Dias Negão, o Dias, abraço pro Dias Negão aí.
0: Eu vi o Dias, querido. O Dias também tava lá no seu carro.
1: Tava por lá o Dias, tava que lá, joia. Gente. Seu Jurandir de Ipiranga também tá por aqui, um abraço. Tamo com vocês também, o César do Itapoiacanga.
0: Ô César, Itapoiacanga.
1: Tá com a gente aqui em Castro também, o Chico tá com a gente também, Deus abençoe, Pirei do Sul, na escuta, também a Dona Diva, também um abraço pro cunhado Carlos, que Deus abençoe a todos, pessoal com a gente também, na sintonia, nossos amigos queridos aqui da região, tô na sintonia, Juliana também, o Bicozinho, pessoal de Pirei do Sul, desde cedo aí com o rádio ligado na antena, obrigado, Deus abençoe a todos, o Senhor é meu pastor e nada me faltará, amém. O Rodrigo ouvindo a gente aqui, pessoal do Arapongas, aqui em Castro, a Mari também tá ouvindo a gente lá nas Pedras, um abraço pessoal das Pedras, todos com vocês aí, obrigado. O Miguel e a Ivaniza também, pessoal de Uvaia, Ponta Grossa, também estão por aqui, que Deus abençoe. Bom dia a todos aí da Rádio Antena Sul. Bom dia. Deus abençoe a vocês aí. Sempre estamos com vocês todos os dias. Obrigado aí. Quem que mandou a mensagem aqui? A Rosana. Oi, Rosana, obrigado. A Maria também tá com a gente, toda a família. Que Deus abençoe grandemente. Valdirene também tá por aqui. Um abraço. Quem mais? Chegando aqui, José Altamir também, pessoal de Imbituva todos os dias. Pô. E o Reginaldo Cotacho.
0: Reginaldo Cotacho.
1: Amigão nosso.
0: Abraço pro Mário Lee, que também estava presente.
1: Obrigado,
0: ontem.
1: Pessoal.
0: Um abraço também pro doutor Matilvani, né? Que estão sempre acompanhando o nosso trabalho também aqui pelo rádio. Muito obrigado pelo carinho de vocês. O Rick estava lá também.
1: Tava lá na correria.
0: Amado na correria. Era tanta gente, o povo que prestigiou lá. Pena que a gente não conseguiu conversar com o povo, porque a gente nessa solenidade também a gente vai correndo, né?
1: Sim.
0: Pra fazer o trabalho e tal.
1: Como então, imprensa.
0: Não dá tempo de conversar muito. Mas vamos ter bastante tempo.
1: Sim, né? Daqui a pouquinho vou passar pro pessoal o que aconteceu, o que foi assinado, como que vai ser. Daqui a pouquinho a gente vai estar explicando pro pessoal.
0: Homem é encontrado morto dentro de uma residência na cidade de Carambeí. Olha, gente, olha, morador, ele foi localizado em cima de uma cama pela equipe da Defesa Civil no bairro Jardim Novo Horizonte. A porta da cozinha precisou ser arrombada para ter acesso à residência. Esse homem foi encontrado morto dentro de sua residência, localizada na Rua das Carmélias, no bairro Jardim Novo Horizonte, na cidade de Carambeí. Foi ontem, quarta-feira. O corpo foi localizado em um dos quartos do imóvel. A vítima, ela foi identificada como João Batista Correia de Paula. A equipe da Defesa Civil do município, ela foi acionada por vizinhos e também familiares para verificar a situação do morador. Um parente da vítima estava no local e autorizou então a entrada dos agentes, que precisaram arrombar a porta da cozinha para acessar o interior da residência. Ao entrarem nos cômodos, os oficiais encontraram o morador deitado sobre a cama, já sem vida e apresentando sinais iniciais de decomposição. O atendimento foi realizado com o suporte do caminhão do Corpo de Bombeiros. A Polícia Militar foi acionada para isolar a área e realizar ali o registro oficial da ocorrência. No momento, as equipes no local aguardavam a chegada do SAMU e também do médico plantonista para a emissão oficial do atestado de óbito. São 12 horas mais 26 minutos. Um acidente com um caminhão deixou o trânsito lento na 376 na cidade de Ponta Grossa. A colisão ocorreu nas proximidades ali do viaduto Santa Paula. Foi na manhã de hoje, quinta-feira, gente. Esse acidente envolvendo um caminhão deixou o trânsito lento na BR-376, próximo ali ao viaduto que permite o acesso ao núcleo Santa Paula em Ponta Grossa. Na manhã de hoje, quinta-feira, conforme as informações apuradas, um caminhão trafegava no sentido Ponta Grossa, Curitiba, quando atingiu um guarda-reio da rodovia no quilômetro 485, causando lentidão entre os veículos. Apesar do susto, nenhuma pessoa ficou ferida. As equipes da concessionária que administra o trecho prestaram atendimento à ocorrência.
1: E neste momento, o trânsito fluindo normalmente. Acabei de ver aqui as atualizações aqui da concessionária, também do DENIT, do DR, trânsito fluindo normalmente no perímetro urbano de Ponta Grossa, mas mesmo assim vai com cuidado, né, Márcio? Sem pressa, sim, né? Se você chega lá. 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
0: Álvaro Filho.
1: Oi.
0: Como eu tava falando ali, que a gente vai nesses trabalhos e às vezes a gente pouco pode conversar com as pessoas porque é bastante corrido e tem horário pra tudo, né? Mas eu vi o Pedro Antena ontem lá.
1: Tava por lá, querido, doutor Ulisses, não consegui falar, eu vi ele de longe lá.
0: Consegui cumprimentar o Pedro Antena só, mas não consegui conversar com ele, porque daí a gente tem que ficar, corre pra lá, corre pra cá, tenta uma entrevista aqui, tenta ali, né? Mas o Pedro tava lá, uma satisfação, viu, Pedro, revê-lo, uma satisfação, abraçar o amigo e desejar tudo de bom. Pedro, que é um gigante ali nesse doutor Ulisses, né? Ali no Caraguatá. Então, um abraço para você, Pedro, que Deus te dê sempre essa disposição, essa animação, né? E esse vigor e essa vontade de ajudar as pessoas que você tem, que você ajuda muita gente aí e trabalha. Não é à toa que é vereador, um dos mais queridos aí de doutor Ulisses. Um abraço,
1: meu irmão,
0: tá bom? Muito obrigado pela sintonia. Álvaro Filho, um golpista que causou um prejuízo de R$410 mil, é preso após ali investigações na cidade de Ponta Grossa.
1: Mais de 400 mil de prejuízo?
0: Cerca de R$410 mil. O foragido desde 2025, suspeito de aplicar golpes em amigos, né?
1: Em amigo?
0: É, amigos, cara. Ele foi capturado em Indaiatuba, no interior de São Paulo, após, né, trabalho de inteligência da nossa querida Polícia Civil. Uma operação integrada de inteligência entre forças de segurança do estado do Paraná e também de São Paulo colocou fim à busca de um homem de 28 anos procurado pela justiça por aplicar golpes que somam centenas de milhares de reais. O suspeito, que estava foragido desde 2025, foi localizado após um minucioso trabalho de rastreamento do setor operacional da 13ª Subdivisão Policial de Ponta Grossa. O preso com o apoio estratégico da Guarda Municipal de Indaiatuba, no interior paulista. O indivíduo é apontado

0: contado como autor de uma série de estelionatos arquitetados contra pessoas de seu próprio círculo de amizade. Segundo as investigações da Polícia Civil do Estado do Paraná, o golpista se aproveitava da relação de extrema confiança que mantinha com as vítimas para convencê-las a entrar em um negócio altamente lucrativo, envolvendo a compra e revenda de veículos de luxo. Os modus operandi e o prejuízo vinha da seguinte forma: acreditando na promessa de divisão dos lucros, as vítimas realizavam diversas transferências via Pix e chegaram, né, a contrair empréstimos pessoais e também financiamentos de veículos de alto padrão em seus próprios nomes, incluindo caminhonetes, USVs importados. No entanto, o negócio, ele não passava de uma fraude. Suspeito se apropriava ali do capital investido, ficava com os veículos e o lucro de venda ou das vendas e deixava as dívidas em nome dos amigos. Quando cobrado, passava a dar respostas evasivas até cortar totalmente o contato. De acordo com um inquérito policial, apenas com duas vítimas identificadas, o prejuízo financeiro causado pelo golpista chegou à expressiva marca de R$410 mil. Enquanto as vítimas amargavam a cobrança de bancos e instituições financeiras, o investigado desapareceu de Ponta Grossa. Inicialmente, a polícia obteve indícios de que ele estaria se escondendo no litoral de Santa Catarina, em cidades como Balneário Camboriú e Itapema. Durante o período em que ele esteve foragido, o homem não fez questão de esconder o estilo de vida incompatível com a sua suposta realidade. Informações apontam que ele exibia ali uma verdadeira vida de luxo nas redes sociais, frequentando festas, baladas, consumindo bebidas caras e ostentando carros importados.
1: E a galera atrás dele.
0: O bicho não tem que lidar, né? Vou ter que contar uma coisa. O setor operacional da 13ª, então, conseguiu cruzar dados e rastrear o paradeiro do atual foragido até a cidade de Indaiatuba, em São Paulo. Com a localização exata em mãos, a Polícia Civil do Paraná acionou rapidamente a Guarda Municipal lá do município paulista, que agiu de pronto para cumprir ali um mandato de prisão preventiva. O homem agora se encontra à disposição da justiça, deve responder pelo crime de estelionato, artigo 171 do Código Penal, em concurso, né, material. A prisão reforça, né, o recado das autoridades de que crimes relacionados a fraudes financeiras não passarão impunes, independentes, né, para onde os criminosos vão fugir. Mesmo, Ovinho, fugir, o cara também, né? Como é que o cara vai fugir e vai ficar nas redes sociais, o bonito? Aí, meu filho, pediu, tá pedido. Vai lá, os caras pegam, trazem, agora vai responder a naba,
1: que,
0: né?
1: Que B.O., viu? Então, quero mandar um abração, falando em segurança pública, né? O Anderson, querido, o pessoal da Guarda Patrimonial.
0: Anderson,
1: um abraço,
0: você tá bom, filho?
1: A todos os nossos guardas patrimoniais aí, estão na audiência também. Que Deus abençoe a todos, parabéns pelo trabalho, Anderson, parabéns pelo trabalho, meu amigo, Deus abençoe, estão com a gente. Guarda Municipal também, Salete, pessoal tá no trecho, tá nas viaturas também aí, um abraço aos nossos amigos queridos da Guarda Municipal, também na audiência, um excelente trabalho. 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
0: 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Polícia Militar apreende cocaína durante uma ação policial no Chapada, em Ponta Grossa. Essa ocorrência, ela foi registrada na manhã de ontem, quarta-feira. Amanhã desta quarta-feira, durante uma ação de policiamento ostensivo realizada na Avenida Souza Naves, no bairro Chapada, na cidade de Ponta Grossa, uma equipe da Polícia Militar abordou um veículo, um Renault Sandero, e localizou aproximadamente 125 gramas de cocaína escondidas no compartimento do rádio do automóvel. Durante ainda buscas, os policiais também apreenderam R$1.150 em espécie e um aparelho de celular. Elementos que, somados às circunstâncias constatadas no local, caracterizam a ocorrência de tráfico de entorpecentes. Diante dos fatos, uma pessoa foi presa e encaminhada à delegacia de polícia judiciária, juntamente com os 125 gramas de cocaína, R$1.150 em dinheiro e também um aparelho celular e o veículo apreendido para os procedimentos cabíveis, os procedimentos legais. A apreensão, então, representa mais uma ação efetiva no enfrentamento ao tráfico de drogas, retirados de circulação substâncias ilícitas e contribuindo também diretamente para a redução dos impactos da criminalidade na comunidade. Cada apreensão representa menos drogas nas ruas e mais segurança para a população. Menos droga e menos bandido, né?
1: Situação em Ponta Grossa, então, ontem.
0: Né?
1: Positivo aqui. 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Chamou. 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
0: Um abraço para essa família maravilhosa lá, todos ligados junto com a gente.
1: Obrigado, pessoal.
0: Nosso trabalho. Gente, um idoso foragido da justiça, ele foi preso pelo crime de homicídio na cidade de Ponta Grossa. Esse homem de 70 anos, localizado dentro de um ônibus de transporte coletivo em Uvaranas, aqui em Ponta Grossa. 70 anos, foragido da justiça. Ele foi preso pela Polícia Militar em Ponta Grossa na tarde de terça-feira, durante o cumprimento de um mandado de prisão pelo crime de homicídio na região ali de Uvaranas. Conforme a corporação, a equipe realizava patrulhamento ostensivo quando recebeu uma denúncia indicando que um homem com mandado de prisão em aberto estaria em um terminal de transporte coletivo do bairro. Diante da informação, os policiais se deslocaram imediatamente, né? Onde, após buscas, o suspeito foi localizado no interior de um ônibus do transporte coletivo. Durante a abordagem e também os procedimentos de identificação, os agentes, né, confirmaram a existência de um mandado de prisão expedido contra esse homem pelo crime de homicídio. Segundo a Polícia Militar, a ocorrência ela foi conduzida de forma tranquila, sem necessidade de uso de força ou de algemas, sendo garantidos todos os direitos do abordado. Após a confirmação da ordem judicial, o homem foi encaminhado à unidade prisional, onde permanece à disposição da justiça.
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0: Muito bem, senhoras e senhores, o Valdir Rodrigues, um grande abraço, obrigado pela sintonia. Sempre que pode estar ligado junto com a gente, acompanhando a programação. Valdir Rodrigues e o Cássio.
4: O Marcial está com a gente, o Marcial Oliveira, até comentou, pessoal, alguém deixou.
0: Quem?
1: Alguém deu, o Marcial Oliveira. Marcial Oliveira, amigo nosso aqui, ouvinte, ele perdeu os documentos, até perguntou se deixaram aqui na rádio. Marcial, não deixaram. Mas passa mais detalhes pra gente, onde que você perdeu? Foi a CNH, foi a habilitação, né? Habilitação, a CNH, né? A identidade, quais documentos foram perdidos? Passa mais detalhes, o local que você acha que possa ter perdido, que a gente já anuncia aqui no ar. Mas atenção, você que tá aí na cidade, encontrou documentos em nome de Marcial Oliveira Pedroso, traz aqui na rádio Antena Sul. A Fernanda tá com a gente também, um abraço, Deus abençoe. Pessoal de Ponta Grossa, Maria Nerci, um beijo, dona Maria, obrigado. Maria Nerci, muito querida, sempre com a gente, Pirei do Sul, tá na escuta. Estamos na audiência também, o Carlos e a querida Jocineia Andrade. Ó, dia 22 foi o meu aniversário e dia 10 foi da minha esposa. Parabéns pra nós, que legal. Deus abençoe sempre aí a querida Jocineia, nosso querido Carlos, amigos nossos aí sempre com a gente. Estão na sintonia, que Deus abençoe grandemente. Feliz dia, vocês são bênçãos de Deus. Amém, um bom dia com Jesus. Dona Terezinha, sempre com a gente. A Dona Terezinha é ouvinte nossa de todos os dias. Pessoal ali do Pavãozinho, que é área rural de Campo Largo, ouvindo a Antena Sul aí, a rádio que vai mais longe. Obrigado, pessoal. A Jacira, querida, tá com a gente também, manda um abração pro Elias, tá de aniversário hoje, o Elias, Deus abençoe, parabéns, muitas felicidades, manda um pio do frango d'água pra ele. A Jacira, querida, sempre com a gente aí, ouvindo a programação, Jacira Ferreira e toda a família, que Deus abençoe vocês grandemente. Márcio Cantos, parabéns pro meu companheiro de todas as horas, eu, Elias, também.
0: Oi, Elias!
1: 52 aninhos, eu amo muito ele.
0: Tão piazinho.
1: Cheio de aniversário
0: 52,
1: hoje.
0: 52, tão piazinho, da minha idade.
1: Que Deus abençoe, acabou, também.
0: Velho. Parabéns, felicidades.
1: O tio Elias, a Ju mandando também, 52 anos, Deus abençoe.
0: Esse é que é o triste, é tio daqui, tio dali.
1: Todo mundo, a família inteira com a gente, o pessoal ali da Capão Alto.
0: É uma felicidade pra gente, brinca, né?
1: Também aqui, O Henrique tá por aqui, um abraço também, o Lucas também, sempre com a gente. Márcio, ainda não arrumaram as estradas aqui de Carambeí, perto da Ponte Preta. Pô, Prefeitura de Carambeí, por favor, os moradores estão pedindo aqui. O pessoal tá insatisfeito ali com a manutenção das estradas rurais próximo à Ponte Preta. Atenção, equipes do Obras, Prefeita de Carambeí. O pessoal merece atenção ali na região, né, da Ponte Preta. Então, atenção, Prefeitura de Carambeí, dá aquela atenção. Os moradores ali merecem, né, essa atenção, né, esse cuidado ali, né, eles estão dizendo aqui que estão abandonados ali na região de Carambeí, Ponte Preta. Então, tá dado o recado aí, pessoal, cobrando a prefeita.
0: Ô, prefeita, dê uma atenção aí, pede pra resolver esses problemas ali.
1: Pessoal, merece.
0: A prefeita lá de Canambi, ela é uma mulher assim que eu vou dizer pra você, como que eu diria? Ela tá em todas, né? Mas tem algumas coisas que às vezes talvez não chegue pra prefeita e aí acaba dando esse tipo de confusão.
1: O pessoal manda pra gente
0: então,
1: aqui.
0: O pessoal manda pra gente, a gente pega e passa, inclusive manda aqui que eu vou mandar.
1: Nos moradores
0: no,
1: ali.
0: No pessoal, telefone
1: pessoal,
0: da prefeita.
1: O pessoal da área rural aqui pedindo respeito aqui, queremos atenção aqui da prefeitura aí, de Canambi.
0: Dá uma olhada, gente, precisa trabalhar todo mundo assim numa rodagem só.

0: Tem que sincronizar, né? E o serviço.
1: A prefeita é muito simpática, tá sempre nas redes sociais aí, o pessoal acompanha a senhora, prefeita.
0: Mas a população então, pede
1: a
0: atenção.
1: A população tá pedindo aí, né? Tá pedindo uma atençãozinha pra senhora poder resolver
0: o problema. A população de Carambeí merece atenção, os moradores aí.
1: Prefeita de Carambeí, dá um jeitinho aí de atender o pessoal no o bairro, é?
0: Ali perto da Ponte Preta, ali divisa com Ponta Grossa. Ali.
1: O pessoal tá precisando aí de uma atenção da prefeitura.
0: Nas estradas rurais.
1: Alô, Pablo Juan Machado, esse ponteiro é pesado, é máquina quente, o Pablo tá lá ligado junto com a gente, o Pablo, o Robinho lá da cidade de Carambeí também ligado junto.
0: Obrigado, querido. Danielzão Tibagi, frio aqui na região, Danielzão tá por aqui também. Joaquim da Vila Rio Branco, ô Joaquim, amigão nosso, sempre na audiência aqui na Vila Rio Branco. Natal também tá por aqui, um abraço pro Natal, amigão nosso, e estamos almoçando e escutando vocês. Marquinhos Serviços, ô Marquinhos querido, um abraço pessoal aqui da Vila Santa Cruz, aqui na Rua da Tigre ali, né? Um abração pro Marquinhos Serviços ali, galera sempre com a gente, trabalho ali, né? Com metais, com portas ali, pessoal sempre com a gente na sintonia, nosso querido Marquinhos Serviços ali e toda a equipe, pessoal da serralheria ali, estão na audiência aqui na Vila Santa Cruz. Forte abraço a todos vocês aí.
1: 12:47, Alvinho, eu quero mandar um abraço pra Jaqueline. Jaqueline, eu vi um depoimento teu e uma carta que você escreveu na rede social. Ela emociona a gente. Porque só quem passa os problemas que a gente às vezes passa na vida é que a gente sabe que a gente não pode perder a fé. Principal coisa na vida, qualquer problema, gente, que a gente tenha, a gente jamais pode perder a fé, desanimar, principalmente quando é problema com saúde. Quando a gente tem os problemas da gente com saúde, eu sei porque eu passei por momentos muito difíceis, momentos que eu nunca deixei de acreditar no Deus, que é o Deus que eu acredito, um Deus que me dá força todos os dias. Quando eu desperto, eu abro meu olho, eu agradeço ele, digo assim, muito obrigado, meu Deus, porque eu sei que eu acredito que a gente, todo mundo sabe que a gente está por aqui de passagem. Um dia nós vamos embora, um dia nós vamos deixar isso aqui, mas então o que a gente precisa? A gente precisa ter a certeza de que o que a gente vive aqui, a gente vive pela graça de Deus. Então acredite que nada é impossível para Deus, ele transforma a vida da gente de uma forma assim repentina. Então acredite, tá bom, Jaqueline? Acredite que você vai ver que vai dar certo. Deus vai mudar a sua vida, Deus vai mudar a sua saúde, tá bom? 12:48, uma ação da PM resultou na recuperação de objetos furtados no contorno na cidade de Ponta Grossa. Os envolvidos, eles foram encaminhados à delegacia da Polícia Civil para os procedimentos cabíveis. Foi uma autuação, né? Uma atuação da Polícia Militar permitiu ali a recuperação de diversos objetos furtados na manhã de terça-feira ali na praia de Belmonte, no bairro Contorno, em Ponta Grossa, né? Após receber ali informações de vítimas que identificaram um dos bens subtraídos em posse de um indivíduo, a equipe iniciou diligências e conseguiu localizar outros objetos oriundos de crime. A ação, ela culminou na recuperação de uma pistola de pintura, né? Uma trena e mais outros certos objetos. Todos recuperados, envolvidos, foram encaminhados para a delegacia da Polícia Civil para os procedimentos legais.
0: Teve situação de execução em Tibagi, Polícia Militar mobilizada aí, situação de violência na cidade de Tibagi. Foi na madrugada de hoje, um homem identificado como William, primeiro nome de William, foi brutalmente assassinado dentro da própria casa ali na região do São José, Tibagi. Em Tibagi. De acordo com as informações da Polícia Militar, as primeiras informações é que trata-se de uma execução essa situação. A polícia foi acionada pelo companheira da vítima, né? Ela estava em estado de choque. Ela relatou que seu convivente havia sido alvo de vários disparos de arma de fogo dentro da casa. A dinâmica do crime, a princípio, de acordo com relatos colhidos ali na região, os atiradores, descritos como inteiramente vestidos de preto, invadiram a casa durante esta madrugada e foram diretamente no quarto onde William estava. Efetuaram diversos disparos. Logo em seguida, eles fugiram para uma área de mata próximo à residência. Quando as viaturas da Polícia Militar chegaram no local, o perímetro foi isolado ali também por equipes da Defesa Civil do município. Socorristas do SAMU também chegaram no local, mas infelizmente puderam apenas constatar o óbito de William, que estava sem vida em um dos quartos da residência. Polícia Científica também chegou no local e iniciou os trabalhos da perícia. Foram localizados 5 cartuchos defasados.

0: calibrados de calibre 12, de escopeta calibre 12 e também 4 estojos de munição de pistola calibre 380. As investigações já se iniciaram e o corpo da vítima foi encaminhado à unidade da Polícia Científica em Telêmaco Borba. As equipes da Polícia Civil já estão em diligências, iniciando as investigações aí para esclarecer as motivações e tentar localizar os assassinos deste rapaz aí, dessa execução que ocorreu na madrugada de hoje na cidade de Tibagi, Marcos.
1: Eu só vou fazer um comentário aqui com relação à cidade de Tibagi. É uma cidade que eu acho que não tem, deve ter uns 20 e poucos mil habitantes. É uma cidade, se for falar em extensão, né? Ela
0: territorial é o maior município do estado, de área.
1: Mas a cidade é pequena.
0: Sim.
1: Agora eu fico pensando aqui, sabe, Alvinho? Não é a primeira vez que alguém é executado lá em Tibagi. Tibagi ali, essa Vila São José ali, eu não sei o que que tem lá, o que que acontece, que já são várias execuções e é tudo no mesmo sistema desse modo de operação.
0: Invadem a casa?
1: Os caras invadem a casa, fuzilam, provavelmente isso deve ser acertos de algumas continhas com relação às vezes até tráfico de drogas, né? Infelizmente acontece isso, né? Agora, eu fico pensando, teve aquele outro caso daquela menina que desapareceu lá de Tibagi. Até hoje ninguém mais comentou nada, ficou isso por aquilo,
0: Meu Deus. Ninguém mais,
1: sabe? Então vamos cobrar aqui das autoridades essa questão da menina que desapareceu lá em Tibagi, que até hoje nunca ninguém deu a solução, nem disseram, o cara tá preso até hoje, mas não sabe mais o que aconteceu e o corpo da menina nunca mais se encontrou. E agora a polícia que dê uma resposta aí para essa sociedade, para os moradores de Tibagi. O que que tá acontecendo? Não é o primeiro caso de execução. São vários casos, né, em que os bandidos vão, invadem a casa e fuzilam as pessoas, né? Parece uma terra sem lei, meu filho. Isso aí não pode permitir numa cidade. Não pode existir isso. São 12:52.
0: Acidentes aqui na nossa região também mobilizou, né, equipes de resgates. Aí um motociclista de 32 anos morreu após bater de frente contra um caminhão na região metropolitana de Curitiba, em São José dos Pinhais, na noite de ontem. A vítima foi identificada como Davi Alan. Segundo informações, ele seguia pela via e, ao fazer uma curva, invadiu a pista contrária e acabou colidindo contra um caminhão que trafegava no sentido oposto. Várias equipes de resgate foram até o local, mas infelizmente Davi não resistiu aos ferimentos e acabou falecendo no local. A Polícia Civil já iniciou os trabalhos para identificar as circunstâncias, a dinâmica deste acidente. Outro acidente também foi aqui na região dos Campos Gerais, em Fernandes Pinheiro. Foi na manhã de ontem também. Um motociclista de 41 anos morreu após bater na traseira de um caminhão que estava parado na pista devido a uma pane mecânica. De acordo com informações da Polícia Rodoviária Estadual, o acidente aconteceu por volta das 7:30 da manhã, ali próximo a Irati, entre Irati e Fernandes Pinheiro. Conforme informações, a vítima conduzia uma motocicleta com placas de Rebouças e seguia na rodovia sentido Irati a Fernandes Pinheiro. Sendo que, em dado momento, ele acabou atingindo a traseira de um caminhão DAF com placas de Ponta Grossa. O veículo teve problemas na pista e estava parado. Com o impacto, o condutor da moto não resistiu aos ferimentos e acabou falecendo no local. Equipes de resgate e também Polícia Rodoviária foram acionadas, mas infelizmente foi constatado o óbito do rapaz. As circunstâncias do acidente seguem também sendo investigadas pelas autoridades competentes, Márcio.
1: Muito bem, senhoras e senhores, confiram aí, são 12:34. Esse acidente na 153, você não passou, né?
0: Esse não, qual que aconteceu?
1: É uma colisão que foi registrada na manhã de hoje, quinta-feira.
0: 153 é Transbrasiliana, né?
1: Transbrasiliana, no acesso ali a Guapirama.
0: Lá pra cima.
1: Lá pra cima. É um grave acidente de trânsito, gente, registrado na manhã desta quinta-feira, dia 25, resultou na morte de uma pessoa ali no trevo de Guapirama, localizado no quilômetro 69 da BR-153, no norte pioneiro do Paraná. De acordo com as informações repassadas pelo tenente Malerba, o Corpo de Bombeiros de Santo Antônio da Platina, também essa ocorrência envolveu uma colisão entre um automóvel e um caminhão. Segundo o Corpo de Bombeiros, que informaram, essa ocorrência ainda estava em atendimento e a vítima morreu no local do acidente e o corpo aguardava a chegada ali das equipes do Instituto Médico Legal para os procedimentos necessários. As circunstâncias que levaram à colisão ainda não foram divulgadas pelas autoridades. Motoristas que trafegavam na BR-153, nas proximidades ali do trevo de Guapirama, devem redobrar a atenção, pois o movimento das equipes de resgate e também dos órgãos, né, que estavam trabalhando nesse momento, está fluindo normal, mas é preciso ter atenção.
0: Cuidado nessas estradas aí, pessoal, principalmente pista simples, né, Márcio?
1: É, muita verdade. Atenção, pessoal. Pessoal, dá 153 aí devagar, gente, devagar, isso. Devagar, muito cuidado, é muito perigoso essa nossa 277, a 276, 277 e 376.
0: Isso, pessoal, muita atenção aí.
1: Muito cuidado, porque tá um movimento muito grande e a gente tem que ter sempre a preocupação, a gente não tem que cuidar só da gente, a gente tem que cuidar dos outros e a atenção redobra quando a gente pensa nos outros. Oi, quem que mandou aí aqui?
0: Pessoal, com a gente aqui, ó, o João Schott tá por aqui também, um abraço.
1: Alcebides de Nhaia.
0: Lá no Rio Abaixo, Andréia, querida. Oh, beijo, Andréia, obrigado. Quem que mandou?
1: Alcebides mandou também? Um oi aqui pra nós.
0: Um abraço, Forasteiro também, a rádio que vai mais longe. Obrigado, Forasteiro.
1: Márcio Alvaro, uma boa tarde. Alessandro Possato na escuta.
0: Obrigado. Oh,
1: Possato, um abraço.
0: Iva querida Oliveira também, família Oliveira ali de Pirei do Sul, sempre com o rádio ligado na Antena Sul, ó, tamo trabalhando aqui, ó, ó, o Luciano Lucinda, tamo aqui na Vila Rio Branco.
1: Ô, Lucianão.
0: Na escuta também, um abraço, querido Luciano
1: Lucinda. Ó, os caras aqui, ó. Boa. Ah, não, esse. Calma. Não, esse aqui é outra coisa. Não é pra nós, né?
0: Já vejo que o Luiz.
1: O cara falando boa noite, essa senhora, calma, toque aí pra nós. A música do Porca Véia, Casamento da Viúva. Um abraço.
0: Um abraço aí.
1: Natal, Natal, Natal.
0: O Luizinho tá com a gente lá do Passo dos Bois também. Um abraço querido aqui também. O Alex mandou um alô pra nós também, pessoal aqui do Centro de Castro. Luiz Carlos aqui do Bela Vista, sempre também na sintonia. Ó, boa tarde, Álvaro Márcio. Bora passar por dentro da água com o caminhão aqui. Ó, fiquei a pé sem chance. O Milton, querido, tá com a gente trabalhando
1: olha
0: na região.
1: Olha que é isso aí,
0: Milton. O Milton de Ponta Grossa mandou pra gente. É que tá alagado aí, Milton.
1: Dá pra parar lá e ficar pescando.
0: Verdade. Mandou a foto pra nós aqui. Abração pro Milton, querido.
1: O Luizinho lá do Passo dos Bois, tá ligado junto com a gente.
0: Obrigado.
1: Escuta.
0: Verdade aí, ó. O Alessandro, querido, Possato também tá na sintonia, o Alcebiades. E um abraço pro Marcelo também, tá na audiência. Márcio, quase instantes finais do
1: já
0: programa.
1: Já tá na hora de ir embora.
0: Na hora, só rapidamente, o pessoal perguntou como é que foi ontem no Socavão. Tivemos essa solenidade, a assinatura da ordem de serviço, o pessoal vai ser iniciada, então, a tão sonhada obra do Socavão, tava lá o governador Ratinho, tava diversas autoridades, né? O deputado, né? Sandro Alex, foi nosso, o secretário de infraestrutura do estado também, né? O pessoal e toda a equipe da infraestrutura que colaborou para o início da realização dessa obra tão grandiosa, tão esperada, que é a obra do asfalto do Socavão, né? Um abraço lá ao Sandro Alex também, tava diversos deputados, diversas autoridades aí, tava o prefeito doutor Reinaldo, secretários, então um evento marcante, histórico pro município de Castro, que foi a assinatura, né? Da ordem de serviço pro início da obra do Socavão. É um investimento de 89,1 milhões que vai garantir a pavimentação do trecho entre o distrito do Socavão e Castro, né? São cerca de 8 quilômetros de pavimentação aí, vai ficar uma obra sensacional, padrão de primeiro mundo, pessoal. Então, finalmente vai se iniciar então a tão sonhada obra de pavimentação, né? A previsão é que as obras sejam concluídas em até 24 meses. Então, que bacana, né? Finalmente vai se iniciar o asfalto, o tão sonhado asfalto do Socavão, Márcio, que joia, né? Márcio, não dá mais tempo?
1: Um abraço pra
0: passar
1: todo mundo.
0: Passar muito rápido.
1: O tempo voa, né, Elvi? Brincadeira, gente.
0: Ó, o Jamil Santos tá por aqui também.
1: Jamil Santos.
0: Um abraço.
1: Obrigado.
0: O Douglas mandou um alô pra nós, tá almoçando também. A Nadine lá na Terra Nova, tamo com vocês também. E um abraço pro Thiago também, tamo aqui na Paina. Ontem estivemos lá no evento, conheci o governador Ratinho, que cara sensacional, verdade aí, né?
1: Quem que tá falando?
0: O pessoal aqui da Paina, aqui, ó, o Antônio mandou pra nós aqui também.
1: O Antônio
0: também.
1: Tava lá.
0: E o Anderson.
1: E o governador tirou foto com todo mundo.
0: Sim, lá, o pessoal, né? Foi toda a família lá pra conhecer o governador, fomos muito bem recebidos, parabéns aí à gestão, que legal.
1: Muito obrigado àqueles que nos concederam, aqueles que falaram com a gente, aqueles amigos que estavam lá, é um momento histórico, um momento que vai ficar realmente guardado na mente e no coração.
0: E de destacar todos. Esse trabalho do governador Ratinho Júnior, né? Toda a equipe lá, os secretários, né? Pessoal da infraestrutura, deputados envolvidos, o trabalho da prefeitura, né? Doutor Reinaldo também ali, o Rick comentou, né? Que tava em cima da parte do trâmite que dependia do município, né? Pessoal da prefeitura ali correndo, né? Pra agilizar tudo que era necessário.
1: Vamos respeitar o prefeitão, hein, né? Vamos respeitar porque o prefeitão realmente, tudo que ele prometeu, tudo que ele falou em campanha, ele tá fazendo.
0: Verdade.
1: O que ainda não fez, tem tempo e eu acho que ele vai conseguir fazer.
0: Nosso prefeito tá doutor Reinaldo aí.
1: O Rick tá junto lá, tão fazendo um trabalho fantástico, muito bom. Prefeitão, um abraço.
0: Positivo. Márcio, não dá mais tempo.
1: Tchau, gente.
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0: 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Vambora?
1: Ó, é só para finalizar o programa aqui, ó. Estão mandando mensagem sobre a estrada do Ponte Preta. Tá sendo arrumada desde ontem.
0: Opa!
1: Alcebiades de Anhaia, ele tá falando.
0: Positivo, que bom. Então dando, tá bom, tô dando um retorno aí.
1: Já estão atendendo.
0: Estão mexendo lá, prefeitura de Canambeí, olha aí, que bom.
1: Obrigado, gente, obrigado pelas informações. Estão ouvindo nós aí.
0: Show de bola aí, pessoal.
1: E nós já passamos o que era importante. Um abraço, até amanhã, se Deus quiser, tchau, meu povo.
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10: Michael Lazarini ao vivo pela Antena Sul FM. Boa tarde, boa tarde. Ô, minha querida dona de casa, com licença, boa tarde pra senhora, amigo que está viajando pelas rodovias. Aliás, todo mundo ligado na Antena Sul, aonde você estiver. Em casa, no trabalho, viajando só na Antena Sul.
11: Atenção para o top de 5 segundos. 5, 4, 3.

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1: Ô, potência!
2: Ô, felicidade! Ei, junho maravilhoso! Quando olhei a terra vendo com a fogueira de São João, eu perguntei a Deus do céu, ai, por que tamanha judiação? Eu perguntei ao Deus do céu, uai, por que tamanha judiação? Começou o programa especial. Festa de São João. Vamos agradecer São João. Vamos agradecer aí esse mês maravilhoso. O Brasil foi campeão ontem, senhoras e senhores. Vamos aplaudir. Maravilha, o que foi aquilo lá, hein, Vini Júnior? Pelo amor de Deus. Ei, maravilha. O braseiro que fornaia. Nem o pé de plantação. Por falta d'água, pedi meu gado. Morreu de sede o meu alazão. Estamos começando mais uma super tarde. Vambora, vambora, vambora, vambora. Oi, gente! Dali Brasil! E dali festa junina pra todo que lado. Hoje começou a temporada dos doces. Já começou faz horas. Já. A gente esqueceu por causa da questão da Copa do Mundo. Mas tem fogueira pra tudo que lado, tem doce, pipoca, é a época do quentão. Então vambora, vambora, vambora, vambora. Que não pode faltar numa festa. Uma festa de São João, hein? O que não pode faltar? Muito bem. Brasil ontem, 3. Gol anulado do Vini Júnior. O Ronaldo Gaúcho estava por lá. O Bruxo estava solto próximo do campo. Aqui eu tenho todas as informações para você sobre Copa do Mundo. Os jogos que vão acontecer hoje. E o Brasil vai pegar quem, hein? É segunda-feira, 2 horas da tarde. Você acompanha Brasil e mais um time que, né? Vamos ver qual a nação que vai enfrentar o Brasilzão, portanto. Vambora, gente, tá na hora, tá na hora. Esse programa é Dose e Temperatura agora. Meu Deus do céu, que frio é esse? Que frio é esse? Quem bate é o frio que tá chegando, já chegou. 12 graus, mínima será de 6 graus na próxima madrugada. Previsão de chuvas para sábado aqui no estado do Paraná. Então prepara aí o guarda-chuva. E para você participar do programa.
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2: Você manda o seu áudio agora pra 984091431. Um abraço pra você que está pelo aplicativo Antena Sul FM. Também pelo site antenasulfm.com.br. E agora? Anotou? 984091431.

Sim. Antena no maior alto astral. Fala comigo que eu sou teu amigo. Mensagens valendo a partir de agora. Mensagens otimistas para os próximos jogos. Aliás, próximo jogo da seleção brasileira. Tá bom? Senhoras e senhores, eu convido agora nesse exato momento a chegar aqui. Pode chegar pesada. Nossa, você não tomou biotônico Fontoura quando era criança, né? Não. Mas canta muito, canta demais. Humildade, sinceridade, palavras boas. Sou teu fã. Você sabia disso? Sou teu fã, cara. Sou teu fã. Aliás, sou fã. Não, fã não, sou admirador. É. Agora você já é mais brutão. Lembro quando você esteve aqui no rodeio de 2002, 2003, você tava com um sobretudo, mas também, né, Rio Negro? Fala a verdade, esse frio que faz no nosso Paranazão, na cidade de Castro, rodeio que você, isso, ali no rodeio, isso, exatamente, rodeio na pista de atletismo da Vila Rio Branco. O Carlinhos fez isso, exatamente, Castro Rodeio Festival, onde tudo começou. Então, com vocês, Antena Sul FM, agora, esses rapazes, esses meninos cantam bem, estão começando a carreira agora. Estão na luta. Compraram ônibus já ou não? Não? Vão comprar, se Deus quiser, vão ter. Com vocês, Antena Sul, Rio Negro e Solimões, para começarmos muito bem a tarde na Antena.

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0: 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Eu tô ouvindo. Dentro de instantes você vai ouvir Guilherme e Binuto e Panda. Eu duvido. Inteirinha. Depois do intervalo comercial na rádio que vai mais longe.
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2: 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Copa do Mundo 2026, jogos de hoje. Confira agora, ouça só agora as informações, jogos e horários do dia de hoje. Hoje, 25 de junho de 2026. Holanda, Suécia e Japão entram em campo para saber quem enfrentará o Brasil no mata-mata. Programação conta com 6 partidas no dia de hoje. Você fica sabendo agora no Antena Esportes. 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Então, sequência, a terceira rodada da Copa do Mundo 2026, hoje, quinta-feira. Os principais destaques da programação são os confrontos entre Tunísia e Holanda, Japão e Suíça, que definirão os classificados do grupo F e o próximo adversário do Brasil no mata-mata. 17 horas tem Equador e Alemanha. 17 horas, Curaçao e Costa do Marfim. 20 horas, Japão e Suécia. 20 horas, Tunísia e Holanda. 23 horas, a bola rola com Turquia e Estados Unidos. 23 horas, Paraguai e Austrália. 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
2: 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É trembão demais da conta, Sul. 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

0: Márcio, tá na hora de falarmos aqui no programa Dose. Quem tá ligado junto com a gente? O Giliângelo Azambuja. Mandou uma mensagem ontem perguntando: Michael, você está no mercado de frutas? Eu falei: próximo da sua casa? Ele disse sim. Eu disse: estou. O que que você está fazendo no mercado de frutas? Eu disse o seguinte: eu vim aqui comprar uma lanterna pro meu carro no mercado de frutas. Alô, Giliângelo. Tem muita gente feliz hoje, porque hoje o Brasil, ontem o Brasil deu um show, o Brasil deu um espetáculo ontem. Embora tem pessoas que são pessimistas, falando: mas a Escócia foi devagar, a Escócia, quem que joga futebol na Escócia com esse frio, né? Quem tá disposto a jogar bola, treinar com esse frio? Não, peraí, gente, ontem o Brasilzão mostrou, principalmente o Vini Júnior. E tem ouvinte junto com a gente, porque aqui na Antena Sul o programa é assim, é do ouvinte Dose. Alô!
1: E do teu nome? E a cidade de onde tá falando?
0: Boa tarde.
2: Opa, Maicon.
0: Boa tarde, tudo bom? Tudo bom?
2: Estamos aqui escutando Dose Diário.
0: Tá feliz?
2: Fui bater perna lá no centro do Campo Largo.
0: Fui bater perna? Você foi bater perna no centro de Campo Largo, dona Terezinha? E o que que você comprou pra mandar pra gente aqui? Uma lembrança, o que que você comprou? Aquele vinho Campo Largo aí, de Campo Largo, da família, esqueci o nome da família agora aqui, é tudo bem.
2: Agora tô aqui de novo, escutando o programa.
0: Tá maravilha.
2: Frio, mas tá bom.
0: Que coisa boa.
2: Deus abençoe você, toda a família.
0: Amém.
2: Todos os...
0: Me diga uma coisa, não quis dar uma passada ali no barracão comprar uma polenta? Aquela polenta gostosa lá. Já tô fazendo propaganda, o Álvaro César já veio aqui no estúdio.
2: Ouvinte.
0: Ah.
2: E meus parabéns por gramar, que de manhã não tinha internet.
0: Tá aniversário tá hoje.
2: Aniversário,
0: Guilê.
2: Mas tá bom, né? Deus guarde e proteja cada um de nós.
0: Pois é, eu tô feliz hoje pelo aniversário do Guilê. Ele tem 18 filhos. Eu acho que a pessoa que mais tem filhos de Ponta Grossa é o Igli Maia. Ele tá completando hoje 72 anos de vida. Ei, ele velho, aqui me dá um abraço, Igli. Brincadeira, Igli. Feliz aniversário. O ouvinte lembrando nossos repórteres e também com apresentadores do Fatos em Destaque. Muito bem, falando em notícia, ele só manda mensagem pra gente falando que o combustível tá caro. É o Gilson Herman, do posto aqui do centro de Castro. Tá ligado junto com a gente, precisam trocar o óleo, é só falar com ele, viu? Ele dá um, ele faz o que você precisar e troca o filtro, etc e tal. Todo mundo ligado na Antena Sul, acerte o relógio na antena. 1:29, 1:29. Agora tem Guilherme Benuto e Luan Santana.

0: Simone Mendes.
1: Esqueça tudo, pagode de qualidade.
0: Que coisa linda, hein?
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0: gosto, babado.
1: Eu duvido. Boa tarde, você está na Antena Sul FM. E agora tem Matheus Fernandes e Dilcinho.
2: Matheus Fernandes.
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4: Quinta-feira, 25 de junho, 2026. Notícias e informações do rádio acontecendo. Quina São João, 2026, prêmio recorde. O sorteio será dia 28, domingo, portanto, e o prêmio estimado é de 260 milhões de reais. Já a Mega Sena, para hoje, dia 25. O prêmio acumulado é de 3,5 milhões de reais. Vamos aos calendários de pagamentos. Atenção, aposentados. Pagamentos, 25 de junho, finais 02. Bolsa Família, 25 de junho, finais 07. PIS/PASEP 2026, janeiro a junho, já liberados. Julho a agosto, já liberados. Setembro e outubro, 15 de julho. Novembro e dezembro, 17 de agosto. Saques até o dia 30 de dezembro. Notícias e informações aqui na Tarde Antena.
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0: Boa tarde, 1:47, 1:49, aliás, 1:49, gente, é o jogo do Brasil ontem que eu fiquei assim pensando, será que vai, será que não vai? Tava otimista, sim, claro, vamos torcer sempre para o Brasil, para os nossos jogadores, mas o Vini Júnior ontem, sensacional. Muito bem, vamos atender o ouvinte, tá na hora de correr pro abraço, vamos para o abraço. Alô, dona de casa, amigo trabalhador. E tem muito dono de casa também. Eu tô sabendo, tem gente que lava roupa, mulher. Não, gente, tem que se virar. Os escritórios e também nas cidades, nas indústrias e também nas fazendas. Obrigado pelas chacras também. Não poderia esquecer, não, lógico. Todo mundo ligado aqui na Antena Sul FM, no programa que é Dose. Boa tarde, boa tarde. Você está na Antena Sul?
1: Oi, Maicon.
0: Boa tarde.
1: Maicon.
0: Oi, boa tarde.
1: Tô aqui, Maicon.
0: Quem?
1: Acabei de almoçar, Maicon.
0: Maravilha.
1: Almocei uma polentinha.
0: Ah, não, peraí, não.
1: Com carne moída.
0: Não, não, peraí, aí já é, aí eu muito, Deus. aí não dá, César Teles Alvarez, esse horário é complicado no rádio, eu fico preocupado porque eu não almocei hoje, dona Irma. Embora ontem eu fiz um capilete maravilhoso, aprendi na marra ontem. Dona Irma, então quer dizer que polenta e carne moída não faltou hoje?
1: Molinha de carne moída com
0: que delícia.
1: Filezinho de peito de frango grelhado com uma saladinha de tomate. É hoje, é só isso por hoje. Depois eu como uma fruta e de noite eu não sei. Acho que eu vou sair, não vou jantar.
0: Peraí, a culpa é da fruta. A culpa é da fruta. Né? A culpa é da fruta, né?
1: Boa tarde, Mike.
0: Boa tarde.
1: Que tua amiga de sempre, a Irma.
0: É, maravilha.

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1: Tá curtindo? Yeah. Depois do intervalo tem essa aqui.
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4: Previsão do tempo. Tempo e temperatura na sua tarde na Antena Sul FM. Temperatura 12 graus agora na região dos Campos Gerais e a mínima foi de 6 graus. Amanhã, máxima prevista para 17 graus, mínima será de 7. Não existe possibilidades e previsões de chuvas para hoje, quinta-feira, e amanhã, sexta-feira. Informou Tempo e Temperatura. 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
0: A música da banda norueguesa A-ha é um dos clipes mais icônicos da história da música, lançada em 1984. A canção teve um sucesso inesperado quando foi regravada e apresentada em um videoclipe inovador que combinava animação, live action, lançado em 1985. O videoclipe rapidamente se tornou um fenômeno cultural, ganhando vários prêmios, incluindo o 6 do MTV Music. Em 1986, a música é conhecida por sua melodia cativante e um tom romântico que fala sobre a coragem de se arriscar em uma relação. Originalmente, a versão de 1984, ela tinha um tom mais grave, mas as mudanças da produção resultaram em uma versão mais leve e animada e que destacou-se globalmente falando e tocou muito na antena. 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
7: Você ligado na Antena Sul FM, boa tarde, 2:23. 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

0: gente. Boa tarde pra você, pra você. Oi, tudo bem? Como é que tá? Beleza? Oh, que maravilha. Brasil ganhou, ganhou. Ah, tá, sexta, segunda? Segunda vai ganhar também, né? Você tem que ganhar, né? Tem que ganhar, vai ganhar. O ouvinte ligado no programa As Doses do Rádio, alô, boa tarde.
1: Boa tarde, Michael Lazzarini.
0: Boa tarde, Flavinácio. Palharini. Senhoras e senhores, apertem os cintos agora, por favor, porque o programa Dose traz a vocês uns cantores novos aqui na programação. A gente já faz a nossa parte do cano no rádio, torcendo que ele tenha um sucesso na vida. Eles comprem seu primeiro ônibus, que eles não tenham problema de fazer, trocar o encordamento do contrabaixo da guitarra, de afinar a gaita, tudo skinny. Ah, não é tudo skinny, filho? Um dia você chega lá, um dia vocês compram a gaitinha tudo skinny pra vocês. E vocês usem microfone Sennheiser. E vocês usam.

compressores Avalon que vocês usem é somente PA, é coisa fina, só instrumentaços com show de bola, nada de caixa de madeira, aquelas coisas de antiguidades. Não, não, não. A Rádio Transfer FM traz os clássicos dos cantores sertanejos que fazem a diferença na vida de muita gente. Preparados? Com vocês, Antena Sua, primeira dupla. E Deus abençoe vocês na caminhada. Edson Hudson, com Jean Giovanni.

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3: Fica com a gente. Daqui a pouquinho tem essa pra você curtir.
4: E dentro de instantes, na Antena Sul tem Henrique e Juliano. Até você voltar aqui na sua tarde, Antena Sul FM.

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0: 12:46, 2:46 da tarde, até na sua tarde fria aqui na nossa região. Frio para caramba, gente, mas importa é que a programação tá quente. 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Vamos atender o ouvinte ligado na Antena Sul. Alô, boa tarde, você está na antena, seja bem-vinda.
1: Michael!
0: Oi.
1: Desse jeito não dá, Michael.
0: Que isso?
1: Assim você acaba com meu coração, Michael.
0: Tum, tum, tum, tum.
1: Deus
0: tum, tum.
1: Livre.
0: Meu Deus.
1: Porra, Michael, você tá fazendo eu chorar, Michael. Porra, Michael.

0: entendi. O negócio tá triste hoje na rádio.
1: Tá nada.
0: Ei, maravilha, Lourdes e Vazio, obrigado pela audiência. Programação Arena Sul, fala comigo que eu sou teu amigo.
2: Michael.
0: Opa, peraí. Alô.
3: E comprou muito legumes ontem no Yankee pra fazer sopa de noite?
0: Comprei. O Giliângelo Azambuja tá ligado na tarde até na CFM, no programa Mais Dose do Rádio. Ele perguntou assim ontem pra mim: era você ontem no mercado de frutas? Eu falei: é. E o que que tá fazendo no mercado de frutas? Legumes, frutas, verduras, o que que eu tô fazendo lá? O que que você acha? Tava comprando um farol pro meu carro. Senhoras e senhores, obrigado pela audiência, acabou o programa. Volta amanhã a partir das 13 horas, horário de Brasília. Ei, maravilha! Dali Brasil! 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Quero mandar um alô especial lá pro Fabiano, para todos os funcionários da madeireira Kirimbaque que estão ligados junto com a gente. Parceiraços a partir de segunda-feira da Antena Sul, a rádio que vai mais longe. Grande abraço pra você e pra todo mundo. Voltamos amanhã. Obrigado pela sua audiência. Eu volto a Michael Lazzarini, para mim um prazer, uma honra estar com vocês nessa tarde maravilhosa. O ouvinte manda na programação. Alô, boa tarde.
2: Michael.
0: Oi.
2: Será que toca um Oasis na Antena Sul?
0: O ouvinte pediu, tá falado, tá pedido.
3: E comprou muito.

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1: Isso aí, é o do cassete 102, entrando no ar aqui pela Antena Sul FM, o seu programa de rock flashback. Aqui da Antena Sul, uma ótima tarde pra você, eu sou Lu Santos. Bora lá pra uma hora só de rock e flashback. Então vem com a gente aqui na tarde 102, Antena Sul FM, somos classe especial. E a gente aqui, feliz da vida pra ficar com vocês nessa tarde de quinta-feira, hein? Quinta-feira com muita música boa, quinta-feira pós-jogo do Brasil, vitória de 3-0. Todo mundo felizão, alegre, contente. Amanhã é sexta-feira. Aí tá tudo certo, né? Frio? Tá frio, Lu? Tá nada não, gente. Não é de hoje que a gente é acostumado com esse frio, né? Então, bora lá que já passa. 2 meses aí, já tamo de boa, hein? Já tamo de blusa de alcinha. Já tamo de calção, de regata. Isso aí, uma ótima tarde pra você. Começamos com ela.

Clover. Aqui na Antena Sul FM, do Cassete 102, bora lá participar. Manda aí 98409-1431. WhatsApp da Antena Sul, participa comigo. Essa daqui todo mundo conhece, tenho certeza. Nickelback, Never Gonna Be Alone.

isso aí, as melhores músicas do Cassete 102, Stone Temple Pilots, aqui na programação Plus. Uma ótima tarde pra você, vem com a gente. 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Agora quem tá por aqui, hein? Nirvana.

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5: Do cassete 102, agora 3 horas e 29 minutos. Quanta gente participando, hein? Assim que eu gosto. Deixa eu ver essa daqui. Vamos começar já com essa pancada. Daqui a pouquinho eu atendo o Ribeiro lá de PG. Deixa eu ver quem que pediu essa daqui. O Gilson. Boa tarde, minha jovem. Gostei. Se der, toca Babylon. Posto Lagoa Centro na escuta da melhor. Viu? Aqui é assim, gente. Pediu música boa. A gente toca. Bonayem pra vocês.

0: por aqui, quem tá por aqui? Deixa eu ver.
1: Boa tarde, Lu, beleza?
2: Beleza.
1: Ribeiro de Ponta Grossa.
2: Ô, Ribeiro.
1: Toca aí pra nós, Francesco Napoli, Bala Bala, pra nós dar uma agitada aí nesse frio aí, só no passinho. Valeu, obrigado, um abraço pra todos aí.
2: Só no passinho, hein, você que tá aí. Vamos lá, todo mundo dando voltinha, passinho pra lá, passinho pra cá. Francesco Napoli.
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aí, Francesco Napoli. Olha só, Lu, querida, como hoje é dia frio, cinzento, toca aquela música do Assobio. Gosto de ouvir, mas nunca lembro quem canta. Eu falei, meu Deus, quem será? Tem tantas músicas de Assobio. Ela falou, será que não é Scorpions? Então tá aqui, minha querida Eliane. Agora vamos fazer uma aula de Assobio online, pra ver se a gente consegue, hein? Wind of Change, Scorpions.

0: Não vou assoviar, hein?
1: Beijo, Eliane. É essa então, minha querida. Que bom que acertei. Valeu, valeu. Daqui a pouquinho a gente volta com o Dia Mundial de uma banda, hein?
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3: Isso aí, do Cassete 102. E agora a gente vai falar de uma banda que tem um dia só dela. A Apple Corp reconheceu um movimento de fãs de ter uma data internacional para homenagear ao legado da banda. Por isso, dia 25 de junho foi escolhido Dia Mundial dos Beatles. A data marca o dia, né? Porque em 1967, quando a banda esteve aí no estúdio 1 da Abbey Road Studios em Londres e participou aí de um programa da BBC, na ocasião Paul McCartney, Ringo Starr, John Lennon e George Harrison fizeram aí a primeira transmissão internacional via satélite da música All You Need Love. Primeira transmissão. E foi interpretada ao vivo na rádio BBC e chegou aí cerca de 400 milhões de pessoas ouvindo e vendo, acompanhando. Há algumas décadas, os fãs em torno do mundo usavam o dia 25 de junho como uma data não oficial para celebrar aí um enorme legado da banda, com exposições, apresentações e uma proposta aí de homenagear os fãs, né? Aí a Apple Corp, empresa fundada pela banda e responsável pelo gerenciamento de seus empreendimentos, reconheceu o Dia Mundial dos Beatles. Então, para celebrar essa data, né, tá todo mundo aí convidado para hoje se manifestar para homenagear essa banda que tem um legado incrível, incrível. Não vou tocar a Need Love. Vou tocar essa daqui pra gente homenagear. Lucy in the Sky with Diamonds. Então, hoje, Dia Mundial dos Beatles.

gente, quero mandar um abraço pra um fã dos Beatles, que eu lembrei agora, meu querido amigo, que faz tempo que eu não vejo ele, não converso com ele, Alessandro Contador. Alessandro, se alguém estiver ouvindo aí, fala pro Alessandro que eu lembrei dele, porque hoje é Dia Mundial dos Beatles. Tem que vir aqui, Alessandro, participar do meu programa novamente, lembra que você vinha? Vamos combinar? Vamos combinar? Gente, quero agradecer a todo mundo que participou. Muita gente hoje mandou mensagem. Desculpa aí, não atendi. Faraó, não fica brabo comigo, Faraó. Aí, ó, acabei de falar. Não deixei no vácuo. Hoje eu sei o que aconteceu. Estou atacadinho aí no mundo flashback rock and roll. Gente, obrigado, viu? Mas amanhã eu toco, tá bom? Me lembre amanhã, Faraó, e todo mundo que participou. E não adianta ficar mandando áudio pra mim xingando o Neymar, hein? Não adianta, não adianta. Já arrumei muita encrenca. Gente, tô indo embora. Volto amanhã às 10h30 com Sextaneja no Ducassete. No Ducassete, não. No hashtag. Amanhã eu volto, tá bom? Na sequência vem Carlinhos Gomes com Cowboy do Rádio. Fiquem aí numa ótima quinta-feira. Aproveita bastante esse restinho de dia. E a gente se encontra amanhã, ok? Combinado? Combinado? Tá aumentando o som?

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1: Canta, coruja, na cidade mãe. Alô, rainha dos campos. Já estamos chegando, acionando aqui os controles. É a edição do Cowboy do Rádio dessa bonita tarde de quinta-feira, véspera aí do fim de semana, final do mês, já, 25 de junho de 2026. E aí, converse comigo aí no 984-09-1431, a interatividade vale a pena, hein? Pedir a sua música, mandar um abraço, confirmar a sua audiência nessa gigante região centro-sul. Dia pra ouvir música em alto volume. A gente tem Alan Jackson aí na semana.

0: ouvinte pede, a gente vai interagindo aqui. O programa começa lá na segunda-feira e termina na sexta-feira, que já é amanhã, hein? Já é amanhã. Cara, como passa em boa, né? Estamos no dia 25 de junho, 2026. Tá acabando o mês e a gente tá aí com você já nas programações aí do segundo tempo de 2026, o finalzinho do primeiro tempo, né? Daqui a pouquinho a gente vai falar sobre a seleção. Vai lá!
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0: Futebol, como é que foi? Foi bom demais, né? Uma vitória aí, o 3-0 sobre a Escócia. O Brasil garantiu o primeiro lugar no grupo C, do grupo C. E agora jogará na próxima segunda-feira, dia 29, às 14 horas, no horário de Brasília. Segunda-feira, hein? 14 horas.

0: Estados Unidos. O adversário será o segundo colocado do grupo F, que será definido hoje, nesta quinta-feira, dia 25, às 20 horas. Holanda, Suécia e Japão estão aí na disputa. Um passarinho me falou que vai ser o Japão, será? Fala aí, passarinho, já tá aqui o professor Canário da Terra, chegando com tudo nessa tarde maravilhosa, semana voando, passando rápida semana aí, né, Canarinho? Como é que tá você, meu irmão? Ei, tá feliz, né? É verdade, 3-0, bom. Vamos aguardar segunda-feira então, hein? 14 horas, o jogo vai acabar na hora que o cowboy do rádio vai estar entrando no ar aqui. Vamos acompanhar todos os momentos aí da Copa 2026. Tem muito jogo aí pela frente, né? Até julho. Pega lá as datas, hein? Tem as datas aí? Ah, providencia, o Benedict, providencia pra mim as datas pra gente saber. Nossa, como é rápido. O Benedict, a resposta mais rápida. Não, não é essa lista aí, não. Não é essa lista. A final vai ser 19 de julho. Apareceu ali, ó. 19 de julho, domingo, às 16 horas. Então tem muito jogo aí, né? 15 de julho, quarta-feira, ainda às 16 horas, é a semifinal. Falou, Billy the Kid, é isso mesmo que eu buscava. Quartas de final, 11 de julho, né? Sábado, às 18 horas. E oitavas, 5 de julho, domingão, às 17 horas. Então, estas datas aí, você já vai se preparando. Tomara que o Brasil faça parte de todas essas datas, todas as datas aí. Daí vai ser bom demais, né? Daí vai ser bom demais. Quer acreditar, vamos torcer. Então tá, a gente tá aqui já ligando os controles, tudo certo aí pra começar a edição do Cowboy do Rádio, né? Vai até as 6, tem aí já 30 minutos. Daqui a pouquinho tem... Não, não é daqui a pouquinho, o Canarinho já tá aqui com a perguntinha, Canarinho. Ê, Canário da Terra, ontem foi legal, hein? Foi muito legal. E hoje vai ser o quê? O que que vai ter hoje? O que temos hoje, hein? Uma perguntinha interessante pra interagir com os ouvintes. Antena Gata também tá por aqui, tudo bem, Antena Gata? Beleza, beleza, é, então tá. 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
0: 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Primeira hora aí com muita música boa. O pessoal tá inspirado aí, né, Canarinho? Passa aí a perguntinha então. Então tá, vamos lá. Essa perguntinha é boa. Eu adoro fazer pergunta de bicho, de animal, né? É animal, qualquer outro. Carro também, né? Tem mais um aí. É. Signo, é. Signo, ô canário. Se você não tivesse aqui, signo, é signo, carro e bicho. É só entrar nesse assunto, o pessoal explode ali os 984091431. Olha quanta gente já participou. A Karina ouvindo a gente, Ponta Grossa. O Giliângelo por aqui. Boa tarde, Carlinhos. Bem bom, bem bom. Só música top. Aí sim, amigão. Aqui também a Gisele. A Cíntia também já mandou recadinho. A Elaine Campina. São João tá lá na Terezinha, que fez aniversário ontem, né? O nosso parabéns. Tocou aí Guilherme Silva. O nosso irmãozinho aí, o Renato Texana, 37. Bruno Barreto também tocou. Abraço pra toda a família. Obrigado pela audiência da semana. Aliás, a semana é com rádio, né? Olha, hora de ouvir o rádio agora, ainda às 4h06, a melhor hora do dia, a hora que deixa você na tranquilidade do seu lado e às vezes deixa você na curiosidade também, né? Tem que ser

0: perguntinha do canarinho de cabeça, hein? Vamos com mais um de cabeça aqui. Essa perguntinha, qual é o animal que quando chove não tem aonde se esconder? É fácil, né, canarinho? É muito fácil, é raciocínio. É raciocínio, pegou essa? Sem consultar, de cabeça, vai lá. Qual é o animal que quando chove não tem aonde se esconder, não tem aonde se abrigar, não tem abrigo pra ele? E aí, como é que faz? Pega a chuva, ei! Que animal é esse? Manda lá, 98409-1431. E esse som é de quem?
1: Ah, Felipe
0: Araújo.

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1: Ouve música, notícia, informação. A gente tá de olho nos fatos do dia. Notícias do terremoto aí, né? Pega lá a informação do terremoto lá na Venezuela. Aliás, o terremoto duplo na Venezuela teve 20 réplicas e foi sentido no Brasil. Pegar a matéria para trazer para você as últimas atualizações. Os dois terremotos que atingiram a Venezuela na noite de ontem provocaram desabamentos, deixaram mortos e feridos e foram sentidos em cidades do norte do Brasil. Os abalos de magnitude 7,2 e 7,5 ocorreram com menos de um minuto de diferença e desencadearam pelo menos 20 réplicas nas horas seguintes, segundo aí o governo venezuelano. O epicentro do tremor mais forte foi localizado próximo à cidade de El Guayabo, a cerca de 160 quilômetros de Caracas. Diante da gravidade, a presidente interina da Venezuela, Delcy Rodríguez, decretou estado de emergência. Em pronunciamento na televisão estatal, ela afirmou que equipes de resgate, segurança e defesa civil foram mobilizados para atender as áreas afetadas. Complicado, então, a situação da Venezuela, o terremoto duplo. A gente vai trazer mais informações sobre esse assunto daqui a pouquinho. Já são 20 para as 5, a tarde é de quinta, 25 de junho.

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2: Ei, canário da terra, mandou essa pro ar. A pessoa tá tentando. Tá difícil, hein? Tá difícil.

0: do Enzo, não tem abrindo. Esse assunto vira música, canário. Vamos saber daqui a pouquinho, mas tá virando participações ali no 984091431. Manda um áudio pra mim aí no 984091431. Diz aonde você ouve a rádio. Ei, a 102 em todo lugar. Aqui, ali, lá, em todo lugar. Aqui na cidade, no campo, na cidade. Eu vim tirar uma foto ali do campo. Campo bonito aí, né? Onde é que é isso? Localiza aí, Carlinhos. Eu tô pensando em Rio Abaixo, não sei, me veio essa imagem no pensamento, Rio Abaixo na região aqui de Castro, Guararema, quem sabe, não sei. Eu adoro ver as fotos aqui, né? Manda aí uma foto do lugar que você está passando agora, hein? De repente tá aí, né? Teve cabeçuda hoje? A geada veio ou não veio? Nem fiquei sabendo, esse inverno eu vou te falar.
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0: É chocolate quente, é? É chocolate quente, é um chocolate quente. Tá passando vontade? Não passa vontade, não. Chega lá, tá aí na correria do dia a dia, de repente o radialista fala que tá tomando chocolate quente. É um cappuccino, né? Isso aqui é um cappuccino. Tá longe de ser um chocolate quente, é um cappuccino. Pena Gata já me corrigiu aqui. É um cappuccino. Aliás, tem cappuccino lá. 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Carol em Piraí do Sul pediu Alan Jackson, Good Time. Toca essa música, hein? Bons tempos, hein? Bons tempos. Aliás, semana aí com Alan Jackson. Chegou um monte de música ali, né? Essa aqui foi a Larissa que pediu. Vamos tocar. Essa aqui também. Quem que pediu o Fernando Sorocaba? Inverno, vai tocar. Olha quanta resposta ali, canarinho. Tá bombando a resposta aí. Será que é? Será que é? Oi, Carlinhos. Abraços aí. Confirmando a audiência. Alessandro Possato. Falou, Alessandro. Grande abraço, amigão. A Gisele aqui no centro com a foto do carro ali, né? 102.7. Aí é doutor Jorge, aí ficou fácil, localiza aí doutor Jorge, tá passando no centro da cidade ouvindo a gente aí, um grande abraço, obrigado pela audiência. O José que pediu, né, Fernando Sorocaba, inverno, vai tocar. A Aurete que tá aí ouvindo, ela disse que tá sempre ouvindo. Às vezes não participo, mas tô sempre ouvindo, e hoje eu vou responder. Respondeu ali, será que é? Será que é esse bicho? Será que é esse animal? Quase que eu falei, canarinho, quase que eu falei, eu tenho que me segurar, né? Oi, sobre a pergunta, é? Será que é? Não sei, a Zilá. Zilá participando, será que a Zilá acertou ali, canarinho? Vê pra mim, aqui também a Cíntia em Piraí do Sul, Sônia em Jaguareíba respondeu ali. Simone, vou tocar tua música aí na sequência, mas na próxima hora, esse bloco aqui já tá feito, né? Aqui já tá feito, olha quanta gente vai mandando um oi, um olá, de repente não quer responder nada, mas quer mostrar que você está ouvindo, manda aí no 984091431. Quem que caiu da cadeira aí? Eita, segura aí, ô canário. Segura aí, canarinho da terra, temos aí a perguntinha. Qual é o animal que quando chove não tem aonde se esconder? Não tem como. Pode cair uma tempestade, não vai ter solução, hein? Não tem abrigo. Como é que nunca ninguém pensou nisso, hein?

último show. O último show aí da carreira do ícone country, Alan Jackson. 27 de junho tá aí, né? Apresentação histórica.

realizada aí no Nissan Estádio em Nashville, Tennessee. A gente tá com as imagens aqui do centro do... Centro da cidade aqui, né? Ali é a Broadway. O pessoal montando aí o telão pra fazer aí o show lá no estádio, e vai ter a reprise, vai ter aí a conexão aí com os melhores momentos desse concerto, que é a despedida, né? Haverá também aí as participações especiais de vários artistas, são vários artistas que estarão no palco aí com o Alan Jackson, tem a NBC ali com as montagens também. A gente tá vendo aqui, eu tô conversando com você e vendo as imagens do que a gente pode passar pra você, o que está acontecendo nesse momento lá no centro de Nashville, próximo aí ao estádio do Nissan, estádio da Nissan, né? Que será aí um grande evento, será transmitido aí pela NBC, TV americana. Aqui no Brasil não temos informações até o momento se haverá algum canal que vai transmitir aí, né? A conexão direta aí com o Tennessee. Então tá, a gente vai trazendo informações desse grande show do Alan Jackson agora, dia 27. É verão lá nos Estados Unidos, a gente vê as imagens, pessoal de camiseta, todo mundo tranquilo, né? Muita gente de chapéu. Voltando ao Brasil é inverno. É

tava cantando aí, peço que eu não sei. Essa música é boa. Fernando Sorocaba encerrando a hora, passou rápido, a gente nem viu passar, né? A gente vai aqui olhando as notícias, olhando aí a moçada interagindo, a perguntinha tá bombando ali, e o tempo vai passando, né? Primeira hora aí do cowboy do rádio, hora da hidratação, hora da hidratação. É hora do lanche, né? Pra nós aqui é hora do lanche. Vamos fazer um lanche e a gente volta rapidinho. Mas antes de chamar os comerciais, quero chamar a sua atenção. 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

Dona Lapunga, a senhora por aqui, tá na curiosidade de saber qual é o animal que quando chove não tem pra onde ir, não tem aonde se abrigar, não tem aonde se esconder, a perguntinha de hoje, ei, bombou legal a primeira hora, curiosidade continua, é estilo de pergunta que você não pode consultar, tem que ser de cabeça, pensa aí, vamos fazer esse exercício no cérebro, ah, saúde mental é fundamental e pra você mexer lá nos neurônios tem que sacudir com alguma coisa que você ficou na curiosidade. Ei, canarinho. Ei, tá bom, o professor falou, você falou bonito agora, agora eu falei bonito, olha só que imagem bonita do amanhecer em Curitiba, nossa ouvinte, a Renata, onde é que tá a música que ela indicou? É o Western Skies, Western Skies, ô Billy Kid, providencia aí, Western Skies, eu toquei outro dia, foi ela que garimpou, né? A nossa ouvinte lá de Curitiba tirou uma foto às 6:30 da manhã, lá na capital, aqui é Parque Barigmi, onde é que é? Essa paisagem bonita, tempo nublado, né? O amanhecer, 2 graus marcando ali, ó. 2 graus marcando o amanhecer em Curitiba. E aí ela pergunta, teve geada por aí? Teve geada por aí? Não sei, alguém sabe? Alguém tirou foto hoje aí na região? Manda aí no 984-09-1431. Interagindo com a capital, Campos Gerais, fronteiras, São Paulo. Galera que tá ouvindo a gente pelo mundo também, né? Nosso abraço aí, audiência aí na região. Aqui uma foto, não sei onde é, não sei, localiza aí, deve ser Tibagi aí, pode ser Tibagi, eu acho que você tá chegando em Tibagi, tem uma ponte lá. O radialista começa a comentar, a pessoa que tá ouvindo fica pensando o que ele tá falando, a gente recebe várias fotos e é uma brincadeira que deu certo, o pessoal adora compartilhar um momento, tá viajando, de repente mandar uma foto pro radialista comentar. Carol ouvindo a gente em Piraí do Sul, será que a Carol acertou? Aqui é um boa tarde lá de Carambinho, Joramil, a nossa ouvinte fiel, também mandou aí a Eliane Marcondes, será que é a resposta, canarinho? Veja lá, será que é esse animal? Não sei, qual é o animal que quando chove não tem aonde se esconder? É, não sabia, nunca tinha pensado nisso, canarinho, você traz cada perguntinha, a Gisele também mandou um recadinho ali também respondendo, aqui é a Cíntia, Piraí do Sul, Débora Irati, a música do Leonardo, Liguei para Dizer que Te Amo. O Leonardo regravou essa música, deve ser, não apareceu ali, vamos ter que garimpar. Olha quanta gente mandando recados, abraços aqui também. A Aurete também mandou um animal ali, será que é a Aurete? Vamos aguardar. Aqui é Jota, né? Jota mandou um recadinho ali também. A nossa ouvinte, Pamela, Piraí do Sul também, Pamela. Aqui também é foto chegando, agora explodiu, hein? Agora explodiu, volta pra cá. Deixa eu falar aqui da hora que tá começando. A gente tá iniciando aí mais uma hora juntos. E quanto recado tem que ir pra dar os recados? A gente tem que estar concentrado aqui também neste painel. 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A Antena Gata tá ali, tá aqui também o Billy the Kid, Canarinho da Terra, chegou a Araponga também, cadê a música? Apareceu, essa música é muito bonita, hein? Essa é a Carla que pediu, né? É a Carla que pediu, vamos tocar algumas que não tem.

No playlist a gente providencia, vai buscar. Oi, Carlinhos, tudo bem? Tudo bem. Só falou isso? Ela, né? Ela tá ali com o recadinho, confirmando audiência. Às vezes o ouvinte não quer que fale o nome, manda aí do mesmo jeito, né? A gente respeita muito, mas a gente quer que você compartilhe um momento aí, respondendo, pedindo música, interagindo. Enquanto isso, a gente vai falando dos patrocinadores. 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Oi, Carlinhos, passando por aqui, a Marlene. Jaguariaíba, aqui também. Paulo de Canambina, escuta. Falou, Paulo. Grande abraço. O Antônio vindo a gente no Socavão. Falou, meu irmão. Tirou umas fotos ali, né? Região do Socavão. Abraço aí a todas as famílias. A gente tem muita audiência. Tanto Socavão, Abapã, toda a região. A gente sabe da programação em Cowboy do rádio. Audiência total. Que bom. Obrigado. Obrigado pelas palavras ali, amigão. Ele pediu qualquer uma do César e Paulinho. Teve mais gente que pediu César e Paulinho. Aliás, eu acho que eu sei o que aconteceu. O César e Paulinho deu uma entrevista. Deu uma entrevista essa semana e ele comentou da música que eles mais adoram cantar e o povo pede bastante. Pega aquela música lá. Mas teve mais alguém, tô falando aqui. Ô, Benedikid, quem mais te pediu? César e Paulinho, manda buscar ali no nosso playlist. Teve mais alguém aí, né? Teve mais alguém, apareceu aqui. É, agora é assim, né? A gente fala aqui e o radialista fica tranquilo, né? Fica só olhando. Eita, Benedikid, tá aqui o recado de quem? Oi, Carlinhos, boa tarde, tudo bem? Tudo bem. Carlinhos manda hoje pra gente a música do César e Paulinho, a música é A Noite do Nosso Amor. Beijo, fica com Deus, até mais. Hoje, a hora que sair no clarear das 6 da matina, tá aí amassando o gelo. Ei, Denise, né? Não tirou foto, Denise? Não tirou foto? Será que a cabeçuda apareceu aí na região, hein? A cabeçuda é a geada. Teve geada hoje de manhã. Se alguém tirou uma foto, manda aí pra gente comentar. Enquanto você pensa na geada e no frio, a gente vai pensando em tocar uma música que aquece o coração dos casaizinhos, namoradinhos que estão aí, né? Às vezes, toda noite embaixo das cobertas, cantando no ouvido dela.

0: Eu no feeling, né? César e Paulinho, cheia de elogios aqui no WhatsApp. E a galera curtiu demais. A Noite do Nosso Amor. Romântica música, linda canção pra aquecer o seu coração, né? Como é que tá o coração?
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0: 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Mandar um beijo pra Silmara em Carambi ouvindo a gente, né? Beijo, obrigado pela audiência aí, cheia de carinho, com imagens ali. O vídeo não tem som, né? Não tem som, mas a gente acabou de ver aqui o vídeo também, né? Beijão pra você, que lugar bonito, hein? Parabéns, capricho, tudo bonito, tudo. Final de tarde também é espetacular, né? O rádio ligado ali, a gente vê a varanda da casa ali que ela comentou que escuta o Carlinhos todo dia. E mais um vídeo aqui também, coloca no ar aí pra ver quem que é. O Vanderlei Tinto, acho que é o Vanderlei.
6: Ô Carlinhos Gomes, aqui ó, o Vanderlei Tinto aqui ó. Eu não queira a Silvana mandar um áudio, né? Mas eu sou ouvido fiel teu, né? Na casinha da minha netinha aqui. E eu sempre dando na escuta direto. E quero agradecer você por sempre responder e tocar as músicas que a gente não toca. Se não tocou hoje, vai tocar amanhã, né? Eu tô esperando lá da Nova Aguiar hoje ainda ou amanhã. Mas aqui é meu paraíso, aqui no Catanduva. Eu gostaria muito que, se for possível, se você conhece um radialista igualzinho você, que responde tudo que é de bom pra gente aqui, em qualquer, sempre os domingos dele, o Fernando Ribeiro, da Rádio Clube Ponta Grossense, que sempre compartilha de vocês da Antena Sul aí. Com certeza você vai conhecer ele, ouviu falar nele. Mas beleza, Carlinhos. Sabe que o Vanderlei Tito sempre vai estar por aqui, ó. Mandando esse vídeo pra você agora aí. Abraço aí.
0: Alô, amigão. Um abraço também ao Fernando Ribeiro, apresentador aí do programa, os domingos de manhã, né? Um grande abraço aí, irmão do rádio.

de profissão, né? Aliás, todos os radialistas, né? A gente tem uma audiência gigante aqui na 102, mas a gente sabe do sucesso das emissoras que também fazem parte da vida de tantas pessoas. O rádio é isso, né? O rádio é fazer parte da vida de todo mundo, tocar música, informar, deixar a vida mais bonita, né? Afinal de contas, o combustível da vida é a música, e a música toca no rádio, é informação para você ficar sabendo aí dos fatos, notícias. É o rádio presente sempre. Falou, Vanderlei, tocou, né? Dia de formatura tocou ontem, o sistema acabou de mostrar ali, dia de formatura tocou ontem, às vezes o ouvinte não pega, né? Não pega, mas a gente vai, eu sempre falo que o programa começa na segunda, termina na sexta, já pra não deixar ninguém na mão. Se de repente alguém não escutou a música, às vezes pode ter tocado, confirma aí, manda o recado novamente, tocou ou não tocou, a gente quer atender você, né? Às vezes escapa de tantos movimentos como tá sendo hoje, hein? Pensei que ia ser fácil, canarinho da terra. Mas bombou legal, hein? Curiosidade, qual é o animal que quando chove não tem aonde, não tem como escapar? Cai uma tempestade, ele tá lá. Ei, que animal é esse? Não tem pra onde ir, não tem como se esconder, não tem como se abrigar. Essa resposta aqui foi boa, né? Essa aqui também, essa também. Olha quanta resposta, hein? Manda aí, né? Confirma aí a audiência, pede música e responde pra nós. Quero ver se eu deixei alguém na mão aqui. Acho que não. Quanto recado, hein? Quanto recado na primeira hora também. Tem algumas que eu vou ter que providenciar pra amanhã, né? Garimpar a música aí. O programa tá assim, tá uma interatividade gigante todo dia. Pega esse recadinho aqui. Oi, Carlinhos, tudo bem? Toca aí The World, que é Alan Jackson, por favor. Obrigado, um abraço. Da Tati Souza. Falou, Tati, essa aí é do Alan Jackson. Pega aí a música. Ô, Benedigid, comenta aí uma música. Apareceu ali, The World I Get. Essa música tem um significado incrível. Já ouvi ela outro dia. Ela conta, é uma canção, é um hino, né? Fala sobre sabedoria, gratidão e aceitação. Aceitação. Em vez de desejar aí a juventude eterna, a música celebra as experiências já vividas. A mensagem principal é que com o passar dos anos, aprendemos a dar valor às coisas mais simples e às pessoas ao nosso redor, deixando de lado os arrependimentos e futilidades, coisas que não vale a pena nem tocar no assunto, você esquece, deleta, já era, né? É importante o que vem pela frente, é importante o que de bom você já viveu. Quanto mais velho eu fico, é o nome da canção, The World I Get. 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

cara, o pessoal, alguém falou, é uma pegadinha? Não é pegadinha, né, canarinho? Não tem nada de pegadinha, é lógico. Já vamos dar a resposta pra matar a curiosidade. Olha que foto linda, Eliane, Carambií, foto bonita, entardecer em Carambií, céu bonito, sol lá no horizonte. Mais uma foto aqui, eita, foto bonita também, quem mandou? Olha só, o Astro Rei já na reta. Foi agora há pouco, né? E agora eu acho que o sol já se pôs. Já. O entardecer é lindo. O amanhecer é um espetáculo. O entardecer também tem a sua magia, né? É uma coisa linda de se ver. Aqui também, aqui o céu azul. Céu azul aonde foi? Era uns 5h15, né? Quando a ouvinte. A Irma São Bento, Carlinhos, estou aqui escutando. Olha o céu, como é que tá? Olha que tempo bonito que fez também de magia. Beijão pra você, Irma. Valeu o recado ali. Obrigado pela audiência. Sueli também, né? Simone agradeceu a música. Esse horário vai chegando, vai todo mundo agradecendo, né? Vai todo mundo agradecendo. A Paula em Pirei do Sul. Aqui já comentei. Aqui também. O Joramil em Carambi. Audiência em Carambi, hein? Suzy, né? Um beijo pra você. Ponta Grossa na escuta. Aqui também, resposta. Dá a resposta aí, canarinho. Toca a música primeiro. Temos tempo aí, 5h36 à tarde. Indo embora, a noite se aproxima. Chega a noite de quinta-feira. Amanhã, sexta. E aí, fim de semana?

o pessoal mandou essa e deixou todo mundo na curiosidade. E muita gente fez o exercício na mente aí, né? Foi buscar a resposta onde encontrou. Será que alguém achou? Ei! Qual é o animal que quando chove não tem pra onde ir, não tem aonde se escapar, não tem aonde se esconder, não tem aonde se abrigar? Tava muito fácil, a girafa. A girafa! Ei, canário da terra! Quando uma tempestade ou chuva forte atinge a savana africana, as girafas enfrentam um desafio que poucos animais precisam encarar da mesma forma: a própria altura. Por viverem em áreas abertas e alcançarem até 6 metros de altura, elas frequentemente se tornam alguns dos pontos mais altos da paisagem. Isso faz com que estejam mais expostas aos efeitos da tempestade, da chuva forte, principalmente aos raios. Embora seu grande porte ajude a suportar chuva, vento e mudanças de temperatura, a altura pode representar um risco adicional durante descargas elétricas. Existem registros de girafas que morreram após serem atingidas por raios em reservas naturais africanas. O perigo não está apenas no impacto direto. Quando um raio atinge o solo, a corrente elétrica pode se espalhar pela superfície e atingir animais próximos. Como as patas das girafas ficam bastante afastadas uma das outras, elas podem ser especialmente vulneráveis a esse fenômeno. Não tem pra onde ir, não tem aonde se abrigar. Girafa. Curioso, hein? Curioso, hein? Teve gente lá, o sistema tá buscando. E quando o sistema busca, eu vou buscar mais uma aqui. Pode ir embora. Posso ir embora? Pode ir embora. Volta amanhã, sexta-feira, no horário combinado aí, às 16h. Tem chegado atrasado, canarinho. 16h30 não é. Não é horário, hein? É 16h. Este programa é demais, hein? A Ângela em Tibagi toca a música mais linda do sertanejo, absoluta.

0: 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E a música.
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0: A música unindo os dois. Ah, o vídeo falou assim: essa foi no assoalho do coração. Claudiane, Ponta Grossa. Umas fotos ali da região onde ela mora, né? Bacana. Encontrou o bairro. Mas tudo bem, um beijão pra você, obrigado pela participação. A Gisele também mandou um recadinho. A Fabiane, a Fabi é de Castro, né? Ela disse que eu não toquei Alan Jackson, Remember Rain, pedi ontem. Não tocou? Não tocou. Vamos tocar hoje então. A gente vai atendendo aí durante a semana, vai atualizando aqui os pedidos e é importante que o pessoal cobre a gente, né? Pra gente atualizar aí os pedidos, não deixar ninguém na mão. O sistema buscou lá, quem que foi? A primeira pessoa a acertar foi a Aurete, né? Oi Carlinhos, boa tarde, tudo bem com você? Tudo, o animal aí é girafa. Quem chegou junto ali também a Zilá do Prado Pinheiro, respondendo a pergunta, girafa, as duas chegaram praticamente juntas nas respostas. Resposta certa, girafa, pra quem não pegou a resposta aí do canário, mandou uma que todo mundo complicou, acho, né? Todo mundo pensou, mas que animal é esse? Bom animal que quando chove não tem pra onde ir, não tem pra onde escapar, não tem pra onde se esconder, se abrigar, a palavra, né? Se abrigar, não tem jeito, 6 metros. Algumas têm mais de 100 metros. A girafa, coitadinha da girafa, hein? Lá na savana. A gente contou uma história interessante aí. O canarinho já voou embora, amanhã de volta, o Bino de Quinte já foi embora, a antena gata já foi embora. Eu tô aqui ainda, que horas são? Vou ficar mais um pouco, tem tempo aí. Eu tô conversando com você e procurando a música do Remember Rain, é do Alan Jackson, ele fez pra esposa, né? Quando ele brigou com a esposa, tem uma história bacana aí sobre separação, coisa e tal, daí acabaram voltando e ele fez essa música pra Denise Jackson. Tá uma foto linda aqui também do Interdecer, o Alessandro Ponta Grossa, parabéns pela foto aí, amigão. Outra foto bonita aqui também da Giza, né? A Giza em Curitiba, também na capital, ouvindo a gente com um tempo bom lá. Era 5:30 quando ela tirou essa foto aqui. Então, um beijo pra você, obrigado pelas palavras. Outra foto, aqui não é foto, é vídeo, coloca o vídeo no ar aí pra ver o que que o ouvinte, ou a ouvinte falou. Olha que cenário lindo, hein? Ouvindo no rádio, ouvindo com a Alan Jackson. Ali é o horizonte com o sol. Já, eu vou falar aqui já pra você entender o que eu tô vendo aqui. A música no rádio, o astro rei, o sol se pondo no horizonte lá, indo embora, né? O entardecer lindo com o céu azul, céu desenhado com nuvens, assim é a coisa mais linda do mundo também, né? Fez um ângulo no céu com nuvens e voltou ali no sol, lá no horizonte, já na despedida de mais um dia. Bacana, quem tirou a foto, quem filmou, pega lá o recado. Felipe Santos, falou Felipe, parabéns pelas imagens aí, Felipe Santos, grande abraço. Galera, compartilha, a gente comenta, né? Evelyn Carambi, cheia de carinho nas palavras ali, a Carla agradeceu, a Larissa agradeceu lá em Arapoti, a Denise, beijão pra vocês aí em Ponta Grossa. Ganhei no bolão. Ai, que bacana, né? Teve muita gente que acertou 3-0, conheço bastante pessoas que falaram 3-0 e não é que foi. E pra segunda-feira, a gente tá aguardando aí, né? Aguardando quem que vai enfrentar o Brasil. Eu dou um palpite que é o Japão, mas pode ser a Holanda, pode ser a Suécia. Tem mais alguém na lista aí, né? Tem mais alguém na lista aí pra gente saber quem vai ser o adversário.

Brasil, na segunda feira, às 14 horas, o horário do Brasil. Ê, Brasil! Legal, o avião! E pra Nashville assistir o último show do Alan Jackson. Muito

música linda pra fechar a jornada de hoje. Como é que foi? Correu tudo bem, né? Final do dia, final de mais um Cowboy do Rádio, instantes finais. 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Hora voou. Passou aí 2 horas com o rádio ligado, acompanhando. Amanhã vou estar de manhã aqui, hein? Quiser me ouvir a partir das 8:30 no programa Bem Legal na parte da manhã. Vambora então, Rick Renner, pra encerrar, deixar uma música romântica, mais uma indicação que chegou aqui a

0: saudamos a todos aqueles que rezam conosco neste momento tão sagrado da Ave Maria. Desejamos um bom final de tarde, uma boa noite a todos e vamos iniciar em nome do Pai, do Filho e do Espírito Santo. Amém. Amém. Nesse momento sagrado em que até os ponteiros do relógio ligam a terra ao céu, rezemos a oração do Ângelus. O anjo do Senhor anunciou a Maria.
1: E ela concebeu do Espírito Santo.
0: Ave Maria, cheia de graça, o Senhor é convosco. Bendita sois vós entre as mulheres e bendito é o fruto do vosso ventre, Jesus.
1: Santa Maria, Mãe de Deus, rogai por nós, pecadores, agora e na hora de nossa morte. Amém.
0: Eis aqui a serva do Senhor.
1: Faça-se em mim segundo a vossa palavra.

0: palavra.
1: Ave Maria, cheia de graça, o Senhor é convosco. Bendita sois vós entre as mulheres e bendito é o fruto do vosso ventre, Jesus.
2: Santa Maria, Mãe de Deus, rogai por nós, pecadores, agora e na hora de nossa morte. Amém.
1: O Verbo de Deus se fez carne
2: e habitou entre nós.
1: Ave Maria, cheia de graça, o Senhor é convosco. Bendita sois vós entre as mulheres e bendito é o fruto do vosso ventre, Jesus.
2: Santa Maria, Mãe de Deus, rogai por nós, pecadores, agora e na hora de nossa morte. Amém.
1: Rogai por nós, Santa Mãe de Deus,
2: para que sejamos dignos das promessas de Cristo.
1: Oremos. Infundi, Senhor, nós vos pedimos em nossos corações a vossa graça, para que, conhecendo pela anunciação do anjo a encarnação do Verbo, cheguemos por sua paixão e morte à glória da ressurreição. Por Cristo nosso Senhor.
2: Amém. Amém.
1: Hoje, quinta-feira, 25 de junho, já estamos na 12ª semana do Tempo Comum. O Senhor é a força do seu povo, é a fortaleza da salvação do seu ungido. Nós vamos ouvir a palavra da salvação, mas não basta apenas ouvir a palavra, é preciso colocá-la em prática, é preciso testemunhar com ações a fé que professamos com palavras. Escutemos e pratiquemos.
3: Proclamação do Evangelho de Jesus Cristo segundo Mateus.
1: Glória a vós, Senhor.
3: Naquele tempo, disse Jesus aos seus discípulos: nem todo aquele que me diz, Senhor, Senhor, entrará no reino dos céus, mas o que põe em prática a vontade de meu Pai, que está nos céus. Naquele dia, muitos vão me dizer, Senhor, Senhor, não foi em teu nome que profetizamos? Não foi em teu nome que expulsamos os demônios? E não foi em teu nome que fizemos muitos milagres? Então eu lhes direi publicamente, jamais vos conheci, afastai-vos de mim, vós praticais o mal. Portanto, quem ouve essas palavras e as põe em prática, é como um homem prudente que construiu a sua casa sobre a rocha. Caiu a chuva, vieram as enchentes, os ventos deram contra a casa, mas a casa não caiu, porque estava construída sobre a rocha. Por outro lado, quem ouve estas minhas palavras e não as põe em prática é como um homem sem juízo que construiu sua casa sobre a areia. Caiu a chuva, vieram as enchentes, os ventos sopraram e deram contra a casa, e a casa caiu, e a sua ruína foi completa. Quando Jesus acabou de dizer estas palavras, as multidões ficaram admiradas com seu ensinamento. De fato, ele as ensinava com quem tem autoridade e não com os mestres da lei. Palavra da salvação.
1: Glória a vós, Senhor.
2: A palavra dos ouvidos ao coração. Jesus Cristo afirma: quem ouve essas minhas palavras e as põe em prática é como um homem prudente que construiu sua casa sobre a rocha. Essa rocha é o próprio Jesus. Quando nele colocamos a nossa fé e a nossa esperança, mesmo que venham as tempestades da vida, doenças, tribulações e outros desafios, estaremos firmes porque ele nos sustenta. Ao contrário, quando a nossa fé está alicerçada em ostentações ou em aparência, ela não resistirá aos desafios que compõem o cenário do nosso existir. O Senhor nos adverte sobre o perigo de uma fé de aparência e de uma religião desconectada com a realidade. Por isso, ele diz: nem todo aquele que me diz, Senhor, Senhor, entrará no reino dos céus. Palavras bonitas têm o poder de encantar, mas quando desacompanhadas de atitudes, tornam-se apenas teatro. Religião não é e não pode ser apenas um teatro.
1: E não pode mesmo ser um teatro, tem que ser real, tem que ser vida que brota da verdadeira vida que é Jesus. E hoje, dia 25 de junho, lembro com muita saudade e carinho minha madrinha de crisma, Luizinha Biasso Barbosa, que faleceu exatamente 3 anos no dia em que completaria 79 anos. Que ela lá do céu, com toda a sua alegria, interceda a Deus por todos nós. Que assim seja.
4: Louvado seja nosso Senhor Jesus Cristo, para sempre seja louvado. 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
1: Legal, moçada, agora são 6:05. Estamos chegando com o Alma Serrano, seu programa diário aqui pela antena. Das 6 às 7 da noite, com muita alegria e muita marca buena pra você, né? Estamos chegando nesse dia, hoje, quinta-feira, 25 de junho. Um forte abraço, obrigado pela sintonia, pela companhia, a partir de agora. A apresentação fica a cargo de Cíntio Velho, que vos fala, tamo e faceiro, bonito e corado, falando de Castro, Paraná. Por aqui, Rony Gomes. 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Tudo certo, tudo prontinho, a partir de agora, então, vem comigo. 984091431, esse é o telefone do Gauchão, nosso WhatsApp, pode mandar sua mensagem, mandar seu áudio, atendo você até às 7, tá certo? Tá bom, então, moçada, tamo combinado, vamos atracando, vamos dando cancha pro Rio Grande, que ronque as cordionas a partir de agora. Tá chegando a primeiríssima Garotos de Ouro, um Galdério de Bombacha.
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0: Tá aí, moçada, linda música, Fábio Quaray, Grupo Abagualado, Faz Floreio e Sim Bodoca.
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Bueno, moçada, estamos aí com Alma Serrana. Ah, tamo por aqui até as 7 da noite, sempre pela antena. A rádio que vai mais longe, são 37 anos no ar aí, comunicando e levando a alegria. Forte abraço pra você que está na sintonia com a gente. Ah, pode participar em 98409-1431. Tamo aí, né, moçada? Tamo aí. Brasil ontem ganhou 3-0, olha aí. E agora pode vir uma Holanda, um Japão por aí, agora vai começar a endurecer o negócio, coisa. Agora vai ser arrepiar os cabelos de quem é careca. Acabou a moleza, como diz a gaúcha.

fechar a noite, né? Agora eu quero ver, né? Mas vamos ver se o Brasil mesmo tá prontinho pra levar a Copa. E nós estamos por aqui, né? Todos os dias aí, enquanto marcado com você de segunda a sexta, tá certo? Vai participando comigo, 98409-1431. Por aqui, nós vamos mandando aquele abraço pro povão. Alô, e uma de Paula na sintonia aí. Olha, pede uma música do Porca Véia Gineteada. Há um quebra-costela também pro nosso amigo Alessandro Possato, que tá na sintonia aí. Valeu, índio velho. Mas vamos atracando, trazendo música boa. Tá aí, Porca Véia, pra vocês é o Sentimento de Trovador.

0: Beleza, moçada, beleza, beleza. Estamos aí com a Alma Serrana, aqui pela antena, até às 7 da noite, né? Trazendo para você o que há de melhor na boa música gaúcha. E você vai participando comigo aí, trazendo, ó, mandando a sua mensagem, né? Mandando a sua mensagem para o 98409-1431. Esse é o telefone do Gaúchão. Tamo por aqui, junto e misturado para vocês aí, com muita alegria e muita marca buena, tá certo? Quero mandar um abraço também aí lá pro nosso amigo o Jefferson. Alô, Jefferson, como é que tá? Tudo especial aí, parceiro? É, tudo bueno? Aí que me refiro, valeu? Vamos atracando por aqui, né, tia? Vamos atracando.
1: Agora vamos dar uma aliviada no tranco aí e vamos ajeitar o namoro, porque a madrugada vem chegando, meu companheiro.

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0: Beleza, moçada, agora são 6h24. Vamos faturando e voltamos já já aí com vocês, tá bom? Vem comigo então, essa é a Antena.
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1: 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Estamos aí com a Alma Serrana, esse programa velho bem bueno, bem gauchão, né?
2: Dinheiro, velho.
1: Aqui é 100% tradicionalista gurizada, que não frouxamos o garrão. Mandando um abraço lá pro seu Ismael, dona Reinaldo, que sempre estão na escuta do nosso programa aí, um abraço. Um abraço também, deixa eu ver, tamo ligadinho aqui. Alô, Joramil, um abraço pra você também. Nosso amigo Cleverson também lá pra Rosi. Pessoal todo aí. O rádio fazendo eco nas coxilhas, né, gurizada? Aí que me refiro. E a marca é buena, tá chegando mais uma. É Daniel Hack por aqui, Vaneira do Nego Velho.
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0: Aí, moçada, linda música aí pra vocês com os mirins aqui na antena. É a vaneirinha do amor, então vem comigo.
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0: Tá bom, nós estamos por aqui, né? Estamos por aqui nessa noite maravilhosa. Noite de quinta-feira, já tá chegando o final de semana aí. Eu tenho certeza que você tá com aquele chimarrão nesse momento, aquele chimarrão velho bem bueno, bem cevado. Aproveitando essa quinta-feira bagualada pra fechar com chave de ouro e nada melhor que curtir uma serrana. É, por aqui nós não frouxamos, quero mandar um abraço meu amigo lá da Automecânica do Tchê, alô Lourinho, toda gurizada aí da Automecânica do Tchê, que sempre estão na escuta da programação, aquele abraço pra vocês aí, tá bueno? Ah, e por aqui nós vamos atracando, música boa chegando pra vocês aí, vem comigo.
2: Quem é o cantor?
0: Gerson Fogaça e os Garotos, né? Com o grupo Rodeio Bochincho com o Bolicheiro, é, vem comigo aí, tá bueno?
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1: Tá bom, moçada, eu falo. 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
10: Bueno, moçada, agora são 6h47.
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10: Tá bueno, moçada, estamos aí. Um tranco velho bem sacudido. Levando aquela marca fandangueira aos quatro cantos desse mundão aí do nosso patrão celestial. Aonde você estiver com seu radinho, né, tchê? Aí no seu trabalho, no seu carrão, aí no sítio, na chácara, na fazenda, fazendo aquela caminhada, na academia. Aonde você estiver, um abraço, obrigado pela sintonia.
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10: Agora 6h48 e a música não para, né? Vamos trazendo o Rafael Rigueira, tá aí, linda graúda aqui na antena.
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0: Aí, linda música, Paulo de Souza. Alô, narrador. É, moçada, já são 6:54. E o Alma Serrana tá por aí, né? Sempre aqui pela antena. Levando pra você aquela marca velha de fundamento. Marca velha gaúcha. É o Rio Grande a cavalo. Sempre, sempre tamo por aqui. 100% gaúcho. E a marca tá chegando.
1: Quem é o cantor?
0: Aí, Tcheguri, pra vocês. É a Costela Gaúcha.

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1: gruda. É, moçada, com essa música do Tiago Lins, vamos fechando a gaita, prometendo voltar amanhã às 6 horas da tarde com Alma Serrana, tá certo? Obrigado pela sintonia, pela companhia de vocês aí. Uma ótima noite pra vocês aí de quinta-feira. Fiquem com o patrão velho e com ele eu vou seguindo. Um abraço do tamanho do Rio Grande a todos os gaúchos e gaúchas da nossa querência. E amanhã tamo junto novamente aqui pela antena, tá bom? Aquele abraço bem arrojado, moçada. E até amanhã. Tchau.

0: Brasília, 19 horas.
1: Está no ar a Voz do Brasil. As notícias do governo federal que movimentaram o país no dia de hoje.
2: Boa noite.
0: Boa noite para você que nos acompanha em todo o país.
2: Quinta-feira, 25 de junho de 2026.
0: Vamos ao destaque do dia: soberania no campo.
2: O governo do Brasil anuncia a retomada das obras da unidade de fertilizantes nitrogenados 3, na cidade de Três Lagoas, em Mato Grosso do Sul.
0: Serão investidos mais de 5 bilhões de reais com o apoio do novo PAC. E a nova fábrica terá capacidade de produzir 16%. Da demanda nacional por ureia.
2: O presidente Lula destaca que a produção de fertilizantes garante a blindagem do país em relação à subida de preços internacionais.
3: Preços absurdos de fertilizantes que poderiam ser produzidos no Brasil, que aumenta a cada guerra que alguém quer dar no outro lá fora, e o pobre brasileiro paga o preço dessa guerra.
0: E ainda em Mato Grosso do Sul, o presidente entrega a titulação de terras para 1.390 famílias assentadas da reforma agrária.
2: Elas produzem leite, grãos, frutas e hortaliças e criam pequenos animais.
0: Com a titulação, produtores poderão acessar políticas públicas de crédito e assistência rural.
2: E você vai ouvir também oportunidades de negócios para empresários brasileiros.
0: Com a entrada em vigor de novas tarifas na União Europeia por causa do acordo com o Mercosul, o governo do Brasil quer aumentar exportações, inclusive de pequenas e médias empresas.
2: E nós conversaremos sobre isso com o Laudemir Miller, presidente da Apex Brasil, a agência brasileira de promoção de exportações.
0: Hoje na apresentação da Voz do Brasil, Mariana Jungmann e Luciano Seixas.
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0: Três aeroportos de Mato Grosso do Sul estão agora mais modernos, com capacidade ampliada e com mais conforto para os passageiros.
2: O presidente Lula esteve hoje em uma série de eventos no estado e participou agora há pouco da entrega da primeira fase das obras do aeroporto de Ponta Porã e também dos terminais de Campo Grande e Corumbá.
0: A repórter Graziele Bezerra está com a gente aqui no estúdio e tem mais informações sobre isso. Boa noite, Graziele.
4: Boa noite para você também, Luciano. Boa noite para Mariana e boa noite para o ouvinte da Voz do Brasil. Esses terminais de Campo Grande, Corumbá e Ponta Porã foram modernizados e ampliados com recursos do novo PAC. Essas obras estão no pacote de investimentos de 4 bilhões e meio de reais que a concessionária Aena está fazendo em 11 terminais, inclusive em aeroportos também de São Paulo, Minas Gerais e Pará. O ministro de Portos e Aeroportos, Tomé Franca, explicou que esses investimentos fazem parte do projeto Ampliar, que busca modernizar e também equipar aeroportos regionais.
5: Esse é o nosso desafio, é o desafio da infraestrutura aeroportuária do Brasil. A gente conseguiu fazer a requalificação dos grandes aeroportos e a gente tinha um grande desafio, que era investir e requalificar os aeroportos regionais, porque o presidente Lula entende que o transporte aéreo não é apenas para a elite, não é para uma parte da população, mas é para todos os brasileiros.
4: Bom, em Ponta Porã, que é a cidade que faz fronteira aí com o Paraguai, o terminal aeroportuário ficou 5 vezes maior. A capacidade anual saltou de 30 mil para 130 mil passageiros. O aeroporto também ganhou novos espaços comerciais, teve aí ampliação do estacionamento e mais posições para aeronaves comerciais. Na capital, Campo Grande, o aeroporto agora está preparado para receber voos internacionais com 3 pontos de embarque, novos equipamentos de inspeção, salas de embarque aí com 7 portões. A capacidade de atendimento saltou de 950 mil para 2 milhões e 600 mil passageiros por ano. E em Corumbá, cidade que dá acesso ao Pantanal, o aeroporto

0: Mais cedo, o presidente anunciou a retomada de uma fábrica de fertilizantes, que vai contribuir para a segurança alimentar e o fortalecimento da produção agrícola no Brasil.
1: A obra vai contar com 5 bilhões de reais do novo PAC e vai gerar cerca de 8 mil empregos.
2: Os fertilizantes ricos em nitrogênio são essenciais para o rápido crescimento de plantações. Por isso, costumam ser usados para aumentar a produtividade de lavouras de soja, milho e feijão, por exemplo, para reduzir a dependência de outros países e garantir que esse produto continue fortalecendo a produção interna. O governo do Brasil anunciou a retomada das obras da unidade de fertilizantes nitrogenados 3, na cidade de Três Lagoas, no Mato Grosso do Sul. Serão investidos mais de 5 bilhões de reais com apoio do novo PAC. A ministra da Casa Civil, Miriam Belchior, destaca o potencial de obras como essa para o desenvolvimento do país.
3: Gera emprego, gera crescimento no país, é bom para todo mundo. Reúne o setor público, reúne o setor privado, as nossas estatais.
2: A retomada da construção da fábrica, que estava paralisada desde 2015, deve gerar cerca de 8 mil empregos diretos e indiretos. As operações estão previstas para começarem em 2029. O empreendimento será da Petrobras, que assinou contratos com as empresas responsáveis pela conclusão da obra. De acordo com a presidente da estatal, Magda Chambriar, a localização da fábrica é estratégica.
4: Isso é fertilizante para Mato Grosso, Mato Grosso do Sul, Goiás, Paraná, São Paulo, região que concentra nada mais, nada menos do que 40% da demanda brasileira de ureia.
2: A ureia é um dos principais fertilizantes nitrogenados utilizados pelos agricultores. Quando entrar em operação, a fábrica terá capacidade para produzir o equivalente a 16% da demanda nacional. Para o presidente Lula, a retomada da obra representa um passo importante para fortalecer a produção de fertilizantes à base de nitrogênio nacional e impacta diretamente no preço dos alimentos.
5: Você tem quase que 85% da estrutura de uma obra como essa, de repente para e fica 12 anos parada. E o Brasil pagando preços absurdos de fertilizantes que poderiam ser produzidos no Brasil, que aumenta a cada guerra que alguém quer dar no outro lá fora. E o pobre brasileiro que vai comprar uma fruta, que vai comprar uma comida, paga o preço dessa guerra.
2: Quando a unidade de Três Lagoas entrar em operação, junto a outras 3 unidades comandadas pela Petrobras, a estatal projeta atender cerca de 35% do mercado nacional de ureia até 2029. Antes da retomada das fábricas, 100% da ureia consumida no país era importada. Reportagem Márcia Fernandes.
0: E também em Ponta Porã, o presidente Lula entregou hoje mais de 1.300 títulos de terra para assentados da reforma agrária.
1: A ação faz parte do programa Terra da Gente, que visa agilizar a destinação de terras no país.
6: A segurança do título da terra chegou para 1.390 famílias do assentamento Itamaraty, em Mato Grosso do Sul. A entrega dos documentos aos produtores em um dos maiores assentamentos da reforma agrária do país foi feita pelo presidente Lula. O representante da Cooperativa dos Agricultores Familiares do assentamento Itamaraty, Ataíde Zambrushi, destacou os impactos para a comunidade.
7: Nós necessitamos desse título para as cooperativas poder crescer, recursos financeiros, água, indústria, para produzir alimento para esse Brasil. É, dá de comer para nossa agricultura, para nossos alunos na escola, para nossa Conab. Esse título representa muita coisa para nós.
6: Com mais de 50 mil hectares, o assentamento abriga cerca de 2.800 famílias que produzem leite, grãos, frutas e hortaliças e que também criam pequenos animais. Com o título definitivo da terra, os assentados passam a ter estabilidade para produzir e acessar políticas públicas, como crédito e assistência técnica rural. O presidente Lula destacou o esforço do governo para fazer desapropriações que levam à reforma agrária.
5: E está ficando cada vez mais caro. Não pensa que é barato, não, porque é caro. Desapropriar uma fazenda aqui nesse estado é muito caro. Não pense que é fácil fazer. Tudo é uma guerra contra a lei. Tudo é uma guerra contra o manual, porque o manual é quase tudo para criar dificuldade. É como

0: A gente estiver subindo uma escada, a gente cansa, mas a gente não pode desanimar. A gente cansa, mas a gente não pode desanimar.
1: Também foi entregue o título de propriedade à comunidade quilombola Picadinha, localizada em Dourados. Foi assinado ainda acordo para a destinação de mais 72 mil hectares no estado para a reforma agrária. A medida deve resultar na criação de 33 novos assentamentos para quase 5.800 famílias. Foram entregues ainda 42 unidades habitacionais em outros 10 assentamentos sumatogrossenses, em um investimento de 4 milhões de reais. Reportagem Luana Karen.
2: E o presidente Lula também comentou hoje assuntos internacionais.
3: Ele prestou solidariedade às vítimas do terremoto na Venezuela e ofereceu apoio ao país para a presidente venezuelana Delcy Rodríguez.
2: E parabenizou o novo presidente eleito da Colômbia, Thaisa Vitória, tem os detalhes.
4: Pela rede social X, o presidente Lula disse que tomou conhecimento com grande preocupação e consternação dos impactos causados pelo terremoto que assolou a Venezuela ontem. O presidente disse ainda que instruiu o Ministério de Relações Exteriores e a Embaixada do Brasil na capital venezuelana, Caracas, a avaliarem as medidas de assistência que o Brasil possa tomar para ajudar os atingidos. Ainda ontem à noite, o Itamaraty divulgou nota declarando que não há brasileiros registrados entre as vítimas até o momento. Em evento nesta quinta-feira em Mato Grosso do Sul, o presidente Lula disse que já conversou com a presidente da Venezuela, Delcy Rodríguez.
0: Nós fizemos uma reunião com vários ministros agora. Eu falei que a presidenta Delcy da Venezuela de manhã do carro para perguntar para ela o que ela precisava que a gente fizesse. E nós estamos reunidos vários ministros para a gente mandar tudo o que for necessário mandar para a Venezuela. Água, bombeiro, defesa civil, comida, remédio.
4: E pela mesma rede social, o presidente parabenizou o povo colombiano pelo processo democrático e soberano que elegeu Abelardo de la Espriella nas eleições do último domingo. Lula destacou a amizade entre Brasil e Colômbia e disse que ela é fundamental para a superação de desafios comuns, como a preservação da Amazônia, o enfrentamento da pobreza e o combate ao crime organizado. Reportagem Thaisa Vitória.
3: E agora há pouco, o presidente Lula divulgou em uma rede social que vai enviar na manhã dessa sexta-feira uma missão humanitária de busca e resgate urbano na Venezuela.
2: O Brasil vai enviar um avião KC-390 da Força Aérea Brasileira que vai sair de Guarulhos com 36 bombeiros, técnicos da Defesa Civil Nacional, da Agência Nacional de Telecomunicações e 9 toneladas de equipamentos para socorro às vítimas.
3: No sábado, o Brasil vai enviar equipamentos para montagem de um hospital de campanha, purificadores de água com painel solar, medicamentos e material médico para cirurgias.
2: Lula afirmou também que segue acompanhando o trabalho de resgate e que o Brasil vai prestar todo o apoio necessário ao povo venezuelano.
3: Benefícios tarifários do Acordo de Livre Comércio entre Mercosul e União Europeia começaram a vigorar no mês passado.
2: Com eles, inúmeras oportunidades de negócio se abrem para empresas brasileiras no continente europeu, inclusive para as pequenas e médias.
3: E o governo do Brasil quer levar aos empresários mais conhecimento sobre essas oportunidades. Por isso, amanhã vai lançar uma plataforma voltada para eles.
2: Quem nos conta os detalhes sobre isso é o presidente da Agência Brasileira de Promoção das Exportações, a Apex Brasil, Laudemir Miller, que fala conosco ao vivo de São Paulo agora. Boa noite, presidente.
5: Boa noite.
2: Presidente, amanhã o senhor vai participar junto com o vice-presidente Geraldo Alckmin e o ministro do Desenvolvimento, Indústria, Comércio e Serviços, Márcio Elias Rosa, de um encontro com empresários, para apresentar a eles as oportunidades de negócios que podem surgir a partir da entrada em vigor do Acordo de Livre Comércio entre o Mercosul e a União Europeia, né? Que oportunidades são essas?
5: Olha, são oportunidades trilionárias. É, o Acordo Mercosul União Europeia está trazendo um dos maiores, está formando os maiores blocos do mundo, maiores blocos econômicos. E para vocês terem uma ideia, a Europa, ela traz de fora do bloco, ela importa US$3 trilhões. E o acordo, ele vai abranger mais de 9 mil produtos, sendo que desses 5 mil produtos já estão com tarifa zero. E o que significa na prática?

0: Que significa que, por exemplo, hoje, né, antes do acordo para a gente exportar um mel para a Europa, o produtor brasileiro pagava 17% de tarifa, de imposto. Para exportar uva, tinha que pagar 11, 12%. Para exportar máquina, tinha que pagar imposto também. E com o acordo, essas tarifas vão reduzir e nós temos 5 mil produtos que essa tarifa já é zero. Então, isso vai melhorar muito os negócios do Brasil e vai dar acesso a um mercado de 3 trilhões de dólares.
1: E vocês vão apresentar também, né, presidente, ferramentas para que esses empresários possam aproveitar melhor essas oportunidades. Uma delas é uma plataforma desenvolvida pela Apex Brasil sobre produtos brasileiros aptos a disputar esse espaço no mercado europeu, não é isso? Fala mais pra gente sobre essa plataforma, como é que ela vai funcionar?
0: É isso mesmo, Mariana. É porque o que a gente quer é que cada empresário ele possa ter a exata noção de qual que é a situação do seu produto. Ou seja, eu estou produzindo aqui o meu produto, ele, afinal de contas, a tarifa caiu ou não, quanto que é, qual é o benefício que eu vou ter nesse acordo, né? Então, essa ferramenta, ela vai estar disponível, é uma ferramenta que pode ser usada no computador, pode ser usada no celular e cada um vai poder saber exatamente a sua situação, o produto que ele tem, o quanto que ele está sendo beneficiado. Mas saber qual é a oportunidade, né? É só o primeiro passo. O que a gente quer mesmo é que esse empresário possa transformar essa oportunidade em negócio, e por isso que a Apex Brasil, junto com vários parceiros, nós já planejamos, a gente tem uma programação de nos próximos 12 meses, até julho do ano que vem, nós vamos fazer 150 eventos de negócios só para o mercado europeu, onde a gente pretende aí beneficiar em torno de 2.600 empresas para que o empresário conheça a oportunidade que tem, mas principalmente em conhecendo essa oportunidade possa encontrar compradores europeus e aí sim exportar e fazer negócios.
2: Bom, e essa plataforma pode também estimular as pequenas e médias empresas brasileiras a entrarem nesse novo mercado trilionário, né, que o senhor falou. O estímulo às exportações de empresas de pequeno porte é uma das metas da Apex para os próximos anos, não é isso?
0: Exato, Luciano. Isso é muito importante. É que todo mundo que tá ouvindo a Voz do Brasil, os nossos empresários, as nossas cooperativas, os nossos produtores rurais, acreditem que a exportação é possível para todo mundo. É possível para os médios e também é possível para os pequenos. O que precisa fazer? Tem que se preparar, tem que entender o mercado e nisso a Apex Brasil pode ajudar muito. Com ferramentas de inteligência de mercado, planos de negócios e principalmente participar das nossas feiras, das nossas rodadas de negócios, tanto no exterior como no Brasil, quando a gente traz compradores internacionais ao Brasil. Então, essa é uma grande mensagem, que é uma grande oportunidade para todos, pequenos e médios também têm essa oportunidade. Se prepararem, contando com o nosso apoio, a gente tem uma segurança muito boa de que também essa oportunidade vai ser viável e se transformar em negócio para eles.
1: Agora, o senhor mencionou anteriormente alguns itens que vão estar beneficiados aí pelo acordo, mel, por exemplo. A Apex já mapeou, né, o que vai ter essa redução tarifária para exportação para a Europa. Esses itens, eles coincidem com aqueles que vão ter aumento de tarifas imposto pelos Estados Unidos, né, na última taxação? Ou seja, a minha pergunta é, as oportunidades na Europa, elas podem ajudar a reduzir o impacto dessa taxação norte-americana?
0: Sim, elas podem sim, né? Estados Unidos continua sendo um mercado muito importante, a gente continua promovendo as empresas e os produtos brasileiros nos Estados Unidos, mas a Europa é uma grande oportunidade que se abre também para os exportadores brasileiros. E para vocês terem uma ideia, a exportação do Brasil para os Estados Unidos, se a gente comparar janeiro a maio do ano passado com janeiro a maio deste ano, houve uma redução de em torno de 2 bilhões de dólares da nossa exportação. Só que ao mesmo tempo que nós caímos a nossa exportação para os Estados Unidos, o Brasil aumentou a exportação para a Europa. Nós exportamos a mais 1,5 bilhão para a Europa, nós exportamos 8 bilhões a mais para a China e exportamos, por exemplo, para a Índia, quase 2 bilhões de dólares a mais também. Então, embora tenha caído a exportação para os Estados Unidos, o Brasil bateu recorde de exportação esse ano, se a gente pegar janeiro a maio, onde nós tivemos 12 bilhões de dólares a mais. E interessante, Luciano, é que das 2.000 empresas que estão com a Apex Brasil, que a gente trabalha, que a gente apoia e exportam para os Estados Unidos, nós tivemos 72% dessas empresas, elas diversificaram o mercado. Elas continuam exportando para os Estados Unidos, mas passaram também a exportar para outros
2: mercados. Presidente, nós temos apenas um minutinho a mais.
0: Para a diversificação.
2: Atualmente o comércio entre Brasil e União Europeia movimenta cerca de 100 bilhões de dólares por ano. Você já tem uma estimativa de quanto esse fluxo pode crescer com a entrada em vigor, né, desse acordo?
0: Olha, Luciano, nós fizemos um estudo pegando só 543 produtos, que são aqueles que a gente tá priorizando, só esses 543 produtos, na estimativa da Apex Brasil, no nosso estudo, que são os nossos produtos prioritários, eles podem render ao Brasil no curto prazo, nos próximos 12 meses, um incremento de exportação de até US$1 bilhão. E aí, basta também colocar que a gente tem não só esses 543, mas a gente tem milhares de outros produtos também com oportunidade, de modo que eu acho que a gente está com uma expectativa muito positiva de ter um crescimento aí de pelo menos US$1 bilhão nos próximos meses para a Europa.
1: Muito bem, nós conversamos com Laudemir Miller, presidente da Apex Brasil, a agência brasileira de promoção de exportações. Muito obrigada pela sua entrevista aqui à Voz do Brasil, presidente.
0: Obrigado, Mariana. Boa noite a todos.
2: Garantir acesso à educação, lazer e proteção para crianças e adolescentes é um dever do Estado e de toda a sociedade, como estabelece a Constituição Federal.
1: Mas essa realidade ainda é distante para mais de 1.600.000 jovens de todo o país submetidos ao trabalho precoce.
2: Para mudar esse cenário, o Ministério do Trabalho e Emprego lançou o novo Plano Nacional de Erradicação do Trabalho Infantil.
1: Com metas válidas até 2035, a iniciativa quer fortalecer a rede de fiscalização e assistência social em todo o Brasil.
3: Brincar, estudar e se desenvolver, direitos que ainda estão longe da realidade de milhões de crianças e adolescentes brasileiros. Segundo o IBGE, em 2024, o país registrou cerca de 1.650.000 crianças e adolescentes entre 5 e 17 anos em situação de trabalho infantil. O Nordeste concentra o maior número de casos, com 506.000 crianças e adolescentes nessa condição, seguido pelas regiões Sudeste, Norte, Sul e Centro-Oeste. Entre as principais causas estão a desigualdade social, a baixa renda familiar e a evasão escolar. No Brasil, qualquer trabalho é proibido para menores de 14 anos. Dos 14 aos 16 anos, só é permitido na condição de jovem aprendiz. Para enfrentar esse problema, o Ministério do Trabalho e Emprego lançou o Plano Nacional de Prevenção e Erradicação do Trabalho Infantil e Proteção a Adolescentes no Trabalho, com vigência até 2035. Uma conquista coletiva, destacou Roberto Guimarães, coordenador nacional de erradicação do trabalho infantil.
4: Esta quarta edição representa avanços significativos e confere maior estabilidade, continuidade e capacidade de planejamento de longo prazo.
3: O documento reúne metas, indicadores e estratégias para fortalecer a proteção de crianças e adolescentes em todo o país. A proposta foi construída de forma coletiva, com participação do governo, trabalhadores, empregadores, sistema de justiça, sociedade civil e organismos internacionais. Para o ministro do Trabalho e Emprego, Luiz Marinho, cabe à sociedade monitorar, fiscalizar as metas do plano e combater o trabalho infantil.
5: Esse é o compromisso deste quarto plano. O compromisso de todos e todas, para que nós possamos sonhar e trabalhar para realizar esse sonho, para um dia sermos declarados trabalho infantil erradicado.
3: Para adolescente de Sergipe, Ellen Hipólito, representante do comitê que debateu o novo plano, lugar de criança não é no trabalho, é na escola, no brincar e na oportunidade de sonhar com um futuro melhor.
6: É por isso que esse plano, ele é muito mais do que um documento. Ele representa a construção de oportunidades e para que crianças e adolescentes, eles possam realmente estar na escola e sonhar, que é o que a gente sempre quer na nossa infância.
3: Com duração de 10 anos, o novo plano vai orientar as políticas públicas de combate ao trabalho infantil em todo o país. A meta é fortalecer a rede de proteção e garantir que crianças e adolescentes tenham acesso à educação, ao lazer, lazer e ao desenvolvimento pleno de seus projetos de vida. Reportagem Pablo Mundim.
2: Essas foram as notícias do governo do Brasil.
1: Uma realização

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1: Você vai ouvir agora notícias do Poder Judiciário.
2: STF começa a julgar ações que questionam a exclusão de pessoas com autismo da isenção de impostos na compra de veículos.
3: STJ valida uso da ferramenta conhecida como teimosinha em execuções fiscais.
2: TSE lança manual do eleitor.
3: Boa noite, eu sou Marcela Luiz.
2: E eu sou Walter Lima.
3: O Supremo Tribunal Federal começou a analisar dispositivos da regulamentação da reforma tributária que restringiram a isenção de impostos na compra de veículos por pessoas com deficiência.
2: A discussão envolve as regras de isenção do imposto sobre bens e serviços e da contribuição sobre bens e serviços instituídos pela reforma tributária.
3: Pela nova legislação, pessoas com deficiência têm direito à alíquota zerada na compra de veículos, mas o benefício foi restrito ao excluir situações que demandam suporte à mobilidade, como o autismo de nível 1. Na sessão de hoje, o plenário escutou as partes do processo. Depois, o julgamento foi suspenso e será retomado em uma outra data ainda a ser definida. A reiteração automática de ordens de bloqueio via Cisbajude pela chamada teimosinha é medida legítima para efetivar a execução, cabendo ao executado demonstrar causas impeditivas do gravame.
2: Essa tese do STJ deve ser seguida pelos tribunais de todo o país. Fátima Uchoa.
4: A teimosinha permite a repetição automática das ordens de bloqueio de dinheiro nas contas bancárias do devedor sem necessidade de nova decisão judicial. Para o relator na primeira sessão do STJ, ministro Sérgio Coquina, essa ferramenta contribui para a efetividade da execução, a duração razoável do processo e a eficiência da prestação jurisdicional, além de contribuir para impedir o esvaziamento de contas pelo devedor e aumentar as chances de localização de ativos financeiros para satisfazer o crédito. Ainda segundo o ministro, o risco de a teimosinha alcançar valores protegidos por lei é controlado pelos meios legais de impugnação e pelo dever do juiz de cancelar indisponibilidades irregulares ou excessivas.
3: TSE lança Manual do Eleitor, um guia que reúne as principais orientações para quem vai participar das eleições 2026.
2: O anúncio foi feito pelo presidente do TSE, ministro Cássio Nunes Marques, durante sessão desta quinta-feira. Estevão Furtado.
5: Além das versões impressa e digital do manual, a iniciativa também prevê vídeos explicativos no canal da Justiça Eleitoral no YouTube, um site exclusivo e conteúdos nas redes sociais do tribunal. Entre as orientações estão a obrigatoriedade de apresentar um documento oficial com foto para votar e a proibição do uso de celular na cabine de votação, medida que garante o sigilo do voto. O presidente também destacou o lançamento do programa Seu Voto Importa, que amplia ações de inclusão e acessibilidade nas eleições e busca incentivar especialmente a participação de jovens de 16 e 17 anos no processo eleitoral.
3: Estatal é condenada a indenizar analista de RH ameaçada com canivete.
2: A trabalhadora deve receber R$12.000 por danos morais. Marla Lacerda.
6: A analista trabalhava em uma empresa que prestava serviços para a Celesc Distribuição em Blumenau, Santa Catarina. Quando a empresa foi vendida, o salário dos empregados passou a atrasar. Um deles, num ato de desespero, fez a analista refém, ameaçando de morte. Para os ministros do TST, a Celesc, como empresa contratante, também é responsável por descumprir as normas de segurança no trabalho, permitindo que a trabalhadora terceirizada fosse exposta à situação de risco.
3: Justiça Federal atende a pedidos do MPF e determina consolidação de terra indígena no Pará.
2: Entes governamentais foram condenados a pagar mais de R$2 milhões por danos morais coletivos por omissão histórica. Vanessa Pereira.
7: A sentença reconheceu a validade do decreto estadual publicado em 1945.

0: 5, que garante o direito do território ao povo indígena Amanaié, no Pará, além do pagamento de indenização por danos morais coletivos e por omissão histórica. O governo do Pará, o Instituto de Terras do Pará, a União e a FUNAI deverão fazer estudos técnicos e realizar a retirada de ocupantes irregulares da área.
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1: Uma boa noite.
2: E até amanhã.
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5: Eu sou Paula Groba.
6: E eu sou Humberto Pinheiro.
5: E estes são os destaques de hoje do Jornal do Senado, que começa agora.
6: O próximo presidente da República enfrentará desafio de ajuste fiscal, aponta relatório da IFE.
5: Discussão no STF sobre controle de gastos públicos repercute no Senado.
6: Nova lei amplia atendimento no SUS para pessoas com dor crônica.
5: Boa noite.
6: Boa noite.
5: Existem dores que duram meses ou até anos, afetam milhões de brasileiros e podem comprometer o trabalho, o sono e a qualidade de vida.
6: Para ampliar o atendimento a esses pacientes, uma nova lei garante assistência integral pelo SUS e cria o Dia Nacional de Conscientização e Enfrentamento da Dor Crônica. A repórter Marcela Cunha tem os detalhes.
7: As pessoas que convivem com dor crônica agora têm direito a atendimento integral pelo SUS. O texto prevê acompanhamento na rede pública e determina que o paciente seja informado sobre os riscos e possíveis efeitos adversos dos tratamentos. Segundo a Sociedade Brasileira de Estudos da Dor, a condição atinge cerca de 60 milhões de pessoas no Brasil. Para o senador Dr. Irã, do Progressistas de Roraima, a medida corrige uma lacuna no acesso a tratamento.
8: Um tema tão importante que é negligenciado pelo nosso Sistema Único de Saúde, que tem um tripé pétreo da universalidade, da equidade e da integralidade, que é o nosso SUS. Ao fazer a defesa desse projeto, você beneficia essas pessoas para que elas tenham acesso amplo e rápido ao nosso sistema de saúde, pessoas com dor crônica, e eu me incluo aqui, e assim é com muitas pessoas.
7: A nova lei também cria o Dia Nacional de Conscientização e Enfrentamento da Dor Crônica em 5 de julho. A data será representada pela cor verde e deve estimular campanhas sobre prevenção, diagnóstico, opções de tratamento e combate ao preconceito contra quem vive com dor constante. Para a senadora doutora Eudócia, do PSDB de Alagoas, a criação de uma data nacional tem papel estratégico na ampliação da conscientização e na mobilização de profissionais e gestores em torno do tema.
9: A iniciativa confere visibilidade a uma condição que afeta milhões de brasileiros e que muitas vezes permanece invisível no debate público. A dor crônica compromete a qualidade de vida, limita a autonomia e interfere nas relações sociais, familiares e profissionais, configurando um importante desafio para o sistema de saúde e para a sociedade.
7: O projeto teve origem na Câmara dos Deputados e foi aprovado pelo Senado em maio, sob relatoria do senador Flávio Arnes, do PSB do Paraná. A regulamentação pelo Executivo deverá detalhar como esse acompanhamento será oferecido no SUS.
5: E o senador astronauta Marcos Pontes, do PL de São Paulo, defendeu que a avaliação para o exercício da atividade médica seja realizada pelo Conselho Federal de Medicina e não pelo Ministério da Educação, como prevê a medida provisória editada pelo governo federal. A proposta torna obrigatória a aprovação de um exame nacional para exercer a profissão. O texto já está em vigor, mas ainda precisa ser analisado pelo Congresso Nacional.
6: Segundo o parlamentar, a certificação dos profissionais deve ficar sob responsabilidade da entidade que representa a categoria, de forma semelhante ao que ocorre com a Ordem dos Advogados do Brasil. Já o MEC, caberia avaliar a formação dos estudantes, além de fiscalizar a qualidade dos cursos de graduação. Para Marcos Pontes, é necessário separar as funções de formação e fiscalização. Ele afirma que o órgão responsável pelo ensino não deve ser o mesmo encarregado de atestar a proficiência dos

0: futuros médicos?
1: A função do Conselho Federal de Medicina é a avaliação dos profissionais. Assim como é feito na advocacia, você tem os cursos de formação de advogados e depois você tem a OAB, para que o profissional possa ser certificado pelos seus pares para poder exercer essa profissão, da mesma forma da medicina.
2: O Supremo Tribunal Federal vai analisar uma proposta de súmula vinculante que pode impedir a criação de despesas públicas ou a concessão de benefícios sem a indicação do impacto no orçamento e da fonte de recursos para custeá-los.
0: O tema repercutiu no Senado. Os detalhes com o repórter Alexandre Campos.
3: Na opinião do senador Eduardo Girão, do Novo do Ceará, o Brasil não precisa escolher entre irresponsabilidade fiscal e ativismo judicial. O caminho correto, na visão dele, é cumprir a Constituição, respeitar a lei de responsabilidade fiscal e preservar o papel de cada poder. Já o senador Oriovisto Guimarães, do PSDB do Paraná, classificou de oportuna a proposta de súmula vinculante.
4: Vem no momento em que o país está ampliando gastos, desrespeitando a lei de responsabilidade fiscal, e é preciso que aqueles que querem que essa lei seja cumprida recorram ao Supremo e que o Supremo tenha um instrumento dessa súmula vinculante para facilitar os julgamentos e para que realmente a lei da responsabilidade fiscal seja respeitada.
3: Para Marcos Pestana, diretor executivo da Instituição Fiscal Independente, órgão vinculado ao Senado, que tem como uma de suas atribuições mensurar o impacto fiscal, especialmente os decorrentes de decisões dos poderes da República, a iniciativa é redundante. Ele explicou que a Constituição e a lei de responsabilidade fiscal já exigem que qualquer gasto extra proposto venha acompanhado de medida compensatória, como corte de despesa ou aumento de tributos.
2: E quem assumir a presidência da República no próximo ano terá pela frente um grande desafio: equilibrar as contas públicas.
0: Um relatório da Instituição Fiscal Independente alerta que, sem medidas de ajuste, a dívida do governo pode alcançar um nível recorde na próxima década. A reportagem é de Douglas Castilho.
5: Segundo a entidade, a instabilidade em alguns dos maiores produtores de petróleo do mundo pressiona a inflação e prejudica o poder de compra das famílias, o que deve levar o Banco Central a manter uma política de juros altos por mais tempo. Assim, o relatório prevê que a inflação feche o ano em 5%, resultado acima do teto da meta, e que a taxa Selic diminua apenas 0,25 ponto percentual. O diretor da IFE, Alexandre Andrade, explicou como todo esse processo acontece na prática, dando o exemplo do diesel.
6: O diesel mais alto vai afetar fretes, custo de transporte de mercadorias, e isso tudo é repassado para os preços finais dos produtos. Então, a depender dos desdobramentos do conflito, isso tende a ser muito ruim para os índices de inflação.
5: Apesar desse aspecto negativo, o Brasil pode se beneficiar em outro ponto, ao menos no curto prazo. Como grande produtor de petróleo, o país aumenta o preço da venda, ganha dividendos pagos pela Petrobras e ainda melhora a arrecadação de tributos, cumprindo a meta fiscal no ano. Mas o relatório reforçou a preocupação com o aumento constante da dívida pública, que, segundo o documento, pode chegar a níveis insustentáveis em 2036.
2: Os senadores Alci Lucas, do PL do Distrito Federal, destacou a instalação da Frente Parlamentar Mista de Defesa dos Feirantes. Segundo o parlamentar, a iniciativa busca fortalecer a atividade das feiras livres e valorizar os trabalhadores do setor.
0: Alci defendeu ainda projeto de autoria da senadora Leila Barros, do PDT do Distrito Federal, que propõe a criação de regras para garantir que os feirantes que trabalham há pelo menos 5 anos na mesma feira não precisem se submeter à licitação e tenha o direito de transferir o ponto para familiares.
7: Eles estão passando por um momento difícil porque o governo não tem a sensibilidade, está querendo licitar todos os boxes das feiras, quer dizer, os grandes empresários que têm grana vão lá e vão ganhar a licitação.
2: E o fim da escala 6x1 terá sessão de debate temático no Senado. A sessão será no dia 1º de julho. O objetivo é discutir os impactos sociais, econômicos e produtivos da redução da jornada de trabalho.
0: A PEC, aprovada pela Câmara, reduz a carga semanal de 44 para 40 horas, garante 2 dias de descanso e prevê uma implementação gradual ao longo de 14 meses. Repórter Lana Dias.
8: Devem participar do debate especialistas, representantes do governo, do setor produtivo e dos trabalhadores. O presidente do Senado, Davi Alcolumbre, também confirmou a presença da Frente Nacional de Prefeitas e Prefeitos. O senador Randolfe Rodrigues, do PT do Amapá, diz ter expectativas de votar o texto antes do recesso parlamentar.
9: Então nós temos até 17

0: julho para votar o fim da 6x1 e a instituição da escala 5x2. Eu estou confiante que, antes de entrarmos em recesso, nós apreciaremos.
1: Mas o senador Oriovisto Guimarães, do PSDB do Paraná, disse que a proposta não deveria ser votada em período próximo às eleições.
2: E votar essas coisas em período pré-eleitoral é uma loucura. A escala 6x1 é a maior de todas as bombas fiscais que nós podemos aprovar.
1: A proposta de emenda à Constituição, que acaba com a escala 6x1, já foi aprovada na Câmara dos Deputados.
3: Com edição de Paula Groba e trabalhos técnicos de João Lira, o Jornal do Senado fica por aqui. Acompanhe agora as notícias da Câmara dos Deputados. Boa noite.
4: Boa noite e até amanhã.
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6: Avança projeto que amplia a promoção de eventos do esporte feminino.
7: Propostas ampliam suporte para mulheres grávidas e mães que estudam.
6: Câmara prioriza emissão de documento à vítima de violência doméstica.
7: Parlamentares aprovam novo símbolo para identificação da pessoa idosa.
6: Boa noite. Os deputados aprovaram um projeto que estabelece um novo símbolo nacional para identificar pessoas idosas. O texto pode seguir agora para o Senado, como informa a repórter Sofia Peçanha.
8: A Comissão de Constituição e Justiça da Câmara aprovou o projeto que institui um novo símbolo nacional de identificação da pessoa idosa. Hoje, o símbolo mais conhecido é o desenho de uma pessoa curvada com bengala. Pelo projeto, essa imagem será substituída por um novo símbolo, uma pessoa em pé acompanhada da inscrição 60+. O texto altera o Estatuto da Pessoa Idosa e a Lei de Atendimento Prioritário para determinar que um novo símbolo seja utilizado em assentos preferenciais no transporte coletivo, vagas de estacionamento, filas e caixas prioritários, além de demais sinalizações destinadas ao atendimento preferencial da população idosa. Na justificativa do projeto, o autor, o deputado Gabriel Nunes, do PSD da Bahia, argumentou que o símbolo atual passa uma imagem negativa e estereotipada do envelhecimento, associando a pessoa idosa à fragilidade e à limitação física. A relatora do projeto, na Comissão de Constituição e Justiça, a deputada Maria do Rosário, do PT do Rio Grande do Sul, afirmou que o país vive uma mudança no perfil da população.
9: Nós estamos cada vez mais velhos, mas nós queremos a longevidade com qualidade de vida. As próprias palavras que a gente usa, parece que a gente fala sobre o mundo produtivo quando não estamos aposentados. E quando estamos aposentados, falamos em inativo.
8: O projeto não muda direitos nem cria novos benefícios para a população idosa. Apenas altera a identificação visual. Essa padronização do símbolo, segundo a Maria do Rosário, também ajuda no reconhecimento dos direitos da pessoa idosa em diferentes ambientes.
9: Esses símbolos unificados no plano nacional contribuem também para que, independente do letramento da pessoa, a gente olhe para uma vaga de estacionamento, para um espaço, para uma fila e faça cumprir as demais leis, seja na saúde, seja no estacionamento, como eu falei, seja em todas as áreas. Então, eu creio que criar esse símbolo hoje faz uma diferença para um Brasil que quer assegurar dignidade, direitos e respeito, sobretudo, à pessoa idosa.
8: Alguns estados já utilizam o símbolo sugerido em suas regiões, mas agora o projeto institui a imagem como símbolo oficial em todo o país. Aprovado pelas comissões da Câmara, o projeto seguirá para o Senado. Da Rádio Câmara de Brasília, Sofia Peçanha.
5: Segurança Pública.
7: Adilson Barroso, do PL de São Paulo, apresentou projeto que cria um sistema de alerta por aplicativo para avisar vítimas de violência doméstica sobre a aproximação de agressores monitorados por tornozeleira eletrônica.
6: Adilson Barroso ressalta que a ferramenta permite chamar o serviço de emergência com envio da localização em tempo real, registrando as violações como elemento de prova. Ele acrescenta que, segundo o projeto, o poder público poderá fornecer celular às vítimas até atendidas.
5: Votação.
7: A Câmara dos Deputados aprovou prioridade na emissão de documentos para mulheres vítimas de violência doméstica. A repórter Júlia Lopes conta como deve funcionar.
10: Mulheres vítimas de violência doméstica que tiverem seus documentos destruídos ou roubados pelo agressor poderão ter atendimento prioritário para emissão de novos documentos. A medida está prevista no projeto de lei do deputado Duda Ramos, do Podemos de Roraima, aprovado pela Comissão de Constituição e Justiça da Câmara dos Deputados. A proposta altera

0: a Lei Maria da Penha e também poderá beneficiar os dependentes da vítima. A mudança busca fortalecer a proteção e a autonomia das mulheres ao reconhecer a importância da documentação pessoal para garantir independência e acesso a direitos. O texto prevê atendimento prioritário em órgãos de identificação civil, cartórios e demais entidades responsáveis pela emissão de documentos com medidas de segurança e proteção da privacidade das vítimas. A regra vale para todos os documentos pessoais da mulher e de seus dependentes. O relator da proposta, deputado Diego Garcia, do União do Paraná, destacou que o projeto prevê mecanismos de proteção e sigilo durante todo o processo.
1: A comprovação será feita presencialmente por meio do boletim de ocorrência ou outro documento equivalente que comprove a situação de violência doméstica. E um ponto muito importante, o projeto também garante que todo esse processo seja feito com segurança e sigilo, protegendo a vítima e evitando qualquer risco adicional à sua integridade.
0: O texto aprovado também altera o Código Penal. Assim, a retenção, subtração ou destruição de documentos da mulher ou de seus dependentes será classificada como violência psicológica contra a mulher. O projeto, que garante prioridade na emissão de novos documentos para vítimas de violência doméstica, segue agora para análise no Senado. Da Rádio Câmara de Brasília, Júlia Lopes.
2: Direitos Humanos.
3: O projeto que obriga pais agressivos a participar de um programa de prevenção de violência pode seguir para o Senado. A repórter Paula Bittar tem os detalhes da proposta.
4: A Comissão de Constituição e Justiça da Câmara aprovou um projeto que obriga pais ou responsáveis que tenham praticado violência contra criança ou adolescente a participar de programas de prevenção desse tipo de agressão. A relatora na CCJ, a deputada Laura Carneiro, do PSD do Rio de Janeiro, disse que o texto se harmoniza com a Constituição Federal, que assegura as crianças com prioridade à proteção integral e o resguardo contra toda forma de negligência, violência, crueldade e opressão. O texto aprovado modifica o Estatuto da Criança e do Adolescente para estabelecer que, uma vez verificada a hipótese de violência física, sexual, psicológica, negligência ou abandono, a autoridade judicial poderá determinar, além do afastamento do agressor da moradia, seu ingresso em programas de prevenção de violência contra crianças ou adolescentes. O autor do projeto, o deputado José Medeiros, do PL de Mato Grosso, disse que a proposta caminha no sentido de trabalhar a saúde mental desses agentes.
5: Um projeto muito importante, porque trata, inclusive, sobre saúde mental. Nós temos vários casos, por exemplo, de violência doméstica em casa com crianças e que chega ao óbito. Esse projeto, ele amplia a atuação do juiz. Ele dá instrumentos para que o juiz possa, não só a questão da pena ali, que ele tem que se ater a isso, mas também demandar um tratamento para a saúde mental do pai ou da mãe que estiver envolvido em casos de violência contra crianças.
4: A proposta que obriga pais ou responsáveis que tenham praticado violência contra criança ou adolescente a participar de programas de prevenção desse tipo de agressão já pode seguir para análise do Senado, a menos que haja recurso para votação antes pelo plenário da Câmara. Da Rádio Câmara de Brasília, Paula Bittar.
2: Justiça.
6: A Câmara aprovou a proibição de candidatura ao Conselho Tutelar de pessoas condenadas por crimes graves. A repórter Fabielle Pires nos conta quais são os casos.
7: A Câmara dos Deputados aprovou uma proposta que proíbe a candidatura ao cargo de conselheiro tutelar de pessoas condenadas por crimes graves. Atualmente, para ser integrante de conselho tutelar, os candidatos devem ter reconhecida idoneidade moral, mas a lei não lista critérios para esse requisito. Por isso, a deputada Ana Paula Lima, do Partido dos Trabalhadores de Santa Catarina, apresentou a mudança para impedir que condenados por crimes graves não possam concorrer. O Conselho Tutelar é um órgão de fiscalização que busca garantir que crianças e adolescentes tenham seus direitos respeitados. Os membros são eleitos em cada município a cada 4 anos. A relatora da proposta, deputada Laura Carneiro, do PSD do Rio de Janeiro, que foi secretária de Assistência Social, defendeu a importância dos conselheiros tutelares na proteção de crianças e adolescentes que estão em situação de vulnerabilidade. Ela julga que não pode ser conselheiro tutelar qualquer pessoa.
8: Não pode ser conselheiro tutelar aquele que comete um crime. Né? Mesmo que ele tenha cumprido a sua pena, ele tem, sob a sua

0: Tutela aquele delito que foi cometido na sua história.
1: O texto final aprovado foi elaborado pela relatora. Laura Carneiro definiu os crimes graves como aqueles previstos em algumas leis de combate à violência, como a Lei de Crimes Hediondos, crimes violentos previstos na Lei Maria da Penha, além de crimes de injúria contra criança e adolescente, racismo e de improbidade administrativa. O projeto que proíbe a candidatura ao cargo de conselheiro tutelar de pessoas condenadas por crimes graves foi aprovado por todas as comissões e segue agora para análise do Senado. Da Rádio Câmara de Brasília, Fabielle Pires.
2: Economia. Dimas Gadelha, do PT do Rio de Janeiro, apoia o projeto que proíbe a exploração, a oferta e a publicidade de apostas de cota fixa. A proposta revoga a legislação que regulamenta as bets e prevê o bloqueio de plataformas, aplicativos e transações financeiras ligadas à atividade.
3: Dimas Gadelha alerta para o aumento do endividamento das famílias e para os prejuízos à saúde mental associados às apostas online. Segundo ele, a ideia é conter os impactos sociais e econômicos dessa atividade, prevendo inclusive punições para quem facilitar o acesso a plataformas proibidas.
2: Relações Exteriores.
4: Comissão aprova a revogação de confisco de bens de alemães, japoneses e italianos por causa da Segunda Guerra Mundial. A repórter Maria Neves contextualiza a proposta.
5: A Comissão de Relações Exteriores da Câmara aprovou o projeto do deputado Kim Kataguiri, destinado a revogar um decreto de 1942, que tinha por objetivo confiscar bens de alemães, japoneses e italianos. Durante a Segunda Guerra Mundial, de 1939 a 1945, Japão e Itália se alinharam ao governo alemão de Adolf Hitler e formaram o chamado Eixo. No Brasil, o presidente da época era Getúlio Vargas, que ao final do conflito se alinhou aos adversários do Eixo, grupo chamado de Aliança e formado por França, Inglaterra, Estados Unidos e a antiga União Soviética. Foi nesse contexto da guerra que o governo brasileiro editou o decreto agora revogado. Kim Kataguiri ressalta que japoneses, alemães e italianos não tinham nenhuma influência ou participação nas decisões políticas e militares tomadas pelos governos de seus países durante a guerra. Para o deputado, manter o decreto em vigor não faz nenhum sentido e afronta os princípios de justiça e igualdade. Relator do texto, o deputado Luiz Felipe de Orleans e Bragança, do PL de São Paulo, afirma que a norma já era injusta em 1942. Ele ressalta que os imigrantes alemães, japoneses e italianos e seus descendentes jamais deveriam ter sido punidos pelas ações dos governos do Eixo. Hoje, na opinião do parlamentar, o decreto contraria o Estado Democrático de Direito.
6: Na diplomacia, os gestos são muito importantes. Esperamos que a revogação de norma tão cruel sirva como gesto de amizade em face de países tão caros à política externa brasileira e às relações internacionais do país.
5: Ainda em 1946, um decreto do então presidente Eurico Gaspar Dutra devolveu bens e direitos dos cidadãos italianos. As propriedades confiscadas de alemães e japoneses foram restituídas ao longo dos anos. Apesar disso, o decreto de 1942 nunca foi revogado. A última propriedade tomada pelo governo brasileiro na época era uma escola japonesa localizada em Santos, no litoral de São Paulo. Em 2018, o prédio foi devolvido à Associação Japonesa de Santos como parte das comemorações dos 110 anos da imigração japonesa para o Brasil. Os bens não reclamados foram incorporados ao patrimônio da União. O projeto que revoga decreto de Getúlio Vargas que confiscava bens de alemães, japoneses e italianos ainda será analisado pela Comissão de Constituição e Justiça. Da Rádio Câmara de Brasília, Maria Neves.
2: Educação.
3: Propostas ampliam a rede de apoio para grávidas e mães que estudam. A reportagem é de José Carlos Oliveira.
7: As comissões da Câmara dos Deputados analisam 5 projetos de lei que ampliam o apoio a estudantes grávidas em período pós-parto ou que estejam amamentando. A intenção é criar condições nas escolas e universidades para que elas possam se manter nos cursos normalmente. A relatora, a deputada Cristonieto, do PL do Rio de Janeiro, apresentou o texto consolidado das propostas nas comissões da Mulher e de Previdência e Assistência Social.
8: A gente sabe que tem um momento que é muito sagrado para a mulher, que é justamente a maternidade. Agora, também não é justo que uma mulher, justamente por estar grávida, por estar passando pelo período depois, no caso, puerpério, parto, que ela tenha ali algum tipo de cerceamento dos seus direitos, né? E principalmente esse vínculo materno-infantil. O projeto, ele promove um acolhimento, ele viabiliza a oportunidade para que a mulher possa ter o seu direito à educação assegurado.
7: O texto altera a Lei de Diretrizes e Bases da Educação Nacional para garantir adaptações necessárias nas instituições de ensino. A lei que regula os exercícios escolares em casa também ganha novas regras específicas para essas estudantes, sobretudo em relação a acompanhamento pedagógico e material didático. Cristonieto cita outros benefícios.
8: Às vezes a flexibilização de prazos administrativos, para que ela possa entregar eventualmente a monografia com um tempo um pouquinho mais dilatado, porque é uma questão de direito. Então, no ambiente acadêmico, a gente precisa de oferta mesmo, de espaços que possa a mulher amamentar o seu bebê, que ela possa, de repente, trocar uma fralda do bebê, se ela tiver que, por alguma razão, levar esse bebê, eventualmente, questões de acesso remoto para esta mulher, para que ela tenha a possibilidade de não deixar e não negligenciar em hipótese alguma a sua vocação primária, que é justamente a maternidade, mas também sem sacrificar de alguma forma os seus sonhos, os seus projetos.
7: De acordo com o texto, os mesmos direitos serão garantidos às estudantes que adotarem uma criança ou receberem guarda judicial para adoção. Nesses casos, o prazo do benefício é limitado a 120 dias, o mesmo da licença maternidade. A proposta ainda vai passar pela análise das comissões de educação e de Constituição e Justiça. Da Rádio Câmara de Brasília, José Carlos Oliveira.
9: Saúde.
2: Projeto de Florentino Neto, do PT do Piauí, garante que laudos, exames e relatórios médicos emitidos por profissionais da rede privada sejam aceitos pelo SUS. De acordo com o texto, os documentos poderão ser usados para encaminhamentos, regulação de consultas e continuidade de tratamentos na rede pública.
3: Florentino Neto acredita que a medida evita a repetição de consultas e exames já realizados. Segundo o deputado, o objetivo é reduzir a burocracia e acelerar o acesso dos pacientes a diagnósticos e a atendimentos especializados.
9: Esporte.
2: Projeto que busca ampliar a promoção de grandes eventos de esporte feminino avança na Câmara. A repórter Silvia Munhato tem os detalhes.
10: A Comissão de Esporte da Câmara aprovou o projeto para obrigar as entidades esportivas responsáveis pela organização de grandes eventos a adotar medidas de promoção do esporte feminino. A ideia é melhorar a visibilidade institucional, o acesso a estruturas esportivas adequadas e o desenvolvimento de categorias de base e formação profissional feminina. A proposta original da deputada enfermeira Rejane, do PCdoB do Rio de Janeiro, tratava do fortalecimento do futebol feminino com várias medidas para garantir a igualdade de gênero. A relatora, deputada Nelly Aquino, do Podemos de Minas Gerais, alterou a proposta, retirando alguns pontos que, segundo ela, já constam da Lei Geral do Esporte, e aproveitou para ampliar o alvo da proposta para todos os grandes eventos esportivos, não apenas o futebol. A deputada enfermeira Rejane apoiou as mudanças.
11: Quanto mais a gente consiga aprimorar uma proposta legislativa para valorizar, né, as mulheres, e eu tenho muita luta também com mulheres negras, com a população LGBT, enfim, eu acho que a gente tem que ir à frente. Não dá para retroceder.
10: O projeto, que trata da promoção da participação feminina em grandes eventos esportivos, será analisado agora pelas comissões de Defesa dos Direitos da Mulher, de Finanças e Tributação e de Constituição e Justiça. Da Rádio Câmara de Brasília, Silvia Minhato.
3: Projeto reconhece as seleções brasileiras masculina e feminina de futebol como manifestação da cultura nacional e símbolo da identidade brasileira. Autor da proposta, Hélio Lopes, do PL do Rio de Janeiro, destaca o papel histórico das equipes na formação da memória e do sentimento de pertencimento dos brasileiros.
2: O texto ressalta tanto a trajetória da seleção masculina quanto a contribuição da seleção feminina.

0: para a valorização do futebol. Segundo Hélio Lopes, as duas equipes ajudam a projetar a imagem do Brasil no exterior e reforçam uma referência esportiva e cultural.
1: Termina agora o Jornal Câmara dos Deputados, produzido pela Rádio Câmara, com trabalhos técnicos de Wellington Teles e apresentação de Tércia Guimarães e Luciana Vieira. Uma boa noite para você.
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Respondendo-lhe Jesus: não está escrito na vossa lei? Eu disse: sois deuses.

Amados e preciosos ouvintes, que a mão forte, a mão de misericórdia de nosso Deus, seja estendida para abençoar a todos os nossos milhares de ouvintes, que através dessas emissoras amigas, ouve os programas de rádio, se alimenta da palavra de Deus, cumprindo-se as escrituras, que a palavra de Deus entraria pelo seu telhado. Deus é muito grande, e quando Deus falou isso, não havia nenhum rádio na terra ainda. O povo não entendeu. As pessoas não compreenderam, mas esse grande Deus, que sabe o final das coisas, antes que se tenha um início, Ele é o Todo-Poderoso. Que Ele abençoe sua vida, seu coração, o seu dia a dia. Meus preciosos irmãos, o mundo está cheio de ingratidão. As pessoas são ingratas até consigo mesma. As pessoas são ingratas com o seu corpo. É verdade. Como podemos ir na frente de um espelho e desfazer de nós? Sendo que não há ninguém no mundo que seja como o pastor Aparecido Araújo. Não há ninguém na terra como você. Você é a única pessoa. Pode reunir todo mundo com essa multidão tão grande. Você é a única pessoa. Pense nisso. É a verdade. E você vai e pensa, olha no espelho e se acha feio. Se acha feia. Não, agradeça a Deus pela sua vida. Lute pela sua saúde, isso é muito bom. Porque Jesus Cristo morreu na cruz do Calvário para que você tivesse saúde. Você deve lutar pela sua saúde. Você deve pensar na sua alimentação, sim, saudável, de qualidade, para que você tenha saúde. Isso é muito bom. Mas, quando vá lá na frente do espelho, eu sou um homem calvo, já um senhor de idade calvo, eu agradeço a Deus, olhar naquele espelho, e não tem ninguém que tenha essa calvície que eu tenho. Essa é a única. O nariz desse jeito é o único. A boca desse jeito é o único. Então eu sou agradecido. Deus fez a você e não tem outra igual. A forma não existe mais. Mas olha, minha mãe teve 10 filhos. Às vezes você diz assim, é a mesma coisa, não é? Coloque junto, você vê que é diferente. Vocês estão compreendendo o que eu quero dizer? Viva uma vida agradecida. Eu vejo meninas, moças de 15 anos, 16 anos de idade, 18 anos de idade, deprimida, menina. Com depressão porque não gosta de você. Meu Deus, de quem que você vai gostar? A insatisfação, porque

Você não conseguiu comprar o tênis que você queria. É verdade. Olha a roupa de marca que você queria. Mas você tem que saber que o teu pé é mais importante do que o tênis. O teu corpo é mais valioso do que a roupa. É verdade. Há pessoas que não podem vestir uma roupa de marca, um tênis de marca, que ele empina o nariz, que parece que se der uma chuva ele morre afogado. Você está entendendo? Menina, não, vamos ter equilíbrio. Você pode comprar um carro novo e você continua sendo a mesma pessoa. Você pode vestir, calçar um sapato, vestir uma roupa de marca e continua sendo a mesma pessoa. Não muda coisa alguma. Precisamos viver uma vida agradecida a Deus. Agradeça a Deus. Quando você vai conversar com uma pessoa, que você pensa que aquela pessoa é muito importante, e você pensa que você é inferior àquela pessoa, não, de maneira alguma. Se eu conversar com o médico, eu não sou inferior ao médico. Ele é especializado naquela área da medicina, mas eu também tenho a minha especialização. Você está entendendo? Em alguma coisa. Talvez você faça um tempero único que ninguém mais faz. É verdade. Então viva uma vida agradecida a Deus. Olha, eu que acontece que eu sou velha. E você vai colocando isso na cabeça. Velho é quando você perde o poder de ação. Você tem ação para ouvir a palavra de Deus. Você tem ação para receber a palavra de Deus. Você tem ação para decidir pelo real, verdadeiro caminho da palavra de Deus. Agora não espere outras pessoas reagir por você. Deixe essa fé reagir em você. Comece a se valorizar. Deus tem me mostrado algo para mim que ele não mostrou ao médico, que ele não mostrou ao prefeito da cidade, que ele não mostrou ao governador, ao deputado, mas ele mostrou a mim, o Rei da Glória, o Todo-Poderoso me ama. Ele me deu a revelação da palavra de Deus. Isso traz um regozijo na alma da gente. Olha, quando Deus me revelou a palavra, que o batismo era em nome de Jesus Cristo, e eu pensei que todos os religiosos e meus vizinhos seriam batizados. Logo, eu vi que eles não aceitaram. E então eu reconheci que eu era uma pessoa especial, e sou, para receber a verdade do Evangelho, acreditar nela e amá-la de todo o coração, a verdade. E Jesus cumpriu o que ele falou: conhecerei-vos a verdade, e a verdade vos libertará. Vamos ouvir mais um hino.

Respondeu-lhe Jesus: Não está escrito na vossa lei? Eu disse: Sois deuses. Ouvintes, São João capítulo 10, versículo 34. Por quê? Quando Jesus, em São João capítulo 10, versículo 30, ele disse assim: Eu e o Pai somos um. Ele nunca disse: Eu e o Pai somos dois. Ele nunca

Eu disse, eu e o Pai e o Espírito Santo somos três. Ele disse, eu e o Pai somos um. E os judeus pegaram então outra vez em pedras para o apedrejarem. Respondeu-lhe Jesus, tenho-vos mostrado muitas obras boas procedente de meu Pai. Por qual dessas obras boas me apedrejais? E os judeus responderam, dizendo, não te apedrejamos por alguma obra boa, mas pela blasfêmia, porque sendo tu homem, te fazem Deus a ti mesmo. Vocês notaram, meu precioso ouvinte? Jesus declarou aos judeus que ele era Deus. Por isso eles pegaram em pedra para o apedrejarem. Aí Jesus vem no versículo 34 e dá essa lição que eu quero conversar com vocês. Quando ele disse assim, respondeu-lhe Jesus, não está escrito na vossa lei? Eu disse, sois deuses? Ouvintes, no verso 35 está escrito assim, pois se a lei chamou deuses aqueles a quem a palavra de Deus foi dirigida, a escritura não pode ser anulada. Eu sempre tenho chamado a sua atenção para isso. No mundo de tanto engano religioso, de todos os meios, eles tentam enganar as pessoas. Mas ser enganado na religião é a coisa mais doída que tem, porque isso se trata de destino, de vida eterna. Então isso é muito doído, ser enganado. Mas logo vem a resposta de Deus para aqueles que hão de ser esclarecidos. Por quê? Quando nós ensinamos que o batismo é no nome de nosso Senhor Jesus Cristo, para perdão dos pecados, e receberei o dom do Espírito Santo, é uma minoria que aceitam. Logo eles usam uma atitudes assim, olha, Deus é o mesmo, Deus, só existe um Deus. Mas quando as pessoas saem fora das escrituras, eles saem fora da palavra de Deus. Pastor, mas em Efésios, no capítulo 4, o apóstolo São Paulo diz que é um só batismo, mas há um só verdadeiro. Os outros são falsos. O apóstolo São Paulo batizou as pessoas em nome do Senhor Jesus Cristo. O apóstolo São Paulo nunca pregou no nome da Santíssima Trindade, pois ele sabia que não havia três pessoas distintas na Santíssima Trindade. Essa é uma doutrina pagã, formada pela Igreja Católica Romana. Não é da Bíblia, não. Eu estou vos ensinando a Bíblia Sagrada. Mas veja aqui o apóstolo São Paulo, o mesmo que pregou em Efésios, no capítulo 4, que há um só batismo, em Atos capítulo 19, ele diz assim, e sucedeu que enquanto Apolo estava em Corinto, Paulo, tendo passado por todas as regiões superiores, chegou a Éfeso, e achando ali alguns discípulos, disse-lhe, recebeste-vos já o Espírito Santo, quando creste? E eles disseram-lhe, nós nem ainda ouvimos que haja o Espírito Santo. E perguntou-lhe, então em que sois batizados? Então, eles disseram no batismo de João. Eles já eram batizados no batismo de João Batista.
Mas Paulo disse: certamente João batizou com o batismo do arrependimento, dizendo ao povo que cresce no que após ele havia de vir, e isto em Jesus Cristo. E os que ouviram foram batizados em nome do Senhor Jesus. Impondo-lhe Paulo as mãos, veio sobre eles o Espírito Santo, falava em língua e profetizavam. E esse era todos 12 varões. Ouvintes, eu acredito para você que está aí perguntando: meu Deus, eu já fui batizado uma vez, e agora? Deus sabia que você se encontraria nessa condição. E logo ele providenciou esse meio para você, esse programa de rádio, para te esclarecer para você que há uma necessidade de você ser batizado em nome do Senhor Jesus Cristo para perdão de seus pecados. Atos capítulo 2, versículo 37 ao 39. Leia a Bíblia Sagrada. No dia de Pentecoste, não há nenhum batismo realizado na Bíblia Sagrada usando os títulos Pai, Filho e Espírito Santo. É a hora de você renunciar, ter um poder da renúncia em você, reconhecer o teu chamado e dizer: eu vou renunciar a essa religião que me negou o batismo em nome de Jesus Cristo. O batismo apostólico, o batismo da igreja primitiva, o batismo do Espírito Santo. E logo então, eu estou tratando com pessoas que são filhos e filhas de Deus. Por quê? Nós usamos dizer assim: crentinho. Mas filho de crente não é crentinho. Tudo bem. Mas deixa-me dizer para você: filho de peixe é peixinho. Mas e filho de Deus, o que que ele é? É um pequeno Deus da terra. Por isso você tem o poder criativo em você. Você está feliz com isso? E para esses filhos, eles recebem um poder do alto. Eles recebem uma autorização do Pai. Que coisa! Olha aqui, e quando um homem ou uma mulher está vestido com a armadura completa de Deus, não é poder, é autoridade do alto. Quando ele fala, os demônios clamarão o freio, rangerão. Não importa, meu irmão, minha irmã, você pode dizer: mas eu sou fraco. Mas o Deus que está em você é forte. Você tem que reconhecer a autoridade que ele te deu, meu irmão. Por quê? Não importa o guarda, o soldado que está ali na rodovia, se o boné dele não está bem ajustado na cabeça, se a farda dele não estiver passada, se o calçado dele não estiver lustrado, mas quando ele aponta aquele dedo para encostar o carro, a carreta com 30 toneladas, é 30 toneladas, tem que ranger os freios, parar. Parar para quem? Para um pequeno soldado que não teria condições alguma de segurar uma bicicleta,
mas ele manda parar uma carreta com 30 toneladas e para.

0: não é a força daquele soldado ali. É a autoridade do país que está sobre aquele soldado. Toda autoridade do país está dando abono para ele. Se você maltratar um soldado, você vai preso. É verdade. Então vocês, doutor, bem aqui, Deus tem chamado você para te dar autoridade. Você é um filho de Deus. Você é um pequeno criador. Você é um pequeno Deus da terra. Aleluia! Olha, quando ele fala, esse pequeno Deus, você, demônios camarão freio, rangerão, até a própria morte estremecerá quando você usa essa autoridade de Deus. A morte tem que se estremecer. Você não precisa de uma cabeça de vaca seca lá no curral para evitar a praga entrar na sua criação, não, senhor. Você não precisa de um pé de guiné na porta da casa, na entrada do seu escritório, não. Você não tem medo de olho gordo. Você não tem medo de feitiço. Você não tem medo de mal olhado, como eles dizem, nada disso. Por quê? Você tem o Deus eterno dentro de você. Você tem o poder.
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0: Então até a morte estremecerá quando o Filho de Deus, chamado Jesus Cristo, esteve aqui, o sepulcro teve que se abrir. Lázaro, com 4 dias depois de morto, quando Jesus falou, as sepulturas se abriram. Pensam nisso agora. Por isso até a própria morte estremecerá. Sepulcros se abrirão diante da autoridade que Jesus Cristo deu à sua igreja. Agora, a sua igreja não é esse comércio religioso, não. A sua igreja não é esse comércio envolvido na política, não. A sua igreja está envolvida com Cristo. A sua igreja está envolvida com a palavra. A sua igreja está desejando a cidade que ele disse: na casa de meu pai há muitas moradas. Se não fosse assim, eu não vos teria dito. Não esse comércio religioso que você começa a entrar na igreja e logo então você tem que comprar tudo que aparece ali, rosa vermelha, e dá uma oferta daqui, dá uma oferta dali. Não é isso, não. Mas ele dá poder para a sua igreja ressuscitar os mortos, curar os enfermos. O que que é o câncer? O câncer não pode parar diante de uma igreja ungida, um povo ungido, os quais ocupam o lugar de Deus da terra. Eles são pequenos Deus da terra. Oh, me dá estímulo nesta hora. Você viu? Um filho de um motorista de caminhão, ele também, quando ele crescer, ele diz: eu quero ser caminhoneiro. Um filho de um agricultor pensa: eu quero trabalhar com as máquinas na agricultura. É verdade. Você notou? Mas um filho de Deus, você é filha de Deus, você é filho de Deus, aí você também quer fazer as obras de Deus, você quer ver os enfermos curados, você

pessoa abençoada, uma pessoa feliz da face da terra. Esses são os filhos de Deus, coração voltado para as coisas de cima, para o reino de Deus e sua justiça. Todos sabem disso. Esses sinais seguirão aos que crerem. Ó, levanta autoridade, é um estandarte. Pense nisso agora. Deixe sua mão se levantar daquele soldado com sua luva branca e todo o carro parará. Ele não tem suficiente poder, talvez para parar uma bicicleta, mas tem autoridade para qualquer coisa que passe por aquela rua. Ó, e a lei inteira do país está lhe dando respaldo. E um cristão que está morto, sepultado, ressuscitado com Cristo, com ele, em sua ressurreição, em lugares celestiais. Veja, estamos mortos com ele. Então também estamos ressuscitados com ele, porque o corpo vai aonde a cabeça está, e ele é a cabeça, e esta igreja é o corpo. Não, olha, pense nisso agora. Estamos assentados em lugares celestiais, em Cristo Jesus, com todo o poder do alto sobre nós. O diabo está arruinado. Satanás tem que se estremecer quando você fala. Por isso você não vive falando palavrões, encrencando, amaldiçoando as pessoas. Não! Você é boca de Deus nessa hora, quando você toma Deus em sua palavra. Isso faz a minha fé regozijar. Jesus disse: coisas maiores, milagres maiores do que este o farás. Essa é a autoridade da igreja. Eu estou te chamando, você, para este corpo. Sai dessa confusão religiosa. Para todos os lados, entre em Cristo. Receba o Espírito Santo na sua vida. E receba uma mudança de vida. E agora, perante essa autoridade da palavra, eu vou orar por você. Eu acredito que esse demônio que tem escravizado teu filho no alcoolismo, nas drogas, sim, no cigarro, tem levado para os caminhos maus, esse demônio pode e será retirado da sua família, irmã. Você tem sofrido com esse marido incrédulo, e ele tem lutado, mas ele não dá conta de vencer. Mas agora há um poder sobrenatural entrando na sua casa, entrando na sua família, entrando na sua alma, entrando no seu coração. Lembrando do Salmo 37, do versículo 4, versículo 5. Deleita-te também no Senhor. Deleita-te no Senhor, e ele te concederá o desejo do teu coração. Entrega o teu caminho ao Senhor. Confia nele, e ele tudo fará. Você está disposto, disposta a pedir o seu batismo em nome de nosso Senhor Jesus Cristo para perdão de seus pecados? Você está disposto agora? Eu tenho certeza, se você crê, você recebe a cura e a libertação. Vamos ouvir a parte de um hino? Somente crer, tudo é possível, somente crer. E logo estarei orando por todos.

grande Pai Celestial. Milagres, o Todo-Poderoso. Há centenas de teus filhos e filhas. Eles estão com as mãos levantadas. Eles reconhecem que o Senhor é o Pai. Eles reconhecem que o Senhor é o Salvador. Eles reconhecem que o Senhor é o Curador. Eles reconhecem que o Senhor é o Libertador. O Senhor é o Deus que provê todas as coisas. E na tua presença, demônio dos vícios, Satanás, retira sua mão suja, imunda, da vida das pessoas. Em nome do Senhor Jesus Cristo, demônio que leva o nome de câncer, tumores malignos, leucemia, Satanás, você foi vencido ali no Calvário. Jesus Cristo te venceu no Calvário. Todos os demônios de enfermidade, todos os males estão repreendidos do corpo, da vida das pessoas, em nome de nosso Senhor e Salvador Jesus Cristo. Amém e amém, Deus vivo.

Amados e preciosos ouvintes, nós já estamos chegando ao final de mais um programa de rádio. 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Os ouvintes, nossos cultos em Irati, na rua Barão do Rio Branco, número 250. O nosso culto é às 20 horas na quinta-feira. Vamos todos para lá juntos sermos abençoados. Domingo de manhã, 9:30 da manhã, é a vez de Ponta Grossa. Ponta Grossa, Escola Dominical, 9:30 da manhã, na rua Sertaneja, número 36, na frente da Praça do Parque Autoestrada, em Ponta Grossa. O culto é às 19 horas e 30 minutos. Telêmaco Borba, o nosso tabernáculo está localizado na rua Travessa Angico, número 136, no Parque Limeira, área 1, em Telêmaco Borba. O culto é às 19 horas, 7 horas da noite. Há pessoas lutando para encontrar. É uma igreja onde tem um muro novo, nós estamos fazendo um gradil, um muro novo em volta da igreja, tá bom? Bem na esquina, na rua Travessa Angico, número 136.

domingo, às 19 horas. Vamos para lá. Eu estarei em Telêmaco Borba com muita fé. Deus abençoe a todos, em nome do Senhor Jesus Cristo.

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